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3: É verdade, é o programa Encontro com a Saudade aqui da Tobias Barreto FM. 9:17, 9:17. Um abraço, João Alberto. Obrigado aí pela sintonia do programa, viu? E aí tem o Lulu de Zuza Rodrigues, juntamente com Dona Dilma e os filhos, Doutora Dioneide, Sofia e Antônio. Lá na Praça Dom José Tomás, ligados no programa Encontro com a Saudade, diz que querem ouvir Zezo. Daqui a pouquinho, tá bom, amigos? Um abraço, uma boa noite, tudo de bom pra vocês aí. Obrigado pela sintonia do Encontro com a Saudade. Vocês já viram alguém se engasgar com beiju? Nunca? Bom, mesmo porque beiju é feito de quê? De farinha, mandioca, não é? Pois é. E farinha, se a pessoa não tiver cuidado, pode se engasgar com farinha. Mas um homem morreu engasgado com beiju. Pois é. Um homem de 34 anos morreu após se engasgar, né, com beiju. Ele comia um beiju na noite de ontem, se engasgou, chamaram equipes do SAMU, se deslocaram até o local, mas no caminho já encontraram um veículo levando o engasgado para o hospital. Ali mesmo, no meio da pista, né? Os socorristas começaram a reanimar, mas não teve jeito. O homem veio a óbito. Sabe aonde? Na zona rural de Conceição do Coité, na Bahia. Lamentável. Então, na hora de comer, tem que ter o máximo de cuidado. Porque qualquer coisa você pode se engasgar. E se não estiver ao lado de alguém preparado para poder prestar os primeiros socorros, aí você pode colar os pés. E colando os pés, né, já sabe o que é que acontece. Agora, 9:20, 9:20. O meu abraço aos amigos lá em Tomar do Geru, ligados no programa. Aos amigos ali na ilha também estão ligados na Tobias FM. O meu abraço aos amigos lá no Bar do Zé Guedes, no Pinheiro, ouvindo o Encontro com a Saudade. Núbia Lafayette, às 9:21, com Solidão.

Volta aí, Zezo, aqui no programa Encontro com a Saudade. Foi pensando em você, é o título da música. Na 87,9, Tobias Barreto, FM. Um abraço aos amigos lá no Irmã Dulce, aos amigos lá no Cruz, no Bom Jardim, na Bela Vista, né? O meu abraço a todos vocês aí, viu? Obrigado pela sintonia do Encontro com a Saudade. Amanhã, às 5 horas, terá o programa A Voz da Verdade presente. Logo depois, teremos os programas Acordando no Campo, Bom Dia Tobias e Chama Ela. Tá bom? Amanhã, terça-feira, Chicão acaba de chegar. Desejando boa noite para todos nós, inclusive para o velho D. Valeu, Chicão, meu abraço, amigo. Uma boa noite e obrigado aí pela sintonia da Tobias Barreto FM, viu? Tudo de bom mesmo para vocês aí em Santos, São Paulo. Em Tobias Barreto, são 9h36, 9h36. Desabamento de estruturas metálicas deixa trabalhadores feridos lá no Ceará, isso aqui, viu? Pois é, rapaz. Estrutura que sustentava o telhado. Desabou, foi isso mesmo? Rapaz. E esmagou os trabalhadores. Ainda bem que não morreu ninguém. Olha o negócio. O negócio foi feio. Aqui no WhatsApp tem alguém? Não tem. Facebook chegou mais alguém? Só foi o Chicão mesmo. Um abraço aos amigos ali nas Forras. É? Nas Forras, Samba e Palmares. Estão lá ligados no Encontro com a Saudade. Um abraço também aos amigos ali em Itabaianinha. Meu abraço, amigos. Uma boa noite. Tudo de bom para vocês. Violão de Ouro acaba de chegar com o nosso juramento.

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1: Aí agora é uma dor de cotovelo danada essa, não é? Bom, olha, por aqui eu vou finalizar o programa Encontro com a Saudade, mas antes, abraçar o amigo que está ligado na Tobias Barreto FM. Boa noite, amigo. Estou na escuta. Walter Carlos de Estância. Então tá aí o nosso abraço para o Walter Carlos, lá na cidade de Estância, acompanhando o programa Encontro com a Saudade. Valeu, amigo. Meu abraço. Obrigado aí pela sintonia da Tobias Barreto FM, viu? Tudo de bom para você e os demais moradores aí em Estância. Em Tobias Barreto, 9h48, 21h48. Eu vou finalizar o programa deixando aqui o saudoso Antônio de Jovem, juntamente com outros grandes artistas. Mas antes o telefone está chamando. Vamos lá, finalzinho. Alô, boa noite. Alô, boa noite. Terceira e última chamada. Alô, boa noite. Não responde, não posso fazer nada. Então vamos lá. Finalizar aqui com o saudoso Antônio de Jovem e os demais. E aí, ó, se o nosso Criador permitir, tenham certeza que amanhã estaremos juntos no mesmo horário, das 20 às 22. Um abraço, tudo de bom para todos.
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0: 22:02. 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
1: 22:18, boa noite amizade, boa noite pra você. A partir de agora está no ar o seu Love Story. Serei a sua companhia até a meia-noite, falando de amor, tocando na sua sensibilidade, tocando no seu coração.
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1: 22:18, hoje 17 de agosto de 2026. Parabéns pra você hoje, completando idade nova. Felicidades, muitos anos de vida, muita paz, muito amor, um pouco de tudo para você. A partir de agora está no ar para você e para você também o seu Love Story.

0: 22h32, para você aqui no seu Love Story, Tobias Barreto FM.
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0: Boa noite para você, onde quer que você esteja, também curtindo canções que falam de amor. Boa noite, amizade.
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0: 22h39, pra você, belo, tua boca.
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1: Uma e 47.

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1: Eu gostaria de chamar uma pessoa assim, que é a voz, para cantar com a gente uma música bonitinha. A maior cantora do Brasil, Gal Costa.

0: 4h57.
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0: Muito bem, bom dia, graça e paz da parte do nosso Senhor Jesus Cristo. Esteja em cada lar, em cada mente, em cada coração. Está no ar, mais uma vez, mais um dia, o programa A Voz da Verdade Presente, com a equipe do professor Marcelo. Estamos gratos por mais um dia, por essa oportunidade de mais uma vez a gente poder estar aqui para junto levarmos a mensagem do nosso Senhor Jesus Cristo para cada um de vocês. E agradecemos a todos vocês que estão conectados nesse exato momento, através do Face, através do rádio. Nosso carinho imenso por cada um de vocês. Quero mandar um forte abraço aqui para Adilson da Água Boa, na Água Boa. E quero mandar um forte abraço aqui também para Evaristo, no Gi Barbosa. Evaristo do Gi Barbosa, o Bananão, o Bené e também o Ganso. O Ganso no João Porto. Um forte abraço. O irmão Gilson, André e Edson. Um forte abraço para todos vocês. E mandar um abraço aqui também para os três Davi, né? É o irmão Davi que mora aqui no Padre Pedro agora. O irmão Davi, que mora, o esposo de Valnice, o filho de Seu Adalberto, da Tapera do Lima. E também o Davi Bispo, de Castro Alves, na Bahia. Um forte abraço para Davi Bispo, Castro Alves, na Bahia aí. E quero mandar um abraço aqui para José Luciano, Cupira, Pernambuco. Forte abraço para todos vocês aí em Cupira, Pernambuco. E mandar um abraço para Dudu Eduardo, lá em São Paulo. E a esposa dele, Solange. Quero mandar um abraço aqui para o irmão Jailson, aqui no Agripino. E também mandar um alô aqui para a irmã Gracinha, aqui no Suti, no Macaé também. Aí um forte abraço para todos vocês. Mandar um abraço para Maria de Lourdes, aí no Suti também. E também para outra Maria de Lourdes, aqui no Santo Dumont, a mãe de Salomão. Um forte abraço para todos vocês aqui do Santo Dumont. Quero mandar um alô aqui para meu tio Fuló do Cravão, né? Está de rádio ligado, nos escutando. Um forte abraço para meu tio Fuló do Cravão e João Raí. E falando em João Raí, quero mandar um forte abraço para Raí, lá de Montes Coelho, né? O nosso irmão lá da igreja. Forte abraço, Raí, aí em Montes Coelho. Quero mandar um abraço aqui para o meu irmão Adriano e todos vocês que estão aí de rádio ligado, né, nos escutando. Um forte abraço. Vou passar agora aqui para o irmão Claudenilson, né?
1: É um bom dia, gente. A graça e a paz do nosso Deus possa estar em cada coração nessa manhã. Bom dia, Cosmo. Bom dia.
0: Bom dia. Bom dia.
1: Valdemir, que Deus o abençoe ricamente a cada família, a cada pessoa que está ouvindo essa

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Mesmo das cinzas, Ele faz nascer esperança outra vez.

Bom, amados, nós iremos agora orar ao Senhor e vamos direto ao assunto aqui. O assunto é muito interessante e vamos orar ao Senhor. Vamos fechar os nossos olhos, aqueles que puderem, onde você estiver nesse momento. Só não feche os seus olhos se você estiver dirigindo, em nome de Jesus, por favor. Então só se concentra, medite aí, deixa Deus falar o seu coração nesse exato momento. Querido Deus e maravilhoso Pai, nesse momento a tua palavra será aberta e nós iremos falar sobre um assunto tão interessante, queremos que o Senhor possa

0: tocar em nosso coração e fazer com que a gente venhamos entender realmente o que o Senhor quer falar conosco nessa manhã. Prepara cada coração que está ouvindo essa programação, essa rádio, que o Divino Espírito Santo possa, nesse exato momento, nos conscientizar e nos ajudar a compreender realmente a Tua vontade para a nossa vida. Nós te pedimos em nome de Jesus, amém.
1: Amém.
0: Bom, amados, o tema dessa manhã, eu vou falar sobre o título da mensagem: Deus nos chama a cuidar de quem precisa. Esse é o título da mensagem: Deus nos chama a cuidar de quem precisa. Livro do Deuteronômio, capítulo 15, Cosmo, Deuteronômio, capítulo 15, o versículo 1, aqui é dito o seguinte: Deus falando para Moisés, e aí ele diz o seguinte: sempre haverá pobreza e necessitados no meio do povo. E por isso eu ordeno que vocês sejam generosos com todos eles. Olha como é interessante aqui. O primeiro ponto que a gente precisa destacar aqui é a questão da pobreza e a questão da necessidade que Deus ele falou que sempre haveria na face da terra. Deus fala isso aqui para Moisés, é que sempre iria existir na face da terra pessoas que iriam passar por situações muito difícil, precária, né, com relação à pobreza e com relação à necessidade. E Deus aí agora o aconselha e diz: ó, seja generoso, né, de acordo com as suas necessidades, para que eles possam realmente serem socorridos. E, em outras palavras, usando um linguajar popular, que amenizasse a dor e o sofrimento. Então, isso aqui fica claro: sempre existiu, desde o começo da Terra, a partir do momento em que o ser humano, Deus criou o ser humano, em que o pecado entrou sobre esse planeta, aí passou o sofrimento, a miséria, a escassez e a tragédia. Só fazer aqui uma só correção rapidinho. Na terça passada eu falei sobre o tema a religião e a política, e depois eu assisti a transmissão, e eu falei um nomezinho que pode alguém ter confundido. Eu troquei, na verdade. Eu falei que Samuel seria o rei de Israel, no caso. Foi uma confusão, não foi falta de conhecimento. Foi uma questão que eu troquei só o nome. O primeiro rei de Israel foi Saul, não foi Samuel. Viu? Só uma correção para que fique bem claro aí. Então, continuando aqui, Deus fala para Moisés que sempre haveria pobre na face da terra. E hoje a gente sabe que está presente, né? Esse é um tema, né, Cosmo, muito,
1: sim,
0: muito presente, é algo muito real que acontece no nosso, no nosso dia a dia, e a gente sabe tanto nas capitais como nos municípios, enfim, no mundo em geral, sempre existem pessoas que estão passando por dificuldade. Mas o conselho e a orientação aqui, a qual Deus passou para Moisés, foi essa aqui, que eles deveriam serem generosos para com eles. E aqui, eu queria ler outro texto aqui também, está lá no livro de 1 João, livro de 1 João, perto de Apocalipse, para que assim a gente possa compreender melhor esse tema tão, tão relevante, tão importante para os nossos dias. Capítulo 13 de 1 João, 3, perdão, o versículo 17 e 18, diz assim: Se alguém é rico e vê o seu irmão passando necessidade, veja, a palavra necessidade está aqui presente também. Se alguém é rico e vê o seu irmão passando necessidade, mas fecha o seu coração para essa pessoa, como pode afirmar de fato amar a Deus? Meus filhinhos, o nosso amor não deve ser somente de palavras e de conversas. Deve ser um amor verdadeiro que se mostra por meio de ações. Então não adianta a gente apenas expressar, a gente precisa também partir para a ação também. E esse é um conjunto que a gente precisa colocar isso em prática em nossa vida, né? Se alguém, a Bíblia fala com relação a alguém que tem condições. Então com certeza deve ter alguém agora, nesse exato momento, que é uma pessoa bem sucedida na sua vida financeira. E Deus aqui está falando diretamente a você. Se você tem condições, você precisa abrir mão dos seus bens para poder ajudar a outras pessoas. Na verdade, Deus te abençoou e você precisa abençoar também a outros que necessitam e que precisam. Aí você pode dizer, mas eu já faço isso. Louvado seja o nome do Senhor. Continue se você já faz, porque isso é extremamente importante, importantíssimo, você continuar ajudando as pessoas que necessitam. E para nós cristãos, isso, quando eu falo cristãos, aqui é de forma geral, né? Não só os crentes mais popular dito, ou nossos irmãos católicos, todos nós somos cristãos. A Bíblia diz que todos nós precisamos usar aquilo que Deus nos deu para poder abençoar a vida de outra pessoa. A gente não pode apenas ir para uma igreja, fazer a reza, fazer a oração e apenas achar que já estamos cumprindo o nosso papel como cristão. Não, está totalmente errado se a gente estiver pensando dessa forma. Que a Bíblia diz que a gente precisa não apenas só falar. A gente precisa agir. Existem pessoas que estão passando necessidade, até bem próximo aí a você. Quem sabe existe uma família que está necessitando de um alimento, necessitando de uma roupa, necessitando de alguma coisa, porque a Bíblia diz que sempre vai ter pessoas. Então isso aqui fica claro. Sempre você vai ter alguém a qual você pode abençoar com aquilo que Deus te abençoou. Então você não pode, hipótese alguma, ser egoísta no sentido de que, não, a pessoa que se vire, que consiga, eu lutei tanto para poder conseguir o que eu tenho hoje, mas entenda uma coisa, nem todo mundo tem a mesma oportunidade, cada caso é um caso, as pessoas elas não conseguem, quem sabe, desenvolver a sua capacidade a qual Deus deu ali, e tem pessoas que não conseguem administrar as coisas, não conseguem crescer e passam por muitas dificuldades, famílias que a gente sabe que a situação no país não é uma situação muito agradável, isso não é de forma geral. Então, enfim, a pessoa ela é pobre, passa por necessidade. Como é que nós devemos agir se a gente tem condições? No sentido daqueles que têm condições, tem que abrir mão daquilo que você tem, ser generoso para que você possa ajudar o outro. Ah, mas eu não tenho condições, mas eu queria ajudar. Então você procura aquele que tem condições. É assim que funciona. Então você não tem condições, mas você pode, com certeza, e deve conhecer alguém que tem condições, e você pode procurar aquela pessoa para que ela possa, assim, através da sua generosidade, ela ajudar aquela pessoa que está e amenizar. Gente, na verdade, existem pessoas que estão apenas vegetando nesse planeta, né? Pessoas que não estão mais sobrevivendo, é só vegetando. As pessoas não têm mais. Eu estou fazendo uma campanha para uma família ali na Santa Rita, e é algo triste. Não tem energia na casa dele, não tem água. Eles vivem, tem dois filhinhos, os meninos pequenos, um de 3 e um de 4 anos. O rapaz trabalha comigo, mas a situação a qual ele se encontra é uma situação muito caótica, é uma situação muito triste. E é lamentável a gente ver que ainda existem pessoas que estão passando por isso. Eu queria aqui, para falar diretamente para vocês aqui, o povo tubiense, e de forma geral para o grupo, os cristãos, né, da Igreja Adventista, da Igreja Batista, da Quadrangular, de todas as igrejas, os nossos irmãos católicos, o Movimento Ágape, os jovens, os desbravadores, todos os movimentos jovens que tem nas igrejas aí, vamos voltar os nossos olhares ali para aquela comunidade da Santa Rita, gente. Porque ali é um bairro muito carente, ali as pessoas necessitam, propriamente dito, ali naquela rua ali, na Tiago de Góes, ali a José Rodrigo do Santo também, que era a antiga rua José Rodrigo, ali aquela comunidade, o pessoal é muito carente, o pessoal necessita da nossa visita, a gente precisa usar de empatia e aprender a sentir a dor do nosso próximo, a gente precisa ouvir mais as pessoas. Então, a gente precisa sair desse comodismo, desse conformismo que a gente vive e parar desse egoísmo da gente querer as coisas só para nós. Mas precisa compartilhar com o nosso semelhante, seja onde for. Sei que tem pessoas que estão ouvindo essa rádio aqui, bem distante. Então, aonde você estiver, que você possa fazer o bem a alguém que está necessitando, sabe? Aqui quem está falando para você é alguém com propriedade, porque eu já passei fome, gente. Não tem coisa pior do que você passar fome, sabe? A minha mãe aqui, a gente é daqui da cidade, Tobias. A minha mãe, a irmã de Gabriel, o meu tio Gabriel trabalhou 30 anos aqui no cemitério local, muito conhecido na cidade, trabalhou com o seu Nau. E a minha mãe, ela foi mãe solo, ela fez de tudo para poder sustentar a nossa família. Não foi fácil para minha mãe, foi muito difícil, a gente passou fome, né? Eu não tenho vergonha de falar que a minha mãe chegou até a fazer vida para poder trazer o alimento para dentro de casa. Algumas vezes eu tinha que ir ali para a porta de G. Barbosa, como antigamente a gente tinha aquele costume. Eu era a criança, assim, criança entre aspas, né? Já um garotinho, eu acho que em torno de 10 anos por aí, e eu ia ali para a porta de G. Barbosa para poder ganhar umas moedinhas, e com essas moedas eu comprava 1 quilo de arroz, comprava 1 quilo de feijão. Então a nossa vida foi uma vida sofrida. A gente, eu já passei fome. Graças a Deus, hoje eu tenho uma família, graças a Deus. Sou bem casado, tenho 2 filhas, e eu não quero que as minhas filhas elas passem pelo que eu já passei. Então é ruim. Essa é uma dor, Cosmo, que ninguém consegue e que ninguém tem condições de aliviar, a não ser através do alimento, que é a dor da fome. Então é algo triste, é algo realmente que dói, que machuca. Então somente aqueles que já passaram por essa experiência. É de você passar a noite e você não ter o que comer à noite, você vai dormir, dorme com fome e no outro dia você se levanta sabendo que você não tem o que comer. Isso é dó, isso não é, é algo que é desumano, nenhum ser humano deveria passar por isso, sabe? Mas eu já passei por isso. A minha mãe já passou por isso, né? E outras pessoas passam também. Então, a gente tenta amenizar a dor do outro, assim, dessa forma, tentando fazer o pouco, aquilo que está ao nosso alcance, ao não ter um recurso. Eu não sou uma pessoa que tem uma condição financeira que eu possa ajudar as pessoas da forma que eu gostaria. Mas eu tenho pessoas que gostam de ajudar e que têm condições aqui na cidade aqui que pode realmente fazer alguma coisa pelas pessoas que precisam e que necessitam. E aí a gente conta com essas pessoas, a gente faz campanha, a gente corre atrás. Então, as igrejas, de forma geral, isso aqui não é só para nós cristãos, mas é para toda a comunidade tubiense, a gente precisa se envolver mais nesses projetos, né? Aí alguém pode falar assim: aí, não, mas a assistente social, a prefeitura, ela tem obrigação. Gente, vamos parar com isso. Vamos parar de ficar colocando responsabilidade apenas só em prefeitura, né? Eu acho que essa responsabilidade não é apenas só da prefeitura. Essa responsabilidade, a prefeitura faz aquilo que está ao alcance dela, mas a demanda é grande, então a gente
1: É
0: precisa
1: grande.
0: fazer, cada um precisa fazer o seu papel, cada um precisa fazer a sua parte também. Então você imagine se as igrejas evangélicas parassem de ficar com coisas bobas, com brigas insignificantes, a minha igreja é verdadeira, a sua é a falsa. Parar com isso e começar a focar apenas no quê? Naquilo que realmente, nas necessidades da população.
1: No próximo, né?
0: Então, do próximo, se a gente começa a usar de empatia, a gente vai perceber aqui dentro mesmo da cidade, gente, existem muitas famílias. Vão ali que é para vocês ver. Vão ali que é para vocês ver a situação e a realidade presente. Sabe? Então você vai perceber que as pessoas, quando você vai fazer uma visita, esses dias a gente fez um programa com os jovens, dali da igreja do Padre Pedro, e a gente saiu nas casas. Eu falei: gente, vamos fazer algo diferente hoje. Nós vamos sair em casa, e aí nós vamos pedir, chamar a família, e aí nós vamos pedir para elas, se ela deixa a gente fazer apenas uma oração. Apenas isso. Só isso. Só orar, fazer uma oração por elas. E quando a gente começou, sabe, aí ia na casa de um, na casa de outra, o pessoal até se emocionava, chorava, porque contava, né, o que estava passando, e eu estava precisando dessa oração. Sabe o que era que as pessoas falavam? A maioria falava: eu estou precisando de uma cesta básica. Coisa básica, sabe? Eu estou precisando apenas de uma cesta básica. Aí chegava em outra casa: estou precisando de um alimento, estou precisando de uma cesta. Então a gente percebe que existem muitas pessoas que estão realmente necessitadas. Você já imaginou para alguém? Uma coisa é alguém pedir um dinheiro a você para usar droga. Outra coisa é alguém pedir um alimento, gente. Isso é de cortar o coração, de você saber que uma família ali, ela não tem o alimento para poder se alimentar ali. Com seus filhos, né? Então é algo que é doído. A gente imagina assim: meu Deus, em casa eu tenho um alimento lá, minha despensa lá tá, não está assim cheia, mas eu tenho o que comer. Eu já tenho, eu estou trabalho, no final do mês eu já vou fazer minhas compras de final de mês. Quantas e quantas famílias que passam meses e meses e meses e meses e não tem, gente, o que comer? Essas ações que são praticadas aí por muitos empresários aqui de Tobias Barreto, que eu não vou citar nome de ninguém para não promover se eu ninguém, as ações que são feitas no mês de dezembro, que essas ações são louváveis, Deus seja louvado, mas essas ações precisam serem feitas durante o ano todo. Então, as igrejas evangélicas, isso aqui, é por que eu quero falar? Porque é o meio ao qual eu convivo. A gente somos cristãos. Então, a gente não pode ser apenas cristãos, apenas só de boca na igreja, estar lá no ar-condicionado, em um banco acolchoado, ouvindo um belíssimo sermão, ouvindo uma belíssima pregação, e apenas achar que está mil maravilhas, e está mil maravilhas, porque não está. O mundo não está precisando, o mundo está clamando, as pessoas estão chorando, as pessoas estão pedindo por comida. É o básico, as pessoas elas não querem a casa mobiliada, a casa cheia de coisas, de móveis, não. As pessoas estão pedindo comida, gente. É comida. E aí você imagine uma congregação onde tem 200 membros. Vamos imaginar que cada membro em cada culto, na sua congregação, seja ela qual for, na igreja católica, todos os dias você imagine um fiel todos os dias levar um quilo de alimento. Todos os dias. Na igreja evangélica, todos os dias de culto, vai o irmão e leva uma cesta básica. Gente, vai dar muito alimento. Então, aquelas cestas ali, as igrejas, tem igrejas que já fazem essas ações. Tem igrejas que fazem cadastros de famílias para poder... Mas eu fico imaginando, pronto, então essas cestas básicas aqui é para 10 famílias, né? Pronto, então a gente vai atender 10 famílias. E as demais famílias, como é que fica? Entendeu? Então a gente não pode apenas, mas é o que a gente pode fazer. Mas vamos tentar fazer o que a gente não pode somando com outros. Porque essas 10 famílias que a gente atende, se a gente procurar outras pessoas que são generosas e que gostam de ajudar empresários, que eu tenho certeza que tem empresários aqui que estão dispostos a ajudar, se a gente procurar, a gente pode aumentar o número dessas famílias de 10 para 20, de 20 para 30, quando é daqui a pouco a gente está com 50 famílias. 50 famílias todos os meses que estão ali sendo contempladas com essas cestas básicas. Então, a gente precisa voltar mais os nossos olhares para essa sociedade, para essas pessoas que mais necessitam. Ah, eu não preciso, eu tenho essa roupa, que essa roupa é uma roupa boa ainda. E não joga fora, dá para alguém que precisa. Dá para uma pessoa que vai usar lá no trabalho, no campo, vai para usar para alguém que vai usar como servente lá na construção. Gente, a gente precisa abrir mão do nosso apego, daquilo que a gente tem, Cosmo, para compartilhar com o nosso semelhante. Então, a gente vai amenizar a dor. Mas isso não quer dizer que a pobreza vai acabar, porque aí Jesus estaria mentindo, porque ele disse que sempre existiria a pobreza e a necessidade. A necessidade, ela está presente. Isso é real. É inegável, não tem como a gente negar. Ela sempre vai estar presente. Mas tem um texto aqui que eu queria abrir com vocês também. Olha só o que está aqui no livro de Tiago. Abra aí, por favor, livro de Tiago. Repara só o que Deus diz aqui no livro de Tiago. Então, queridos, a gente não pode apenas querer só conforto, só comodismo. Ah, eu quero ir para uma igreja onde seja uma igreja toda... tenha tudo aquilo que eu preciso, porque eu devolvo o meu dízimo, eu faço isso, eu faço aquilo, então eu mereço. Gente, vamos entender que a gente tem que fazer, é bom sim, é importante, mas a gente também precisa fazer projetos, fazer metas aonde a gente venha amenizar a dor do nosso próximo, aliviar um pouquinho da dor do próximo. Capítulo 2 de Tiago, veja aí o que é que diz capítulo 2, versículo 15 e versículo 16, e aqui diz assim, preste bem atenção. Por exemplo, pode um irmão ou uma irmã que precisa de roupa e que não tem nada para comer, se você não lhe dá o que ele precisa para viver, não adianta nada dizer que Deus lhe abençoe e vista de agasalho e coma bem. Portanto, a fé, assim, não vier acompanhada de ação, é coisa o quê? É morta. A fé sem obra é morta. Não adianta você ir na casa de uma pessoa e você chegar e dizer assim, Deus abençoe, que a sua família ela seja contemplada, seja abençoada, e que não falte, e que Deus ajude para que alguém traga o pão aqui à sua casa. Isso é importante, mas se você não correr atrás, pronto, sabe que alguém está passando por dificuldade, você não pode só apenas orar. Vá ali, compre um alimento. Corra no mercadinho e diga, meu irmão, pelo amor de Deus, me ajude, tem uma família ali que está precisando, está necessitada. Vai em um mercadinho, ele não dá, vai em outro, vá, procure alguém, procure um amigo, um empresário. Gente, tem muitas pessoas, Eu não vou citar porque eu não vou estar promovendo nome de seu ninguém aqui. A intenção não é essa. Mas existem pessoas, amigos meus, quando eu ligo o Cosmo, eu falo, rapaz, eu estou precisando de uma ajuda. Essa pessoa está passando por essa dificuldade. E as pessoas chegam junto. E eu fico impressionado. Eu digo, meu Deus, ainda tem pessoas assim que realmente gostam de ajudar. Então a gente, o que falta na verdade é o quê? Disponibilidade. Força de vontade. Eu não tenho condições. É claro que eu não tenho. Cláudio Nilson não tem condições. Eu tenho minha família. Agora sim, o que está ao meu alcance também eu posso. Eu vou compartilhar também. Eu vou compartilhar um pouquinho aqui e acolá. O meu esforço, né, financeiramente, naquilo que eu posso também eu contribuo. Então assim, a Bíblia diz o que a gente faz. A gente não pode. O que você faz com a mão direita, você esconde a outra para que a outra não veja, né, Cosme? Mas a nossa atitude precisa ser feita. Então a gente precisa fazer algo pela população. Então eu quero clamar aqui para os nossos irmãos, para os nossos amigos, até mesmo para os nossos governantes, os nossos vereadores aqui do município. Eu sei que Tobias Barreto tem feito um trabalho com relação à questão da assistência e alimentação em algumas pessoas, mas eu queria aqui que todos, um conjunto, que a gente voltasse mais a nossa atenção ali para aquela comunidade ali, gente, para aquela, tanto ali no Bom Jardim, como aquele pessoal ali da Santa Rita, as igrejas evangélicas, gente, vamos somar. O abrigo dos idosos, e tem pessoas que estão necessitadas de fralda, gente. Vamos somar, vamos procurar ajudar, vamos fazer o máximo que tiver ao nosso alcance. Usa dos mecanismos que está ao seu alcance. Se você é um empresário, se você é uma empresária, se você é alguém que Deus te abençoou e que você é uma pessoa bem-sucedido na sociedade, por favor, compartilhe um pouco daquilo que Deus te deu, porque na verdade Deus te deu esse bem para que você pudesse beneficiar outros, para que você pudesse ajudar a outros. Eu queria fazer aqui uma leitura que eu trouxe aqui para que todos possam entender. Quando encontramos alguém passando fome e enfrentando dificuldade, ou sem condição de sustentar a sua família, não devemos apenas olhar e seguir em frente. Cada um pode fazer a sua parte, seja com alimento, uma ajuda financeira, uma palavra de esperança ou simplesmente compartilhando uma campanha para que ela alcance quem pode ajudar. É assim que funciona. É dessa forma, algo simples, mas que pode mudar completamente a vida de uma pessoa ou de uma família. A fé verdadeira não fica apenas nas palavras, ela transforma-as em atitude. Então não adianta a gente ficar só falando palavras e palavras, a gente precisa partir para ação. A fé sem obra é morta. É morta, não adianta. Você pode ser o maior pregador, você pode ser o maior cantor, você pode ser a pessoa mais influente que existe aqui na cidade ou em qualquer lugar desse planeta. Se você não partir para ação, para atitude de verdade, como deve ser feita, então é insignificante. Abra mão para os necessitados, porque aquilo que você faz pelo próximo também revela o amor que existe no coração. Olha que frase bonita. E ainda para finalizar aqui esse texto, ele diz assim: se Deus colocou alguém necessitado no nosso caminho, talvez seja porque Ele espera que a nossa mão seja uma resposta a uma oração dessa pessoa. Quem sabe aquela pessoa orou tanto, né? Pedindo para que Deus realmente lhe ajudasse. A gente vê nos meios das redes sociais, a gente sabe que existem pessoas que fazem as coisas para se promover, a gente sabe, né? Mas existem outros que fazem porque ama, porque gosta realmente, a gente percebe que gosta ali, faz e ama. Então, assim, mas o que a gente percebe, esses exemplos bons, a gente deve trazer para nós e tentar repetir e usar desses exemplos para a gente fazer também as ações. Agora mesmo nós vamos termos uma ação, né, Cosmo? Agora é
1: Sim,
0: sábado, nós
1: sábado.
0: teremos um encontro ali no abrigo dos idosos. A Igreja Adventista vai estar reunida ali. Nós vamos ter um momento ali com eles, vamos levar algumas coisas para eles também. E a gente convida a comunidade no todo. Aqueles que puderem somar, que puderem estar com a gente, outros grupos evangélicos também, que queiram se fazer presente ali conosco, vamos para que nós possamos somar e assim nós possamos realmente amenizar a dor do nosso próximo. Eu já gosto de fazer, viu, Cosmo? Rapidinho. Eu sempre gosto de visitar o abrigo dos idosos, eu gosto de levar o meu violão, ter aquele momento ali com eles ali, aquele momento de alegria e aquele momento de amenizar um pouquinho da dor.
1: É.
0: Né? Pode falar o que você fala.
1: Porque muitos que estão ali, né, estão carentes. Quando chega uma pessoa, um
0: Isso.
1: visitante, né? E ficou alegre.
0: A felicidade é
1: para conversar ali, porque os jovens, hoje em dia, eles não querem mais conversar com seu pai, porque já está de idade, com sua mãe. Não quer mais conversar com uma pessoa idosa, assim, um vizinho.
0: Isso.
1: É aqui 24 horas, nas redes sociais, no celular, no Facebook, tudo. Não querem. Então, sábado, a gente vamos estar lá, né, no abrigo
0: dos idosos.
1: Dos idosos.
0: Isso.
1: E quando a gente sai de lá, a gente vamos lá pro Irmã Dulce, né? Entregar aqueles livrinhos do Quebrando Silêncio, falando sobre os idosos, né? O cuidado que a gente temos que ter.
0: Isso é importante.
1: E sem falar que muitos, né? Pode ser o nosso pai que esteja ali, a nossa mãe, né? Muitos estão abandonados lá pelos familiares, que nem lá vão.
0: Esse é o papel, né? Na verdade, o papel dos cristãos é esse, levar a esperança onde as pessoas elas estão passando por dificuldades, né? Então, o papel nosso é esse, irmãos. Independentemente de que igreja você seja, a gente precisa amenizar a dor do nosso próximo, né? Se organize. Se programe. Gente, isso aqui não é uma campanha eleitoral, não é uma campanha. A gente não está se aproveitando desse momento da política para poder se promover nem A nem B. Nós não estamos aqui promovendo candidato de ninguém. Esse é um papel do cristão, independentemente desse período, independentemente do qual a data seja, todos nós precisamos termos essas ações.
1: Sim.
0: Então eu queria convocar os nossos jovens, eu vou esperar passar esse período, Cosma, agora o período da política, justamente para não acontecer das pessoas interpretar de forma errada, mas eu vou fazer uma convocação grande nas redes sociais, aos jovens, mais basicamente os jovens, depois do mês de outubro, se prepare. Nós vamos fazer uma convocação, nós vamos fazer um cadastro daquelas famílias para que nós possamos ter um balanço realmente de quem realmente precisa de verdade, para que a gente possa levar até os empresários Tobias Barreto e a gente possa realmente ver o que é que eles podem fazer por essas pessoas, né? Por exemplo, essa família que a gente está fazendo essa campanha, que é o neném que trabalha comigo, eles ganharam uma casa aí, né? A casa no Agripino, graças a Deus, mas a casa qual eles se encontram não tem energia, não tem água, eles agora vão se mudar, ganharam uns móveiszinhos. Quero agradecer às pessoas que estão somando, que estão nos ajudando aí encabeçado aí nessa campanha, estão com de corpo, braço, alma, todo o corpo, sim, um empenho, toda a força. Então eu quero agradecer àqueles que já estão ajudando. Chegou uns alimentos ontem lá em casa, eu já vou, esses alimentos agora já vou também destinar para outras famílias agora ali do Agripino, mais duas famílias. E eu gostaria de deixar o meu contato, eu posso deixar, Valdemir, o meu contato? Vou deixar o meu contato, se tiver alguma família, alguém que esteja nos ouvindo, que está passando por necessidade, eu quero deixar bem claro, eu não sou uma pessoa que eu tenho uma condição financeira que possa lhe ajudar financeiramente, mas eu estou aqui à disposição, eu quero e já passei fome, sei o que é a dificuldade, a escassez, e assim, eu vou colocar o meu número à disposição para vocês entrarem em contato comigo, e assim eu possa procurar outras pessoas, né, para nós somar e assim a gente possa amenizar um pouquinho da sua dor. O meu contato é 79, o DDD 79-9927-5968. Qualquer coisa, entre em contato comigo, diga: Claudinho, eu estou precisando de uma cesta básica, ou alguém que você conheça que está passando por dificuldade, como alguém entrou em contato comigo, Cosmo, ontem. Né? Alguém falou: Clonilson, tem duas famílias que estão passando por uma dificuldade tremenda ali no Agripino. Duas famílias e precisa de uma cesta básica. Então, o que é que a gente está fazendo? Como o alimento já está sendo destinado para essa família lá ali da Santa Rita, e já conseguiram, ontem eu consegui mais outra cesta, né? Já estão achando duas cestas para essa família. Agora, os alimentos que estão vindo vai ser para essa família lá do Agripino. Então, se tem pessoas que estão passando por necessidade e a gente pode ajudar, então vamos ajudar. Então, passou o mês de outubro, nós vamos fazermos vamos tentar formar um batalhão das igrejas, dos jovens, aqueles, o movimento Ágape, aqueles jovens de outras igrejas, que a gente possa junto nos somar e a gente possa lá, esse exército, a gente ir lá visitar aquela comunidade, fazer oração, levar brinquedo para as crianças, levar um alimento ali, cestas para eles. É claro que a gente não vai conseguir atender todas as demandas que eles necessitam, mas aquilo que a gente puder fazer um dia diferenciado. A minha intenção, na verdade, é fazer um dia diferente, um domingo, onde eles possam ali receber brinquedos, convidar alguma autoridade pública que possa estar presente. Por isso que eu quero que passe esse período eleitoral, para que não possa soar como um ar de campanha eleitoral. Então, deixa passar esse período aí, nós vamos se programar, se organizar, e eu tenho certeza que Deus vai nos abençoar para poder amenizar um pouquinho a dor. Queridos, então, essa é a mensagem, esse é o recado que a gente tem para passar aqui para vocês. E eu convido mais uma vez a vocês a fazerem uma visita ali àquela comunidade, a comunidade ali da Santa Rita, né? Especialmente ali aquelas ruas ali do Tiago de Góes, aquela rua José Rodrigo dos Santos, ali o bairro também é o Bom Jardim. Existem alguns bairros, mas aqueles ali é um pouco mais carente. Eu vejo que ali tem um pouquinho ali, é mais um número maior de pessoas que estão passando necessidades.
1: Aí é como diz o ditado, Clonês. Aí muita gente diz, mas hoje em dia não tem ninguém que passa fome. Recebe auxílio, tem isso, tem aquilo, mas passa. Se você não tem uma casa, paga um aluguel, vamos supor, 350 de um aluguel, se você recebe R$500, você vai ficar com o quê? 150.
0: Pois é.
1: Você vai comprar a feirinha para dentro de casa.
0: Sim.
1: Só dá para uma semana.
0: A mistura ele não compra.
1: A mistura não compra, é negócio carcaça.
0: Isso.
1: O mortandela, mamilo sem osso, que eu chamo.
0: É.
1: Né? Uma praquinha de ovos. Já foi, acabou o dinheiro.
0: Você tocou em um ponto aqui interessante. Vamos lá. Então alguém pode questionar, dizer assim, ninguém passa dificuldade porque ela recebe o auxílio. Mas vamos analisar uma coisa aqui. O auxílio não chega a ser um salário mínimo, a gente sabe disso.
1: Não chega.
0: Conheço pessoas que recebem um salário mínimo e a metade do salário mínimo é só para remédio.
1: Para remédio.
0: É só para remédio. Então você imagine, agora vai, vamos colocar aqui o IPTU que eles têm que pagar. Quem tem casa, né? Casa própria,
1: quem
0: né?
1: Tem.
0: Você imagina, a pessoa recebe um salário mínimo, mas tem que pagar IPTU, tem que pagar. Pagar o IPTU, tem que pagar energia, tem que pagar água, tem que vir remédio, tem alimentação, tem gás. Meu amigo, então o que é isso para uma pessoa que recebe apenas um Bolsa Família? Então vamos analisar, e a Bíblia não estaria, Deus estaria mentindo quando Deus disse que sempre haveria pobre e pessoas que iriam passar necessidade. Então, sempre, não quer dizer porque uma pessoa tem um salário mínimo, como esse rapaz, ele está trabalhando lá comigo. Para vocês terem ideia, está trabalhando. Mas ele está morando em uma casa sem energia. Por quê? Porque não tem condições. Ainda não estão tendo condições. Alguém pode dizer assim, mas eu quero pagar. Como um rapaz me ligou ontem, falando que ia pagar, ia fazer uma campanha para poder tentar pagar a energia dele. Eu falei, a casa não é dele. Quando ele entrou nessa casa, já tinha esse problema já. Então, ele vai para outro lugar onde tem energia para poder ele pode receber os móveis que o pessoal já doou. Então, assim, gente, a gente só vai aprender a saber o que o outro passa quando a gente passa a ouvir. O problema é que a gente só olha e a gente faz aquele julgamento precipitado, que a pessoa, porque aquela pessoa não precisa, porque aquela pessoa... É, tem pessoas que não precisam de verdade. Porque eu fico imaginando como é que alguém diz que tem necessidade. Eu imagine, alguém está passando por uma dificuldade e compra um iPhone de 5 mil. Esse dia eu estava conversando com minha esposa, eu vi uma casa de uma pessoa, e aí a minha esposa disse assim, Clonilson, aquela pessoa acha que está passando dificuldade, mas olha o celular que ela está. Um iPhone parece que é a última geração. Se eu não me engano, minha esposa disse que é de 15 mil a parece que é 17 mil. Eu falei, meu Deus, eu não acredito em algo disso. Então você aí a pessoa diz assim, não, passando dificuldade. Mas se você está passando dificuldade, como é que você está usando um telefone desse, filha de Jesus Cristo? Você está entendendo? Ah, eu tô com nome, eu prefiro estar com nome sujo, mas não compro alimento para dentro de casa? Então é isso aí, a gente tem que rever. Quem é que está passando necessidade mesmo de verdade? É uma mãe de família, é um pai de família, que você vê que realmente é carente, que precisa de verdade. É por isso que quando eu vejo a Secretaria de Ação Social fazer um pente fino com relação à questão de algumas famílias que precisa e que necessita de verdade, eu acho interessante isso aí mesmo.
1: Sim.
0: Porque tem pessoas que não precisam e fica dizendo que precisa e que tem necessidade sem ter. Tem que ter muito cuidado com isso, tem que ser realmente, que aí não pode tratar as mesmas pessoas, a mesma balança, não. A gente tem que analisar para ver se aquela pessoa realmente é necessitada ou não. Tem que ver de verdade aí. Mas a gente não pode fazer nenhum julgamento sem antes a gente o quê? Conhecer. E para a gente conhecer, o que é que a gente tem que fazer? Tem que ir lá. A gente tem que ir lá, a gente tem que ver a realidade, conhecer se aquela pessoa está precisando realmente, ver se tem filho naquela casa, se os meninos, como é que eles, a roupa dos meninos, o que é que eles estão comendo. Então, gente, a gente vamos se compadecer pela dor do próximo. É isso que a gente, para nós finalizar, para não passar do nosso horário aqui. Então, vamos fazer a nossa parte. E como cristãos, o nosso papel é esse mesmo. Aí cabe para nós cristãos, para você que ainda não é cristão também, fazer a nossa parte, somar, cada um faz um pouquinho, cada um faz aquilo que está ao seu alcance. Eu sei que tem muitos que fazem, não gostam de se aparecer, dizem, oh, não fale que foi eu, mas que tudo seja feito para a honra e glória do nosso Deus. Nós iremos ouvir mais uma música, e aí eu espero que o Espírito Santo possa tocar no seu coração durante essa música, e no final nós iremos finalizar com uma oração pedindo a bênção do Senhor.

Bom, queridos, vamos orar ao nosso Deus. E aqui nós estávamos comentando aqui, Valdemir contando um pouquinho sobre a vida da família dele também, que passou por muita dificuldade, mas graças a Deus venceram e Deus é maravilhoso. E ele falando uma coisa que eu achei bem interessante. Hoje, essa juventude de hoje não passa aquilo que a gente passou no passado, né, Valdemir? É diferente. Hoje as coisas estão bem mudadas. Tudo, nossos filhos hoje é difícil. Graças a Deus, né? Graças a Deus que não passa por essas situações. Mas a gente entrega a vara. E aí agora o cidadão ele tem que correr atrás e pescar, né? Então a gente dá na vara e agora o restante ele tem que correr atrás. Vamos orar para a gente finalizar? Querido Deus e maravilhoso Pai, muito obrigado, Senhor, por essa manhã tão proveitosa. Que essa mensagem, Senhor, possa tocar no coração.

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1: É, meu bem, cheguei. Já tô por aqui.

Vixe Maria, que foi que foi isso aí? Meu filho, não sabia disso não. Mas rapaz, como é que pode, caba? Então vamos se animar mais um pouquinho, vamos. Agora miolou, rapaz. São 6h14, mais 34 segundas. Né, Mundim? Mundim chegou em primeiro lugar, Chicão chegou em segundo. E Marco Queio avançou um pouquinho e chegou em terceiro lugar. Foi ali no fecha-boca. Mundim tá dizendo, bom dia, meu amigo Vardemir Barreto. Bom dia, Mundim, meus abraços aí no Rio de Janeiro. Chicão diz, bom dia, Vardemir, todos seus ouvintes. Bom dia, Chicão, meus abraços em Santos, São Paulo. Marqueio, bom dia, Vardemir. Uma ótima terça-feira a todos os ouvintes. Verdade, caba, meus abraços aí no Vartefanco. É isso mesmo. Pode ser o Dilô para caminhar logo, caba. Depois que ele fizer 20 minutos de caminhada, você coloca ele para andar de bicicleta. Meia hora de bicicleta. É bom, viu? É, senhor. Bom, hoje é terça-feira, 18 de agosto de 2026. Estamos há 13 dias para o dia 1º de setembro. A partir dos agora, vamos ouvir as boas cantigas sertanejas. Porque já são 6h15, mais 47 segundos. Rapaz, é a velocidade, né, caba? Quando eu abri a boca era 6h14. Agora já é 6h16. Fechou o tempo, 6h16. Que velocidade desses números. Não espera pro eu. Não sei por que não espera pro eu. Meu Deus do céu, homem. Alô, seu Erso, aí na ruma. Meus abraços, seu Erso. Dona Jossiqueia e toda a família. Vamos trazer logo as primeiras que é melhor, né? Vamos trazer logo as primeiras cantigas. As primeiras cantigas aqui no pergamo acordado no campo. Ditados antigos é o nome da cantiga. Os cantores é Canário e Passarinho. Canário e Passarinho com ditados antigos. 6h16, mais 40 segundos.

0: Então tá aí, coxa de ritaio com as Garvão, as irmãs Garvão aqui no Pergama, acordando no campo, tá, Tubia Barreta, FM. Telefona tá chamando, né? Telefona tá chamando, vamos atender. Alô? Alô? Cadê o cara? Oi, bom dia.
1: Bom dia, cidadão.
0: Tá tudo bem, meu amigo? Como é que o amigo tá?
1: Graças a Deus, muito bem.
0: Tá tudo bem.
1: Agradecer a Deus por mais um dia de vida. Obrigado, senhor.
0: Sim. Tá aniversário.
1: Melhor agora, participando do programa ao vivo, escutando a voz desse grande radialista, bom grande dia. Amigo.
0: Sim, senhor.
1: O senhor, como se foi da nossa festa da padroeira, foi a procissão?
0: Eu fui bem, graças a Deus, caminhei na poção, fui uma noite de novena, me parece que eu fui na outra noite, e na missa das 10 horas da manhã, né? Eu estive lá também.
1: Uhum. É bom participar dos eventos, das comemorações da nossa padroeira.
0: É, tem que rezar.
1: Ouvir a palavra de Deus. Isso. A palavra de Deus sempre é bem-vinda, né?
0: Verdade, com certeza. Quem anda com Deus tem tudo na vida.
1: Pois é, né? É como bem diz aquela música, né? O que é que eu sou sem Jesus, o que é que eu sou, né?
0: Pois é, não é nada.
1: Pois é. Bom, diga. O papo tá bom, mas o tempo é curto.
0: E é curto mesmo esse tempo.
1: Mandar um abraço aí para velhos amigos do rádio.
0: Sim.
1: Marcelo Araújo, Maninho.
0: É.
1: Seu Wilson, Dona Laide e família. Seu Popô, Dona Raimunda e família. Pepio do Leite, Zequinha da Rua do Giro. Sua prima, Valdeci e família, Valdeci. Na Rua do Peru.
0: Valdeci, verdade. E tem a Radagisa também.
1: Aham.
0: Uhum.
1: O filho de Jesus aqui ao lado da igreja.
0: É o Lulu.
1: É, por sinal, teve batendo um papozinho com ele, domingo, na hora da procissão. O pai dele estava lá também com ele.
0: Seu Júlio.
1: Na calçada.
0: É.
1: É, e viu meu abraço muito especial para seu Júlio, grande amigo também.
0: É.
1: E por aqui, Dona Dulce, aqui da Rua da Pedreira, Toninho da Santa Rita, Raimunda e seu esposo, Crispim, Pedão, Charuto, Bico, seu D.
0: Todos eles.
1: João da Lapa e família, Tânia e família, Geraldão e família, seu Nequinha, seu Dadi, seu Adilon, seu José Augusto do Caminhão, Ninho de Valério, Wilson Aboiador, Zé do Carrinho, Eliana, próximo ao fórum, Tereza, professora aqui na Praça da Bandeira, enfim. Eu envio meu abraço para todos que estão escutando o programa nesse momento. Me passa aí a música, por favor, Daniel.
0: Daniel.
1: Do outro lado do rádio.
0: Do outro lado do rádio. Feijão do Padre Pedro.
1: Ofereço para todos que estão escutando o programa. E não esquecendo, Valdemir.
0: Sim.
1: Os meninos que trabalham na loja de ferragem, Padre Cícero, são seus ouvintes, viu?
0: Aí na Santa Rita.
1: Não, a loja de ferragem Padre Cícero, da Cidade de Bier.
0: Ah, sei, sei. Quer dizer que estão lá com o radinho ligado, é?
1: É, eles me cobram. Toda vez que eu vou lá comprar material, eles me cobram. João, fale no nosso nome aqui, que nós estamos ligadinhos no programa.
0: Sabia não. Então, meus abraços, né, a todos eles.
1: Valeu, meu irmão. E você, paz, saúde. Desejo um dia de paz, saúde, abençoada por Deus na vida de todos nós, né?
0: É verdade mesmo, caba. Valeu, sujeito. Meus abraços e obrigado, viu, pela sintonia do Pergama.
1: Obrigado, digo eu. Um abraço, um bom dia.
0: Tchau, tchau. Então tá aí, João do Padre Pedro, aqui no Pergama. Como é que é o nome do Pergama? Diga aí pra gente saber lá.
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0: E quem é ele?
2: Valdemir Barreto.
0: Ponto, é eu mesmo, é Valdemir Barreto. É, o telefone tá chamando também, novamente. Alô?
3: Alô?
0: Olha ela. Dona Laída, tá tudo bem, mulher?
3: Tudo em paz.
0: Graças a Deus. Foi pra festa também?
3: Fui.
0: Foi?
3: Fui também.
0: Quantas noites a senhora foi?
3: Só duas.
0: Só duas. Eu só fui uma noite.
3: Mas fui, é?
0: É, só fui uma noite. É porque a gente velho, né? Não pode estar perdendo noite demais não também, né?
3: É, verdade.
0: Isso.
3: Eu liguei pra pedir uma música.
0: Cá foi a música.
3: Ô, Camila. Bom dia a todos os ouvintes.
0: Sim.
3: Pra você também.
0: Certo. Muito obrigado. Isso mesmo.
3: Essa aí é a música do João Machado Marcelinho.
0: É.
3: Para mim, eu vim para todos os ouvintes.
0: A senhora quer ouvir uma música de Vavá Machado Marcuíno ou quer ouvir um aboio?
3: Eu quero dizer assim, o vaqueiro...
0: Eu não entendi nada.
3: A corre dele faz com o empregado.
0: Como é que é a mulher?
3: O vaqueiro combinou com a empregada, mas a corre dele faz
0: com o empregado. O vaqueiro combinou com a empregada? Eu não lembro dessa coisa, desse tarrabufado não, mulher. O vaqueiro...
3: Combinou com a empregada.
0: O vaqueiro.
3: É
0: uma percular por aqui. O vaqueiro procurou a mulher, não é assim?
3: É
0: assim, é? O vaqueiro procurou a mulher?
3: Combinou com a empregada. Assim, sei lá, é mais ou menos assim.
0: Valeu, meu São Benedito. Como é que eu vou encontrar esse negócio? É uma percular por aqui, viu?
3: Ofereço para mim, para tá todo mundo, viu?
0: Tá certo, mulher. Muito obrigado pela participação, dona Laída.
3: Obrigado, eu. Bom programa. Sim, ofereço também para a Cadê, dona Gilda.
0: Sim.
3: Cadê é bem educado, uma pessoa bem educada. Ele me sempre se lembra de oferecer música para mim. A Júlia está daí, nós uma vida longa, sempre feliz. Deus abençoe todos nós.
0: É verdade, mulher.
3: Deus nos abençoar, né?
0: Isso mesmo.
3: Deus Pai, Deus.
0: Tudo de bom, viu?
3: Obrigado, bom dia, viu?
0: Igarmente, muito obrigado também.
3: Tchau, tchau.
0: Tchau, tchau. Agora, como é que eu vou encontrar esse negócio aqui? O vaqueiro perculou a empregada. Acordado sertanejo não é. É... O motorista, oração de vaqueiro, rapaz, tá complicado. Tá complicado. Eu acho que eu vou colocar... É, cadê a minha amada? Deve ser mais ou menos isso, né? É, vou colocar cadê minha amada? Vavá Machado e Marcuíno, aqui no Pergama. Outra ligação, vamos atender. Vamos. Alô?
4: Alô, Valdemir Barreto, meu amigo Ricardo.
0: Tudo bom, Mazaropa?
4: Estamos por aqui, na Lagoa Redonda.
0: Na Lagoa Redonda. Tá trabalhando?
4: É, estamos por aqui.
0: Sim, você tá trabalhando? Como é que você tá fazendo aí na Lagoa Redonda?
4: Não, hoje eu vou fazer um empreitão, vai olhar um serviço para fazer ali.
0: Ah, vai olhar um serviço para fazer. Quer dizer, não vai fazer o serviço, só vai olhar.
4: É, por enquanto é, né?
0: Por enquanto é, entendi. E por que você não já olhou esse serviço ontem, para hoje já começar?
4: Não, mas a pessoa me ligou esta noite, né?
0: Ah, ligou esta noite. Você já ia olhar ontem à noite, ou não?
4: Mas eu estou muito preocupado com o serviço, né, Valdemir?
0: Ah, não está preocupado com o serviço mais, não. Acaba também está aposentado.
4: É, porque a gente vai trabalhando devagarzinho, a idade está chegando, devagarzinho a gente vai, né?
0: Mas
4: a
0: Europa é aposentado da Petrobras.
4: Aí... Mas graças a Deus, tá tudo bem. Se você puder tocar boi de carro pra mim, eu vou querer aí.
0: Boi de carro.
4: Se der tempo, né?
0: É, se der tempo, verdade. Mas eu vou percular por aqui.
4: Depois,
0: né?
4: Oi.
0: Oi.
4: Depois eu quero conversar um segredo com você, pessoalmente.
0: Vixe Maria, valeu meu São Benedito, esse negócio de segredo.
4: Rapaz, é um negócio muito interessante, mas só posso falar a você particularmente.
0: Esse negócio de homem, contar um segredo pessoalmente a outro é perigoso.
4: Não, coroa. É uma história que eu tenho para contar para você. Não é
0: história.
4: É uma história.
0: Virgem Maria, história de...
4: É,
0: história
4: mas
0: de...
4: é uma história que é particular, entendeu? Oh. Particular se entende, fora do ar.
0: Eu sei como é que é, fora do ar.
4: É, você já então, entendeu, não é?
0: Então você disse, cai o dia.
4: Mas, daqui para domingo eu vou aí na sua casa.
0: Pô, apareça que o café vai estar pronto. Leve o açúcar.
4: Pois é, aí nós conversa, é uma coisa entre eu e você, assim, um negócio de amizade, de amigo, sobre um negócio que vai acontecer aí.
0: Então
4: entendeu?
0: Você faz o seguinte, leve o bolo... Leve o bolo. Leve um bolo.
4: Aí é ligeiro. Aqui perto eu vendo de bolo de macaxeira.
0: Pô,
4: leite,
0: você. Não, não, nesse negócio de bolo de leite não é. Eu não gosto, não. Você leve o bolo macaxeira que quando chegar em casa e já tá lá o café prontinho.
4: Ah, na hora. Na hora eu ligo pra você e você me espera e eu tô chegando aí.
0: Valeu, caba. Mas é brincadeira minha.
4: Vou de helicóptero. Eu vou de helicóptero.
0: Lá não tem lugar de pousar helicóptero, não, viu?
4: Oh, meu pai, depois tá bom. Um abraço pra vocês aí, tudo.
0: Valeu. Mas é brincadeira minha. Não precisa você levar lá nada, não. Vá com os dentes preparados que chegando.
4: Pode deixar comigo que eu vou.
0: Chegando lá já tem tudo, não precisa levar nada, tá bom?
4: Eita, amigo caro!
0: Chegando lá já tem tudo. Um abraço!
4: Um abraço, tchau!
0: Tchau! Então daí, mas a ropa não pega mais acordando no campo. Aqui no Fechabuca tem Borrachinha, Esperança, desejando bom dia pra eu e pra todo mundo. Valeu, Borrachinha! Meus abascaba, muito obrigado pela sintonia do Pergama acordando no campo. Pimenta e Daniel. Logo depois, Vavá Machado, Marcuíno com Dona Laís. Eu não sei se é a cantiga que a senhora quer ouvir. Eu também não sei nem se é cantiga ou se é a boa isso aqui. Mas Vavá Machado e Marcuíno vai contar a história de Cadê a Minha Amada. Ponto. Tá melhor, não é? Ela disse que tá, então vamos embora. Vamos lá. Daniel, aqui no Pergama.

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1: É eu mesmo, Valdemir Barreto, aqui no programa Acordando no Campo, às 6 horas, 42 minutos, mais tinta e carta segunda. O telefone tocou, eu ia atender, mas desligou. Foi porque eu não sei, né? Desligou. Bom, de qualquer maneira, o programa continua no ar. É, de qualquer maneira, o programa continua no ar. Ô, rapaz, quem quiser ligar, pode ligar. Quem quiser ligar, pode ligar. O que é isso aqui? É, sim, sim, sim, sim, sim. Sim, sim, sim, sim, sim. Eu não estou entendendo nada. Bom, vamos aqui primeiro, né? Vamos aqui primeiro. Chegou aqui umas vozes aqui, umas letras. Bom dia, Valdemir, Borrachinha. Valeu, Borrachinha. Ele está no Facebook e mandou agora pelo Zarpa. Valeu, Caba. E a ligação era do Primo de Ayrton Góes. Era. A ligação era do Primo de Ayrton Góes. Desistiu. Valeu, Primo de Ayrton Góes. Meus abraços. Obrigado também pela sintonia do Pergama Acordando no Campo. Aqui já tomia Barreto FM, né? É. Eu vou agora de quê? Eu vou agora de quê? Vou trazer logo aqui uma cantiga. Vou ver aqui o que mandaram aqui para mim, né? Os negócios aqui. Aí eu vou ver aqui e vou passar uma mensagem aqui também para uma pessoa, né? É que eu esqueci de trazer uns negócios para cá. Aí vou pedir agora para que a pessoa mande, né? É. O que é que tem mais por aqui? Oi! É, Sergipa registra ventos de até 46 quilômetros ou mais. Viu? O vento é semana. O vento é semana, segundo a previsão do tempo, diz que vai ser ventoso mesmo. É, diz que vai ser até 46, podendo ultrapassar até sexta-feira. Vamos ficar com a barba de moio, como diz o sertanejo, né? Vamos ficar com a barba de moio. Porque vento é vento. Vento não é brincadeira. Então, quem tiver, né, coragem, coloca a barba de moio. Porque a minha já tá. Ei, rapaz, vamos embora. Não, ainda não. Mas vamos trazer aqui a cantiga aqui. É. Chegando aqui agora, Teixeirinha com Mel Telejinha, eu acho que é. E a cantiga é Gaúcho Velho, vamos ouvir. Peraí, farta carro de boi, um boi de carro, vamos para a percura do boi. Vamos, o sujeito aí pediu boi de carro, então vamos à percura. Boi de carro, boi de carro. Se não tiver boi de carro, a gente encontra de caminhão. Né? É. Ponto. Eu vou trazer aqui o boi de carro com cala véia. É. E logo depois tem gaúcho velho com Teixeirinha. São 6 horas, 45 minutos e 15 quartos segunda.

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amarga, amarga mesmo de verdade. 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Balancei a gaita, né, gente?

0: lá o Miranda, Oscar Vieira, toda aquela gauchada de lá, olha aquele abraço apertado. É Porto Alegre, um, dois, três, já!
1: Fecha a linha aqui no Pergama, acordando no campo com gaúcho velho, não foi? Foi. É. Tem mais alguma coisa aqui? Olha, quem ligou pra mim agora foi Pipi do Leita. Foi, Pipi do Leita. Querem saber da previsão do tempo. Ele ligou, Vardemir, hoje chove? Eu digo, chove. Que hora? Agora pela manhã ou de tarde? Aí eu digo, daqui pra 10 horas chove. Ele chegou assim, é porque eu tô indo na roça. Aí vou ter que levar agora a roupa de chuva. Pra quando voltar, se tiver chovendo, né? Eu não se molhar. Eu digo, pode levar. E aí ele aproveitou e disse, coloca aí escota de vagaluma pra eu vir na estrada. Eu digo, tá bom. Então vou colocar agora escota de vagaluma com Rica Rinne. É isso mesmo. Tem mais alguém fecha a boca? Tem não. Quem não? Pergama é tão bom desse, rapaz, com a cantiga bonita, rapaz. E pouca gente. Toma. Eu acho que eu vou deixar tocar esse tipo de música e colocar, né? As cantigas de hoje. Colocar rap, colocar funk, né? Colocar essas presepadas de hoje. E aí, né? A velocidade no fecha-boca vai ser enorme, vai ser grande, não é? Vai. Oh, meu Deus do céu. Ai, tem um ano que eu tomei um copo de café, de arga, aí apareceu agora no fecha-boca, na lava, apareceu tomando a arga agora. Repara, eu aqui conversando e estou ali calado agora, já engoli a arga e estou ali calado, aí, com a boca fechada, enquanto estou badalando por aqui. Que velocidade, né, pai? É. Aí se eu colocar funk, aí pronto. Aí agora... Poxa, aí se tu sendo assim vivo, tivesse perdido na velocidade. Era. Ai, meu Deus do céu. São 6h54. Ó, eu vou finalizar. Não tem mais ninguém? Cadê o chuviscado? O homem que se molha todo dia. Desapareceu hoje. Foi. Hoje ele não quis falar, não. Olha, bombeiros estão procurando uma mulher que desapareceu no Rio São Francisco, lá em Popiá, foi. Ela estava dentro de um barquinho, juntamente com o marido. Aí o barco virou, caiu todos os dois, o cabo escapou, conseguiu encontrar a terra e a mulher, coitada, desapareceu no Rio São Francisco e os bombeiros estão procurando. Isso aconteceu domingo à noite. Aí os bombeiros estão percurados domingo à noite, não encontraram. Quando foi outro dia todinho perculando, ontem à noite perculando e continua perculando. Não sei se já encontraram, né? É. Oh, rapaz, aí maior informação com Marcela Fernanda. É. João Correia, acaba, meus abraços, gente. Tá ali, ó. Bom dia, Vardemir. Bom dia, tudo de bom para o senhor e toda a sua família. Bom, aqui agora apareceu outras coisas. Bom dia, Vardemir. Não colocar essas músicas, não. Misericórdia, senhor. Olha, a mulher escreveu. É a mulher ou eu não sei. Cadê o nome? GB. O nome da pessoa é GB. GB. Aí colocou... Bom dia, Vardemir. Não coloca essas cantigas, não. Não. Não é para colocar essas cantigas que você acabou de dizer, não. Misericórdia, senhor. Misericórdia mesmo, viu? Eu digo assim, mas não coloco, não. Eu vou colocar essas bagaceiras, Deus me defenda. Eu coloco é coisa que dá para a gente entender. E o que dá para a gente entender é essas coisinhas aí, né? Essas cantigas que fala do sertão. Que fala dos nossos avôs, dos nossos bisavôs, das nossas avós, né? Das vó das nossas avós, das nossas avós, oh, rapaz, dos nossos avôs, dos nossos pais, é. Ô, oh, cara, Vamos embora. Eu agora vou. Cadê? Mais alguém? Não tem. Vamos lá. Não tem. Não tem? Não tem. Então, tem aqui agora. Rica renda. Escota de vagaluma. Ao amigo Pipi do Leite. Pode levar, Pipi do Leite. O seu casaco, viu? A sua roupa de chuva, porque vai chover. Olha, o sol já se escondeu. Não sei se vai cair agora dentro de alguns minutos, mas eu sei dizer que antes de meio-dia chove. Entubi a barriga. Pode que, viu? É, bonito em chover. Vai ficar bonito pra eu, né? São Pedro, São Pedro. Você é xará do meu pai. Me ouça, viu? Me ouça. Mande chuva antes de meio-dia. Porque eu prometi ao povo aqui que vai chover de meio-dia. Eu disse a Pipi que era antes das 10. Mas eu avancei mais um pouquinho. Antes de meio-dia, viu, Pipi? Chove. Então, São Pedro, você é xará de meu pai. Mande chuva. Porque Pedinho velho não era brincadeira, não. Pedinho velho, quando dizia uma coisa, era sério. Era. E a gente seguia no pé da letra. Então, São Pedro, siga no pé da letra. É. Vamos embora. Uns abraços. Eu, olha, agora só quinta-feira, viu? Amanhã não tem, não. Amanhã eu vou pegar o helicóptero e vou dar umas voltas ali em Belo Horizonte. É, vou dar umas voltas em Belo Horizonte amanhã, viu? Amanhã, pela manhã, vai estar outra pessoa aqui, eu não sei. É? É, não sei. Mas vai estar outra pessoa aqui, porque amanhã eu vou pegar o helicóptero e vou ali ver a minha fazenda lá em Belo Horizonte. É isso mesmo, lá também tem fazenda. Sabia que em Belo Horizonte tem fazenda? Aí eu comprei de uma lá, vou lá amanhã. Logo cedo. Por volta de 4 da manhã eu saio daqui. É. Vamos embora. Até amanhã. Até quinta.

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3: 7:03.
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1: É isso aí, nos bastidores é bem melhor. Bom dia com Jesus, bom dia Tobias, bom dia meu povo. Que a paz, o Espírito Santo esteja no seu lar, no seu trabalho, na sua vida. Amém? Bom dia, vamos aí de manchetes.
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1: 7 horas da manhã, 22 minutos, 7h22. Olha só, daqui a pouquinho a gente traz a informação de que adolescente suspeito de estupros coletivos, isso aconteceu, né, no estado de Pernambuco, nessas últimas horas, adolescentes aí foi suspeito de estupros coletivos de uma jovem, né? Foi detido alguns profissionais da escola, né, até que apure aí as investigações, e já já a gente vai trazer essa informação de suma importância.
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1: 7 horas da manhã, 23 minutos, 7h23, casal é encontrado morto em Lagarto, que estavam desaparecidos há alguns dias. Já já a gente traz aí essa informação que os corpos já estavam em decomposição. Mais uma informação nova surgiu por aí, né? Já já segura essa informação que daqui a pouquinho eu trago.
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1: Ainda no programa de hoje, 7h23, previsão do tempo em Sergipe. Ventos podem chegar a 46 quilômetros, né? Chuva, sol, sol, chuva. Tá um inverno diferente. Aliás, o inverno vai até quando, Valdemir?
2: Setembro.
1: Até setembro, é? Tá diferente, né? Esse ano. Parece um verão e ao mesmo tempo inverno, sei lá. Já já a gente traz aí essa informação, é já já.
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1: A nossa repórter Cindy Kruszewski já está na ponta da linha. Vem com a notícia, Cindy. Bom dia.
4: Bom dia, Marcela Fernanda. Bom dia, Valdemir Barreto. Bom dia para você, ouvinte do Bom Dia, Tobias. Logo mais eu volto trazendo informações dessas últimas 24 horas aqui no município de Tobias Barreto. Então, contem ligadinhos que logo mais eu volto trazendo informações para o Bom Dia, Tobias.
1: 7 da manhã, 24 minutos. Daqui a pouquinho também tem entrevista com o Nininho, né? Inclusive, recentemente, Henrique esteve aqui. E ontem eu estava matutando, meu Deus do céu, qual é o assunto abordado? Tive que pedir a Anan para lembrar do assunto. O secretário de comunicação esteve aqui falando sobre o Empretec, né? É um curso para quem tem comércio, para quem deseja ter um comércio, crescer a visão, ter uma visão ampla. E aí eu disse, rapaz, traga esse cara. E ele disse que vai, né, enviar hoje. Hoje é terça-feira, né? Hoje é dia da entrevista com o Nininho, ele vai falar sobre o Sebrae e cursos ofertados, né? Para todo sergipano. Já já a gente vai trazer essa informação. É a partir de agora, né? É já já. Não, é a partir de agora. Bora?
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0: 7 horas da manhã, 26 minutos, 7:26, a Deus toda honra, toda glória, somente dada a Ele. Hoje já é terça-feira, dia 18. A todos vocês, aniversariantes do dia, eu desejo saúde e muita paz. Giovan Cardoso, bom dia. Giovanete Gil, bom dia. Clarice Ribeiro, bom dia. Bom dia, Dona Josefa. Bom dia, professora Miriam. Bom dia a todos que nos acompanham através do Facebook, através aí da Rádio Snet, através do Rádio Ligado. Obrigado aí a todos pelo carinho da audiência. Olha só, a palavra do Senhor lá em Mateus, capítulo 7, versículo 12, diz o seguinte: tudo o que vocês quiserem que os outros lhe façam, façam também você a eles. Tudo o que vocês quiserem que os outros lhe façam, façam também você a eles. Ou seja, empatia, né? O tema de hoje é sobre empatia. Colocar no lugar do outro. Veja como você se sentiria se fizesse o mesmo com você. É isso que está faltando no mundo, nas pessoas. Empatia é entender que cada pessoa está enfrentando batalhas que nem sempre conseguimos enxergar. Antes de julgar, antes de ferir ou apontar o dedo, lembre-se, você também gostaria de ser tratado com amor, com respeito e com compreensão. Que a gente nunca falte e nunca faça o outro com o outro aquilo que não gostaria de receber. Porque palavras passam, viu? Atitudes marcam, mas o bem que fazemos ao próximo vai permanecer e ele volta. Ele volta igual o cuspe quando você cospe para cima e cai na testa, né? Então, que possamos ter mais empatia. Hoje, a reflexão que eu trago através das escrituras sagradas é sobre empatia. Coloque no lugar do outro, veja como você se sentiria se fizesse o mesmo com você. Vamos ter empatia. Às vezes, a pessoa não está bem, não está legal. O cara chega com gracinha, a pessoa chega com gracinha. Um bom dia faz a diferença. Você dá um bom dia. Bom dia com Jesus, você faz a diferença. Muitos, no meu dia a dia, acham que eu sou até gaiata, que eu gosto de brincar, que eu gosto... Porque o mundo é tão sério, as pessoas vivem tão, como diz a história, no automático, que às vezes um bom dia, às vezes um eu te amo, às vezes um abraço, faz toda a diferença e as pessoas até interpretam até errado, mal, ou a pessoa quer ser boa para todo mundo. Não é. Vamos ter mais empatia pelo próximo. Vamos olhar com bons olhos. Vamos enxergar o ser humano como deve ser enxergado. Porque eu sou imperfeita, você é imperfeito. Todo mundo tem problema, todo mundo tem defeito. Mas ninguém é obrigado, né, a receber patadas, a coice, como diz o ditado popular. Porque você está com um problema em casa. Esqueça o seu problema, vá trabalhar, vá na rua. Agora, olhe as pessoas com bons olhos, dê um bom dia, porque ninguém tem culpa dos seus problemas. Ninguém tem nada a ver com os seus problemas. E quando eu digo nada a ver, é que muitas das vezes você convive com uma pessoa que nem um bom dia dá a você. Né, Valdemir? Tem dias que está bom demais, tem dias que está péssimo, o cara não dá um bom dia. Isso é triste demais. E às vezes você só quer ouvir um bom dia para fazer o seu dia se tornar mais leve. Às vezes você está triste, mas até de um observar, né, de um colega, pode me chegar: Marcela, você está bem? Você não está bem. O que foi que aconteceu, minha irmã? Foi o que aconteceu, minha amiga? Isso é empatia pelo próximo. Que possamos ter mais empatia, que possamos olhar com bons olhos com os nossos familiares, nossos amigos, colegas, enfim. Senhor, ensina-nos, em nome de Jesus, a ter mais empatia, a julgar menos e a amar mais. Que nossas palavras e atitudes levem respeito, levem compreensão e que sejamos luz onde passamos. Em nome de Jesus, eu entrego este dia em tuas mãos, ó Pai. Cuida, guarda cada ouvinte que está nos ouvindo, guarda, proteja cada senhorazinha, senhorinho, né, que está nos ouvindo. Em nome do Pai, do Filho, do Espírito Santo. Amém.
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0: 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Lembrando que também está nos aplicativos. 7:33, alô do telefone, bom dia, com quem eu falo?
4: Caiu, vamos aos áudios.
0: Libere aí os áudios, por gentileza, verdade. Bom dia, flor do dia. Eu te amo, maravilhosa. Bom dia com Jesus, amém? Amém. Quem é, Valdemir?
4: Quem não?
0: Tá me dizendo que me ama logo cedo. GB. Amém. Ora mais? Tem mais. Mostra esse vídeo. Mostra aí pra saber, que o povo quer saber. Bota o áudio, bota o vídeo, né? Aqui, se é denúncia, a gente coloca.
4: Aqui do Santos Dumont.
0: Sim.
4: Essa aqui é a rua Carlos Alberto Sobral. Olha só. Certo?
0: Certo.
4: Toda calçada.
0: Toda.
4: Certo? Aí esse pedacinho aqui, ó, tá faltando. Eu já falei na Secretaria de Obras sobre botar um cascalho, alguma coisa aqui, porque tá assim, ó, o caminhão do lixo passa todos os dias, aí tá afundando bastante aqui, ó. Olha só. E outra coisa aqui também é que, você sabe, aqui sai aí na... Aí perto do Boa Luz, né?
0: Na Rua da Rádio.
4: Esse pedaço aqui. Aí eles passaram... Bom dia, Marcela Fernanda. Bom dia aos ouvintes da Tobias Barreto FM. É Jackson que tá fazendo esse filme aqui. Aqui do Santo.
0: Na verdade, aí não tem casa nenhuma, né?
4: Só os pastos mesmo, né? Olha só. Certo?
0: A Rua Sobral tá toda calçada, viu, pessoal?
4: Aí esse pedacinho aqui, ó. Tá faltando. Eu já falei na Secretaria de Obras sobre... botar um cascalho, alguma coisa aqui, porque tá assim, ó, o caminhão do lixo passa todos os dias, aí tá afundando bastante aqui, ó. Olha só. E outra coisa aqui também é que, você sabe, aqui sai aí, na aí perto do Boa Luz, né? Esse pedaço aqui.
0: Acho que todas as ruas do Santos Dumont dá acesso, né? Boa Luz, né?
4: E não chegaram até aqui. A pergunta é, tem como o secretário pegar e fazer aqui, mandar a máquina fazer essa rua aí, até chegar ali no arame, certo? Pra ficar fácil da gente transitar por aqui também, né? Que a gente, quando vai aqui sair aqui no SESI, por aqui é melhor, entendeu? E se puder botar um cascalho aqui, eu agradeço, ó, tá vendo? Porque olha como é, ó. Eu não falei isso no inverno, porque no inverno, sabe, tá muito lameiro, mas agora vai enxugar um pouco, entendeu? Se ele puder fazer isso, a gente agradece. Porque é pra quê, ó? Entendeu a situação?
0: Tá aí, o morador fazendo cobrança, lembrando aqui que todas as ruas dão acesso aqui ao Boa Luz, né? O Boa Luz, ou seja, a Rua da Rádio. Então ele pede, a Rua Carlos Sobral tá toda calçada, de fato. Mas tem uma, vamos dizer assim, a parte lá do fundo que faz uma manobra que dá acesso a essa Rua da Boa Luz. Então ele pede aí à Secretaria de Obras que possa... colocar alguns cascalhos para facilitar eles ter passagem aqui e ser mais próximo. Na verdade, eles passando por aqui fica mais perto do SESI, né? Tá dado aí o recado, tá bom? Turma do SEMI, ligado na Tobias Barreto FM. Abraços a todos vocês, ótimo dia de paz. Amém? Vinícius Nunes. Oxe, ele tá no SESP agora, é? Não era do esporte, hein?
5: SEMI.
0: É o SEMI, Centro de Especialidades Médicas. É, Vinícius?
5: Está, né?
0: Eu acho que tá, porque ele tá lá, aí, turma do SESC. Gabi do Santos Dumont, um abraço, Gabi. Deus te abençoe, viu? 7:36, e você pode estar interagindo, você pode participar, fica à vontade, né, para poder trazer a sua denúncia, assim como esse morador. A nossa obrigação é ouvir o clamor da população, trazer, né, a gente não é o prefeito nem a prefeita, nem trabalha na Secretaria de Obras para poder resolver. A gente passa, repassa as demandas de tudo o que acontece. Inclusive, tem alguém lá na Secretaria que sempre acompanha, a não ser também o secretário de Comunicação, que sempre também nos ouve e repassa aí a demanda da rádio, né? Das rádios, tá bom? 7:37. Olha só para a informação. Casal foi encontrado morto em residência no município de Lagarto. Um casal foi encontrado morto nesta última segunda-feira, que foi ontem, dentro de uma residência na região do centro da cidade de Lagarto. Segundo a Polícia Militar, informações apontam que eles estavam desaparecidos desde a última sexta-feira. Os corpos foram encontrados em cima da cama, com estado já de decomposição. Ainda, a Polícia Militar não foram encontrados marcas de sangue, nem sinal de violência. O Instituto de Criminalística e o Instituto Médico Legal foram acionados. Só que há uma informação já nova por trás desse assunto, de que, deixa eu procurar aqui para vocês verem, do que aconteceu, né, da polícia. Veja só, acusado de matar ex-namorada em 2010, é encontrado morto ao lado da companheira no centro de Lagarto. Aí já é uma nova informação, né, Valdemir? Ou seja, o rapaz que foi encontrado morto, ele foi acusado de matar a ex-namorada, de cometer um feminicídio lá em 2010. Um homem identificado como Alexandre Teles Lima foi localizado morto ao lado de da sua atual companheira, conhecida inicialmente como Elise, no centro de Lagarto, na tarde desta segunda-feira. O caso atrai a atenção das autoridades por revelar um histórico criminal do envolvido e pode direcionar os rumos da investigação policial. As primeiras apurações das forças de segurança trabalham com a hipótese de feminicídio segundo da morte do autor. Entendeu, né? Pode ser que ele, a polícia não descarta a possibilidade de que ele matou essa companheira de ontem, né? Que foi ontem, segunda-feira. E em seguida tirou a própria vida. Eles não os descartam. Então a polícia está investigando isso, já que o mesmo é acusado de cometer aí um feminicídio em 2010. Certo? O nome do cujo aí é Alexandre Teles, está associado a um crime de grande repercussão registrado em novembro de 2010 no povoado Cipó, na área rural lá do município de Buquim. Ou seja, ele cometeu lá o crime, em seguida foi morar, né, na cidade de Lagarto. Na ocasião, ele foi acusado de assassinar a ex-namorada de apenas 13 anos na época. Imagine, na época, como repercutiu. Com diversos golpes de faca dentro da casa da vítima. Durante as negligências da época, a Polícia Civil cercou a região e localizou o suspeito. Registros da imprensa indicam que Alexandre confessou ter esfaqueado a adolescente por motivações ligadas aí aos ciúmes. Quase 16 anos após o crime em Boquim, a Polícia Civil conduz os levantamentos para apurar circunstâncias do caso registrado nesta última segunda-feira. Um cara desse não era nem para estar solto. Para falar a verdade, Deus que me perdoe, né? Mas cada um tem um modo de pensar. O cara desse, não era nem o cara esfaquear a mulher todinha, né? Uma menina de 13 anos, depois confessa o crime. O cara desse não era pra tá, era pra ainda, na minha visão, está respondendo pelo crime. O cara tá solto, já tem arrumado outra companheira. Ah, Marcela, mas todo mundo tem o direito de seguir sua vida, de se endireitar, de se consertar. Mas sim, também concordo. Porém, as leis brasileiras precisam ser mais rigorosas, firmes. Quando eu digo, se é 20 anos de cadeia, é 20 anos. Não tem esse negócio de redução. Não tem essa coisa de reduzir, ah, por bom comportamento, bichinho, tá isso. Se é 20 anos, pegou 20 anos, 20 anos. Se é pegou 6 anos, 6 anos. Se pegou 3, 3. Beleza? Na meu modo de pensar é esse. O cara aí não deu tempo nem de pensar na vida dele e nem pensar do que ele fez. Foi lá, né, e agora está sendo acusado de tirar, espatifar a vida da outra e tirar a própria vida. Que situação, né? 7 horas e 42 minutos.
3: Bom dia, Marcelo. É Letinho aqui, já tô na luta, viu? Tô aqui peneirando areia pra encher uma cerca na estante, viu? Tô aqui na escuta, viu? Bota aí meu nome aí na lista de ouvindo. O peito não pagava, não. O radinho aqui no pé do vidro, viu?
0: Letinho, diga, um abraço.
3: Tá areia aí. A época que eu tô aqui na luta, fazendo massa, escutando o pé do vidro e peneirando areia.
0: Deixa ele peneirar.
3: O raio daqui é no vidro, viu? Diga ele que os peitos não tá parado, não.
0: Deixa ele peneirar areia, Valdemir. Deixe ele peneirar, né? Isso mesmo. Naquela época tudo era normal, né? 13 anos e tal. Hoje a gente tem um certo cuidado sobre... Antigamente a gente namorava... A gente não. Antigamente, o pessoal... Ah, é o povo... Antigamente é a ignorância maior, vamos dizer assim. Namorava com o menor, né? Um cara já... Já de idade. Hoje em dia a gente sabe que as leis não podem, não podem mesmo. E os pais ainda tinham o consentimento de que podia, né? Hein, Valdemir? Acho tempo, velho besta, viu? Não tá vendo que uma menina de 13 anos não sabe nada da vida? Mas há quem acha que pensa, que acha que sabe, né? Eu acho que 13 anos ainda é uma menina. Uma menina, né? Que ainda tá com um fedor de mijo, como diz o ditado dos mais velhos. 7 horas e 43 minutos, em nome da Clínica Neoclin. 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Aqui o espaço é para você interagir, para você participar. Aí estão me dizendo aqui, Marcela... E antigamente, que nossas mães pariam com 14 anos de idade? Não, antigamente não. Hoje, graças a Deus que o governo federal aí, através dos programas, facilitou muito, quebrou mais essa vamos dizer assim, esse paradigma, né? Dos remédios, das camisinhas, dos preservativos, implanon, inclusive agora, com essa nova do implanon, de você colocar o chip no braço para evitar filho, né? Hoje diminuiu muito a questão da gravidez indesejada, né, Valdemir? Mas antigamente se engravidava nova demais. Tinha mulheres que casavam com 13, 14 anos. Né? Hoje você é difícil ver, ainda vê. Com essa idade, mas é mais difícil do que antigamente. Antigamente se faziam era casamentos, quando tinha um partido bom, às vezes o cara era mais velho e os pais faziam era ajeitar, né? minha filha, fulano é uma pessoa de idade, pessoa de família. Hoje, graças a Deus, que isso aí acabou, né? Que tempo louco, que tempo doido, né? 7h46.
5: Os casamentos. Hoje não, hoje estão se
0: juntando. Hoje estão se juntando ou se não estão optando escolher, quando escolhe, escolhe as escolhas erradas. Mas está tudo bem também, viu, Valdemir? Sim, Marcela, já tem uns 6 meses no SEMI. Tá aí o Vinícius Nunes, né? Deixa eu ver aqui. Bom dia com Jesus. André, bom dia, pronto. Bom dia com Jesus. O rapaz da entrevista, ele vem pessoalmente ou é por telefone? Hã? Eu dormi ontem, só tossindo a noite todinha. Qual é o telefone para contato, Valdemir? Deixa eu tossir aqui rapidinho.
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0: 7h47 e destino D. Cadê Silvano da padaria? Vá pra loja, Cindy Shielder. Silvano mandou a gente pegar pão semana passada, a gente não pegou, hoje pode. Será que ainda tem? Tem, né? Padaria 7h40, ainda tem, tá cedo. Ei, Silvano da padaria. Nalva Lima, bom dia. Bom dia, Rose Santos. Bom dia, Luísa Jesus. Bom dia, Tereza. Bom dia, Marcela. Paz do Senhor Jesus. Amém.
5: Telefone.
0: Alô do telefone. Bom dia, com o que eu falo?
7: Fala com Cristina.
0: Oi, Cristina, fica à vontade.
7: Ô, Marcela, mulher, eu queria fazer uma reclamação.
0: Fica à vontade.
7: Eu já procurei vários lugares aqui para tentar resolver essa situação. É que uma rua aqui atrás da minha, povo vem jogar lixo e estão fazendo queimada. A fumaça vem toda para aqui, para onde eu moro. Eu tô aqui em casa doente já.
0: Minha princesa,
7: e eu tenho mais 5 crianças dentro de casa e estão todos doentes também.
0: Onde é que você mora?
7: Eu moro aqui na rua Doutor Brasmelo Costa.
0: Pronto, aí estão queimando, é?
7: Isso. O povo joga sofá velho, colchão, resto de móveis, pó de serra, entulho. Aí algumas pessoas passam e tocam fogo, a fumaça vem aquela fumaça preta para aqui, para onde eu moro, para a rua que eu moro.
0: Imagino a situação como é, como dificulta, é péssimo mesmo. Então, isso é mais a conscientização da população, porque jogar guarda-roupa velho, sofá velho, aí também é, ninguém merece, né? Paga um carroceiro, né? Paga uma pessoa para ir jogar longe ou fazer o que fizer lá, sei lá. Então, você mora onde?
7: Na Doutor Brasmelo Costa.
0: É na rua de Manezinho, né? Ou não, Brasmelo Costa? É, mas é próximo.
7: É aqui no fundo do cemitério da Santa Rita.
0: É isso mesmo, Valdemir. Brasmelo Costa é próximo. É ali naquelas
7: aproximadas. Agora eu gostaria que a prefeitura, pelo menos, fizesse uma limpeza ali, colocasse uma placa, alguma coisa, para evitar esse povo jogar lixo.
0: Mas é onde
7: que evitando tá lixo.
0: Viu, Cristina, onde é que tá? O terreno, sim, é da prefeitura ou o terreno é particular?
7: Não é terreno, não. Os terrenos que tem de um lado e do outro são cercados.
0: Sim.
7: Entendeu?
0: Entendi.
7: Aí fica como se fosse a rua no meio. Como não tem casa, só tem os terrenos cercados, o povo vem e joga no meio da rua, ali é o meio da rua, não é dentro dos terrenos, não. Os terrenos são cercados, né, por cerca. Entendeu?
0: Então, possivelmente, aí é parte do município fazer sua parte, né? Coloca uma placa.
7: Isso aí.
0: Né? Então, a gente vai pedir aí, encarecidamente, a equipe de obras que possa ver e dar uma olhadinha lá, né? Nessa rua, na Rua dos Fundos da Brasmelo Costa, não é assim?
7: Isso, é conhecido como Beco da Carniça aqui. O nome já é esse, Beco da Carniça.
0: Já é conhecido como, entendeu? Beco da Carniça.
7: Isso, já é conhecido como Beco da Carniça. Isso. É, esse lugar onde jogam esse lixo fica no final da rua Milton da Silva Freitas. Tem um calçamento, quando acaba a rua, continua seguindo direto, aí o povo vem jogar tudo lá.
0: Quer dizer que Tobias Barreto, teu nome, nunca ouvi dizer, viu? Quer dizer que teu nome na rua quer conhecer como Beco da Carniça.
7: Isso.
0: Você já ouviu falar?
7: Eu já não tô aguentando mais.
0: Imagina a situação.
7: Eu tenho uma bebê de 3 meses, que tá doente, tá se recuperando. Tem uma criança de 6 anos que tá aqui arriada aqui no sofá. Outra de 8 que tá doente.
0: Gente.
7: Um de 11 anos também que tá doente, mas tá na casa do pai, porque pra mim dar conta sozinha de tanta criança doente não dá. E quando foi ontem eu que adoeci, porque a fumaça acaba vindo. Já tá o tempo ruim, não colabora, baixa a imunidade, aí pronto, aí adoece tudo.
0: A situação é complicada por aí. Então a gente pede mais uma vez, encarecidamente, Cristina, repita o endereço para o povo da secretaria ouvir e notar sua demanda.
7: É na Doutor Brasmelo Costa, aqui no bairro de Santa Rita, no fundo do cemitério aqui da Santa Rita.
0: No Beco da Carniça.
7: Isso, Beco da Carniça, conhecido como Beco da Carniça, eu não estou suportando mais.
0: Gente, atendo o pedido dessa moradora aí, dessa dona de casa, dessa mãe de família, porque fumaça, mau cheiro, faz mal demais a qualquer ser humano. Principalmente a fumaça, que traz asma, o cansaço, só sabe quem passa. Então vamos sentir a dor dessa dona de casa aí, que está sofrendo. E vocês, moradores, vocês que moram em outras ruas, nas proximidades da Brasmelo Costa, vamos ter consciência, né? Se a prefeitura fazer a parte, limpar o terreno, colocar a placa, tenha consciência, pare de jogar, porque existem moradores, existem vidas que precisam de estar com sua rua limpa para poder respirar um ar mais puro. Pelo amor de Deus, a rua é conhecida como Rua da Carniça, você avalia como deve ser. Um abraço pra você e eu espero resolver. Se resolver, liga pra cá, tá
7: Obrigada,
0: bom? Pra avisar
7: Marcelo.
0: A gente, viu, Cristina?
7: Pronto, eu ligo sim.
0: Um abraço.
7: Um abraço, tchau.
0: Tchau. É o que aí, Valdemir?
6: Eu acho que não dá pra ver direito. Oi, tá descendo com força. A empresa é igual, mexeu, ficou pior, gente, olha aí. Oi, tá descendo. É porque no vídeo acho que não dá pra ver direito. Oi, tá descendo com força. Daqui, oi. Na Travessa Riachão, aí vai tudo aqui, oi.
0: Vazamento.
6: Revoltante. É revoltante. A gente não para de tirar água e areia. Olha aqui a correnteza, oi. Olha a correnteza aí que tá, oi. Dá pra ver, né?
0: Dá, sim.
6: Correnteza.
0: Isso é da Travessa Riachão,
6: é porque
0: né?
6: não tem concorrência. Se tivesse, essas empresas safadas, nojentas, não fazia isso não, gente. Olha a correnteza aí, olha como tá forte, olha.
0: Eles foram lá no local, foi.
6: Essa empresa
0: foi
6: nojenta desse governo.
0: Segura, Valdemir.
6: Entendeu? É isso que dá, não tem concorrência.
0: Bora, Valdemir.
6: Se tivesse, trabalhava direitinho. Mas
0: fala-me, Jesus Cristo do céu. Travou o computador, travou. Né? E eu tenho como provar. Você viu aí, né, Ninho? Travou o computador. Gente, eu não posso falar de gestão no momento, não. Principalmente para quem é candidato. Eu não vou prejudicar, não vou prejudicar os meus ouvintes, vou até vocês mesmo. Eu sei que na hora da raiva, na hora da euforia, né? A gente quer jogar e não posso fazer isso. Valdemir era para ter cortado, o computador travou aí, nada, né? De travar. Então a gente precisa ter bom senso. O que é que eu oriento, viu, Neide? Vai lá na Iguá. Informe, porque às vezes as pessoas não vão lá na Iguá e participa do rádio, quer participar. Nem sempre o pessoal da empresa está ouvindo a gente. Então, vai lá no escritório da Iguá, informe. Olha, tá, Travessa Riachão, vocês foram lá, mas ainda não resolveu a situação. Por favor, existe um grande vazamento. Eu sei, me dá ira também, tem coisas, tem situações que o sistema me dá a vontade de ir lá e consertar eu mesmo, né? Porque eu também não aguento ver os outros sofrendo e não aguento ver desperdício de água. A gente sabe que a gente vai enfrentar aí, se Deus não tiver misericórdia de nós, um verão brabo. De verdade. Porque a gente não teve inverno. A gente sabe disso. E ver desperdício, sei que a gente fica indignado. Mas faça o que eu estou pedindo. Se tiver um vazamento, informe primeiro a Iguá. Existe no talão um número de telefone. Tentem ligar para esse número, informar, dar o endereço, tudo certinho. Agora eu não posso falar. E primeiro porque a Iguá não é nem do governo, né? A gente sabe disso, que não é. É uma empresa particular agora. Então, eu não posso fazer isso, estamos no período eleitoral. Pelo amor de Deus, eu não quero responder processo aqui de jeito nenhum. Se há uma pessoa que se pela de medo de processo, está aqui. Bom dia, Nininho, como é que você está, meu querido?
8: Bom dia, tudo bem, graças a Deus.
0: Tudo bem. O Nininho, qual é, o que é que Nininho faz lá no Sebrae, hein? Tá aberto. Aí.
8: Bom dia, Marcelo, bom dia, Valdir.
0: Tá aberto, Rob?
8: Bom dia, Marcelo. Bom dia, Valdemir. Bom dia, ouvintes da Tobias Barreto FM. Marcela, nós lá na Secretaria de Indústria, Comércio e Trabalho, existe a Sala do Empreendedor. Sala do Empreendedor Elias Bispo dos Santos. Ela foi criada em 2019 e veio da administração anterior. E aí nós assumimos em 2020, finalzinho de 2021. E estamos lá até hoje. A partir de maio de 2021, nós estamos como agente de desenvolvimento na Sala do Empreendedor Elias Bispo dos Santos, Tobias Barreto.
0: E estamos então é um agente de desenvolvimento, né?
8: Exatamente.
0: Quais são os cursos ofertados que temos por lá?
8: Lá na Sala do Empreendedor, nós temos o grande parceiro que é o Sebrae.
0: Sim.
8: Mas na Secretaria de Indústria e Comércio também tem a parceria com o Senac. No momento.
0: Também, né?
8: São esses cursos aí que estão corriqueiramente acontecendo através do sistema PSG, que é o Programa Senac de Gratuidade. E aí está atendendo a população aí com vários cursos técnicos, cursos profissionalizantes. Exemplo, da área de beleza, cabeleireiro, estética. Na área da gastronomia também, os cursos lá de ovos de Páscoa, por exemplo, comidas típicas e outros que vêm acontecendo. Então, através do Sebrae, nós temos os cursos na área de gestão, que é a área de gestão das empresas. São capacitações como gestão financeira, atendimento ao cliente, vendas pela internet, Instagram. Agora, recentemente, nós tivemos uma oficina sobre compras públicas para envolver os pequenos e médios empreendedores.
0: E você vai chegar numa parte que eu quero. Tobias Barreto vive, né, a costura, vive o comércio, respira o comércio. Seja ele grande empresário, seja ele pequeno empreendedor, eu quero chegar no MEI. Qual é a importância de um pequeno empreendedor ter o MEI?
8: Muito bem, muito bom esse ponto aí, que é o nosso público-alvo de atendimento, né? São os MEIs. Lá nós prestamos todo o apoio, certo? Desde a formalização, tudo isso de forma gratuita, né? Porque é uma política pública. A Sala do Empreendedor, ela é da prefeitura,
0: sim,
8: certo? Então, eu sou servidor do município, efetivo, estou na Sala do Empreendedor, e aí lá tem a política pública da oferta gratuita desse serviço. Lá nós fazemos todas as orientações, formalizamos, nós atendemos os MEIs. O MEI é muito importante, Marcela, porque ele abre as portas para o empreendedor, certo? Em Tobias Barreto, nós temos assim um número de mais ou menos uns 2 mil. É porque os relatórios, eles divergem. O relatório da Juscese, que é a junta comercial, do relatório do Agiliza. Mas é, mais ou menos, são 2 mil meses, 1.900 alguma coisa de mês, né? Só que a gente sabe que existe muito mais pessoas aí na informalidade. Pequenos comerciantes, prestadores de serviços, né? Que estão na informalidade. Então, nós aqui aproveitamos para dizer que lá na Sala do Empreendedor a gente atende de forma gratuita, a gente formaliza, passa todas as orientações.
0: E eu quero perguntar tudo para acabar com esses tabus, ou é verdade ou mentira. É importante eu, pequena empreendedora, ter o MEI. Aí eu ouço muito dizer, vá besta, fazer o MEI você nunca se aposentar. É verdade ou mentira? Tem nada a ver com isso?
8: Pelo contrário. Veja. Uma pessoa que ela hoje trabalha na informalidade, ela não tem uma seguridade, ela não paga uma previdência, certo? Então ela vai ficar exposta, né?
0: Verdade.
8: Por exemplo, os prestadores de serviços que mexem com profissões mais, assim, exigentes, tipo um pedreiro que sobe, vai para as alturas, sobe no andaime, um pintor que sobe escada. Já aconteceu casos de pintores que eu dava conselho, eu aconselhava, amigo, abre o seu MEI, você vai pagar a sua contribuição, você vai ficar protegido. Se acontecer algum acidente com você, você vai ficar protegido pela Previdência, pelo INSS. Você pode solicitar um auxílio doença.
0: Você paga o MEI, né?
8: Isso. Você vai ter direito ao auxílio doença num caso desse, entendeu? E você vai estar contribuindo com a Previdência. Então, isso daí conta para a aposentadoria. Tá entendendo?
0: É mole. Os
8: casos.
0: A ignorância do povo. Tá vendo aí, Valdemir? Como é bom perguntar?
8: Exatamente. E tem outra questão muito importante. Semana passada nós fizemos um evento lá na Secretaria de Assistência Social, relacionado à inclusão produtiva. Eu convidei a Priscila, do Sebrae de Lagarto, que é quem nos dá o suporte, escritora de Lagarto, e ela esteve, deu uma palestra muito boa sobre empreendedorismo. E qual foi o objetivo? Conscientizar o público atendido pelo CRAS, pelo Bolsa Família, de que se você tem um pequeno empreendimento, porque todo mundo tem, né? Ou presta algum serviço, ou vende um bolo.
0: Vende geladinho, faz uma unha.
8: Exatamente, isso aí é empreendedorismo. Então, nós, foi muito bom esse momento. Foi uma manhã inteira que nós passamos lá. Nós levamos o pessoal dos bancos, da Sicredi, do Banco Nordeste, para falar sobre acesso ao
0: crédito. Abre linha de crédito também, né? Também. Facilita, né?
8: Sim, sim. A partir do momento que você tem um CNPJ e você começa a movimentar ele, criando um relacionamento com esses bancos, no futuro você vai ter acesso a essas coisas. Tem vários programas aí do governo federal, exemplo do FAMP, do Procred 360, que oferta linhas de crédito para homens e mulheres. Por exemplo, o Procred 360 ele é um empréstimo que ele atende MEI e ME. 360 porque justamente a ME, o limite de faturamento é 360 mil. Então, o limite de valor do empréstimo também é esse.
0: Vai certo? Até.
8: Não, na verdade não é esse, corrigindo. É menos. Mas, por exemplo, um EPP que já faturou mais que esse, ele não se enquadra nesse programa. Certo? Mas assim, por exemplo, aí a mulher que ela tem um CNPJ, ela pode pegar até 50%, do valor do faturamento do ano fiscal anterior. A declaração que se faz, geralmente, de renda. E o homem, 30%. Entendeu? Com uma taxa de juros de 5% ao ano, que é baixíssima, mais a taxa Selic, que aí varia mês a mês. Então, você vê, são várias oportunidades. Você abrindo o MEI, você fica protegido pela Previdência, tem auxílio-doença, auxílio-maternidade.
0: No caso, eu sou um pintor... Deus o livre guarda, eu caio numa escada e eu vou estar protegido pela Previdência Social.
8: Sim, você estando em dia com o pagamento do seu MEI, você fica...
0: Protegido. É muito caro para você? É como se fosse o INSS, que nem a pessoa aí que paga?
8: Olha, é até onde se conhece, é a taxa mais barata que você paga.
0: Eu gosto de perguntar. É muito caro?
8: 5% do salário mínimo.
0: Sim.
8: Que hoje é R$81,05. Mais... E o imposto? O imposto do comerciante, você tem uma pequena loja, você vai pagar R$1 de imposto. No caso do prestador de serviço, o pintor, o carpinteiro, o pedreiro, R$5. Então, o valor máximo que se paga no MEI hoje é R$87,05.
0: Isso por mês?
8: Por mês.
0: Todos talvez, Valdemir, muda. 81 por mês, se for um pequeno empreendedor. Se for... Uma pessoa física lá para uns 85, né?
8: A pessoa física é mais caro, se você for pagar por fora, verdade. Entendeu? O funcionário de carteira assinada, CLT, é mais caro.
0: Muito mais caro.
8: Porque hoje,
0: se não me engano, grande desconto.
8: Em torno de 8%, uma coisa assim.
0: Cento e pouco.
8: Eu trabalhei no comércio muitos anos, eu sei. Então, são essas coisas, são essas situações, entendeu? A sala do empreendedor está lá no Distrito Industrial, na Avenida Principal, no prédio do Centro de Serviços, anexo à Secretaria de Indústria, Comércio e Trabalho.
0: Voltando aí ao pequeno empreendedor, já estão me perguntando. Marcela, pergunte aí ao Nininho se tem idade específica para a pessoa chegar aí, oh, eu quero ser o MEI.
8: Não tem, a partir de 18 anos.
0: A partir de 18 anos, isso. Até...
8: Isso, até ter a consciência, né, de...
0: Porque a gente vê muito barraqueiro, né? Tem muito pequeno empreendedor, cheirante, aquele que vende o milho, aquele que vende a pipoca.
8: Sim, sim.
0: É importantíssimo, né?
8: Importantíssimo. Você fica assistido e você aproveita todas essas oportunidades aí das quais eu falei.
0: Marcela, pergunta o rapaz se pode abrir MEI com o nome sujo?
8: Pode, não tem problema nenhum.
0: Aleme Jesus Cristo do céu, Valdemir.
8: Você só não vai ter acesso a essa questão do acesso
0: linha de crédito, né?
8: Naturalmente.
0: Mas automaticamente, quando você passa, vai pagando certinho, o MEI te dá, abre portas, vamos dizer?
8: Com certeza.
0: Abre portas, né? Já estão me perguntando uma coisa também que eu quero saber sobre o curso Empretec. Ele vem para Tobias em quanto tempo?
8: Empretec, maravilha. Teve uma turma agora no final de julho, né? Na última semana de julho.
0: Ele é engraçado.
8: Uma oficina de 5 dias. Então, depende da demanda. Depende da demanda. Por exemplo,
0: se tiver muita gente
8: agora,
0: né?
8: Isso. Se tiver, por exemplo, o pessoal já começou a se inscrever, né? Então, se a gente tem, assim, uma turma, uns 30, por exemplo, interessados, aí nós abrimos a conversa lá com o Sebrae de Lagarto e eles solicitam, porque eles precisam fazer contrato. O Empretec é o principal curso do Sebrae, é o principal treinamento, né?
0: Eu tenho uma maior vontade de fazer esse curso.
8: Até antes...
0: São 5 dias, né?
8: Isso, 5 dias. Era 6, era de segunda a sábado, mas agora é só de segunda a sexta. Então... quem fez agora da última vez foi o secretário Henrique. Um abraço, Henrique.
0: Maravilhoso, viu?
8: Então, todo mundo que faz geralmente gosta. E aí, se você aplica aquelas habilidades empreendedoras ali, você tem grande chance de desenvolver o seu empreendimento.
0: 8h07. Quer liberar os áudios? Se for sobre o assunto, né?
5: Também tem o apoio.
0: Vá, libera.
9: É verdade mesmo, tem que ir lá reclamar com eles lá pessoalmente mesmo, entendeu? Demora um pouquinho, mas eles resolvem, entendeu? Porque eu fiquei aqui um mês sem água aqui, aí eu peguei, cheguei lá, fui lá com meus filhos, cheguei lá bradando lá, já cheguei lá usando o banheiro, cheguei lá fazendo a roeira lá, oxi, no outro dia, depois de 2 dias eles vieram aqui e botaram água, entendeu? Então realmente tem que ir lá reclamar com eles mesmo, entendeu? Não adianta nada estar falando aí pela rádio, porque realmente ele não ouve a rádio, né? É como se fosse um pequeno protesto, né? Chegar lá e reclamar com eles mesmos. E eles vêm resolver. Entendeu?
0: Vai lá, libera o outro áudio. Aquele, o áudio dela mesma aí.
9: Eu cheguei lá e falei, olha, se vocês não forem colocar minha água, já tem um mês, eu tô com criança pequena dedicada, meu filho precisa tomar banho pra ir pra escola, eu preciso lavar minhas roupas, limpar minha casa. Entendeu? Meus bichos estão lá sem água. Se você não for resolver, eu vou vir aqui todo dia usar o banheiro de vocês. Eu vou ficar aqui, ó, no pé de vocês, até vocês irem lá resolver. Oxi, não deu 2 dias. Eles já estavam aqui, ó. Já vieram resolver. Porque é muita demanda para eles.
0: Evonaldo.
9: Entendeu? É muita coisa para esse povo resolver. Então, a população, a gente tem que também nos ajudar, né? Tem que ir lá fazer nossa parte também.
0: Eu acredito que rádio é assim. Segura aí, Valdemir. O rádio é assim. O rádio... Ele é o canal, um canal principal para as reivindicações. Mas entenda, se a Iguá não resolveu, eu vou lá para a rádio e vou reivindicar. Você entende, Valdemir? Vou lá na Iguá, faço. Aguardei há tanto tempo, vou botar a boca no trombone, que é a rádio. Aí sim, mas você não ter ido, a mesma coisa de você ter sido agredida, não ter ido prestar boletim de ocorrência e querer participar.

0: Então,
1: Não é.
0: o SENAI, ele é um convênio que ele, nós estamos conversando lá com o secretário Rafael para ele ser reativado.
1: Sim.
0: Porque já teve convênio com o SENAI aqui, muito bom, que capacitou pessoas na área da construção civil, né? Foram os cursos de pedreiro, teve um curso de pedreiro e teve um curso também de encanador, né?
1: Sim.
0: Então, foram cursos assim interessantes e o pessoal, volta e meia, eles perguntam por esses outros cursos aí.
2: Bom dia, Marcela. Bom dia, povo.
1: Bom dia.
2: Marcela, os cones ainda está por aqui.
1: Vala-me Jesus
2: Tem um
1: Cristo.
2: excelente dia.
3: Me dá.
1: Os cones, Secretaria de Obras. Os cones que vocês deixaram lá na rua, a minha mulher guardou para não roubar. Então vão buscar lá, pelo amor de Deus.
3: Falta de Deus.
1: É, agora você, para liberar a Neide, veja aí. Toque aí, Neide, reveja
3: Não.
1: o texto depois. Ouça para depois liberar, porque eu não vou poder liberar
3: Olá.
1: sem saber qual é o assunto.
3: Olá.
1: Libere. Eita, aí é de arrombar no fundo da mulher, do quintal da mulher. É, rapaz. Olha lá. Para certo. Tem que aguentar o dia todo na fumaça. Aí é de arrombar, é de lascar, né não? Aí é o beco mais conhecido como o Beco da Carniça. Hã? Aê. No mais, Nininho, fica à vontade. O que eu não perguntei, você fica à vontade. Eu quero saber também qual é o curso que neste momento está sendo colocado em prática. Tem algum curso?
0: Nesse momento tem os cursos através do SENAC, né? Que é informática básica e o curso de cabeleireiro também.
1: Sim.
0: Mas o pessoal sempre pergunta, né, sobre esses cursos aí. E sempre o SENAC está abrindo essas vagas. E o pessoal tem que ficar atento à rede social da prefeitura, né? Que lá é
1: Também.
0: divulgado
1: Aí estão me
0: ou
1: perguntando,
0: através do
1: Marcela,
0: SENAC.
1: já que é quando fala do SENAC, SENAC é pago. E quando é pela prefeitura?
0: Então, o sistema é o PSG.
1: É uma parceria, né?
0: E isso, programa PSG, programa SENAC de gratuidade. Os ouvintes têm que ficar aí atentos porque sempre estão sendo abertos esses cursos aí. Então
1: Como é que
0: procure
1: fica
0: informação
1: atento? Onde é que eu fico observando?
0: no Instagram da prefeitura.
1: Sempre eles divulgam.
0: Isso. Da Secretaria de Indústria e Comércio, o arroba pref Tobias Barreto, né? E o arroba SEMICT Tobias Barreto, que é o da Secretaria de Indústria e Comércio. Geralmente são publicados lá os cards com as informações. Agora o pessoal tem que ficar atento porque as vagas acabam logo.
1: Que bom,
0: Entendeu?
1: né? Que bom.
0: Geralmente se encerram logo as vagas. As informações também podem ser obtidas lá no SENAC, no próprio
1: Também.
0: SENAC, entendeu? Isso. Porque
1: A
0: a
1: partir
0: secretaria.
1: dos 18 anos pode estar realizando o curso.
0: Esses cursos do SENAC aumentam a partir dos 16,
1: E é.
0: né? Isso.
1: Que bom.
0: Exatamente.
1: Então, viu, mamãe, papai, fique atento aí, bota o menino para fazer curso. Né? Procurar desocupar esse povo, a mente desse povo, ocupar.
0: Isso. E são capacitações muito boas, né? Porque, tipo, por exemplo, tem um curso de cabeleireiro. Cabeleireiro é uma profissão. Se
1: Muito.
0: você se dedica, a gente sabe que o cabeleireiro
1: Dá
0: hoje.
1: dinheiro.
0: Exatamente.
1: É.
0: Entendeu? Aí tem uns cursos daí da área da culinária, por exemplo. Você aprender a fazer bolo, entendeu? Aprender a
1: E
0: fazer.
1: dá dinheiro também. Hoje em
0: Exatamente.
1: dia, se você o que você quiser trabalhar, dá dinheiro.
0: Exatamente isso. E aí nós aproveitamos a oportunidade também para falar, porque esse evento que teve lá na Secretaria de Assistência Social foi
1: Sim.
0: desmistificado uma coisa a respeito do Bolsa Família, né? Que quem tem Bolsa Família não pode abrir CNPJ. Mas agora só que o CNPJ não está sendo mais assim. O Bolsa Família não está sendo mais assim cortado. Entendeu? Se você abre um CNPJ, lá nós temos casos na Secretaria de Indústria
1: Conversa é
0: e Comércio.
1: essa? Quer dizer, vamos lá, por exemplo, eu recebo Bolsa Família e eu sou uma pequena empreendedora, eu vendo, vamos lá, que eu vendo geladinho, vendo um salgadinho dentro de minha casa e eu quero ser MEI, eu posso?
0: Com certeza, pode sim.
1: Olha aí que oportunidade.
0: Olha, você pode abrir o CNPJ, é claro que assim, o faturamento, entendeu?

0: Se você faturar um valor bom, você, digamos, você abre o CNPJ hoje. Quando for de janeiro a maio do ano que vem, sempre de janeiro a maio é o período da declaração, certo?
1: Sim.
0: Aí você vai fazer a sua declaração ali referente ao mês. Você vai dizer quando foi que você faturou proporcionalmente nesses meses. Metade de agosto, aí setembro, outubro, novembro, dezembro. Porque o limite do MEI é 6.750 por
1: Não
0: mês e
1: pode
0: 81 mil
1: passar,
0: por
1: né?
0: ano.
1: Não
0: Não
1: pode
0: pode passar
1: passar, né?
0: disso. Mas só que se uma pessoa que tipo recebe Bolsa Família, ela chegar no faturamento dele, então naturalmente ela não precisa
1: Ela
0: de
1: não
0: Bolsa
1: vai
0: Família, né?
1: precisar, né? Ela não vai precisar.
0: Ela não tem que estar preocupada com Bolsa Família. Mas assim, as declarações geralmente são baixos os valores, tipo 300 por mês. Não chega nem a isso um pessoal um pequenininho assim que começa,
1: Eu
0: entendeu?
1: sei.
0: Então isso não vai afetar a bolsa.
1: Verdade.
0: Entendeu?
1: Onde é a inscrição do curso? Fica na Secretaria de Indústria e Comércio.
0: Das 8 às 13 horas na Secretaria de Indústria e Comércio e no período da tarde no SENAC. As
1: Pronto.
0: inscrições dos cursos do SENAC, entendeu? Parceria com a
1: Pronto.
0: Prefeitura.
1: Boa sorte, bom trabalho e foi muito bom saber e quebrar esse paradigma. Dessa questão do MEI, que muitas das vezes a gente, não vou fazer porque vai me atrapalhar na aposentadoria. E você está me dizendo que não tem nada a ver. Pelo contrário, faz é ajudar. Que Deus abençoe e fique à vontade aí.
0: Com certeza, né? Volto a repetir. Você abrindo o MEI, você está pagando a Previdência, certo? Você está contribuindo com a Previdência. Então, você conta para a sua aposentadoria no futuro. Agora sim, tem que tomar cuidado pelo seguinte. Por exemplo, a pessoa da zona rural, que mora na roça, que. Aí geralmente a gente não aconselha abrir
1: A
0: empresa,
1: abrir, né?
0: entendeu? Agora, quem está na área urbana, né?
1: Que é
0: Aí
1: mais voltado ao comércio, né?
0: exato, aí é necessário. Se você empreende, se você tem um pequeno comércio, é necessário você ter um MEI. Porque se você trabalha de maneira informal, você não está contribuindo, você vai se aposentar como futuramente? Você tem que pagar todo um
1: Se
0: retroativo, né?
1: você não planta, se você não trabalha na roça, é mesmo, faz sentido, viu?
0: Exatamente. Tá entendendo?
1: Faz sentido.
0: É, eu só gostaria de passar os contatos lá nosso,
1: Fica à
0: né?
1: vontade.
0: Porque também as pessoas podem entrar em contato através do WhatsApp. E aí, nós temos o contato da Secretaria de Indústria e Comércio e temos o contato também da Sala do Empreendedor. O contato da Sala do Empreendedor é 799-9875-3235. 79
1: Repita.
0: 799-9875-3235.
1: Não está perguntando se você veio meio-dia.
0: Meio-dia hoje, eu acho que era lá em Júnior Ribeiro. E
1: E
0: amanhã aqui
1: é
0: comigo.
1: amanhã, né?
0: Isso.
1: Pronto. Isso é bom a gente tirar as dúvidas, né, Valdemir? Para o povo esclarecer. Pronto. Ele já falou aqui que é amanhã. Um abraço. Um abraço, obrigado aí, Nininho. É o homem da Secretaria de Indústria e Comércio, é o homem dos cursos ofertados, é o homem do MEI.
0: Isso aí, estamos por lá. Centro de Serviços, Distrito Industrial. Quem quer abrir o seu MEI, nos procure, que passamos todas as orientações que você precisa.
1: É aberto até que horas?
0: Das 8 às 13 horas.
1: Pronto.
0: Estou indo para lá agora, nesse momento.
1: Um abraço.
0: Obrigado a todos e um bom dia.
1: Vamos para o apoio cultural e daqui a pouco a gente volta.
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6: 8 horas e 19 minutos.
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0: Marcela Fernanda. Marcela Fernanda.
1: Ai, Jesus Cristo do céu, muita coisa na interna. 8:37, Silvan da padaria. Obrigado pelos pães, a ousadia tá grande. Dê dinheiro, mas não dê ousadia. Mandei buscar o pão, viu, Cindy Schilder?
2: Eu cheguei. Porque Silvano já deixa separadinho, viu, o pão. Quando eu chego lá, o pão já tá separado. Eu cheguei, Silvano, mandaram me pegar pão. Silvano mandou assim pra mim.
1: E foi. Que legal.
2: Ele disse, foi. Aí eu fui e colocou. Eu disse, ó, vocês avisem, pelo amor de Deus. Não me mato de vergonha, não.
1: É Silvano da padaria, a panificação da Rua do Gluglu.
2: É.
1: A Rua do Peru. Me passe aí o resumo do IML, tem aí?
2: Tenho, sim. Eita.
1: É o que que você quer?
2: Ele quer falar dos ovos, porque já...
1: Ah! Vamos fazer o seguinte, como a gente fez a propaganda do Gluglu, a gente vai, faz assim e volta que eu vou fazer bem feita, vá.
2: Vamos lá. Oi, Marcela. Durante o final de semana, o IML registrou 15 entradas aí. Os casos envolvem acidentes de trânsito, quedas e mortes violentas na capital e no interior. O Instituto Médico Legal de Sergipe registrou 15 ocorrências entre a manhã da última sexta-feira, dia 14, e a manhã de segunda-feira, dia 17 de agosto. No primeiro período analisado, de sexta a sábado, foram 3 registros na Grande Aracaju interior, entre eles uma morte por arma branca no bairro Santa Maria, na capital, que vitimou um jovem de 25 anos. Já o período de sábado para domingo foi mais movimentado, com 7 entradas no total. Os acidentes de trânsito e as quedas da própria altura foram as principais ocorrências. 2 acidentes de trânsito fatais foram registrados no interior do estado, um em Nossa Senhora do Socorro e o outro no município de Porto da Folha. Além disso, a capital registrou um homicídio por arma de fogo no bairro Jabotiana, tendo como vítima um jovem de 24 anos. Por fim, entre o domingo e a manhã da segunda-feira, o IML recolheu 5 corpos. 4 deles deram entrada sem identificação formal, incluindo vítimas de afogamento em Porto da Folha, suicídio em Laranjeiras e morte a esclarecer em Aracaju e Nossa Senhora da Glória. Isso foi o laudo de sexta.
1: Isso no final de semana, viu, pessoal? É que eu digo a vocês, o sinistro, os índices de acidente e a... Vamos dizer, a imprudência é muito grande, né? Em todo o estado de Sergipe. Uma notícia triste, Cindy Schilder. Olha quem faleceu.
2: Oh.
1: Como ela é linda. A Laura Cardoso. Ela que é uma atriz global. Olha, Valdemir.
3: 98 anos.
1: Desfrutava de uma mente extraordinária, né? Mas Jesus chamou, viveu intensamente. Né? Viveu de uma maneira linda. Fez um belíssimo trabalho, construiu uma família maravilhosa, que aí é a Laura Cardoso. Se tiver uma foto aí, bate. O pessoal vê. Pensa numa senhorinha que marcou novelas.
2: Foi.
1: Foi não? Marcou história aqui.
2: Em Gabriela, principalmente. Você lembra a fala
1: Gabriela.
2: Dela? Você lembra a fala dela?
1: Não, você lembra?
2: Isso é quem? Você lembra agora?
1: Lembrei. Foi mesmo. Era mesmo, se vestido aí. Era ela que falava, né?
2: Era.
1: A Laura Beata. Cardoso, pense, ela fez o papel de Beata, né?
2: Foi.
1: Você vê, ela tava bem senhorinha mesmo, bem senhorinha mesmo. 98 anos, mas desfrutava de uma mente extraordinária, de lembrar de tudo e ainda fazer papel de novela, viu? Tem como não? Então tá bom, deixa aí.
3: Tô tentando copiar.
1: 8:41, temos frango pra fazer um sorteio?
2: Tem.
1: Bora? Fazer o sorteio ou a gente manda alguém? Um anjo da guarda. O anjo da guarda mandou. A gente presentear. Vamos presentear?
2: Bora.
1: Com o franguinho. 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Lembrando a vocês, tá? Que a dona Cida esteve aqui, né? A esposa do nosso Valdemir Barreto. Jovem, viu? Muito jovem.
2: Linda.
1: Toda vestida na roupa de academia para ir malhar, fazer o Cooper. E trouxe os ovos. Vai estar guardadinho pra gente comer amanhã, não é isso, Cindy Schilder?
2: Isso mesmo.
1: Aê, parabéns, Cindy. Obrigado, Cindy Schilder. Cindy, vai estar guardadinho pra gente comer amanhã, né?
2: Tocado.
1: Pra gente experimentar o ovo das galinhas de Valdemir.
2: É.
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1: Não, não vou dizer assim, não. 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
1: Pronto.
2: Fala com o Valdemir. Ele
1: fala com... É Valdemir?
3: Não, o meu é o...
2: Oh, ele falou de dona... De
1: quem administra os ovos é dona Aparecida.
2: Ah, então...
1: Os ovos de Valdemir. Libera os ovos, Valdemir. Vá. Olha aí a foto. A foto da atriz,
3: 9, 9, 7, 12, 35.
1: Não, no atrapalhamento do povo. Já deu um.
2: Desde agonia.
3: Basta só um. Né?
1: Basta só um para não atrapalhar a mente do povo. Vai falar com Dona Cida. Quem é ela quem administra o dinheiro, ela quem administra as finanças da casa.
3: Quanto é a dúzia?
1: Hã?
3: Quanto é a dúzia?
1: Quanto é a dúzia?
3: Sim.
1: Ele era 13, agora é 14.
3: Que negócio é esse aí?
2: Começou com 13, na mesma hora ele corrigiu.
1: Era 12, 13, 14. Um dia desse.
3: O original.
1: É o original, não é aqueles. É o original.
3: Entender é só isso.
1: É coisa, viu? Olha aí a foto.
3: Telefone.
1: Alô do telefone, bom dia com o que eu falo.
4: Mulher, eu quero ganhar esse galeto.
1: Ah, vala-me, Jesus, do céu. Eu até esqueci do galeto. Roda, me deu um papelzinho aí pra ir notando.
2: Chega, bora.
1: Eu tava até esquecendo, eu falei, esqueci. Olha. Val da Bela Vista, tá valendo, viu, Val?
4: Oxê.
1: Bora, Val da Bela Vista. Fabinha disse que vinha aqui hoje. Já mandou mensagem
5: bom
1: pra mim?
5: Bom dia, Marcela. Quero participar do sorteio. Mara da Baenga.
2: Mara da Baenga, né?
1: Pronto. Mara da Baenga.
3: Senhora, já ligou hoje?
1: Bom dia. Não, ele não fala não no meu programa.
2: É bom dia, meu pessoal.
1: Ele não participa não. Bom dia, pessoal. Mara da Baenga.
2: Eita, oi. Eita. Peraí, que ele se prepara.
1: Da Baenga. Mara da Baenga.
3: Só bom dia.
1: Pra... Bom dia, prazerosamente.
3: Prazerosamente, bom dia pra você e pra seu público maravilhoso.
1: Obrigado. Convide o pessoal aí participar do seu programa hoje?
3: Ah, é 16h. Aí você já viu, mudou a voz? Ah, é à tarde, 16h. Aí já desce, né? Eu nunca vi um negócio desse. De manhã é sapatão, de noite...
1: Já incorpora, né? Já incorpora, né?
3: É uma coisa séria, né? Mandar um abraço pra galera do parque, né? Uhum. Os funcionários.
1: Ah! Oh.
3: Sim, vou dar um alô.
1: Aê,
3: você não tava defendendo o parque ontem, eu tô mandando um alô pra galera do parque.
1: Ah, tá bom.
3: O Ademir fica rindo, né?
1: Ele tá chegando aí, o dono do parque.
3: E é?
1: É. Vamos pedir os ingressos, porque não tem quem chegar. Mulher, o que é isso, hein?
3: Como é que pode?
2: Até sexta-feira você tá sabendo, que só agora só paga meia entrada.
1: É, o povo... Gente, não tem ingresso pra dar não mais. Eu já, até os que eu tinha, não tenho mais não. E eu não fui ainda no parque, é mole.
2: Mas você vai dar papai em quarta-feira, você vai no Kamikaze.
1: É, eu vou.
2: Ai, eu tô...
1: Não, daqui pra sábado eu vou, tenho que ir. Vou pegar os ingressos aí com ele.
2: Eu quero ver, eu vou filmar.
3: Eu subi no negócio daquele, que minha alma ia sair pra fora.
1: Minha alma sai do corpo. Vamos se desistir,
2: Deus o livre.
3: Não, e a minha curiosidade era ver o mundo, a cidade. Eu fiquei com os olhos fechados até terminar. Eu digo, valeu, meu pai amado.
1: Olha, a última vez eu fui, que um brinquedo, parece que a alma saiu do corpo.
2: Eu já fui no Interclass.
1: Aí eu achei pouco e disse, eu vou.
2: Na barca.
1: Eu achei pouco, aí agora o menino queria, bora tia, ninguém queria ir com o menino pra roda gigante, lá vai a Marcela pagar de doida e ir pra roda gigante.
2: É outra coisa que eu não conto.
1: Aí a roda gigante se destino daí. Lá em cima, o banco, lá em cima, aí para lá em cima, eu no olho da... E o negócio, o vento, só assim, olha. Eu olhava pra baixo, meu Deus, eu vou me jogar aqui, eu vou cair, eu vou morrer. Nós não... Antigamente se namorava na roda gigante, era onde me? Vamos ir pro parque pra gente ter um momento romântico. Chega lá, os casais se beijavam na roda. Ei, até nisso se acabou, né? Não tinha isso. A Valdemir se alcançou esse tempo.
2: Entra, Valdemir.
1: Você não é tão novinho assim, não.
2: Você fundou o parque, você não tá lembrado?
1: Olha. De primeiro não tinha isso, manezinho. Vamos rodar, vamos pra roda gigante, né? Chega lá em cima, a gente se beija. E aí agora, como de acho eu ia beijar alguém em cima de uma roda gigante? Eu tenho um pavor de altura, assim. Sim, eu tenho um pavor de altura.
2: Pois eu tô doido pra levar no kamikaze agora.
1: Nessa última viagem que eu fiz de avião, gente, eu pensei que eu tinha surtado. Porque eu já não sou normal, né? A verdade tem que ser dita. Mas quando a aeromoça disse, atenção, senhores passageiros, vamos aguardar 25 minutos. A primeira vez eu até entendi que é normal. Mas depois ela falou de novo mais 25. Aí depois veio o piloto. Atenção, senhores passageiros. Peço a compreensão de todos vocês. Aí agora você me viu. Eu já pedi, Senhor, me perdoe pelos meus pecados. Porque se tivesse uma janela aberta, fia de uma égua, você não tinha me jogado.
2: Olha que loucura.
1: Você tem ideia como eu tava? Eu tava pra endoidar. Mais de 40 minutos lá ali, ó. O tempo com trovoada. Tempo fechado e nada. Eu disse, e agora? Pensar no meu programa no outro dia para trabalhar, que eu tinha dito que eu tinha que trabalhar no outro dia e nada, né? E aí agora olhar a tempestade e chega a clarear o céu. Meu Deus, eu vou me acabar aqui mesmo. Sem ver meus filhos e chorava. Sei que resumindo, chegou uma mulher lá que me deu foi um remédiozinho. Um remedinho que eu botei debaixo da língua. Bota aí, minha filha. Eu disse, Dona Maria, eu vou aqui, me deu um pânico, mas é sério, duas vezes, 25 minutos e depois em seguida, não, eu vi que a coisa tava séria, eu disse, Senhor, tá acontecendo algo aqui, não tá normal, e todo mundo, eu senti, todo mundo apreensivo nesse à noite, Deus é mais, disse, homem, andar de avião pro lado de Santa Catarina, eu vou de ônibus, para o ano tem de novo, mas eu vou de ônibus, vamos fretar um ônibus. Valdemir Barreto, pra não ir de asa delta. Rapaz, falar a verdade, é uma coisa séria. E quando eu olhava pra baixo, o mar. Só via mar. Eu vou me acabar, é afogada mesmo aqui.
3: Mas ver o mar lá de cima como fosse azul, como fosse o céu, é a história?
1: Você tá sem entender. O pânico maior, porque era de madrugada. Meu horário de chegar aqui no solo de Aracaju de Sergipe, era cedo, ia dar tempo de vir. Sim, apresentar.
3: Nessa altura ele estava no alto mar, não é assim?
1: Lá, eu estava lá, eu saí meia-noite, quando eu olhava era escuro, você não via não, você só via, é coisa que só não, ninguém explica não, o desespero daquele, meu Deus do céu, só quem estava lá sabia. Aí minha sobrinha aqui, falar a verdade, eu tenho costume, direto, quase todo mês, quase direto de viagem. Ela disse, eu nunca vi uma situação daquela não, pensei que a gente ia cair mesmo. Porque eu nunca vi tanta pausa naquele jeito, de tanto aguardar nesse jeito, 25, mais 40, 40 minutos. Homem, 40 minutos ele... É da endoidar a pessoa, paguei de doida. Se tivesse uma janela aberta, filha de uma égua, eu tô dizendo que você não tinha. Eu tava vendo desespero, já o ouvido já sem aguentar, que eu não queria mais chiclete, não queria mais som de ouvido, não queria nada.
3: Ela não desse mal, ela já entrava engolindo a nossa.
1: Nem vou ver
2: ela
1: meu.
2: Chegou me contando, sim, eu tô com neva riada.
1: Eu tô. Oi, você acredita, Valdemir? Eu fiquei. Então, é porque se a gente ficar pensando num momento lá, a gente adoece. Eu passei os 3 dias com os braços doendo. A tremedeira, eu pensava em meus filhos, pensava, oh meu Deus, não vou ver meu marido mais, não vou ver meus filhos, meu Deus, me perdoe, meu Deus, meu trabalhinho, tanto que eu gostava. Olha, a gente é um ser humano pecador, olha o que é que a gente pensa, olha. Meu Deus, como é que eu vou apresentar o jornal? Não ia apresentar o jornal amanhã cedo? Já vou morrer, tão nova.
2: A hora.
1: Bora.
6: Marcelo, bom dia, pode ver, também quero ganhar, viu?
1: Como?
6: Quero ver se eu tenho essa sorte.
2: Rose do Padre Pedro.
1: Bora.
2: Oi,
7: eu dava graças a Deus quando a roda gigante parava lá em cima.
1: Tá vendo aí?
7: A cadeira escutava, parava lá em cima.
1: Ei, Silvana!
7: Gente, é diferente.
1: Tá vendo aí? Quando parava lá em cima, a emoção era outra. Na roda gigante.
6: Bom dia, Marcela.
1: Oi, ele.
6: Quero participar do sorteio do Galete.
1: Bora! Chega pra cá,
6: Valdelis, Zacarias.
1: Valdelis, estamos falando aqui. Você é dono de parque, você vai lembrar.
8: Bom dia com Jesus. Marcela, eu quero participar da promoção. É Ludo Maria do Carmo.
1: Ludo Maria do Carmo. Ludo Maria do Carmo.
9: Bom dia, Marcela. Aqui quem está falando é Raimundo Agripino 3. Quero participar da promoção.
1: Como é o nome dela? Raimunda.
8: Marcelo, quero participar do sorteio.
10: Você vai no campo de casa, você
8: tá falando, né, moço, daqui.
1: Segura aí. A gente tá numa discussão aqui, Fabinho. Ah. Valdemir disse que não é desse tempo, não. Eu tô contando que ano passado eu fui achar, achei pouco, fui pra um brinquedo que roda, roda, saiu a alma. Aí achei pouco meu sobrinho, mas tia, vamos, tia, ninguém vai comigo. Eu fui pra roda gigante. Quando parava lá no topo, a minha vontade era de, meu Deus, vou morrer aqui mesmo. Um frio, os dedos chega, ficava gelado, de nervoso. E aí eu dizendo que antigamente saía com os namorados e dizia, olha, o parque tá na cidade, vamos na roda gigante, não era romântico, não?
3: Pra dar a colada, né?
1: Pra dar aquela colada. Oh, e você quer ver coisa? Libera o áudio de Silvano. Quer ver coisa? Era se parasse lá no topo. Aí era que era bom, não era?
3: Era o melhor.
1: Tá vendo aí? Fabinho é desse tempo, você não lembra? Diz que não lembra.
7: Eu dava graças a Deus quando a roda gigante parava lá em cima.
10: Roda gigante.
7: A cadeira que tava parava lá em cima. Eita.
1: Quando parava lá em cima.
7: É diferente.
1: Tá vendo aí?
3: Era hora de dar o abraço, o beijo. E deslumbrar o visual, né?
1: Eu nunca vi ficar covarde depois de ver como eu. Eu tô dizendo que a altura. Eu daqui passado eu risco lá no parque. Agora eu nunca vi medrosa por altura mais do que eu que fiquei depois de ver.
3: Mas eu gosto tanto de roda gigante que eu fui pro Rio de Janeiro e fui andar naquela roda lá. Se eu não me engano, ela tem 82 metros de altura.
1: Já pensou, Valdemir?
3: É meia hora uma volta dela.
1: Que conversa é essa? Meu Deus, eu fiquei muito medrosa pra essas coisas.
3: Eu só dei duas rodadas. Foi uma hora andando porque o meu guia tava apressado pra ir buscar o filho dele no colégio. Mas senão, ainda, eu acho que eu ainda tava rodando. Enquanto o povo deixasse, eu tava rodando, que eu gosto.
1: O parque vai estar até domingo, viu? Aquelas pessoas que participaram e que ainda vai participar comigo hoje, eu vou sortear uns ingressinhos, né? Vou agradar através aí do nosso amigo Fabinho, porque o Parque do Livramento vai chegar até domingo. Passou de domingo, minha filha. Aproveite se você não levou seu filho, não é isso, Fabinho?
3: Isso. É, temos que ir até domingo, que a gente tem a festa do lagarto, né? Que é, já é tradição também, né? Depois de Tubia Lagarto, já é uma colada na outra. Eu gostaria até de ficar mais, mas infelizmente a data não permite. Né?
1: A data não permite. Que data é lá?
3: Lá termina 8 de setembro.
1: Quer dizer que termina a festa aqui e inicia lá,
3: começa
1: é?
3: Começa 30, finaliza 8.
1: E é? A padroeira lá é o quê?
11: A Senhora da Piedade.
1: Piedade.
3: Nossa Senhora da Piedade, isso.
1: Então em seguida vai pra lá. Você sabia que tem muita gente que sai daqui. O ano passado até inclusive Larissa foi, Lucas. Saíram daqui pra ir pra lá?
3: A Larissa foi, ela foi lá, fez chama audiovisual,
1: vídeo,
3: né? Antigamente era vídeo, né? As coisas vão modernizando.
1: Vai modernizando.
3: É, fez uns audiovisuais, jogou no Instagram, ficou massa.
1: Não é legal? Ah. A gente sai daqui pra ir pro parque, lá em Lagarto.
3: E ela disse a mim que se você for no Kamikaze comigo, ela vai também, viu?
1: Então bora, Larissa. Já tá, eu vou preparar psicologicamente minha mente.
3: Vamos levar a Nan também.
1: Bora, Nan. Tem coragem, Nan?
11: Eu não.
1: Tô dizendo depois de véia, Nan. Eu tô tão medrosa pro negócio de altura que eu nunca vi um negócio desse, não.
11: Cindy, que é isso, Cindy?
1: Mas Cindy vai comigo.
10: Fala
1: aí. Ela vai. Ela vai.
11: Desde ontem que o Fabinho fala esse negócio, Marcela, cuidado.
1: Aí eu fui achada, eu não sei o nome do brinquedo, eu sou perdida pra esse não. Eu fui achada de levar o celular. Mas quando eu vi rodando, a vontade que tinha era soltar o celular. Reparei. Por que é, Fabinho, aquela emoção, um negócio eu diferente,
3: deve ter
1: né?
3: Sido um Enterprise, né?
1: Minha vontade, Valdemir, era de soltar o celular. O nervoso, sei lá o que, era uma adrenalina braba. A minha alma saía do corpo.
3: Ah, pois eu gosto muito. É. A primeira vez que eu andei num daquele ali, não era nosso, não. Eu acho que eu andei 15 vezes seguida, eu e minha irmã em Caruaru.
1: Já pensou? Será que gosta de adrenalina? Ô Fabinho, e sempre inovando, né? Que a gente vê que sempre seus brinquedos inovando, sempre inovando, graças a Deus, né?
3: Coisa vai modernizando, mas tem que acompanhar, né?
1: Acompanhar.
3: Você vê lá atrás, quando começou, era o quê? Uma roda gigante. Eu acho que um jipinho que a gente chamava antigamente, né? Um chapéu mexicano, que era as cadeiras malucas, que tem um negócio da balão. Mas hoje em dia vai, cada ano vai, sempre vai modernizando, né?
1: Antigamente tinha aqueles barquinhos de pau, não era? Não era de pau?
3: Era de madeira. Eu comecei a andar e o parque era aqueles ali. Só que a gente nunca teve, que chamava canoa, né? As canoas.
1: As canoas. Já foi moderno.
3: Já, quando o cara queria parar, atravessava uma tábua, o cara era capaz de a gente voar de cima. Era o mas... Mas nem
1: isso aí ele lembra, tá vendo? Você lembra, Valdemir? Meu Deus, eu tô ficando velho, porque lembra. É do meu tempo isso aí.
3: Nós estamos ficando velhos, nós estamos aproveitando, né? Aproveitando os momentos que a vida proporciona, né? Entendeu?
1: Muita muito participação, bom. Muito áudio, viu? Fábio, pra mim, sempre é uma satisfação receber, né? Todos os anos a gente, eu faço questão. Quando eu vejo uma, eu fico numa alegria, eu sou pior do que menino. Quando eu vejo o Instagram, dizer, olha, tá indo pra Tubias, eu sou a primeira a divulgar, porque eu acho bom, é diversão pra nossa cidade. Quer queira, quer não, movimenta o comércio. Não tem essa pra não movimentar. Todo mundo quer comprar uma roupa, chega que nós vamos pro parque.
3: Roupa, um sapato.
1: É.
3: Vai lanchar, vai passear, vai paquerar.
1: Tem um dia de lazer, né, com a família, isso. Né? Eu gosto demais.
3: Eu sou muito grato, né, a vocês também pelo apoio, né? Muito agradecido mesmo.
1: Amém. E que Deus abençoe sua vida. E o Parque Livramento já é sucesso, sempre foi sucesso, já é tradição, não adianta. Eu costumo dizer, entra gestor, sai gestor, dê prioridade os da casa, porque Fabinho é da casa. Fabinho casou com uma pessoa de Tubias, tem filho em Tubias, então priorize os da casa, independentemente quem vem, quem vai, é tradição.
3: É isso aí.
1: Esse ano foi sucesso? Foi melhor do que o ano? Como foi? Por ser um novo local.
3: É um ano de mudança, né? Que o pessoal tá se adaptando, mas foi bom.
1: Agora o ambiente lá é bom, né, Fabinho?
3: É ótimo. A gente só vê elogios.
1: Eu gostei de lá, falar a verdade.
3: Não, né? Teve as críticas logo no começo do banheiro químico, a primeira semana, mas a gente ainda estava se preparando, mas depois eu consegui sanar esse problema, entendeu? E tá lá o banheiro químico até a gente sair.
1: Eu gostei.
3: Vai sempre aprimorando, né?
1: Eu gostei porque o espaço ficou mais amplo. Valdemir já foi pro parque, não foi, Valdemir? Ficou tão espaçoso, tão... Ficou bom demais, na verdade.
12: Na Praça da Bandeira já estava apertado.
1: É? Isso é verdade. Pois, daqui pra sexta-feira a gente vai sorteando. Todo dia a gente sorteia.
3: E depois eu lhe aguardo lá, né?
1: Eu vou.
3: Não só você, não. O pessoal da rádio todo. Vamos lá pra gente fazer... Andar todo, tá todo mundo no caminho.
1: Vamos fazer um marketing bom. Filma, vai ter que ter uma pessoa filmando pra ver esses bonitinhos rodando.
3: Mas você não tá falando em filmar pra se sair, não, né? Não invento, não.
1: Eu sou a videomaker. Vocês brincam. Um abraço, viu, Fabinho?
3: Valeu, minha amiga. Obrigado.
1: Que todos. Deus abençoe. Libere outros áudios que a gente faz um sorteio aqui de ingresso.
13: Bom dia,
1: de
13: Marcela. Aqui é a Adriana da Lagoa do Carvão. Queria participar do sorteio.
1: Adriana, Lagoa do Carvão. Libera aí os outros áudios.
14: Bom dia, Marcela. Aqui é Rosângela, do bairro Santa Rita.
1: Rosângela.
14: Quero ganhar para dar meu netinho.
1: Santa Rita.
14: É, Parque Nossa Senhora dos Livramentos.
1: Diga mais.
15: Bom dia, Marcela. Quero participar do sorteio. José Batista aqui. Rua Antônio Alves Barreto. Daqui para 2027 eu ganho um galeto.
1: Oh, meu Jesus.
15: Bom dia.
16: Diga, bom dia, Marcela. Gostaria de participar da promoção do galeto. E quem está falando é Everton, da rua Raimundo Oliveira, bairro Maria do Carmo.
1: Raimundo Oliveira.
17: Bom dia, Marcela Fernanda. Aqui é a Eliana. Quero participar do sorteio. Quero ganhar o que cresce aí.
1: Pronto. Tem mais? Vamos embora, né?
18: Bom dia, Marcela, Valdemir, todos da rádio. Aqui é a Regina do Maria do Carmo. Gostaria de participar da promoção, Marcela. Sorteio.
1: Diga outro, tem outro? Chega assim de Shielder!
19: Oi?
1: Chega assim de Shielder! Venha, chegue, diga!
19: Número!
1: Espera ainda! 1, 2, 3, 4, 5, 6, 7, 8, 9, 10, 11, 12. 12 pessoas participaram.
19: 4.
1: 1, 2, 3, 4. A quarta pessoa foi Dona Rosângela Santa Rita. Você acaba de ganhar o frango.
19: Deixa eu anotar já o nome dela, né?
1: Rosângela, será que é Rosângela mesmo? Santa Rita. Olha. Nota aí, bota aí. Outro, vá, diga o ingresso.
19: 7.
1: Gente, é cortesia, tá? Vocês não destaquem esse ingresso. São 5 ingressos que você vai ganhar. Mas não destaque, deixe para destacar lá na hora. Diga.
19: 7.
1: 1, 2, 3, 4, 5, 6, 7. Ô, senhor Silvano da padaria! Você acaba de ganhar o ingresso, viu, querido?
19: Na roda gigante.
1: Vou botar aqui, Silvano. Silvano tem filho? Tem? Silvano. Tem mesmo. Silvana, você acaba amanhã, a gente sorteia mais. Tá bom? Vamos embora? Fica na paz do Senhor. Amanhã eu volto, se assim o nosso bom Deus me permitir. Hoje tem sessão na Câmara Municipal de Vereadores.
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25: 9:04. 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
3: Ah, agora sim, muito bem, conferindo a hora certa comigo, 9h18, bom dia.
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Agora 9h20, 9h20 na programação da 87,9, nessa manhã incrível de 18 de agosto de 2026. Uma feliz terça-feira para você. Terçou, né, minha gente? Terçou com T de que já deu tudo certo. E você, hein? Me conta. Como é que você está se sentindo hoje? Acordou de bem com a vida? Reclamou? Começou errado, hein? Mas olha, espero do fundo do meu coração que você esteja bem. E se você não tiver, calma, que vai ficar. Uma ótima manhã para você de terça-feira. Obrigada pelo carinho da sua doce audiência. E a partir de agora, eu quero você ligando, eu quero você interagindo, eu quero você participando da nossa programação, tá bom? No 799-9996-8790. Esse é nosso WhatsApp para você ligar, para você interagir, para você participar junto comigo. Vamos juntos até o meio-dia com boa música. Agradecendo primeiramente a Deus, agradece, agradece, agradece, agradece por tudo, por tantos e por todos, é isso? E olha, a galera já mandando mensagem, já interagindo, já cheguei no rádio aqui daquele jeito, desafiada pelo Parque Nossa Senhora do Livramento, foi? Desafiada, olha só, já cheguei aqui com sorteio de ingresso para os nossos ouvintes, isso mesmo, vou sortear ingresso para vocês, tá? Agora, 799-999-8790, que dia hoje, terça-feira, o parque fica aqui até domingo, nós estamos juntos até sexta, então vamos lá, deixa eu contabilizar aqui, vamos lá, terça, quarta, quinta, sexta. Pois é, vamos sortear hoje, tá bom? Vou sortear duas cartelas de ingresso cortesia, tá bom? Com 5 ingressos cada. Vou sortear aqui pra vocês. Então vocês vêm participar aqui junto com a gente. Dois ganhadores, né? Irão levar 5 ingressos cada. Pra você participar, simples e fácil, eu quero saber qual é o parque que está na cidade de Tobias Barreto. Você sabe o nome? Participa junto com a gente no 799-9996-8790. Gente, por favor, não esquece, tá? Manda seu nome, de onde está falando, tudo bonitinho. Se não tiver seu nome, nem de onde está falando, não irei validar a sua participação, tá certo? E olha, vamos juntos nessa manhã de terça-feira. Eu quero falar pra você também, tá? Que o dia ele é igual todos os dias. Um dia após dia, um dia após dia. Mas quem é que faz a diferença? É você? É. Então você escolhe hoje florir ou ferir? Reclamar ou agradecer? Ajudar ou fechar os olhos? Escolha. A vida é feita de escolhas. E você hoje já desejou bom dia? Já desejou bom dia para o seu patrão? Para o seu colega de trabalho? Para aquela pessoa que você diz, ai, fulano, eu acho que não vai com a minha cara. Às vezes é só coisa da sua cabeça. Deseje, independentemente do seu dia, deseje um bom dia. Vocês não imaginam quanto que você pode, né? Você pode estar salvando o dia de alguém. Então deseje um bom dia, tá bom? Agora 9h23, eu peço licença, né? Pra entrar na sua casa, pra te fazer companhia até o meio-dia. Bom dia, bom dia, bom dia, bom dia. Bom dia!

0: Olha, você ligando, você interagindo, boa. Olha, você. E outra coisa, tá? Não tem como reproduzir todos os áudios no ar, são muitas mensagens. Mas olha, você mandou uma mensagem, recebendo uma mensagem de volta com obrigada pelo carinho da audiência. Isso quer dizer sim, que a sua mensagem foi visualizada. E você já está participando junto com a gente, tá bom? Agora nove horas 24 minutos, 9h24 na programação da melhor, 9h24 a gente começa hoje. Eu já comecei diferente, viu? Hoje eu comecei diferente, já vou começar com o Tique Tique Boom da Aline Show, meu amor. 9h25, bora Dona Maria, bora Dona Maria, vamos fazer aquela faxina aí hoje.
1: Poxa, bora,
2: diferente.
3: Alegria, você chegou.

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0: aí, sucesso pra você de Menos é Mais. Champanhe, agora 9 horas 33 minutos, 9h33. Que programação é essa, hein? Que programação maravilhosa. E você aqui juntinho com a gente na 87,9, terça-feira, né? 9h34. 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Agora são 9 horas 35 minutos, 9h35, vamos liberar minha turminha boa, tem promoção rolando por aqui. Oi, bom dia.
1: Bom dia, Larissa, aqui é Rosângela, do bairro Santa Rita. Vou chegando na área também. É, o parque é Nossa Senhora dos Livramentos. Chegando na área também. É, o parque é Nossa Senhora dos Livramentos.
0: Valeu,
1: Rosângela. Esse maravilhoso programa.
0: Amo.
1: Todos os dias.
0: Valeu, minha linda. Um cheiro carinhoso pra você, tá? Obrigada pelo carinho da audiência. Bom dia, Larissa. Wesleyane, falo aqui do centro. Eu quero participar, Parque Nossa Senhora do Livramento, e passe uma música de Heitor Santos. Pronto. Valeu, então. Brigadão.
2: Bom dia, Larissa. Aqui é Breno do Curso de Mendúcia. O nome do parque é Nossa Senhora do Livramento.
0: Certo, Breno. Breno aí também do Conjunto Irmã Dulce participando junto com a gente. Oi, Lari. Bom dia. Toca pra mim, Xande Avião, Perfume Cara. É o Alexandre do bairro Santos Dumont. Parque Nossa Senhora do Livramento. Valeu, Alexandre. Também você está participando e vocês podem fazer como eles, tá? Manda mensagem pra gente. Não esquece, tá? Se identifica. Manda nome de onde está falando pra poder facilitar.
3: Bom dia, Lala. Ele é do Conjunto Irmã Dulce. Lari, isso não do parque é Nossa Senhora do Livramento. Passa qualquer uma música de Inácio Ferinha.
0: Pronto, valeu então, tá? Obrigada pelo carinho da sintonia. Daqui a pouquinho eu toco sucesso do Inácio Ferinha pra você, Elielma, e você já está participando junto com a gente. Cruza os dedinhos e boa sorte. 9h36, eu participando junto com a gente aí, que por aqui tá chegando mais música. Você pediu sucesso do Heitor Costa, a gente toca pra você. Até assustei.
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0: casa, você ouviu aí o Nadson Ferinha, hein? Tu vai beber. Agora são 9 horas 46 minutos, 14 minutinhos faltando para as 10 da manhã. 14 minutinhos faltando para as 10 da manhã e você tá fazendo o quê, hein? Tá fazendo o quê de bom? Tá ouvindo 87,9? Tá participando dos sorteios, né? Junto com a gente, coisa boa! Vai participando aí, vou liberar o ouvinte. Oi, ouvinte, bom dia, tudo bom?
1: Bom dia, Marcelo.
0: Cadê, Marcelo?
1: Bom dia, Lala, que é Cleide, do Agripino 1. Lala, quero participar do sorteio dos ingressos do Parque Nossa Senhora do Livramento. Passa aí uma música de Duas Paixões.
0: Duas Paixões. Amores. Valeu, Cleide. Cleide aí sempre encontro com ela, né? Lá na Água de Coco. Cheiro carinhoso pra você. Obrigada pelo carinho da sintonia. Oi!
2: Bom dia, Larissa Rotai. Aqui é a Alessandra, do bairro Santos Dumont.
0: Oi, Alê.
2: E o nome do parque é Nossa Senhora do Livramento.
0: Pronto, um cheiro carinhoso, tá? Muito obrigada, obrigada mesmo pelo carinho da sua audiência, continua ouvindo a nossa programação. Libera aqui, tem mais ouvinte aqui, ó. Oi, bom dia.
3: Bom dia, Larissa. Aqui é a Janiele, do bairro Bela Vista.
0: Janiele,
3: o nome do parque é Nossa Senhora do Livramento.
0: Um beijo carinhoso pra todos aí no bairro Bela Vista. Tem a Val da Bela Vista, a Laís, né, também de rádio ligada. A Michelle da Bela Vista vai estar trabalhando, né, Michelle? Um cheiro carinhoso pra você, tá? 9h47, oi, oi, bom dia.
4: Bom dia, Laís. Aqui tá do bairro Santo Dumont. O nome do parque é Nossa Senhora do Livramento.
0: Menino, que ligeireza foi essa? Quase que não entendi.
4: Bom dia, Laís. Aqui tá do bairro Santo Dumont.
0: Tati.
4: O nome do parque é Nossa Senhora do Livramento.
0: É Tati de Alexandre. Valeu, Tati. Tati e a Laísa também participando, né? Obrigada pelo carinho da audiência. Viu? Sempre aí curtindo a nossa programação, bairro Santos Dumont, bairro Macaé, bairro Sutil. Bom dia, Celinha. Bom dia, Josielma. Bom dia, Lucélia. Estão sumidas também elas, viu? 9h47. 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Agora 9h49. Na programação da Melhor, tá chegando por aqui mais música. Silvani Berg, Duas Paixões, Amor Eu Não Consigo. Musicão, hein?

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2: Ei, BH! 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

0: ao som de Panda, Corpo Nu. Gente, eu vou ao break das 10 e eu volto já já trazendo pra você mais música, tá bom? Não sai da sintonia. Já já você vai ouvir muito mais música. Não sai daí. Rapidinho, rapidinho. E eu já estou de volta. Segura aí que eu já volto.
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3: 10 horas e 1 minuto.
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sucesso é hit, claro que você ouve aqui pelas ondas da 87,9. 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Agora são 10h16, 10h16, pra você aí curtindo a nossa programação. Tá rolando promoção aqui, tá? Você manda mensagem pra gente no 799-9996-8790. Pra você participar, simples e fácil, eu quero saber qual é o nome do parque que está

0: instalado aqui em Tobias Barreto. Você sabe? Você sabe? Participa junto com a gente, valendo aí ingressos, cortesia, valendo uma cartela com 5 ingressos para você. Oi, bom dia.
1: Bom dia, Larissa. Aqui é Raimundo. Eu gostaria de participar do sorteio.
0: Pronto.
1: Para eu ganhar, para dar meu filho de presente, que ele completou anos ontem.
0: Olha, muito bem. Boa sorte. Oi, bom dia. Oi, oi.
2: Bom dia, gata, com Jesus. Bom, o nome dia. Do parque é Nacional do Livramento. É Marilene do Conjunto Irmã Dulce.
0: Dona Marilene do Conjunto Irmã Dulce.
2: Esse ingresso que é pra mandar os netos rodares.
0: Valeu, um cheiro. Oi, Letinho.
3: Bom dia, Larissa. Letinho aqui de novo.
0: Tudo bom?
3: Rapaz, esperei a música de meu ídolo Bel Marques, não passou ontem.
0: Não der, porque você tá pedindo todo dia mesmo.
3: Na obra, mano. Eu sei que é roupa aqui.
0: Vamos mudar o disco, vamos mudar o disco, viu? Vamos mudar o disco aí desse negócio. Cadê o que foi que o áudio sumiu? Gente, pelo amor de Deus. O que foi que aconteceu aqui? Ligou e botou mais um. Vamos ver, vamos ver. Olha, parou aqui.
3: Direto, mas não é eu não. É a banda que eu gosto. E o parque é Nossa Senhora do Livramento, viu? Tô aqui na escuta, hein?
0: Olha, tá vendo?
3: O parque é eu passar a bebida, viu? Com o meu ídolo da marca.
0: Tá vendo, Everton da Jota Lima? Tá vendo o recado que ele mandou aí, ó? É, se ligue, viu? Se ligue. Natiele do Conjunto do Agripino 1 também participando junto com a gente. Oi, Helena.
4: Oi, Larissa. Bom dia. Helena da Santa Rita. O nome do parque é Nossa Senhora do Livramento.
0: Valeu, Helena. Você já está participando, tá bom? Muito obrigada pelo carinho da sua sintonia. Deixa eu ver aqui, vou liberar mais um ouvinte. Tem ouvinte no ar. Alô, você do telefone, bom dia.
5: Alô? Bom dia, Larissa.
0: Bom dia, com quem eu falo?
5: Kátia.
0: Kátia, você fala de onde?
5: Na Cidade de Teologia, aqui perto da rádio aí.
0: Pronto, abaixa um pouquinho o volume do seu rádio, meu amor. Você quer participar do sorteio do ingresso, é isso? Oi, pronto, você já está participando, tá bom? O cheiro, valeu, tchau, tchau. Vamos à linha 2. Alô, você do telefone, bom dia. Alô, você.
6: Bom dia, gata.
0: Bom dia, Bia do Santos Dumont, tudo bem?
6: Tudo bem, foi melhor agora. Melhor, quero ver esse ingresso, minha gente.
0: Ah, pronto, me diz aí qual é o nome do parque que está aqui em Tobias Barreto.
6: Nossa Senhora do Livramento.
0: Pronto, você já está participando. Cruza os dedinhos e boa sorte.
6: Tá bom, filho. Vou ganhar.
0: Amém. Mais providência. Valeu. Tchau, tchau.
6: Tchau.
0: Beijo. Tá aí, você liga, participa no 799-999-8790. Manda áudio ou manda mensagem, mas não esquece, tá? Não esquece de mandar o seu nome, nem de onde está falando, tá bom? Pra poder validar aí a sua participação. Agora 10 horas 19 minutos, 10 e 19 na 87,9. Pra você participando aqui da nossa programação. Libera mais um aí, vai. Libera mais ouvinte aí da nossa programação, né, pra poder participar pra galerinha. Oi!
7: Bom dia, Larissa, aqui é a Juliana do Vila Verde, quero participar da promoção Parque Nossa Senhora do Livramento. Passou a música de Tiago Arquino, por favor.
0: Pronto,
7: tô ligadinha,
0: sim. Tá? Tá sim, sua linda, um cheiro carinhoso pra você, tá? Muito obrigada pelo carinho da audiência, em breve tá por aí, fazendo a visitinha perto de vocês, viu? Agora é o Elks, né, vai morar perto daí, tem um primo meu também que tá morando aí. Vamos, da linha 1, alô, você do telefone, bom dia. Ligação caiu, então tá loucura aqui, hein? Então segura aí que daqui a pouquinho eu libero mais ouvintes da nossa programação. Vamos lá. Ai, deixa eu ver aqui também, tem alguns dados que estão carregando ainda, tá bom? Oi.
8: Bom dia, Larissa. E o nome do parque é Nossa Senhora do Livramento. Quero levar hoje minha criança, então bota aí eu pra participar desse sorteio.
0: Oi, Isadora, você fala de onde? Pronto, Isadora do final 07. Valeu, Isa, você já está participando, tá bom? Cruza os dedinhos aí e boa sorte, tá certo? Oi!
9: Bom dia, Larissa, aqui é Nilva do Pau de Peito. Também quero participar do sorteio, viu? O nome do parque é Nossa Senhora do Livramento.
0: Pronto, a Nilva aí do Padre Pedro. Olha, deixa eu agradecer aqui ao Gordinho Lanches, que me enviou aqui 1 litro, né, de água de coco. Obrigada, tava precisando, viu? Obrigado mesmo, Gordinho Lances, aí ao lado da Secretaria da Assistência Social, ouvindo a nossa programação diariamente. Gratidão mesmo na Praça Ted Lemos, por todos vocês que estão ouvindo a gente, pra você aí na Praça Ted Lemos, né? O Gordinho na barraca dele, a panificação Nossa Senhora aí, a Nossa Senhora Aparecida também tá curtindo a nossa programação. Cadê a minha turma boa também? O Luquinhas tá por aí também, Lucas, tá ouvindo a gente, na Doutora F. de Andrade, a Dona Cida, Joatz, aí também na Autopeça São Vicente, pra você ouvindo a nossa programação nas oficinas, nas borracharias, na Doutora Aito de Andrade. Uma ótima manhã pra vocês de terça-feira. Obrigada pelo carinho da audiência. Eu vou liberar mais um ouvinte. Alô, você do telefone, bom dia. Alô?
10: Bom dia, Larissa.
0: Bom dia, Sirlane, quer participar da promoção?
2: É, quero. Pronto. Eu ganho hoje o ingresso para meus netos, né?
0: Amém. Me diz aí qual o nome do parque que está aqui em Tobias Barreto.
2: Nossa Senhora do Livramento.
0: Pronto, valeu. Você já está participando, tá bom? Cruza os dedinhos e boa sorte, certo?
2: Tchau.
0: Valeu, tchau, tchau, beijo. Olha, eu vou atender agora algumas pessoas no off, tá bom? Mas olha, você participando junto comigo, não se preocupa, tá? Recebendo uma confirmação do Obrigada pelo Carinho da Audiência, você já está participando. E salvou se for com o Bedbel, viu? O Letinho falou, ele tá aí na construção civil, diz que tá trabalhando e quer ouvir o Bemarques. Você vai ouvir agora. 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Dona Maria e toda a turma na Loja Esperança do Lar. Bom dia!

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0: 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Tiago Aquino.
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0: É isso, sucesso pra você. A Juliana aí no Vila Verde participou e também pediu música, e claro que a gente tocou pra você, tá bom? 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Agora são 10 horas e 31 minutos, eu vou ao break das 10h30 e eu volto já já. Na volta do break também tem sucesso, tem pedido do ouvinte, você que pediu aí seu desejo quando cai a noite. Na volta do break você vai ouvir ela todinha.
2: Vamos lá.
3: É o seu desejo.
2: Sempre. Então, gente.

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2: 10:32. 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
1: Tá aí, sucesso de Seu Desejo. Quando o carro desiste, agora 10h39.

0: Valeu, valeu!
1: Tá aí, sucesso do Murilo Huff, deixa eu aqui na programação da Melhor, né? E olha, meu Deus do céu, fui ali rapidinho, como é que a gente volta? Como é que tá a programação aqui? O pessoal tudo mandando ver no nosso WhatsApp, até porque tem promoção do Parque Nossa Senhora do Livramento, tá todo mundo, né, querendo ir pro parque última semana, viu? E olha, o melhor é o quê? Meia entrada, viu? Agora paga meia entrada todo mundo até domingo. Vamos liberar aqui os nossos ouvintes. Oi, bom dia!
2: Bom dia, Larissa, eu gostaria de participar do sorteio. O nome do parque é o Parque Nossa Senhora do Livramento.
1: Seu nome, minha filha?
2: É, eu sou lá do meu pai, que o meu deu defeito. É, meu nome é Raquel e eu moro aqui no bairro Santa Rita.
1: Raquel da Santa Rita. Valeu, Raquel. Um cheiro carinhoso pra você. Muito obrigada pelo carinho da audiência. A Maria também do Santos Dumont, já participando junto com a gente. E o Nicolas Gabriel, o seu netinho, né? A Maria também tá participando aqui. Muito obrigada, viu, Maria? E pra todos os moradores aí do bairro Santos Dumont. Oi, Maria.
3: Bom,
1: outra Maria.
3: Gostaria de participar da promoção do Parque Nossa Senhora do Livramento e gostaria de ouvir hoje Marília Mendonça, Estrelinha. Ofereço para todos os ouvintes, toda a minha família, para você um cheiro lá e uma ótima terça-feira.
1: Um cheiro bem carinhoso para você, viu, Maria? Obrigada também, uma ótima terça-feira. Bruno do Conjunto Irmã Dulce também participando aqui junto com a gente. É o esposo aí da Elielma, não é isso, Bruno? Pronto, boa sorte para vocês aí, para todos os ouvintes do Irmã Dulce. Oi!
4: Bom dia, Larissa.
1: Bom dia.
4: Passa aí para minha música Flores em Vida.
1: Oi.
4: Um abraço para você e para todos os seus ouvintes.
1: Certo, Elenilson, muito obrigada pelo carinho da sua sintonia, tá bom? Vou organizar aqui pra tocar pra você. A Vaninha também da Lagoa Redonda também tá participando junto com a gente, não é isso, Vaninha? Ela respondeu aqui, respondeu certinho, a Parque Nossa Senhora do Livramento. Gratidão também, cadê seu irmão? Sumiu esses dias, o Cacá da Lagoa Redonda, né? Sempre tá aqui participando também da nossa programação, olha ele.
5: Larissa, Larissa, não, Netinho já enjoou, Netinho, muda a música, Netinho, só pra marco, criatividade, Netinho, Bica diz que não é pra passar não, sua música não, Bica diz.
1: Eita, Lelê! Valeu,
5: é
1: então!
5: Baixou aí, elétrico aí pra nós aí, Larissa!
1: Valeu, valeu!
6: Bom dia, Lala!
1: Bom dia!
6: Do programa, chama ela então,
1: tudo
6: Larissa!
1: Bom?
6: Toca aí uma de Gustavo Lima para oferecer para todos os ouvintes, para toda a família Tuís Barreto FM 87.9, especial para você, sua família. Mandar um abraço para sua mãe, a Leila Silva Nascimento, para o Valderlan Lemos em família, o Márcio Verlan em família, a Marcelinha, o Valdemir Barreto, essa galera linda, maravilhosa, essa família que eu amo de paixão e Jesus o ama também, tá bom?
1: Amém.
6: Gildete, Marques, Gil.
1: Valeu! Tô
6: sintonizada, princesa.
1: Continua aí ouvindo a nossa programação, por aqui a gente vai atualizando o pedido musical dos ouvintes, 8 minutinhos faltando para as 10, não, para as 11 da manhã. Vem pra cá, Seaway Eletro, raparigas, 10h52.

0: aí, sucesso de Paulo e Paulinho.
1: Obrigada, gente, obrigada.
0: Da nossa eterna estrelinha,
1: tô aqui babando,
0: né? Babando
1: eles aqui, ainda bem, não continua, né?
0: Agora são 11:02.
1: Obrigada,
0: minutos,
1: muito obrigada.
0: 11:02 e antes do break das 11. 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Vamos ao break das 11, eu volto já já trazendo Calcinha Preta, Seu Amor é Bom. Quem pediu essa foi a Pombinha, participou aqui junto com a gente toca já já.
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5: 11:04.
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4: Muito bem, estou de volta, agora 11h14, ao som de Calcinha Preta. Seu amor é bom. Quem pediu essa foi especialmente a nossa ouvinte Pombinha. Pediu e participou. Daqui a pouquinho vou liberar mais mensagem no ar.
5: Minha primeira canção.
4: Então aumenta o volume do seu rádio.
5: Presidente, estou muito grata. Eu quero cantar aqui pra vocês onde tudo começou.

0: Muito bem, são 11 horas 17 minutos, 11:17 na melhor programação, você participando junto com a gente, tá bom? Eu quero saber qual é o nome do parque que está instalado aqui em Tobias Barreto, valendo duas cortesias com 5 ingressos cada. Então serão dois ganhadores, né, que irão participar junto com a gente. 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Alô, seu Zé de Guilherme, o papai do Jefferson aí também sempre tá curtindo a nossa programação. Inclusive, ele mandou aqui pra mim. Tem promoção, viu? 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Agora são 11 horas, 20 minutos. Oi, Lulu, bom dia.
1: Oi, Lari, bom dia, princesa. Tudo bem, Lari? Eu quero participar da promoção, minha gata.
2: Sim.
1: O nome do parque é Nossa Senhora do Livramento. É a Lourdes Maria do Carmo. Lari, passa a música pra mim de Zé Vaqueiro. Ah, agora esqueci. Mas qualquer uma dele.
0: Qualquer
1: beleza?
0: Uma? Então tá.
1: É a Lourdes Maria do Carmo, beijo.
0: Valeu, Lu. Obrigada pelo carinho da sintonia. Oi?
3: Oi, Larissa. Eu quero participar. Solteiro, sou Ícaro.
0: Ô, Ícaro, um selo carinhoso pra você. Como é que fica o coração da locutora, hein? Que recebendo esses audiozinhos.
4: Bom dia, Larissa.
0: Bom dia, Pamela.
4: Eu gostaria de ouvir uma música de Paula Fernandes. Só pra curtir mesmo, viu?
0: Perfeita.
4: Mandei áudio, você não tá passando meu áudio. O que aconteceu?
0: Não vi, não. Ai, meu Deus.
4: Eu quero participar aí dos ingressos. E o nome do parque é Nossa Senhora do Livramento. Eu quero ganhar para levar meu filho e meu afilhado.
0: Certo, ô Pamela, desculpa, tá? Eu acabei não vendo. São muitas mensagens nesse negócio, minha gente, é babado. A Celícia também aí da Lagoa Redonda tá participando da nossa programação. Quero mandar um beijo muito especial pra todos aí no distrito de Lagoa Redonda, curtindo a nossa programação nas fábricas, nos estabelecimentos. Os moradores também, um carinho muito grande por vocês, viu? Rayane aí no Balneário Novo Horizonte, Tamir está na fábrica curtindo a gente, hein?
5: Bom dia, Larissa. Eu ganhei o frango no programa de Marcela Fernandes.
0: E foi?
5: Você sabe me dizer onde é que eu pego, que ela...
0: Meu filho, não é hoje, não! Ué, pelo amor de Deus!
5: Se ela explicou, não entendi.
0: Pronto, mas eu vou te explicar pra você, mulher! Você vai buscar sábado, tá bom? Porque a cela não vem de frango na semana, não, mulher! Você vai pegar sábado! Aí vai agora... Amanhã você entra no programa dela que ela vai te dizer o horário, viu? Mas não é hoje, não! Pelo amor de Deus!
5: Bom dia, gato! O nome do parque, nós estamos do Livramento, Val da Bela Vista.
0: Val da Bela Vista! Um cheiro! Olha, a Bela Vista, falar a verdade, está representando por aqui, hein? Um cheiro carinhoso pra vocês.
6: Bom dia, Larissa.
0: Bom dia, Cacá.
6: Estou aqui na escuta do programa, viu?
0: Tava sentindo sua falta.
2: Obrigado por você ter falado meu nome. Estou aqui na casa de banho, minha irmã. Valeu, um abraço.
0: Um cheiro.
2: Fica mais Deus, você e sua família.
0: Obrigada. Obrigada, obrigada. Um cheiro carinhoso. A Pombinha já participou junto com a gente, já participou, já toquei sua música.
6: Aqui é João.
0: João?
6: O nome do parque é Nossa Senhora do Livramento.
0: Valeu, João. João aí de Pepeta. João de Pepeta também participando junto com a gente. Um abraço carinhoso, viu? Obrigada pelo carinho da sua sintonia. Oi, vamos aqui. Tem mais um áudio do ouvinte. E o áudio apagou. O que foi que aconteceu? Carla dos Santos Dumont também já está participando aqui da nossa programação. Obrigada a todos. Olha, 11h23, 11h40 o nosso sorteio, tá? Vai pro ar. E aí encerra as participações também. Olha, VV, a Verônica, também participando da nossa programação. Muito obrigada pelo carinho da sua audiência. Os outros áudios a gente vai ouvindo no off, tá bom? Recebi uma confirmação, obrigado pelo carinho da audiência. Isso quer dizer que você já está participando da programação aqui na 87,9. 11 horas 23 minutos, aqui você pede, aqui a gente toca. Tá chegando mais uma sequência musical do gosto do ouvinte. Só música boa, é aqui na sua rádio. Natan e Zavaqueiro, aproveita que eu tô obrigado.
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Babu Desconhecido maravilhoso. E é sucesso, claro, a gente toca, né, meu amor?

0: trabalho, no meio da correria, receber tanto carinho de vocês, minha gente. Acabei de ganhar aqui uma caixa de bombom. Hoje é pra água de coco, né? Água de coco dos meus ouvintes maravilhosas. Caixa de bombom. Claro que eu amo ser mimada por vocês. Silvânia da Panificação Santana. Obrigada, viu? Obrigada. Silvânia é meu ouvinte, ó. Desde o tempo que eu era ruim. Né, Silvânia? Hoje eu tô melhorzinha. Hoje a locutora de vocês tá um nível, né? Um nível bom demais. Mas eu já fui ruim também, né? No começo, meu filho, nem eu me aguentava me ouvir. Mas muito obrigada, viu? Muito obrigada pelo carinho da sua audiência. Muito obrigado pelo mimo. Independentemente de presentes, o maior presente que eu tenho são vocês, a minha companhia diária de segunda a sexta-feira. Vocês nem imaginam o quanto que vocês me alegram, o quanto que vocês me ajudam, o quanto que vocês me curam, né? Nem sempre a gente tá bem, todo mundo tem problema, né? Às vezes você diz, ah, ela é só alegria, ela tá ali, não, parece que não tem problema nenhum. Eu tenho, mas a porta pra fora, os problemas ficam. Problema não, né? As coisinhas que acontecem, porque problema só se for de saúde. Mas da porta dentro pro estúdio, aqui é o diretamente dos meus estúdios da alegria, tá bom? Então, muito obrigada, viu? Obrigada mesmo pelo carinho da audiência de todos vocês que escolheram a nossa caçulinha, que escolheu a nossa Tobias Barreto FM pra fazer companhia diariamente das 9 ao meio-dia. Obrigado por compreender as minhas ausências, né? Como Fabiola falou, lembra, Fabiola? Fabiola teve um tempo, ela, mulher, o que é que está faltando, hein? Antes de até contar do meu probleminha, que graças a Deus, né, já está bem, bem resolvido. E eu dizia, Fabiola, eu tô precisando me ausentar por isso, por aquilo, mas isso é muito bom. Se eu falto um dia, vocês ligam, mandam mensagem, o que foi que aconteceu? Se eu chego atrasada, como sempre, manda mensagem, ei, Larissa, o que foi? Aconteceu alguma coisa? Que bom, viu? Fico muito feliz mesmo. Eu digo que nós somos uma família. Por quê? Porque todos os dias estamos aqui juntos. Eu e vocês. Muitos de vocês já me esperando e eu também já esperando vocês. Então é isso. Obrigada. Obrigada, obrigada, obrigada. E a galera participando, porque aqui é pau de dar em doido, meu amor. O ingresso de parque pizza, o bagulho fica louco, viu? Olha, o Jairo Nascimento participando junto com a gente. Ah, o Jairinho de Gringa. É o Jairo aqui no Lava Rápido do Jairo, né? Tá aqui bem pertinho também da nossa rádio, ouvindo a nossa programação. Muito obrigado sempre, viu, Jairo? Obrigado pelo carinho da audiência. Djalma Bricoles e Lealda Gil na Rua Larga também ouvindo a nossa programação. O Oliveira aí no distrito de Lagoa Redonda. Helena pediu Anderson Garotinho, eu toco pra vocês já já, viu? Obrigada, obrigada, obrigada, obrigada. Vamos liberar mais um aqui na nossa programação.
1: Bom dia, Marcela Fernanda.
0: Oxente, Marcela, já se foi, menino.
1: Eu sou Vitória. Eu gostaria que você colocasse uma música de Yasmin Sensação, por favor.
0: Olha como ela quer ouvir Yasmin Sensação. Vem pra cá, Yasmin Sensação. Vem pra cá, Yasmin Sensação. Que ela, a menina, quer ouvir a Yasmin Sensação. A gente vai tocar sim, tá, meu amor? Pra você, muito obrigada. Deixa eu ver o nomezinho dela. E não participou da promoção, não. Foi o que foi que aconteceu. Oi, bom dia.
2: Bom dia, Larissa. É Gênesis, da Lagoa Redonda.
0: Oi, Gênesis.
2: Que sofreu dos ingressos e também quero pedir uma música do Yuri Vaqueiro.
0: De Rivaqueiro. Tem outra mensagem aqui. Ai, bom dia, maravilhosa. Bom dia. Emily do povoado Riacho Fundo. O nome do parque é Nossa Senhora do Livramento. Gostaria de ouvir uma música de Igor Canário. Sai da frente que lá vem a zorra. Vocês estão que estão hoje, hein? Estão que estão pra lá de balagadara. É isso? Muito bem. Obrigada pelo carinho da sintonia. Gente, olha, encerrada as participações, viu? Encerrada as participações, porque 11h40 o sorteio já vai no ar e aqui tá babado, né? Fabíola aqui, ó. Você importante pra todos nós. Divida aí esse chocolate que você não pode comer tudo. Se eu disser pra você que meus filhos já viram, viu? Já viram na live. Mãe, foi o que você ganhou, mãe? Ah, o negócio aqui, o babado é louco. Não, mas a caixa do garoto, pia, e Silvânia acertou, como os meus amigos conhecem. É a minha caixa favorita. Por quê? Porque tem Caribe, gente. O melhor bombom da vida é o Caribe. Eu amo, amo de paixão. Agora 11h33, pouco papo, muita música, encerrando as participações. Eu vou e volto com o sorteio no ar, tá bom? E a gente vai nessa levada, ó, porque, meu amor, eu falo assim, né, você pode falar mal dele, ele pode ser polêmico o que for, mas a sensação de você pular atrás do trio, do rei, não, do príncipe do gueto, não tem pra ninguém, ele é bom demais, o Igor Canário, vamos, vamos,
3: Canário vai ser...
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1: MT, solta aquela que a galera gosta, vai. Você sabe que eu sou seu amor, né, morena? É assim, ó.

0: Obrigada.
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1: Digitando, tá aí, sucesso pra você, bacana demais, né? Agora 11h51, ultrapassei aqui o horário, vamos sortear, minha gente, saber quem serão os ganhadores de hoje. Vamos lá, vambora!
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1: Pião, touro da tua... Muito bem, chegou a hora de sortear pra você aqui, né, os ingressos cortesia do Parque Nossa Senhora do Livramento. Foram quantas participações? 46 participações ao vivo. A gente vai, eu vou colocar aqui, ó, vou te mandar mensagem, tá? Vamos lá. Bom dia, bom dia, bom dia. E agora já foi encerrado, gente, as participações, viu? Já foi encerrada. Sortei dois números de 1 a 46. Olha, o chat GPT vai me ajudar aqui, tá? Número 7 e o número 32 foram os números sorteados. Obrigada, viu, chat? Vamos lá conferir? Bora, os números 7 e 32. Ai, gente, o chat GPT é vida, hein? Facilitando a vida de todo mundo. Olha, quem ganhou foi a Adriele com o número 7, ganhou uma cartela cortesia. E o número 32, quem foi? Deixa eu conferir aqui. A Celícia, Celícia da Lagoa Redonda, não é isso? Celícia da Lagoa Redonda, que são as ganhadoras de hoje. Foi a Adriele, aí Adriele nunca ganhou nada comigo não, eu acho, né, Adriele? Adriele e a Celícia também, acho que é a primeira vez que Celícia participa junto comigo. Boa sorte pra vocês então, tá? Obrigadão aí pelo carinho da audiência. E pra quem participou, não fiquem tristes não, tá bom? Amanhã tem mais sorteio do Parque Nossa Senhora do Livramento, tá certo? E a gente vai se despedindo de vocês, agradecendo primeiramente a Deus por mais um dia. Já ganhou o ingresso da festa, né? Tá vendo, mulher? A vida da locutora. Minhas sobrinhas vão ficar felizes. Que bom, então. Lembrando que não podem destacar esses ingressos cortesias, tá certo? O que é que acontece? Pronto, a Adriele tem duas sobrinhas. A Adriele vai levar essas duas sobrinhas junto com a cartela. Chegando lá, você não pode destacar, Adriele, dá um pra cada uma. Você vai entregar a cartela inteira ao o moço, né, do operador do brinquedo, e ele vai destacar. Se for duas crianças, se for três crianças, ele terá a quantidade. Mas se você destacar e for entregar, não tem validade, tá bom? Não pode destacar. A mesma informação, eu passo aqui pra Celícia, aí da Lagoa Redonda, tá certo, Celícia? Você vai com a cartela e você não pode destacar o ingresso. Quem destaca o ingresso cortesia é o operador do maquinário. Já aconteceu em outros anos. Ah, Larissa, eu dei uma minha sobrinha e quando chegou lá não entrou. Meu amor, já expliquei 10 vezes, né, querida? Não pode destacar, tá certo? Olha, pra todos que participaram, muito obrigada. Obrigada pelos mimos recebidos. A locutora fica daquele jeito, né? Que eu amo. Pode me buscar na hora que você quiser, Adriele. Os ingressos já estão aqui, já anotadinho com o nome de vocês, tá bom? 11 horas e 54 minutos. Tô indo embora. Fiquem todos com Deus, que eu tô indo com ele. As nossas últimas de hoje. Tô indo, hein? Tchau. Beijos. Fui. Na sequência, tem o Jornalismo Tribuna do Povo com Valderlan Lemos.

0: passado vê, meu amigo. 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
1: É isso aí.
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2: 12 horas e 5 minutos.
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1: Agora, conferindo comigo, é... Sim, sou eu. Ah, você nunca autorizou esse login, permiti. Pronto, sou eu mesmo, sou eu. Pronto, sou eu. Libera aí, vá. Deixa eu ver aqui o que é que tem. Pronto, já tá entrando, viu, Gustavo? Aqui, no Facebook. Gente, aê! Consegui! Gente, muito obrigado aí por aguardar, viu? Pronto, Vladimir, já pode fechar aqui. Já consegui. Torcer que ninguém, né, mexa mais, gente. Desculpem aí, viu? Mas a gente tava com um problema aqui. Pronto, não vou mexer mais aqui não. Agora já tô, né, com o Facebook aqui. Já, viu, Cindy, também, viu, Cindy? O Facebook já está aqui no notebook, viu? Shield é Shield. Vamos ver aqui. Cadê o número da Shield é Shield? Pronto, caiu a ligação. Vou botar a Shield é Shield aqui. Já estamos ao vivo no Facebook aqui, no notebook, viu? Conseguimos, graças a Deus. São 12 horas mais 28 minutos, meio-dia, 28 minutos na Tobias Barreto FM. Hoje é terça-feira, 18 de agosto, né? Depois da ressaca da festa. Aí tá chegando aí, né? Olha, boa tarde, Nan, já estou sintonizada, pronto. Já consegui, viu, Gustavo? Obrigado, viu? Obrigado aí, viu, Gustavo? Pronto. Já consegui aqui, tá tudo ok. Pronto. Oi. Oi, já estamos aqui. Ao vivo no Facebook, José Chilciano em Cupira, Pernambuco. Boa tarde, né? Já estamos aqui. Os telefones liberados, 3531-99996-8790, tá bom? Programa diferente hoje, cadê você, Cindy Shield? Boa tarde!
2: Cindy Kruszewski.
1: Cindy?
3: Cindy Barreto, boa tarde para você, ouvinte da Tobias Barreto FM. Essa tarde aqui em Tobias Barreto, tempo terá variação de nebulosidade, possibilidade de chuva fraca no início aí, mas ao longo da tarde a tendência é a redução das chances de chuva com temperatura em torno da máxima de 27 graus. Logo mais eu volto trazendo informações diretamente das ruas da cidade e trago também o boletim do IML dessas últimas horas. Continue ligadinho que logo mais eu volto trazendo informações para o Tribuna do Povo.
1: Pronto, tá dado o recado. Um forte abraço, você volta daqui a pouquinho, Cindecilde. Pois é, nós vamos fazer um programa diferente, viu? A abertura hoje, programa diferente, sem muita manchete, sem muita coisa. Isso aqui, pronto. Deixa eu fechar você para não me atrapalhar. Nós temos algumas matérias aqui para falar do estado de Sergipe, também do Brasil, né? Tipo, o Fico cumpriu aí 13 mandados de prisão por tráfico em Sergipe. Não adianta. Mexer com quem não deve, né? Mexer com quem não deve, coisa errada, não adianta. Não adianta que a polícia tá na cola. É, você viu a Mega Sena, onde me premiou o Sergipe? É mole? Viu?
4: O prêmio de hoje é quase 50 milhões.
1: A previsão hoje? Eu vou, né? Morreu Laura Cardoso em casa, causas naturais, 98 anos, hein? A Laura Cardoso, a atriz... Laura Cardoso, pois é, ali você tem história para contar, viu? Também, 98 anos, hein, Vladimir? 98 anos, não são 90 dias, né? Então, daqui a pouquinho, ó, já desligou, Mali. Mas eu consegui já, pelo menos já consegui, aqui já tá, né? Eu vou ver aqui essa bateria, viu? Vamos lá. Está no ar o programa. A gente vai voltar a fazer o programa hoje de forma diferente. Os telefones liberados, 3541-3591, 99996-8790 também, o 988-464519, ou pelo meu 99981-0841. Está no ar o programa Tribuna do Povo.
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1: É só tocar assim. Se fizer assim, não vai não. Ele trava. Ai, meu Deus do céu. Confira comigo. São 12 horas mais 35 minutos. Meio-dia, 35 minutos na Tobias Barreto FM. 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Pronto. Deixa eu ver aqui. Estão me mandando arruma de coisa aqui. Eu tenho que abrir para ver, né? Para depois não... Deixa eu ver aqui. Briga de vizinho. Ontem teve um fuado, capeta. Foi ali Riachão do Danta, hein? Tava vendo um vídeo aí de um grupo aí. Vixe! Duas vizinhas ontem se pegando numa rua lá, em Riachão do Danta. Uma tava com uma foice na mão, vote. Homem, lá ele. Vixe. Briga de vizinho é coisa que presta. Ainda bem que, graças a Deus, eu nunca tive problema, né? Eu nunca tive problema com o vizinho. Graças a Deus. Graça. Moro ali já. Ali eu moro já há 29 anos. Graças a Deus. Problema com o vizinho, graças a Deus, nunca. Que bela busca na abertura do programa Tribuna do Povo. Lembro do saudoso Juliano Góes, saudades eternas. Um abraço, Gildete. Hã? Pronto. Beleza. Tá bom. Os telefones liberados, 3541-3591, 99996-8790. Ô, nossa diretora, isso aí é chá? Chafé? De que é esse chá aí?
2: O mesmo.
1: É o mesmo que eu tomei de manhã? Não, então eu tomo mais tarde. Não vou tomar agora, não. Mais tarde eu tomo, que aqui agora é um chá brabo. Sim, Cleide, é o mesmo. E de que é? Mesmo. De que o mesmo de manhã? Você não falou qual era as folhas que estavam dentro do chá. Você sabe que de que foi esse chá? Eu tomei de manhã uma xícara toda. Todinha tomei de manhã.
3: Dali o nome, sem açúcar.
1: Hã?
3: Valeu, não. Sem açúcar.
1: Sem açúcar, é. Eu também tomei sem açúcar o chá. Aqui agora é tudo sem açúcar. Aí não pode fazer mais nada com açúcar aqui. Depois de manezinho, todo mundo tá aderindo. Sem o açúcar. Meus amigos, antes, vamos falar aqui um pouquinho da festa, né? Que no final de semana, ontem a gente não teve condição de estar aqui, né? Ontem a gente não tinha condição de apresentar o programa. Mas... o final de semana foi de festa em Tobias Barreto, encerramento, né, da festa de Nossa Senhora Imperatriz de Campos. Bonito. Esse ano, o sábado, foi diferente. A cidade estava em movimento, né? Porque assim, para o povo de Tobias Barreto, para quem é filho de Tobias Barreto, eu particularmente concordo e acho maravilhoso que não deixem morrer o 15 de agosto. Para quem é filho de Tobias Barreto, o 15 de agosto é sagrado. Independente que a pessoa seja católica ou a pessoa seja evangélica. Eu acho que isso independe. Posso até estar enganado. Pode até quem está ouvindo agora e assistindo pelo Facebook não concordar. Mas vejo que o 15 de agosto é uma data que já marca uma era em nosso município. Para quem é católico, especialmente por ser o dia de Nossa Senhora Imperatriz dos Campos. Ah, mas quem é evangélico, né, não frequenta a Igreja Católica. Mas quem é de Tobias Barreto, mesmo sendo evangélico, sabe que esse 15 de agosto é uma data histórica para a gente aqui, marcante. Esse ano, por ser um sábado, tem como as pessoas de fora terem mais facilidade de virem. As pessoas que gostam, inclusive, de vir para procissão, para a missa da manhã, mesmo quem não é filho de Tobias Barreto, mas que já virou uma tradição frequentar a cidade o 15 de agosto. Eu mesmo, no sábado, umas 11 horas, eu fui lá no colégio Monsenhor Basilício Raposo, que eles realizam lá, já há 5 ou 6 anos, um encontro dos alunos de 71 do Monsenhor. E meu pai faz parte dessa turma. Meu pai, José Hildo, Toninho Trindade, Fernando Diana, quem mais? Lucival, né? Porreta, rapaz, negócio porreta lá. Carlos, do Peru. Carlos trabalhava na Bonfim, Botafoguense. Dentre outros, né? Tantos outros alunos, ex-alunos. E alguns professores que ainda estão vivos e foram professores daquela turma. A exemplo da professora Raimundinha, da professora Albenise. 78. Hein? Não, 71.
3: Estou falando
1: de 88
3: anos.
1: Ah, quem tem 88?
3: Albenise.
1: Albenise? Estou falando da turma de 71, que ela foi professora. Estava lá, sábado. Eles fazem isso já há 6 ou 7 anos, se eu não estou enganado. Neto de Gol, uma turma, porreta. Tem uns ex-alunos lá, né, que moram fora, mas vêm para Tobias Barreto nessa data e eles fazem uma aula da saudade. É joia, como se fosse uma aula. Tem uma professora, Paulina, acho que é Paulina, mora em Alagoinhas, também vem, né? Vem um pessoal de Nezuito, o médico, Dr. Nezuito, São Tobias Barreto, fazem parte dessa turma. É joia, rapaz, joia, joia, joia mesmo. E eu fui lá passar uns 15 minutos, meu pai, como de sempre, e passando pela Praça da Matriz, tá velho que eu tinha visto tanto carro na missa de 10 horas, na praça, e tanto ônibus ali no trecho do cemitério e no trecho da Avenida 7 de Junho. Mesmo parte do comércio, lojas abertas. Mas estava lindo. Eu disse, Tobias Barreto hoje, quando foi meu dia, minha esposa dizendo que estava com minha filha, e os restaurantes estavam todos lotados. A missa termina 12h15, 12h20, a gente inclusive estava transmitindo aqui. E as pessoas saem para almoçar, para depois voltar para a missa das 15 e seguir com a procissão. Então, várias excursões, né, de pessoas de outras, de outras igrejas, em outras cidades, vindo, inclusive de Aracaju. Mas achei bonito, né? Que esse ano, o sábado, ano que vem, o 15 de agosto, vai acontecer um domingo. Ano que vem. O 15 de agosto acontece um domingo. Promete também ser um grande, né? Um grande dia. Mas bonito, e a festa foi bonita. A festa foi bonita mesmo. E para a gente que é filho de Tobias Barreto e a gente que é católico, né, é uma coisa que marca. Eu mesmo, durante a semana, eu vinha botar a missa aqui 7 horas e eu voltava, eu já vinha arrumado, tomado banho, arrumado. Quando eu começava aqui a novena, eu... Igreja. Mas na quinta e sexta-feira, confesso que foi difícil até da gente assistir a missa. Mesmo com o som lá fora, com os telões lá fora, mas a gente revendo, reencontrando vários conterrâneos que não residem em Tobias Barreto, né? E que são contemporâneos nossos, e até que não são, mas são contemporâneos do meu pai, da minha mãe, da minha família. Então a gente vê aquela turma ali na Praça da Igreja, todo mundo tirando foto, todo mundo ali também visitando a praça, que foi a primeira vez que essas pessoas vieram, tiveram a oportunidade de vir a Tobias Barreto para a festa de agosto com a praça reformada. Como uma nova praça, se é assim que eu posso dizer, como uma prima minha que veio de Heliópolis, trouxe a filhinha dela e estava lá e fez tanta foto, ela disse, não, ficou lindo, a festa está linda e a praça está a coisa mais linda. A cascata, tirou uma ruma de foto, no domingo ela postou tanta foto, ela disse, gastou o celular todinho de foto só na praça, ela ficou dando risada. Então, para a gente também, né? Aí eu vi uma crítica no domingo em um grupo do WhatsApp. E essas pessoas que gostam de politicagem, né? Isso é de quem gosta de politicagem. Eu devo participar de uns 50 grupos. De resenha, de família, de trabalho, né? De rádio esportivo, de ACDS, de Tobias Barreto, de informação, de fofoca. Não adianta, todo mundo participa de grupo aí. Mas eu vi uma pessoa, até que eu achava que seria uma pessoa esclarecida, paratão. A festa ontem, a procissão ontem parecia um desfile de políticos. Porra, meus amigos, quando foi que a gente nunca viu procissão em lugar nenhum sem político? O político também faz parte da cidade, faz parte da tradição. Aqui na rádio mesmo tem uma foto na parede. De que ano é isso aí, Valdemir?
2: 75, eu acho.
1: 75? 75. Valdemir acha que é 75. Tem uma foto aqui da procissão. E tá aqui padre, tá aqui bispo. E políticos. Inclusive o governador da época. Tá aqui na parede da rádio. Na casa de minha avó, tem uma ruma de foto. Meu avô tocou na lira, né? Mas iam. E os políticos fazem parte. Isso acontece em toda a cidade. E esse ano é um ano de campanha. É natural. Mas eu não vi político tirar brilho do carro da santa. Eu não vejo político tirar brilho da procissão. Porque as pessoas que vão ali vão para a procissão de 15 de agosto. É para proibir o político ir a uma festa de agosto. É? E quando o político, seja ele de que lado for, ajuda na festa. Então, eles podem ajudar na festa. A comissão organizadora da igreja, né? A comissão de festa precisa de um apoio. Seja lá onde for, procura o político e ele dá. Mas ele é proibido ir à festa, à procissão, por ser político? É menos hipocrisia, rapaz. Menos hipocrisia isso. Você que tem esse pensamento, menos. Isso é hipocrisia. No Brasil todo, quando tem festa, então político é proibido ir para a igreja. Seja a igreja que for. É para ser proibido o político e a igreja, porque ele é político. E quantos pastores não se candidatam? Quantos padres não se candidatam? Quantas pessoas que fazem parte de grupos religiosos não se candidatam? Isso é hipocrisia. A festa foi tão bonita. E essas pessoas quando vêm... Porque eu não vejo um político, mesmo em ano de campanha, estar na procissão pedindo voto. Você vê, Valdemir? Vê saudando. E a gente quando vê um amigo, um conterrâneo, um parente em uma procissão, a gente também não sauda não, é? Valdemir, se você for à procissão e ver uma irmã, um irmão, um amigo, você não cumprimenta, não? Porque está na procissão? Rapaz, eu fico besta. Eu fico besta quando eu ouço algum áudio em algum grupo ou leio alguém falando sobre isso. E no domingo, quando eu acordei e tal, estava o programa aqui do Adelmo e eu estava em casa ouvindo, sentado lá, deitado lá no meu sofá, com o rádio ligado, e comecei a mexer no celular. Mas eu não aguentei quando eu vi em um grupo dos que eu participo falando da procissão que estava cheio de político. Meu Deus do céu. É para um político deixar de ser proibido a participar agora de uma procissão. Quem deveria deixar de, de participar da procissão é quem prega, né? Quem prega o ar de bom moço ou ar de bom moça, porque vai à igreja e só vem fazendo coisa errada, né? E judeia as pessoas da família. Essas deveriam não ir para a procissão e passar na frente do carro da santa e se benzer. Deveriam pedir perdão. Porque tem muita gente aí que tira de bonzinho, ou de bonzão, ou de bonzinha, ou de boa zona. Mas o comportamento, a prática, é muito ruim. Não considera ninguém da família, né? E só faz coisa errada. Tem muita gente que age assim. Eu não vi problema algum. Um exemplo. Estava lá vários e vários candidatos que a partir agora de domingo já podem sair às ruas, às casas, para pedir voto porque se candidatou. Essas pessoas deveriam ser proibidas a frequentar uma procissão? Não. Não, eu não vejo assim não. O motivo dessas pessoas estarem na procissão ofuscou a beleza que estava o carro da santa? Ofuscou você que assistiu à procissão? Você que foi à procissão? O motivo dessas pessoas estarem ali ofuscou o número de pessoas que seguiu todo o cortejo da procissão, desde a igreja, a Praça João Valeriano, a João Alves Filho, a Travessa Capitoa, desceram a avenida, pegaram a Gomesinho do Bessa, chegaram ali e foram até a praça mais uma vez na igreja? Não. Ofuscaram os habitantes, a população que enfeitou as suas portas no trajeto da procissão e fez o que a igreja pediu, como o padre pediu durante a semana, que quem fosse, morasse no trecho que fica a procissão, que arrumasse a frente da sua casa, que ligasse um som em uma rádio, que as rádios estariam transmitindo, inclusive, com a equipe litúrgica. Olhem que no sábado, quando eu saí de casa, eu moro próximo ao hospital. Eu fui no Monsenhor, eu vi muitas casas, na João Alves Filho, as pessoas arrumando a frente, botando uma planta, não sei o quê. Aquilo é bonito. O motivo de políticos estarem aqui e candidatos da cidade de fora tirar o brilho da festa? Não. Menos, pelo amor de Deus. Até porque tem muitos políticos bons e muitos políticos que são procurados. São procurados pelas organizações de eventos e chegam junto e ajudam. E a maioria deles também, 90% deles também, são pessoas que frequentam a igreja, seja eles evangélicos ou católicos. Então eu não vi como isso ter sido, né, uma coisa negativa. Ah, Maria, parecia uma procissão de campanha. Meu Deus do céu. Meu Deus do céu. Mas também depois quando eu olhei, que eu vi os comentários, bate-papo, eu disse, deixa eu ir passar meu domingo em paz, que é o melhor que eu vou fazer. Mas a festa foi muito linda, né? Parabenizar. E outra, viu? Mesmo com chuva, olha que eu fui, acho que foi na quinta-feira, deu uma chuva, meu Deus. Na quinta-feira deu uma chuva à noite na hora da missa. As pessoas procuraram um cantinho, mas não arredaram o pé da igreja. Foi na quinta. Foi. E na sexta-feira, aquela movimentação das pessoas que daqui da cidade que, né, que moram fora, mas vieram prestigiar o dia de Nossa Senhora Imperatriz dos Campos. Festa muito bonita. São 12 horas e 54 minutos.
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1: Agora são 12 horas mais 54 minutos, meio-dia, 54 minutos na Tobias Barreto FM. Tem um áudio.
5: Graças, meu bom Jesus, que você já chegou, mostrando o seu charme, né?
1: Oi.
5: Tá bom. Tá bom? Deus te abençoe.
1: Amém, a senhora tá boa,
5: que
1: né?
5: Que legal, tava com saudade.
1: Obrigado, Gustavo. Que bom. Dona Bernadette, tamo aí, na onda. Deixa eu ver aqui, tem mais áudio? Falar nisso sobre hoje, fiquei sabendo hoje que Manezinho está prestes a ganhar um padastro. Né? Sabe quem é?
2: Manezinho.
1: Sim.
2: Padastro.
1: Está prestes a ganhar um padastro. Bom, eu vou dizer porque me disseram, né? E eu perguntei a Manezinho, eles que dava. Ele ainda respondeu assim: eu dava bom gosto no negócio desse se acontecesse, era do meu agrado. É Ailton Góes. Deixa eu dizer logo o nome. Eu perguntei hoje, né? Que eu não ouvi o Brega Chique ontem, o Chique do Brega. Eu não ouvi ontem. Eu não tive condições de ouvir. Tava o pó. Mas aí, quando foi hoje, eu perguntei a Manezinho, ele disse: se isso acontecesse, eu fazia o maior gosto. De... Aí eu sei, e ele chama, você ia chamar ele de quê? De papi. Ia chamar ele de papi. O padre, por que você não tivemos o som nas principais ruas? A informação que eu obtive, meu padre Ney, a informação que eu obtive é que não teve, não chegaram a acordo. Agora eu não sei se financeiro ou de que forma. Foi a informação que me disseram. Que não chegaram a acordo para que não tivesse. Fez falta. Aquelas caixinhas fizeram falta realmente. Né? Aquelas caixinhas fizeram falta. Foi a informação que eu tive. Diga aí. Então foi por isso que não teve. Foi por isso que não teve.
6: Boa tarde, Wanderlan Lemos. Boa tarde a todos os ouvintes da Tubias FM. Aqui quem está falando é Ronival, conhecido como secretário do povo.
1: Diga, secretário.
6: Faço das minhas palavras a sua, Wanderlan Lemos. Tem pessoas que falam dos políticos, que os políticos não podem estar ali naquele momento, que nem na procissão. Mas esses que mais faz crítica aos políticos é os que mais procuram os políticos quando precisam, entendeu? Quando tem alguma coisa que o político pode fazer por eles. Aí eles são os que mais procuram, aí é que vive mais fazendo crítica aos políticos. Boa tarde, quem está falando aqui é Ronival, conhecido como secretário do povo, valeu, Wanderlan Lemos. E Valdemir Barreto, aquele abraço a Cid Cossetes e a todos radialista da Tubias FM, que estão de parabéns. Também mando um abraço ao coroa aí, Ailton Góes, do Padre Pedro. Vou aquele abraço, secretário do povo, Ailton Góes.
1: Pois é, rapaz, eu não sei. Eu particularmente, quando eu vejo algumas coisas assim, eu fico sem acreditar. Né? Eu fico sem acreditar que ficam falando tanta coisa que não, sem nexo. Né? Umas coisas sem nexo, rapaz, que não dá não. Olha, gente. Pronto. Quero comunicar a vocês que hoje nós já nos reunimos aqui na emissora, a Cleide, nossa diretora, eu, Larissa, e nós estamos já organizando o aniversário da rádio. Dia 7 de agosto, é uma segunda-feira, nós vamos fazer aqui na emissora, um café da manhã, e vai ser livre, vai ser aberto, para as pessoas poderem vir, nos visitar. A gente tem até programado uma coisa, né, um pouco maior, mas não vai dar, a gente vai fazer do mesmo jeito, vamos conversar com os artistas, fazer um forró aqui dentro do estúdio mesmo, fazer um café, e as pessoas vão estar convidadas, viu? Você que é ouvinte da Tubias FM, vai estar convidado a vir aqui, na emissora, tomar um café da manhã a partir de 7 da manhã. E vamos cortar o bolo e bater os parabéns. 11 anos da Tobias Barreto FM, dia 7 de setembro. É uma segunda-feira, mas é feriado. O desfile cívico será no domingo, dia 6. Então, no dia 7, a gente vai fazer um café da manhã aqui e um forró e uma brincadeira com a turma aqui. E vocês vão estar todos convidados para virem aqui a Tobias Barreto FM.
2: E a feira, antecipa ou...
1: Não, pela informação que a gente viu, a feira vai ficar no mesmo dia.
2: Hã? No mesmo dia?
1: O 7 de setembro.
2: E quando terá desfile?
1: No domingo, dia 6. O desfile vai ser no domingo, dia 6. O desfile vai ser no domingo. Boa tarde, Lúcio Rodrigues, Dona Dilma, filho, doutora Dionete, Sofia, Antônio, na Praça da Matriz. Não, muito bonita a festa, já estou com saudade. Pois é, eu também achei que a festa foi bonita, viu? Eu achei que foi bonita. E a pessoal da igreja, né, caprichou. O pessoal da igreja caprichou mesmo. A missa, a igreja estava bonita, né? Estava tudo bonito, o carro da santa mesmo. Que inspiração, né? Aí eu ouvi vários amigos dizendo, ah, rapaz, isso aqui lembra Marcelo Amanso. Mas lembra, a gente vê o carro da santa e não lembrar de Marcelo, é difícil. Ver o carro da santa e não lembrar de Marcelo é difícil. Olha, polícia investiga morte de casal encontrado em Lagarto. Tá vendo? Inclusive, tem um áudio aqui. Vamos botar, Odemir, esse áudio? Vamos ver se a gente consegue botar o áudio aqui. Tá aqui, né? Deixa eu botar aqui mudo. Pronto. Deixa eu botar aqui o cabo que o delegado falando. Um casal que foi encontrado morto na cidade de Aracaju. Deixa eu botar aqui a matéria. É pra mim, eu vou lá. Pode soltar o áudio aí, Odemir.
7: A Polícia Civil de Sergipe, através da Delegacia Regional do Lagarto, tomou conhecimento na manhã desta segunda-feira de que havia uma mulher desaparecida. Foi registrada uma ocorrência aqui na Delegacia Regional do Lagarto, o desaparecimento desta mulher, que estaria desaparecida desde a última sexta-feira, quando não manteve mais contato com seus familiares. A mesma morava só, de acordo com os levantamentos, e tivemos informações também de familiares de que seu namorado estava também desaparecido. Passamos a diligenciar, a conversar com familiares e conseguimos localizar a residência da mesma, que ela morava só. Diante disso, adentramos na residência, nada de ilícito ou de errado na casa foi encontrado. E então passamos a procurar a residência do namorado da mesma. Localizamos essa residência do namorado, ocasião na qual, dentro da residência, aqui no centro de Lagarto, no quarto do casal, localizamos dois corpos em avançado estado de decomposição. Inicialmente, não podemos definir ou afirmar que houve um femicídio. A gente vai apurar todas as hipóteses, o trabalho da perícia está sendo feito. Os corpos foram recolhidos, o Instituto de Análise e Pesquisa Forense vai fazer a coleta do material biológico para identificarmos a real causa-morte desses corpos, dessas pessoas. Vale ressaltar ainda que estivemos no local e nada de ilícito foi encontrado, ou seja, não encontramos nenhuma arma de fogo, nenhuma arma branca que pudesse ter caracterizado algum crime ali, naquela residência, naquele quarto, e bem como não encontramos nenhum objeto contundente que pudesse ter caracterizado algum crime. Diante disso, a Polícia Civil informa que a investigação seguirá em conjunto com o trabalho da Polícia Científica para identificarmos as reais circunstâncias desse fato.
1: Então tá aí a explicação do delegado sobre esse caso do casal que foi encontrado morto na cidade de Lagarto. Situação, viu? 13 horas, 4 minutos, 13 e 4. Vamos apoio, Odemir? Vamos no apoio cultural e a gente volta rapidinho. Vamos lá.
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11: 13 horas e 4 minutos.
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1: Agora são 13 horas mais 16 minutos, 13:16. Tem áudio?
2: Rony, boa tarde. Não, boa tarde, Valdemir Barreto, boa tarde para os ouvintes do Tribuno Povo. Ontem o senhor não teve como fazer, a gente respeita, né? Mas também não colocou, que é minha alegria. Senhora Sidney, mas a Ailton Góes é muito inteligente, entende que ela é casada, né? E a ver, tem uns compromissos para resolver, mas a gente respeita. Então, não, respeita essa a festa linda da nossa padroeira, né?
1: Ela tá solteira.
2: Não tava lá, não. Foi no sábado, dia 15. Festa linda e outra. Fiquei o dia todinho sintonizar na Tobias, viu? Quando foi no domingo, o senhor foi pro fake, viu? Rádio de Alissa, Burro e Tabaréu. Que aí não aprende a fazer rádio, não, do Breg Chico. Burro e Tabaréu. No fake, não, que festa linda, rapaz. Mas não era gente. O senhor foi no domingo, isso, resolveu uns problemas lá, isso, na feira, tal, tal. Aí, conversando com o que saiu, tem muito amigo, fazendo um comentário, mas não que tanta gente. Parabéns,
1: meu
2: parabéns.
1: Domingo?
2: Nossa
1: onde,
2: Senhora
1: domingo?
2: Imperatriz.
1: Domingo
2: nossa
1: não
2: mãe.
1: Teve nada.
2: Bom, obrigado, tchau.
1: Não, Ailton, foi. Primeiro, a Cindy tá solteira, viu? É solteira. Viu? Aí ele falou aqui, não sei o que, casada, respeita. Eu sei que você respeita a mulher, Ailton. Eu sei que você respeita. Quem falou que você não respeita? Né? Mas não, Ailton, se você foi domingo, domingo não tinha mais nada, não. Domingo só teve lá um encontro dos filhos e amigo de Tobias Barreto, lá no abrigo de Edinho, que não abriu, né? Não abriu. Mas tinha o bar do índio, lá da Toca do Índio, tava lá.

0: domingo não teve mais nada de igreja, não. Domingo de manhã, quando eu fui levar meu instrumento lá na praça, eu vi lá um casamento, 10 da manhã. E de noite teve a missa, que inclusive a gente transmitiu também a missa. Mas a procissão foi sábado, certo? Você está atrapalhado, viu?
1: Ele tá bêbado, não. Ele tá bêbado. Tá bêbado. Não é se ele tá bêbado, esse homem aí. Tá vendo a voz dele? Ele tá bêbado, bêbado, bêbado, bêbado todo.
0: Eita, Maracete, ele tá bêbado.
2: Ô, não, o velho do Padre Pedro só vai atrasado, só vai depois que passou a festa. Ainda quer dar uma de sabidão ele aí. Quer dar uma de radialista. Ah, casa que fazer, velho do Padre Pedro.
0: Agora não pode mais mexer não muito com ele, porque o Manezinho agora vai chamar ele de Paps. Manezinho disse que vai chamar agora ele de Papis.
3: Não, veja bem, eu estava fazendo, que não foi no domingo, não. Eu estava na Feira Livre fazendo comentário com meus amigos. Eu tenho muitos amigos, aqueles senhores, viu? Não foi, que a festa foi no sábado, né? Muito linda, né? Agora, Oxê, você falou que a nossa jornalista tá solteira. Mas deixa pra lá. Casamento é assim mesmo. Vê como dá certo. Não dá assim mesmo, deixa pra lá.
0: É, viu? E a menina lá, a Daiane, ela disse que também deu uma voltinha no parque, mas não lhe viu. O parque tá aí ainda, viu? O parque só vai embora segunda-feira. Até domingo, o parque tá funcionando normalmente. Quem sabe? O senhor não pode ir lá, né? No parque com Daiane essa semana. Viu, Cindy? Quando tiver pronto, é só avisar, viu? Pois é, Ailton. E agora, Manezinho disse que vai chamar o senhor de Paps. Manezinho disse que, como agora eu vou chamar Ailton de Papas? Por quê, Manezinho? Porque eu quero. Eu quero chamar ele de Papa. Ah, então, vai lhe chamar de Papa, Manu. Né? Tá bom? Quem é ele que tá dando risada ali? Quem é? Ô, rapaz, falar nisso, teve um rapaz que tava na igreja, tava na igreja na sexta-feira, ele, a esposa e o filho, viu, rapaz? Ele, a esposa e o filho. E aí, pronto. Fazendo, caba. Hein? Tava ele e o filho, rapaz. Pronto. E tava ele, a esposa e o filho. Ele veio falar comigo, rapaz. Aí dizendo que é ouvinte da rádio e o filho dele gosta. Né? O filho dele gosta de ouvir o programa. Quando chega em casa, o filho dele é uma criança, rapaz. Pronto. Viu? Aí ele disse que me chamou, me mostrou o filho dele. Aí disse: rapaz, esse menino aqui já gosta do seu programa, viu? Aí tal, tal, pronto. Beleza. Aí, pronto, quando tiver lá na rádio, manda um alô lá pra gente mandar um abraço pra você também, viu? Quando tiver, pra gente mandar um abraço pra você também. Pra você, manda lá, você, seu filho, a esposa, quem tiver ouvindo a gente, tá bom? Um abraço, tem mensagem.
4: E agora, Maria, você vai chamar o filho.
3: Não, esse negócio desse casamento, desse radialista, boiola,
0: Calma aí.
3: tabaréu,
0: Eita, aí tu
3: boca de
0: já tá com
3: traíra,
0: raiva,
3: careca.
0: vixi,
3: Ah, aqui não tem casamento, não. Aí o que eu gosto é velho. Ferro velho, coloca no ferro velho.
4: Me chamou, me mostrou o filho dele.
3: Tá vendo? Coisa linda, né? Criança, né? Você vê, criança inteligente, né?
4: Beleza. Quando tiver na rádio, mandou um alô lá, cara.
0: Foi, Ailton. O rapaz veio só me mostrar. Disse: ó, esse é meu filho aqui, mas ele já gosta de ouvir a rádio. E o seu programa, quando chega em casa, manda logo a gente ligar lá no rádio pra ele ouvir, né? Eu disse: que bom, rapaz. Fico feliz em saber disso aí, tá bom? Tem gente que diz que aqui a rádio ninguém ouve essa rádio, ninguém ouve essa rádio, né? Eu acho que estão enganados, né? Eu acho que estão enganados,
5: Boa
0: viu?
5: tarde,
0: Boa
5: capitão
0: tarde!
5: Nan.
0: Oi!
5: Ô, Nan, é o seguinte, eu gostaria que você fizesse alguma cobrança ao
0: Sim.
5: secretário ali da feira, né? Porque aquela feira ali, rapaz, virou uma bagunça desgraçada. O povo já não está usando mais as barracas para colocar as mercadorias em cima, agora é aquela fila de caixa e cesto no meio da rua, que não dá nem para ninguém passar mais ali dia de segunda. Pode chegar qualquer um ali, em torno de 4 horas da manhã para frente, que vai constatar o que eu estou dizendo. Eu estou dizendo isso porque eu sou barraqueiro e tenho barraca ali também. Aquele trecho ali, em torno daquele mercado da carne, onde era ali a antiga loja de Toninho Zé Menezes, daquela pracinha pra cá, de frente da Fernandinho ali. Até chegar lá embaixo, no final do mercado da carne. Meu irmão, ali ninguém consegue andar não, a bagunça é generalizada. Viu? Sem contar que eu acho que tinha que ter uma fiscalização pra esse pessoal que vem trabalhando com esses caminhões. Pra ter um horário ali pra eles fazerem a descarga daquelas mercadorias, porque eles encostam o caminhão na feira ali. Até 5h30, 6h ainda tem carro dentro da feira ali, pô, atrapalhando o movimento de quem quer entrar com os carrinhos de frete ali pra transportar suas mercadorias até as barracas. Tem que esperar a boa vontade deles descarregarem e querer sair, bem com paciência, para poder você chegar no seu ponto de comércio. Acho que o secretário ou a prefeitura, aí não sei quem é que gerencia isso aí, devia tomar uma posição sobre isso aí. Pode ir lá de segunda, de 3h da manhã para frente, que já começa o movimento da feira, que vocês vão constatar a bagunça que é aquilo lá. Aqui quem está falando é Luciano da Couve, viu?
0: Valeu, Luciano. Já vou mandar esse áudio seu para o secretário de comunicação e vou mandar também para o secretário de Indústria e Comércio. Rafael, esse seu áudio eu já estou enviando. O Ademir já mandou para mim aqui, pronto. Eu já estou enviando aqui para o secretário Rafael e para o secretário também Henrique de Comunicação. Tem outro áudio? Não? Vamos a Cindy, ela já está comigo aqui? Já está aqui a Cindy? Vamos lá, traga a Cindy comigo aí. Cadê você, Cindy Kruszewski? Venha pra cá, Cindy.
6: Boa tarde, Valderlan Lemos. Boa tarde para você, ouvinte da Tobias Barreto FM. Eu trago agora os registros do IML que aconteceu aí durante o final de semana. O Instituto Médico Legal de Sergipe registrou 15 ocorrências entre amanhã da última sexta-feira, dia 14, e amanhã dessa última segunda-feira, até as 9 horas da manhã. Foram, no primeiro período analisado, da sexta, sábado, foram 3 registros na Grande Aracaju e interior, entre eles uma morte por arma branca no bairro Santa Maria, na capital, que vitimou um jovem de 25 anos. Já o período de sábado para domingo foi o mais movimentado, com 7 entradas no total. Os acidentes de trânsito e as quedas da própria altura foram as principais ocorrências. 2 acidentes de trânsito fatais foram registrados no interior do estado, um em Nossa Senhora do Socorro e outro no município de Porto da Folha. Além disso, a capital registrou um homicídio por arma de fogo no bairro Jabotiana, tendo como vítima um jovem de 24 anos. Por fim, no domingo, até amanhã da segunda-feira, o IML recolheu 5 corpos. 4 deles deram entrada sem identificação formal, incluindo vítimas de afogamento em Porto da Folha, suicídio em Laranjeiras e morte a esclarecer em Aracaju e Nossa Senhora da Glória. Esses foram os números durante aí o final de semana. Mas um fato que chamou a atenção foi que nessa segunda-feira, no dia 17 de agosto, foram dada entrada um número expressivo, onde foi 8 entradas nesse período dessa última segunda-feira. 2 vítimas sem identificação oficial, uma do sexo masculino em São Cristóvão, vítima de queda da própria altura, e outra também do sexo masculino em Nossa Senhora do Socorro, e uma morte a esclarecer. Já em Lagarto foram 3 registros. Danilo da Silva de Oliveira, de 22 anos, vítima de acidente de trânsito, e também Alexandre Teles Lima, de 36 anos, e Elis Mirelli dos Santos Silva, de 32 anos. Ambos, morte a esclarecer, esse caso que acho que você já detalhou hoje também, né? Em Itabaiana, 2 acidentes de trânsito, vitimando aí Ítalo Santos de Andrade, de 31 anos, e Maria Henrique de Souza, da Exaltação, de 40 anos. E em Nossa Senhora da Glória também, vítima de acidente de trânsito, Adevaldo da Conceição dos Santos, de 42 anos. São, portanto, 8 ocorrências na segunda-feira, 4 acidentes de trânsito, 3 mortes a esclarecer e também uma morte por queda da própria altura. E outras 2 vítimas ainda sem identificação. Esses são os relatos do IML, tanto no final de semana, como também da segunda-feira.
0: Tá passado o recado. Beleza, Cindy. Obrigado, viu?
6: A todos uma boa tarde e até amanhã, se Deus nos permitir.
0: Pronto. A voz já mudou, viu? Cuidado, viu? Tome chá. Aqui tá tendo chá de camomila, ou não, aqui é chá de hortelã, de capim-santo e de cidreira. Já tomei uma xícara cheia hoje de manhã. Se cuida, viu?
7: Valeu.
0: Valeu, Cid. Tem um áudio aí que a Gildete que mandou um áudio, Ademir. Tem um áudio de Gildete aí? O de Luciano tem aí de... Gildete, não chegou não seu áudio. Ou chegou esse aí, né?
8: Tarde, não. Boa, boa tarde, ouvintes do programa Tribuna do Povo. Então, não. Eu estava ouvindo aí o seu comentário aí sobre os políticos. Você está de parabéns que você... Cada palavra que você disse está certa. E também... É, dizia você, né, que eu não vou marcar presença aí no aniversário da rádio, mas vou estar aqui assistindo, mandando mensagem, homenageando os 11 anos de resistência aí dessa rádio, né, dessa caçulinha aí de Tobias Barreto. A caçulinha tá crescendo, né? E aí vou homenagear e dizer para você que a rádio vai completar a idade nova, mas quem ganhamos com isso... Não são só os profissionais que aí trabalham, e sim os ouvintes, porque essa rádio nos deixa informada, nos dá a oportunidade de pedir, de agradecer. Então, desde já, eu já estou parabenizando ela, né? Segunda-feira, claro, mas eu vou estar aqui acompanhando passo a passo aí dessa festa bonita que vai ser aí na rádio, né? Bolo, oi, festa de aniversário, amigos, ouvintes. Isso aí, né? Abraço, Gildete Marques, Marques Gil.
0: Gildete, faça um jeito de vir, mulher. Eu faço um jeito de vir. Faço um esforçozinho, né? Pra vir aqui no dia 7 de setembro, uma segunda-feira, feriado, né? Pra tomar esse café com a gente aqui, né? Preparado pro João Coco, né? Não, pronto.
9: Oi, Dan, boa tarde, Dan.
0: Boa tarde.
9: Tem como se avisar aí a seu Ito Góes pra ele ver aí as mensagens que eu mandei pra mim, que ele me encomendou umas cuecas. Ele vê aí minha mensagem aí, pra ele dar uma olhadinha.
0: Ele encomendou a você umas cuecas aí? Foi? Sabia não que você agora tá vendendo cueca também. Você tem que botar vendendo cueca também? Ai, ai, ai, ai, ai.
9: Viu, Dan? Porque a de Naldinho eu já entreguei já.
3: Bosta, né? Dá o de 7.9. Por isso que aí tu é apaixonado por essa rádio.
0: Café com a
3: todos
0: gente.
3: Os programas, não. É jornal. Olha, não, todo mundo sabe que ele é o diretor. Ele e a senhora que é de pra não esquecer, né?
0: É.
3: Que é uma coisa. Eu acho que é a primeira vez, né, Tobias? Tem um diretor, coisa linda, né? Isso. Aí tá aí, não. A resposta. Criança, né, rapaz? Rapaz, quando eu fiquei. Não, tem muita criança. Aqui no Padre de Peito tem muita. Mas às vezes eu tô aprontando aqui de frente à barraca no senhor que mora, eu reclamando, né? Aqueles termos, né, rapaz, que não vou explicar, não vou falar aqui no ar, mas aí sabe o que é isso aí, não? Porque assim, o termo do senhor, não sei se você vai concordar, pai não cria filho, quem cria é nosso pai, agora o pai luta e educa, né? Agora, você vê a criança inteligente, ouvinte seu, criança é brincadeira, por isso que a audiência, ninguém segura a tubia, não. Tá bom, obrigado.
0: Foi, rapaz. Até disse a ele, disse o rapaz, que mandasse um alô aí, mandasse que a gente falava o nome do filho, da turma toda. Foi na igreja agora. Tá bom?
3: Não.
9: Aí é puxa-saco, Vunan. Aí é puxa-saco, Vunan. Aí é apaixonado por você, né? Aí.
0: Rapaz, deixa esse homem quieto, pelo amor de Deus. Pelo amor de Deus, deixa esse homem quieto. Agora, essas cuecas que você tá vendendo aí, hein? Que cuecas são essas? Que cuecas são essas? Fico Sergipe cumpre 13 mandados de prisão por tráfico em Sergipe. A Força Integrada de Combate ao Crime Organizado em Sergipe deflagrou nesta terça-feira, 18, a Operação Chemical 4 para desarticular uma organização criminosa investigada por tráfico interestadual de drogas e lavagem de dinheiro. Foram cumpridos 13 mandados de prisão temporária e 9 de busca e apreensão em Aracaju e Nossa Senhora do Socorro. Durante as buscas, 2 armas de fogo e drogas foram apreendidas, o que resultou em 2 prisões em flagrante. Um dos alvos partiu para cima de um policial. O agente reagiu e disparou, O atingido homem que foi socorrido e levado ao hospital. Ele foi atendido e recebeu alta. Com o suspeito foram apreendidos uma arma de fogo e uma quantidade de maconha. As investigações tiveram início em agosto de 2024, na primeira fase da operação, quando o suspeito foi preso em um condomínio. No local, foram apreendidos entorpecentes e produtos químicos utilizados na manipulação e na mistura de pasta base de cocaína, além de equipamentos empregados no preparo, na embalagem e na comercialização dos entorpecentes. O material encontrado indicava a existência de um laboratório clandestino voltado à produção e ao beneficiamento de drogas. Com o aprofundamento das operações, foram deflagradas a segunda e a terceira fases da operação, que resultaram na prisão de outras 17 pessoas, entre elas o fornecedor dos produtos químicos utilizados pelo grupo, identificado no estado de São Paulo. No decorrer das investigações, também foram reunidos indícios de ocultação e dissimulação de valores provenientes das atividades ilícitas, por meio do uso de contas bancárias de terceiros e da realização de depósitos fracionados. A operação contou com apoio do Departamento de Narcóticos da Polícia Civil de Sergipe, DENARC, da Coordenadoria de Recursos Especiais, o CORE, do Batalhão de Operações Especiais da Polícia Militar, o BOP, Sergipe, da Companhia Independente de Policiamento com Cães, o CIP Cães, e do Grupo de Operações Penitenciárias Especiais, o GOP, e do Grupo Tático Operacional, o GTOP, da Polícia Penal. A FICO Sergipe é composta pela Polícia Federal, pela Polícia Rodoviária Federal, pela Polícia Civil, pela Polícia Militar, pela Polícia Penal e pela Secretaria Nacional de Políticas Penais. Tá aí. Foram presos poucos, homem.
8: Aê. Não, Fabiola, agora tá vendendo cueca, é? Ai, aí tu gosta, encomendou cueca, Fabiola, aí, Fabiola.
0: Ele vai inaugurar aí, viu? Se prepare que ele quer inaugurar aí.
8: Fabiola, você é um barato. Sou sua fã, viu, gata?
0: E eu quero vocês todos reunidos aqui no aniversário da rádio, viu?
3: Ou não, eu vi aqui uma foto, né, desse pessoal, não sei quem mandou pra mim, né, essas, não vou chamar de senhorita não, senhora Fabiola, o casamento dela, Deus nos acuda, mas deixa pra lá. Vou dizer pra você, eu mandar um recado, esse velho, aí o Tugói, né, essa aí não é cueca, é calcinha, né, aí rapaz, pronto, você é apaixonada pelo rádio da Alissa Borra e Tabaréu, e aliás, pelos dois, né, duas baleias que faz o bregue chique, depois de presentes, que vamos pular que nem pipoca no caco, aqui usa cueca de cabra macho, que gosta de mulher, vai, bora pro inferno.
0: Ai, oh, meu Deus do céu. Oh, meu Deus do céu. Eu quis só mais gente dando risada. Oh, meu Deus do céu. Agora, esse negócio de manezinho chamar Ailton de Papes, eu não sei não, viu? Eu não sei não, manezinho, porque o Ailton, ele, essa semana ele vai aí, né, para o parque. O Parque Nossa Senhora do Livramento. E vai ficar aqui funcionando até domingo. Então, a senhorita Daiane está aguardando ele para irem aí lá no parque.
3: Ei, papa, pé. Papa, pra boiola.
0: Aí, Valdemir, aí é golpe, aí. Esse 14 aí, aí. O número 14 aí, aí. O 14 lá, rapaz. Aí, aí. Aí, o 14 aí, aí. Aí, hoje, olá, José. Seu contato com o contrato com o Banco do Brasil está em atraso. Entre em contato, verifique as opções de negociações e retire seu nome da restrição. Bloqueia esse número aí, vai. Bloqueia aí, vai. Ali é. Bloqueia ali o nome. Bloquear. Bloqueia aí. É. Outro, bota ali outro. Bota ali outro. Pronto. Pode bloquear ali aí. Pode bloquear. Esses porra fica mandando mensagem aí. Pra dar golpe no povo, pô.
3: Não, essa Daiane que você falou nesse tanto aí. Eu já suspeitei que a Ailton Góes não é besta. É uma montagem que fizeram aí. Mas deixa pra lá.
0: Deixa. Não é
3: não. Que tem pessoa que eu conheço aqui o nome, viu, não? Daiane, mas essa aí é a montagem que fizeram.
10: É assim, né? Eu fico com Daiane, que é a namorada dele, é o Zuzuzum, que é a namorada.
0: Sim.
10: Eu fico com a Daiane, com a namorada dele, do seu Ailton.
0: Ah.
10: E seu Ailton fica com mamãe. Vai casar com mamãe, aí eu vou chamar de papi. Ô, papi!
0: Ai, meu Deus.
10: Calma, papi.
0: Ai, eu vou chamar de...
10: Eu vou fazer um casamento, não é morar junto, não. Mamãe tem 90 anos, ai, tem que casar na igreja no civil.
0: Oi, oi, aí tá certo. É, Gildete, pro café da manhã, o café da manhã vai ser bom, vai ser animado.
3: Daí, quem é essa Daiane? Daiane, acho que eu tô suspeitando que é traveco, dá não, certinho, não. Mas você.
0: Não, não.
3: Ei, gol de ferro, velho, tabaréu.
0: É, não, rapaz, calma. Calma. É, vocês estejam convidados pro nosso café da manhã, dia 7 de setembro, viu? É uma segunda-feira. É feriado, a partir das 7 da manhã. Vai ter um forrozinho aqui e nós vamos cortar o bolo dos 11 anos da Tobias Barreto FM. Olha, falando de futebol, hoje nós teremos aqui pela Copa Libertadores da América, jogos de volta. É, rapaz, teremos aí Independente Rivadavia e Fluminense na Argentina, em Mendonça, na Argentina, às 19 horas. Às 21h30, Tolima da Colômbia, Independente del Valle do Equador, Universidade Católica do Chile, Estudiantes da Argentina também, às 21h30. Pela Sul-Americana, hoje, às 19h, Recoleta do Paraguai e Boca Juniors da Argentina, às 21h30, São Paulo e Bolívar da Bolívia. Pelo Brasileirão Série B, hoje, 19h30, Londrina e Atlético Goianiense. Às 21h30, Náutico e Ceará. E às 21h35, Goiás e Juventude. Esses jogos hoje pelo Campeonato Brasileiro da Série B, tá bom? Série B, a bola vai rolar hoje pela Copa Governo do Estado de Sergipe. Hoje tem Falco e Atlético Gloriense, 19 horas na Arena Batistão. Pois é, hoje tem Fluminense, né? Hoje tem Fluminense. Me perguntaram aqui a classificação do Campeonato Brasileiro. Era pra eu ter falado ontem. Adriele. Cadê a Adriele aí? Ô, André. Boa tarde, Nã e Valdemir. Ô, Adriele. E Daiane. Adriele queria doida pra mostrar a Ailton Góes a tatuagem. Mas ele não quis, né, rapaz? Ele não quis ver a tatuagem da Adriele. A Adriele tava doida pra mostrar a tatuagem a ele. Olha, gente. Essa foi boa. Essa foi boa, viu? Papo, irmãzinho disse que vai ficar
10: com... É assim, né? Eu fico com Daiane, que é a namorada dele. É o Zuzuzum, que é a namorada. Eu fico com a Daiane, com a namorada dele, do seu Ailton. E seu Ailton fica com mamãe. Vai casar com mamãe, aí eu vou chamar de papi. Ô, papi! Calma, papi. Eu vou fazer o casamento, não é morar junto, não. Mamãe tem 90 anos, tem que casar na igreja no civil.
0: Eita, meu Deus do céu. Eita, meu Deus do céu. Adriele. A Adriele disse que combina, viu? A Adriele falou aqui que combina, viu, Ailton? Ela aprovou, viu? Vou fazer o casamento, não é morar junto. Eita, meu Deus do céu. Rapaz, deixa esse homem quieto, pelo amor de Deus. 13h42. Dom Lessa, a ser bispo... Arcebispo Mérito de Aracaju é internado. O arcebispo Emérito de Aracaju, Dom Palmeira Lessa, de 84 anos, está internado no Hospital Unimed desde o último sábado, dia 15 de agosto, após apresentar elevação da glicemia. O religioso foi submetido a exames e segue sob acompanhamento médico. Conforme nota divulgada pela Arquidiocese de Aracaju, Dom Lessa permanece estável, lúcido e conversando. A conclusão do diagnóstico depende de novos exames ainda serem realizados. O arcebispo de Aracaju, Dom Josafá Menezes, acompanha de perto o estado de saúde do antecessor. Pois é, Dom Lessa. 84 anos, viu? Xinha não é novo mais não, viu? Danadinho, viu? Danadinho, deixa eu ver o que eu tinha botado.
3: Não, veja bem, não. Olha. Eu quero saber de ferro velho. Agora, namorar com quem? Que ele foi? Pra falar nisso, senhora Diane, né? Que é casada, o cuidado aí, outro gosta é grande. Casou, tudo bem, respeito. Agora, foi pra casa dela, mijou no colchão. Como é, rapaz, olha, porque essa cama dela foi tocar colchão, não é fácil. Né não, meu amigo? Me compra outro lá no. Oh, tô bom? Isso. Compra outro, né? Mas. Se não for. Eu tô falando pra Pragana. Olha. Mas. Se não for. For cama boa, como eu tenho aqui, cama de casal. Aí já perder, tem como. Oh, não é baratinha, não. Viu, meu amigo Valdemir, meu amigo Valdeirão? Eu já vi. Parece que é 400 conto ou 450. Ria.
10: É assim, né? Eu fico com Daiane, que é a namorada dele, é o Zuzuzum, que é a namorada. Eu fico com a Daiane, com a namorada dele, do seu Ailton. E seu Ailton fica com mamãe. Vai casar com mamãe, aí eu vou chamar de papi. Ô, papi!
0: Eita! Eita, que aí eu vou dizer, viu? Eita, que esse programa eu vou dizer, viu? Hortoboi de mola. Ô, Adriele, isso aí foi uma indireta pra você ir lá conhecer a cama dele, viu? Aí foi uma indireta pra você, viu, Adriele?
3: Leve seu ferro velho pro ferro velho. Sim, cara, o quê? Só sabe mijar no colchão. Não presta pra mulher. Fez exame da próstata, estrangularam a próstata, já não prestava o médico. Meteu um pau, acabou com tudo.
0: Olha, morreu aos 60, Carlos Cesare, o Pablo, de Qual é a Música? Aquele do programa do Silvio Santos. E Qual é a Música? Ele aparecia lá cantando, todo pintado e tal. Morreu. Novo. Novo, viu? 60 anos. Quem morreu também foi a atriz Laura Cardoso. Morre aos 98 anos. Laura Cardoso, nossa grande estrela, se despediu. Laura Cardoso morreu aos 98 anos, a informação compartilhada em seu perfil no Instagram na madrugada desta terça-feira, 18. A página é administrada pelo bisneto da atriz Fernando Faria, que também divulgou a informação em seu perfil pessoal. Ele disse que a atriz partiu às 23h24 de segunda-feira, de causas naturais, em sua casa, em São Paulo. Tivesse uma foto aqui, tivesse como botar essa foto aqui para o pessoal lembrar quem é Laura Cardoso, né? Aquela atriz da Globo, famosa. Ela aí. 98 anos, tá aí a foto na nossa live no Fix. Aí, tu vai lá no Fix para você ver quem era Laura Cardoso, né? Pronto. Aí, tá aí na nossa live, aqui também, aqui muita gente que assistiu o programa do Silvio Santos, né, viu esse cara cantando, Carlos Cesário, o Pablo do Qual é a Música, morre aos 60 anos, novo, viu, rapaz, novo demais, viu, o ator Carlos José Cesário, conhecido por ter sido um dos intérpretes do personagem Pablo do Qual é a Música, comandado por Silvio Santos, morreu aos 60 anos na cidade de São José dos Campos, no interior de São Paulo. A família informou que o óbito aconteceu num domingo, com cerimônias de despedida na tarde de segunda-feira, no cemitério municipal Padre Rodolfo Comorec. Mas não fala a causa da morte, não fala nada, é mole? Não fala nada. É aquele que é. Ele era do programa de Silvio Santos, que tinha um rosto pintado e tal, que aparecia cantando. Boa tarde, Ney Valdemir, todos os ouvintes, estamos te ouvindo, eu e meu filho. Quem é aí, Valdemir? Ô, começando, bota o nome aí pra gente mandar um alô para o seu filho também, bota o nome de vocês aí. Ah, essa foto lá na igreja, essa foto na praça, aliás, aí na cascata, tá vendo? Ele e o filho estão ouvindo aí, né? Pronto. Ele perdeu, não quis, agora casei. Oh, Adriele casou. A única pessoa que não sente ciúmes é de Manezinho. O resto é um ciúme brabo. Tá vendo? A única pessoa que não sente ciúme é de Manezinho. Aí agora não teve jeito, tu viu?
3: Viu, não? Eu quero dizer pra você que ontem, seu marido tava azedo de raiva ontem. Eu escutando através que meu som desligado. Tô dizendo pra você, meu som desligado, viu? Onde que o programa que é desligado? Que é hora e meia, um bregue chique, aí eu usei um termo aí que foi, significa palavrão mesmo. Foi palavrão. Não, senhor, pode, não é, né? Besta nem burro agora. Ele falou que ia fazer reunião com você, mas é burro, não sabe, não entende isso aí. Com você e com a senhora que é de lenda. Agora, de pronto, quiser fazer, se o diretor e a diretora tomar sua decisão, senhor Ailton vai falar aqui mais nunca. Pronto. Bato palma. Lhe respeito. Você é meu amigo. Senhora Kedilene, me respeite no dia. Agora, ontem eu passei do limite, eu peço que desculpa. Usei um palavrão que não pode, né? Com esse radialista. O que eu quero dizer pra você, olha. Vou pedir pra você. Fale pra ele. Faça o programa. Esquece, senhor Ailton. Faz de conta que o senhor morreu, tá bom? Obrigado, tchau.
11: É, né? O rádio dele, ele é desligado, mas é sempre do fixo, né? Porque ele assiste o programa de Manezinho pelo fixo.
10: É assim, né? Eu fico com Daiane, que é a namorada dele, é o Zuzuzum, que é a namorada. Eu fico com a Daiane, com a namorada dele, do seu Ailton. E seu Ailton fica com mamãe. Vai casar com mamãe, aí eu vou chamar de papi. Ô, papi! Calma, papi.
0: Tenha calma, não vai acontecer.
10: Eu vou fazer o casamento, não é morar junto, não. Mamãe tem 90 anos, tem que casar na igreja no civil.
0: Boa tarde, né, Valdemir, todos os ouvintes estamos te ouvindo. Eu e meu filho, manda o nome aí do seu filho também pra gente falar o nome de todo mundo, viu? Pode falar.
11: Então, um jeito aí, né, de você cancelar ele, né?
0: Não.
11: Um jeito aí, né?
0: Pelo contrário. Quero todo mundo aqui. Quero todo mundo aqui no aniversário da rádio. No aniversário da rádio, dia 7 de setembro, a segunda-feira. Todo mundo aqui. Tragédia na Fernão Dias, em São Paulo. Passarela desaba após ser atingida por caminhão e deixa dois mortos na rodovia Fernão Dias, em Vagem. Rapaz. O que é esses caras dessas carretas passam, não olha não, é? Meu Deus do céu. Uma passarela desabou após ser atingida por um caminhão e interditou totalmente a rodovia Fernão Dias, BR-381, em Vagem, São Paulo. Na manhã de hoje, segundo a concessionária Motiva, Minas Sul, São Paulo, duas pessoas morreram, uma terceira pessoa ficou ferida e foi socorrida. A concessionária foi acionada às 10h24 para atender a ocorrência, na altura do KM-4.1, no sentido São Paulo Sul. O casal que morreu estava no carro, que ficou completamente destruído. Por volta das 13h30, a pista estava interditada nos dois sentidos, com 9 km de congestionamento no sentido Belo Horizonte Norte, é mole, e 11 km no sentido São Paulo Sul. Oh, meu Deus do céu. Um casal ia passando, aí. Caiu em cima do carro, olha. Olha aqui o vídeo, olha. Oh, meu Deus. Que situação, não é fácil não, viu? Não é fácil não.
11: Marinho, diz aniversário da rádio, vou botar minha bota. E meu chapéu de couro, vou chegar aí, viu?
0: Venha, tá todo mundo convidado. Tá todo mundo convidado. Viu? Todo mundo convidado. Dia 7 de setembro, tá bom? Viu? Todo mundo.
3: Então, muito obrigado, viu? Que eu tô dizendo, vocês vão ter que me engolir. Vão ter que me engolir. Que nós temos o diretor, que é meu amigo, e a diretora, Caiuto Góes, meus amigos, eu respeito. Tanto ela como ele, eu respeito. Agora o radialinho respeita. Agora, deixa agora eu mandar um recado pra você, viu, pessoal do Açaí? Você vai ver o recado que eu vou mandar, respeito a essas cuecas.
0: Calma.
3: Cueca não é calcinha, que você, né, mundo chegar da homem e deixar pra lá.
0: Opa, que é isso? Que é isso aí? Do Cristiano e Miguel, pai e filho, ouvindo o programa. José Fontes, José. Não, coloca a foto de Laura Cardoso, por favor. Ademir, coloca aí, por favor, de novo a foto de Laura Cardoso, a atriz de 98 anos. Que eu coloquei seu áudio, viu, Gildete? Foi colocado sim, viu? Foi reproduzido. A foto da atriz tá aí, na nossa live. a foto da atriz Laura Cardoso, que morreu no fim da noite de ontem, às 23h24, em São Paulo, 98 anos de idade. Está aí a foto da atriz, viu, Zé Fontes, você que pediu na nossa live. 98, trabalhou em muitas novelas essa mulher, em muitas novelas, tá bom? Tá aí a foto da nossa live da atriz Laura Cardoso, 98 anos. Deus a bota um bom lugar, tá bom?
10: É assim, né? Eu fico com Daiane, que é a namorada dele, com
0: tá
10: o
0: bom,
10: que é a namorada. Eu fico com a Daiane, com a namorada dele, do seu Ailton. E seu Ailton fica com mamãe. Vai casar com mamãe, aí eu vou chamar de papi. Ô, papi! Calma, papi.
0: Ai, Ailton.
10: Eu vou fazer o casamento, não é morar junto, não. Mamãe tem 90 anos, tem que casar na igreja no civil.
0: Ai, Ailton. Você vai chamar ele de papi e ele de meu enteado, vai? Vai, Ailton. Vai chamar ele de meu enteado, né? Essa. Sei. Ei, pronto.
12: Fica o quê, não? Fica pra quê? Você não sei quem é essa Daiane. Mas fica pra quê? Pra mijar. Você não presta pra mulher. Você tá bom, sabe o quê? De cuidar da sua mãe e da sua irmã. Só presta pra isso, seu burro.
0: Oi.
13: Não, meio dia, velho. O cara tem que estar escutando esse velho falando aí. Meio dia, de manhã, de tarde, ainda de noite. Oxe, diga ele que vai procurar uma lavagem de roupa, rapaz. Tem que fazer, não, é? Aposentado também trabalha, diga ele.
0: Tá aposentado trabalho.
13: Fica só incomodando o ouvido do povo aí no rádio. A gente gosta de escutar rádio, não gosta de escutar ele, não.
0: Ai, Luciano, o Henrique, secretário de comunicação, me respondeu aqui, viu, que já entrou em contato com o Rafael. Aguardar, né? Vamos aguardar. Tem uma matéria aqui um pouco, um tanto quanto inusitada, viu? Rapaz, isso ainda. A matéria aqui, viu? Nos tempos de hoje, a gente conseguir ver uma matéria dessa. Homem viveu mais de 40 anos isolado na selva, sem saber da existência das mulheres. Uma história considerada um dos casos mais impressionantes de isolamento humano já registrados envolve o vietnamita Ho Van Lang, que passou cerca de 41 anos vivendo completamente isolado em uma região de floresta no Vietnã. Lang foi encontrado em 2013, depois de passar praticamente toda a vida longe da sociedade. Ele havia fugido ainda criança para a selva com o pai, em 1972, durante a Guerra do Vietnã. Após um bombardeio que matou parte da família, durante mais de 4 décadas, pai e filho viveram em uma área remota da província de Quang Ninh, completamente afastados da civilização. Lang cresceu sem contato com praticamente nenhum elemento da vida moderna. Ele não conhecia eletricidade, livros, portas ou roupas convencionais e não tinha qualquer noção de como funcionava uma sociedade. Pai e filho construíam abrigos improvisados em árvores e utilizavam peças de tecido rudimentares e materiais retirados da própria floresta para se proteger. A alimentação vinha principalmente da caça, pesca e pequenas plantações, seguindo métodos simples desenvolvidos para sobreviver no ambiente em que viviam. O pai de Lang teria ensinado ao filho que o mundo fora da floresta era perigoso e que havia apenas guerra além daquele território. A ideia contribuiu para que os dois permanecessem isolados durante décadas. Após o resgate, Lang chamou a atenção de exploradores e pesquisadores pelas enormes dificuldades que apresentavam para compreender elementos básicos da vida moderna. Segundo o explorador espanhol Álvaro Cerezo, que conviveu com Lang após sua descoberta, o vietnamita aparentemente não sabia que mulheres existiam. A experiência de conversar com ele foi descrita pelo explorador como semelhante a falar com alguém de outro planeta. Tamanha era a distância entre a realidade vivida por Lang e o mundo moderno. Depois, mesmo depois de ser retirado da floresta, ele demonstrava desconforto diante de cidades, roupas e outros hábitos comuns da sociedade. Lang também preferia dormir no chão e apresentava resistência a algumas mudanças impostas pela nova rotina. Em uma das entrevistas realizadas após sua descoberta, ele teria resumido sua visão sobre a sociedade em uma frase simples: as pessoas são muito complicadas. Apesar de apresentar boas condições físicas, quando foi encontrado, a adaptação ao mundo exterior não foi fácil. Depois de passar 41 anos em um ambiente extremamente controlado pela natureza, ele precisou lidar com estímulos, hábitos e relações sociais que simplesmente não faziam parte de sua realidade interior. A história despertou interesse justamente pela dimensão do isolamento. Durante décadas, ele viveu praticamente sem contato com outras pessoas, além do próprio pai, e sem conhecer elementos considerados básicos da sociedade contemporânea. Ro Van Lang morreu em 2021, aos 52 anos, vítima de câncer no fígado. Sua trajetória permanece como um dos relatos mais extremos de isolamento humano já documentados. A história de um menino que fugiu para a floresta durante a Guerra do Vietnã e passou mais de 40 décadas vivendo longe da civilização acabou se tornando conhecida internacionalmente após seu resgate em 2013. Às vezes, a pessoa ter vivido com ele. Ele foi descoberto em 2013 e morreu em 2021. 8 anos. Morreu aos 53. Não, morreu aos 53. Então, 8, 43. Então, ele com 2 anos que foi para o mato. Né? 2 com 41, 43. Então, é mole, rapaz, uma história dessa. Que história, viu, rapaz? Que história, viu? Eu gosto de ver essas coisas, eu gosto de ler, viu? Essas coisas assim. Interessantes, viu? Interessante. Vamos embora? São 14 horas em ponto. 14 horas, final de programa. Vem aí, Cacau Oliveira, com o programa Energia da Tarde. Aí, às 16 horas, vem elas, as pessoas do Chique do Brega, Manezinho Amado e João Marcos. 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A gente volta amanhã, meio-dia, com mais uma edição do Tribuna do Povo. 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
18: 14 horas e 2 minutos. 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

Aí, legal demais. Olha, são 2 da tarde, mais 15 minutos. Tô chegando para descontrair a sua tarde. 2 da tarde, 15 minutos. Olha, hoje, terça-feira, hoje, dia 18/3. Aliás, 18/8, hein? 18/8 do ano 2016. Tá começando Energia no seu rádio, Energia da Tarde. Juntinho com você até as 4. Bom demais para você que tava ouvindo, né, ouvindo aí, assistindo também através do seu Facebook, no Facebook, isso mesmo. É isso, através do seu Facebook aí, Tobias Barreto FM, ao vivo e a cores. Através do seu rádio local também e também do Rádios Net. Você pode acompanhar através do aplicativo Rádios Net. Olha, são 2 da tarde e mais 16 minutos. Tava todo mundo ligadão acompanhando o jornalismo Tribuna do Povo com Valderlan Lemos e Valdemir Barreto. A partir de agora até as 4, a gente vai sacudindo juntinho com você. Você vai mandando um áudio, mensagens. Bom demais, né? Terça-feira! Pra você, uma ótima tarde maravilhosa, aquele clima gostoso aí fora, céu nublado, garoa caindo. Muito bem, essa é 87,9, é 87,9, a Tobias Barreto FM, a rádio que é minha, é sua e é de todos. Então é isso aí, desde já, pra você que chegou, já ligou seu rádio, já tava lá curtindo. Bom demais para você que completou a idade nova também, desejando felicidade, muitos anos de vida, né? Vida longa aí, nesse dia maravilhoso, terça-feira, completando idade nova. Muito bem, vai mandando mensagem, vai mandando, daqui a pouquinho a gente vai liberando também os áudios. Adriele, na fábrica do Judas Papelões também, ela disse que já chegou por cá, já mandando mensagem. Um super abraço aí, tá bom? Alô, Wilson, também o Everton da Mármoros e Granitos, Ailton Góes também mandando mensagens. Uma ótima tarde, tá bom? Tá chegando sucesso aí, a gente vai curtindo na 87 essa tarde maravilhosa.

de Sergipe, tem que respeitar.

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0: cima!
1: Tá aí, legal demais. São 2 da tarde, mais 33 minutinhos. Que coisa boa, né? Tati Grill, brincar de amor. 2h33. Tati Grill. Isso, Tati Grill, é isso aí. Bom demais, hein? Tem alguém mandando mensagem aqui também. Nosso amigo Wilson, tá por cá. Yuto Góes, Marlene Mendes, pediu música de Neto Brito, né? Triplex. É, a Leni também chegando por aqui, a Adriele já tá curtindo. Everton, esse áudio não foi pra mim não, né?
2: Não, você falou...
1: Foi pra não, chegou agora, não foi? Tá bom então, Leni, o que que você manda aí?
3: Tá, Oliveira, que Leni que a gente mandou. Você também completei ano ontem. Ontem eu fiz 52 anos. Bota os parabéns pra mim, mesmo atrasado, que eu completei ontem. E quero ver a música do Leonardo.
1: Ah, você tá completando.
3: Parabéns.
1: Você tá completando.
3: Oliveira, que Leni que a gente mandou. Você também completei ano ontem.
1: Ontem foi?
3: 52 anos.
1: Pronto.
3: Bota os parabéns pra mim, mesmo atrasado. Que eu completei ontem. E quero ver a música do Leonardo. De parabéns.
1: Tá legal então. É, e por que você não falou ontem que completou a idade? Nossa amiga Leni completou a idade nova ontem. Parabéns pra você, tá bom? Felicidade aí.

0: Aí, legal demais. Então, completando idade nova ontem, né? Então, tá bom. Parabéns, felicidade, saúde e paz. Aleni, cadê aqui rapidinho? Tem mais o que pra nós? Tem mais mensagem chegando?
1: A cidade inteira.
0: Tá ouvindo, né? Tá legal, então. Olha só. São 2h35. Acabei esquecendo aqui. Ela pediu mais o que rapidinho?
2: Bota os parabéns pra mim, mesmo atrasado, que eu completei ontem. Sim. Eu quero ver a música do Leonardo.
0: Pronto, Leandro.
2: Parabéns.
0: Leandro e Leonardo, tá bom então? O Wilson, esse áudio chegou agora, deixa eu ver se foi pra mim aqui. Olha, já começou a boiando hoje.

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2: Bom demais, é isso aí. Festa do Carro de Boi está chegando. Contrata essa fera aí, viu? É o nosso amigo Wilson, Garganta de Ouro. Que legal, né? É ele nas suas toadas e Ailton Góes com o berrante atrás, né? Beleza? Aquele abraço, viu? Tá chegando a festa do Carro de Boi aí já já, né? É, e o Wilson vai marcar presença aí também com as suas toadas, né? Os repentes aí. É, locutor de roteio, né? E muito mais. Só no mundo do boi, né? Tá legal demais, né? É, cadê aqui rapidinho? Tem mais o que pra nós? Olha, são 2:00 PM, mais 36 minutos. Um abraço também para sua amiga Vânia, aí no bairro Santos Dumont. Ela também não perde a programação, já está ouvindo com o seu rádio ligado. A turma aí também da construção, né, das construções civil, é isso mesmo? Nosso amigo Letinho também aí depois da ponte. Um abraço para os pedreiros aí e ajudantes em geral. Nosso amigo Luiz Samango e o Bico Doce também são pedreiros também, é, construindo aí daquele trabalho maravilhoso. Um abraço aí também para todos os pedreiros e ajudantes em geral, carpinteiros, né? Isso mesmo. Aí nas construção civil, aos 4 pontos de Tobias Barreto e aonde quer que você esteja, aonde quer que nós alcançamos. Também ligadinho na programação, você nas ruas da cidade com seu carro aí também, aí no seu caminhão, no toca-fio do carro, 87,9 é bom demais, hein? Tobias Barreto FM, são 10 anos, conquistando o carinho do ouvinte. A Jocilene também curtindo aí no Agripino 3, aquele abraço. Também sintonizado na 87. Tem mais o que pra nós? Cadê? Esse áudio que é curtinho pra mim?
3: Marmari, você bate! Ixi, boa tarde, Cacau Oliveira. Boa tarde a todos os ouvintes, né?
2: Diga aí.
3: Da energia da tarde. Eita, programa bom demais.
2: E é, rapaz.
3: Programa Caldinha tá lá em cima, viu? Não é porcaria de brega chique, não. Porque ontem o quadro do meu telefone, Cacau, não tinha ninguém.
2: Rapaz, deixa esse brega pra lá, que você não perde o bregão.
3: Uma vergonha.
2: Você não perde.
3: Mas, viu, Cacau, eu tava esperando que o tabaréu do radialista, que ele não sabe o que é reunião, não.
2: Deixa,
3: viu,
2: pra lá.
3: Sabe, eu não sei, que morou em São Paulo.
2: Beleza.
3: Mas é burro, não sabe nem fazer a reunião que nada, viu? Viu, Cacau? E eu mandei aquele áudio, eu pedi pra você, quando se aproximar de um termo que eu usei, assim, bruquear-se. Cortar, você não tá com facão nem machado pra cortar, é coisa de tabaré.
2: Valeu, então. Tá legal.
3: Então, muito bem. E outra, vou deixar com um recado. Vão ter que me engolir. Que o diretor, meu amigo, meu amigo, o radialista Burro Itabaréu, que tem meia dúzia de gato pingada, torcedor da meia dúzia só. Vamos se morder de raiva. Vamos se
2: azedar. Aí, legal demais. Tá bom então, Ailton Góes, aquele abraço, também ligado na programação. É, tá, olha, um abraço também aí na borracharia do Damião, é, Michel e seu pai Damião, aí na borracharia também ouvindo, né, a programação da 87. É, nosso amigo Letinho, já falei o nome dele, já apareceu por cá, não foi?
4: Boa tarde, Cacau, Letinho aqui, manda aí a música de Belmar, Parcaião aí, Sérgio.
2: Tá bom, então.
4: Tô aqui na escuta, viu? Já tá, sabe ali, é, que eu tô, viu?
2: Valeu, então, obrigado.
4: Olá, tô com o restaurante Barreto, aqui na obra aí, viu? Tô aqui na escuta, viu? Bota. Beleza. Aí, viu? Bota aí, aí, tá bom, aí.
2: Tá bom, então.
4: É Letinho aqui da obra.
2: Não, sai da escuta, tá bom?
4: Aqui.
2: Valeu. Letinho, aí depois da ponta, também ouvindo. Olha, boa tarde, a nossa amiga Edneide Ramos. Já disse, paixão incubada. Olha, que legal, é paixão incubada, viu, Ailton Góes? É o que o pessoal, ontem as mulheres deram uma lição ontem. As mulheres, mulheres e mais mulheres, viu? Deram uma lição ontem no Ailton Góes, que diz que o programa do Manezinho é nota 1000, é audiência total, tá todo mundo ligado, né? E o Ailton Góes, que é recalcado, diz aqui as mulheres... Ele que não perde, né? Então é paixão incubada. Diz a ouvinte aqui. É, só pode ser paixão, viu, Ailton? Diz as mulheres aqui, viu? Diz que você saia, se não gosta do rádio, desliga. Mas você tá sempre ouvindo o programa do Manezinho Amado. Então, diz as mulheres aqui que você é apaixonado, viu? Passe aí, cadê? Tá pronto, tá legal. Solta essa aqui pra nós. Aerosmith, é? Aerosmith. É essa música aqui? Aerosmith. Crine. Tá bom, então? Pode sim, a gente toca sim, com certeza. O ouvinte é prioridade, tá bom? É de Neide Ramos, na Getúlio Vargas. Isso mesmo.
3: Viu, Cacau? Aonde? Aonde? Eu quero saber, diabo de boiola. Eu contei com o dedo aqui através do fake.
2: Não é, mas as mulheres já disseram que vão fazer uma baixa assinada contra o senhor, tá bom?
3: Isso tinha mesmo. Seis. Eita. Tem uma aqui. Olha, Cacau, o Padre Pedro, onde eu moro aqui, é quase 37 ou 38. Mano, eu moro aqui dentro. Bora, veja bem. Só teve uma, foi Itabarel. Apaixonada pelo Radilé, passou a cara, tá dando recado. Aonde, rapaz? Cinco pessoas são a...
2: Disseram que o Ailton Góes está apaixonado por Ailton Góes. E ele quer fazer o casamento com a mãe do Ailton Góes. Olha, é... Bonoge, cadê o nome disso aqui? Que é isso aqui,
4: Binho? Aqui é Binho, boa tarde.
2: Ah, é o Binho, né? Do... É o Binho.
4: Do Vila Verde. Manda um abraço aí pro Gordinho Pedreiro aí. Valeu. Os amigos aí, os serventes Pedreiro aí.
2: Beleza.
4: Valeu, Cacá. Um abraço pro você também, meu brother.
2: Obrigado pelo carinho, nosso amigo. É Binho aí no Vila Verde. Tá todo mundo ligado também. Aí no Vila, Vila Verde. Ah, bom então. Aquele abraço de rádio ligado, hein? Olha só, cadê mais? Tem mais mensagem chegando. Jocilene, você manda o que pra nós?
5: Cacá, boa tarde.
2: Tudo beleza?
5: Boa tarde para os ouvintes da Energia da Tarde. Então, passa pra mim aquela música de...
2: De quem? De quem?
5: Amado Edilson.
2: Amado Edilson, né?
5: A culpa foi dela. Vou mandar pra mim.
2: Amado Edilson.
5: Pra meu amor que está aqui comigo. E pra todos. Um abraço, Cacá. Fica com Deus.
2: Muito bem. Como é que é o nome da... Amado Edilson, né? Ui, ela tá com o branquinho hoje, de boa, né? Que legal demais. A Jocilene aí no Agripino 3. Cadê o nome da música que ela pediu?
5: Está aqui comigo.
2: A música
5: e
2: é...
5: E pra todos. A culpa foi dela, vou mandar pra mim.
2: Pronto, a culpa foi dela. Tá legal, então. Muito bem, Energia da Tarde, são 2h42, a galera tá ouvindo o rádio, tá chegando, vamos pra cá, vamos.
0: Ô, Cacá, você não é qualidade de gente, viu, rapaz?
2: Diga aí. Diga aí.
0: Quer dizer que o homem do Padre Pedro agora é berranteiro, é toca o berrante.
2: Ele vai com berrante, você na toada
0: e no berrante. Rapaz, o que eu tô achando muito engraçado...
2: Diga aí.
0: É, Manezinho, quando ele diz papi. É, manda papi se aquietar, papi, tem que se aquietar mesmo, viu? Porque quando Manezinho manda, tem que se aquietar. Então, é muito, muito gratificante a gente saber que o Manezinho tá com um papizinho novo, né? É isso aí. Valeu, Cacá. Dentro do baile eu quero lhe agradecer. Valeu, desde já. É uma boa tarde, rapaz, e um bom programa, meu irmão. Você que é um locutor 10, um cara que sempre a gente pede as músicas e você toca a seguir. Você é um cara que tem atenção com os seus ouvintes. Muito obrigado e continue assim, viu? Continue assim que você vai longe. Valeu, meu irmão.
2: Valeu, então.
0: Passei no estante, Cacá, e no Padre Pedro, o pessoal de rádio ligado, com o volume lá em cima, pra cima, lá em cima, ouvindo o seu programa, e mais tarde, no Chico do Brega. Sim. É a mesma coisa, quando você diz tchau, Manezinho entra, né?
2: Isso.
0: Então, o Padre Pedro, a audiência é de chucar e tapado, tanto no Energia da Tarde, com você, Cacá, como Chico do Brega, com Manezinho Amado e João Marco. Isso eu posso dizer, porque eu passei lá na estante e ouvi os rádios ligado, ouvindo você, e depois vai ser o grande Manezinho Amado, que tem também uma grande audiência.
2: Valeu então, ô louco!
6: Ô louco, meu!
2: É o Wilson, garganta de ouro, locutor de rodeio, tá bom? Tá legal demais, hein? Olha, Manezinho Amado, a Adriele falou, quando você sair do rádio, se estiver ouvindo, quando sair do rádio, se ele puder aí pegar o ingresso, né? Trazer o ingresso aqui, que ganhou, a Adriele ganhou o ingresso, e levar lá na casa da Adriele, tá bom? Então, Marezinho, não esquecer, tá bom, velho? Vou falar pra ele, tá bom? Eu falo sim pra ele.
5: Cá, passe logo minha música, viu?
2: Segura aí, rapaz.
5: E o meu coroa está ali ouvindo e gostando.
2: Vixe, Maria, tá ouvindo e gostando.
7: Maria Marcela,
2: essa aqui é pra... nossa amiga mocinha mandou um áudio aqui, só o barulho, né? Olha, tem áudio chegando aqui, daqui a pouquinho o Marezinho tá chegando, vai bloquear os áudios do Ailton Góes. Tá chegando áudios e mais áudios, pediram também a música aqui, não foi essa que pediram? Cadê a música? Toca pra nós aí. A música é de... Cadê? Triplex, Neto Brito.

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0: Aí sucesso legal em unha pintada, homem de família, 14h50 mais 50 minutinhos, 12h55, a pedido do ouvinte, tem mais o que esperando aqui, nosso amigo Bica, Serviços Gerais, para você uma ótima tarde de terça-feira. É, esse áudio aqui eu vou liberando daqui a pouquinho, tá bom? Alô moça, aquele abraço, tô te vendo. A moça mandou um áudio aqui, não saiu direito, manda outro aí, viu moça? É, cadê aqui rapidinho, pediu música, cadê? Tá na espera aqui? Ah, agora sim, tá legal. Vamos ouvir então esse pedacinho dessa música que o ouvinte pediu. É um pouco grande, mas a gente vai tentar cortar ela, viu?
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1: Bom demais, sucesso, Leandro Lopes. Olha, são três em ponto, em cima do apoio cultural. Nosso amigo Mazinho, obrigado pelo carinho, mandou essa música aqui pra nós. Leandro Lopes, três da tarde. Pra você que tá mandando suas mensagens, vai mandando aí daqui a pouquinho. Vou soltar isso aqui rapidinho, solta.
2: Ah, você tá sabendo, né, que isso aí tu gosta de trabalhar agora na rádio, sobre o FM.
1: Ah.
2: Ele é um repórter.
1: É, tem um bocado de áudio aqui, viu? Deixa eu mandar pra Fabiola. Olha, daqui a pouquinho, viu? É rapidinho, 5 minutinhos, estou de volta com muito mais sucesso.
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4: 15 horas e 1 minuto. 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
1: Muito bem, já estou de volta. Agora são 3 da tarde, mais 11 minutos. De volta no segundo tempo. 3 da tarde, mais 11 minutinhos. Obrigado pelo carinho, você que continua com o rádio ligado na sintonia. Também eu quero mandar um abraço aí no bairro do Suti. A galera que está ouvindo a programação aí próximo ao estado, aliás, próximo ao campo ali de futebol, ou Poeirão. Alô, Tony das Rolinhas, como é conhecido. Aquele abraço, hein? Um abraço aí para o nosso amigo Zé Pequeno também, que não perde. Essa turma aí do bairro Suti, a Célia também ligadinha na programação. Isso. Olha também quem. Ah, tá legal então. Vamos falar assim as novidades daqui a pouquinho pra você que tá atento aí. Aqui as. Ah, agora sim, pronto. Chegou. Chegou chegando. Tá aí então. 2h12, né? 2 da tarde. A Maria Viana no Par de Pedro também. Que legal, né? Deixa eu mandar mais um abraço pra nossa amiga Negra, que ela disse: fale sempre meu nome. Todas as tardes eu não perco o seu programa. A mãe do São Paulino na Rua da Brasília. Não tem celular pra mandar mensagem, mas tá sempre ligada, né? Olha, também a nossa amiga aí, Rita, na Leandro Maciel. E também na Leandro Maciel, quero mandar um abraço para o nosso amigo. Cadê? É o Guelinha, da oficina de bike, isso mesmo? Também aí próximo tem a panificação, nosso amigo Santana. Ah, isso, a panificação Santana, isso mesmo. Tá legal demais, viu? Um abraço para todos os padeiros aí também, sintonizado na 87. Nosso amigo Silvânio, da Panificação Santana, e toda a família aí ligado na programação, tá bom? Quem mais? O quê? Na Rua Itabuenia, é? Ah, o Gidelso, é isso mesmo? O Gidelso, também padeiro, né? É o padeiro aí da Panificação Três Irmãos, na Rua Itabuenia, aí do saudoso Catuta. Bom demais quando são 3 da tarde, mais 13 minutinhos. Bica, ele nas ruas da cidade já mandou um áudio aqui pra mim, não foi?
2: Boa tarde.

0: E mandar um abraço para seu Ailton, Cabral Macho.
1: Beleza.
0: Memória da Vida.
1: Diga
0: família,
1: aí.
0: Naldinho da Barra. Não, e Deus. Todos os amigos. Junto Papelão.
1: Sim.
0: Né? E todos amigos e amigas. Beleza. Familiar.
1: Tá legal. Pra,
0: sabe quem?
1: Quem?
0: Você já sabe quem é?
1: Quem?
0: Um passe. É, Veto, chiclete com banana, Veto, é tu mesmo, a gente sair para o Brasil, amém.
1: Tchau. Valeu então, tá legal, Bica, olha o telefone, tem ouvinte na linha, boa tarde, alô Ninho de Valério, Barra do Aeroporto.
2: Boa tarde, Cacá, tudo bom por aí?
1: Tudo ótimo, como a sua participação melhor ainda, quer que você manda aí nessa tarde maravilhosa.
2: Esse programa é pra nota 10 aí. Bota aí.
1: Diga
2: despedida
1: aí.
2: De casado pra Fabíola, Ailton Góes.
1: Despedida de casado pra quem mesmo?
2: Jodo Agripino e despedida de casado.
1: Tá bom.
2: Fabíola, Ailton Góes, Jodo Agripino.
1: Beleza.
2: Todos ouvindo.
1: Tá certo. Mais alguém? Alô? Alô? Oi? Mais alguém? Fica à vontade.
2: Não, tá bom. Pra todos os ouvintes, viu? Tá. Valeu.
1: Valeu então. Obrigado pelo carinho da sintonia. Ninho de Valério. Aí no Barra do Aeroporto. Tá. Despedida de casado, né? Tá bom então. Valeu, Ninho. Aquele abraço. Tá legal demais. Tem mais o áudio. Tem mais áudio aqui chegando. Solta isso aqui pra nós. Tem isso aqui. Cadê? Pronto. Fabíola Santana.
3: Cacá, não sei como é que você não enjoa, não.
1: É.
3: Falar a verdade.
1: Complicado, né?
3: Eu tô enjoada.
1: Eu não passei, não, viu? Passei não, é muito áudio, né?
3: Tem que ser. De manhã, é meu dia, é de tarde, é de noite, é de madrugada. Não tem quem aguente não, meu filho. Deu um tempo com essa pessoa aí, homem.
1: Tá bom então, pediu.
3: Bota a música pra rolar aí, rapaz.
1: O ouvinte tá pedindo aqui, pra não passe mais áudio, né? É Lenilson nas Candeias, tô te vendo.
4: Boa tarde, Cacá. Passa aí, Cacá. Música pra mim? Eu gostaria, Cacá, de ouvir uma música.
1: De quem?
4: De Zezé de Camargo com o Luciano. Então, de Paula Fernanda.
1: Certo.
4: Qualquer um desses cantores, se passa aí uma, qualquer uma música de ou de Paula Fernanda ou Zezé de Camargo e Luciano. Valeu, Cacá.
1: Valeu. Olha, tem música aqui da nossa amiga Adriele também esperando. E a Edineide Ramos também já mandou aquele legal, viu? Ah, cadê? MC... Ah, Dan. MC Dan, é? Cadê aqui? Na nossa sala. Essa é a música, é?

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1: Muito bem, legal demais, tá ouvindo energia no seu rádio, é coisa boa. Olha, são 3 da tarde, mais 30 minutinhos. Lembrando que às 4 da tarde tem aquele programa gostoso com Manezinho Armado e João Marcos, todo mundo gosta. A mulherada, a rapaziada, tá esperando aquele bregão, hein? Aquele programa diferenciado, e onde também o Ailton Góes não perde. Ele não perde a programação do Manezinho Armado. Ele desliga o rádio, mas fica assistindo através do Facebook. As mulheradas fizeram uma reunião, se ele começar a mandar áudio demais, vão bloquear. Isso mesmo. Isso, coisa boa. Tem mais o que pra nós aqui, hein? Tem mais o que pra nós aqui nessa tarde maravilhosa? Tem áudio? Tem áudio? Cadê?
2: Mas repare, oi. Diga aí, paixão de seu Ailton.
1: Olha,
2: não
1: só.
2: É 87,9.
1: E
2: não
1: é
2: a Tubias Barreto FM.
1: Não é?
2: A paixão de seu Ailton.
1: Vixe.
2: É Manezinho.
1: Vixe.
2: Ele só liga pra criticar Manezinho, dizer
1: olha.
2: Coisa com Manezinho.
1: Olha, a mulher.
2: Olha, ela... viu?
1: Olha.
2: Muita crítica é olha. Porque tá apaixonada.
3: Ô, louco, meu!
1: Olha a mulher ela chegando. Tá lascado, viu, Ailton? Tá apaixonado por Manezinho amado. Que é isso?
3: Ô, louco, meu!
1: Não acredito. Como é que é? Eu tô querer saber.
2: Não, viu? Muita crítica é porque tá apaixonado.
1: Vixe, Maria, que é isso?
3: Ai.
1: É muita crítica, né? Sem Manezinho total o nome. Ele não para de colocar o nome do Manezinho amado, né, Fabiola? Fabiola Santana, tem o que pra nós aqui?
4: Meu, agora mandar um recado pros ouvintes.
1: De novo.
4: Tem o pronto de que é tudo burro.
1: Ô, Jesus.
4: Eu também sou ouvinte, agora aqui a experiência é grande. Aqui, Cacá, eu me apaixonei pelo rádio, eu tinha o quê, meu Deus?
1: Você 14 anos. Você se apaixonou por Manezinho, viu?
4: Mas que é poucos tempos, viu? 14 anos, no tempo de rádio AM.
1: Sei não, viu?
4: Viu?
1: Sei não.
4: Eu me apaixonei por rádio até hoje,
1: sei
4: eu
1: não,
4: adoro
1: viu,
4: o rádio
1: Bica?
4: Agora. Nunca vi dizer, desde AM, que hoje tá tudo 98% é tudo FM, né?
1: Sim, diga, né?
4: Isso. Diga. Nunca vi pra ter baixo assinado pra rádio nenhum.
1: As mulheradas, né? Que
4: é
1: gosta.
4: Umas coisas de burrice, terrível.
1: Né, né, não, Ailton Góes. É a mulherada, é o ouvinte acirrado, né? Aqueles ouvintes que estão sempre curtindo aí a programação. Centenas de ouvintes que estão com o rádio ligado, ouvindo o bregão. Com o Manezinho amado.
4: Mandaram um áudio pra mim aqui, Cacá. Quem se apaixona por boela? Quem tá apaixonado por você aqui? Gosta de mulher, seu lixo.
1: Olha só.
4: Eu sou a poicaria. Diabo de radialista burro e tabaréu. Eu vou ver ele ainda no caixão, que tá andando uma hora na casa do missionário. Aí só tem vagabundo.
1: Sei não, viu? Sei não.
5: Pensa de quê, Cacá? Radialista não tem curso. Coisa não é. Ele é ouvinte, ele tem uma experiência em ouvir, porque não tem o que fazer, não sai do rádio.
1: É, isso.
5: Né?
1: É.
5: Mas de outra coisa, não tem experiência nenhuma aí. Não tem experiência de nada aí. De mulher, não tem experiência, casou uma vez pra ver e não quis mais.
3: Ai,
5: não tem experiência de nada. Já analfabeto.
1: É, agora vão acabar bocriando o Ailton Góes. É centenas de ouvintes que estão aqui, sempre curtindo o programa do Manezinho Amado, né? E salve o Silvânio!
6: Isso aí, te amei.
1: Tome.
6: Eu gosto do senhor, o senhor deu.
1: Tome.
2: Ah, pois eu amo o Manezinho, eu adoro o Manezinho.
1: Olha,
2: pense numa pessoa excelente, é Manezinho.
1: Tá vendo?
2: Beijo, Manezinho, te adoro.
1: Toma aí, Ailton Góes, isso aí você lascou mesmo agora, viu? A mulherada tá 100% com o Manezinho amado. Zero pro Ailton Góes. É, Everton.
5: Agora é na vida dos outros. Mamiga, não importa o que o cara faz ou não faz. Na passada do missionário, não. E a vida de quem tá lá, não. Deixa a vida de quem quiser viver do seu jeito. Cuide da sua, que é melhor. Você fica aí na vida dos outros. Procura o que fazer. Vai caçar uma lavagem de roupa.
1: Olha aí.
5: Oxi.
1: Tem mais ouvinte chegando aqui. Tem mais ouvinte. Vamos lá.
7: Isso aqui é locatura nota mil, meu jovem.
1: Antes que o tocou o Pepeu Gomes, ele fica louco.
7: O cliente faça o pedido. Você já tá passando a música do cliente. Olha, aquele abraço, meu jovem.
1: Aí, ó.
7: Energia da tarde.
1: Pronto.
7: Tá 100%, viu? Aquele abraço.
1: Beleza.
7: Tô aqui na escuta, né?
1: Fita digital.
7: Boa tarde a todos, ouvintes da Tubias Barreto FM.
1: Muito bem.
7: Essa música é linda, meu jovem.
1: Pito, aí, Gidalva, na casa do bolo aí, hein? Na rua Itabaianinha.
3: É mentira. Ele gosta mesmo de Manezinho. Ele é chonado. Ele é chonado com o Manezinho. É mentira.
1: Oi.
3: Ele é apaixonado com o Manezinho. É mentira.
1: É, está provando que é chonado mesmo pro Manezinho Amado, viu? Não é, Guinaldo? Hein? Diga aí, Guinaldo.
8: Boa tarde, Cacá.
1: Oi.
8: Cacá, Manezinho tinha me falado mesmo que tinha um idoso que estava apaixonado por ele. Agora ele não falou quem era o idoso. Ele disse, tô sofrendo, Aguinaldo, tô sofrendo. Eu digo, oxi.
1: Ixi.
8: Ele disse, tem um idoso aí apaixonado por mim. Eu digo, que história é essa? Não falou, agora ele não falou quem era não, entendeu?
1: Ave Maria. Ave Maria. Olha só isso aqui, viu?
5: Inveja baba, Cacá, da vida de Manezinho. Diga, deixa o Manezinho viver a vida dele. Pra cuidar da dele, rapaz.
1: É, você tá perdendo, viu? Tá perdendo.
9: É pra sua casa, vai levar coisa boa, maior. Só mija de coxa.
1: Olha.
9: Dá cuidar da sua. Você casou assim com ele batendo em mulher. Você é safado.
1: Olha, vamos de música.

Oxe, na hora que ele quiser, eu trago ele pra minha casa. É só ele querer. Cheiro, manezinho. Te adoro, viu? Sou sua fã. Adoro seu programa também.

Radioatividade leva até vocês mais um programa da série a série. Dedique uma canção a quem você ama. Eu tenho aqui em minhas mãos uma carta. Uma carta de um ouvinte que nos escreve e assina com um singelo pseudônimo de Mariposa Apaixonada de Guadalupe. Ela nos conta que no dia seria o dia do dia mais feliz de sua vida. Arlindo Orlando, seu noivo, um caminhoneiro conhecido da pequena e pacata cidade de Miracema do Norte, fugiu, desapareceu, escafedeus. Oh, lindo Orlando, volte! Onde quer que você se encontre, volte para o seio de sua amada. Ela espera ver aquele caminhão voltando, de faróis baixos e para-choque duro. Agora uma canção, canta pra mim, eu não quero ver você triste assim.

0: Muito bem, legal demais, Tobias FM, Biquíni Cavadão. Olha, são 3:47. 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
0: 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Energia da tarde, são 3:48. A nossa amiga Dona Neninha, como sempre, ouvinte que não perde, né? Aí na Praça da Bandeira, olha a nega na Rua da Brasília, a Valdete, né? A Valdete é a mãe do Naldo, né? Nossa amiga Dona Valdete, mãe do Naldinho aí da Fazenda Barra. Quem é essa aqui, hein? É Nadja, é? Ou é Nadja? Aí é da Jolitex? Tá bom, então. Um abraço aí pra fábrica Jolitex. Também na escuta. A Paulinha no Agripino 1 também ouvindo. A Edneide já tá por cá, viu? Mandando sempre mensagem. Alô, Maria Soares, tô te vendo. A Maria Soares aí no conjunto Maria do Carmo. E também a nossa amiga Bolsa, que não perde a programação. Alô, Dona Laís, né, Greco Cartoso. Olha a Dalva, né? É, o nome dela é Dalva, é? Ah, cadê aqui? A nossa amiga Dona Dalva, aí na Domingos Batalha de Góis. Também quero mandar um abraço para a nossa amiga... Cadê ela aqui, rapaz? É Nilza, né? Dona Nilza, é? É Nilza o nome dela? Cadê o nome dela aqui, rapaz? Ela não perde aí no Agripino 2, não é? Acho que é a tia da Vânia. Eu acabei... Cadê o nome dela que eu deixei aqui, rapaz? Quietinho? É Luzia, nossa amiga Dona Luzia. E também a cuidadora que tá ao lado sempre dela, né? Aí, isso mesmo, eu acho que é a tia também, da nossa amiga Vânia, aí no bairro Santos Dumont. Alô, Dona Luzia, ela disse que não perde, aí no conjunto, aí no Agripino 2, não é isso mesmo? É, Dona Luzia Costureira, como é conhecida, aquele abraço e obrigado sempre pelo carinho. A Marina, né, também, aí no bairro do Pinheiro. Tá bom, então, alô, Fábio Lanche, tô te vendo também, nosso amigo Fábio Lanche. Dalva, no Agripino. Alô, Shirley. Um abraço também para Shirley Pereira aí no Agripino 2. Isso mesmo, olha só. Olha a turma aí também. Ah, é o Jairinho de Gringa também. Alô, Jairinho, aquele abraço, viu? Jairinho de Gringa também no posto de lavagem. E a Lulu também por cá. A Lu Alves, ela tá ouvindo a programação, não é isso mesmo? Alô, Claudinei, aquele abraço também. Tive por aí hoje, hein? Aquele negócio daqui a pouco eu mando. Claudinei da Capotaria Só Motos. Muito bem. É Edneide Ramos, o que, que você manda?
2: Ah, pois vou levar ele sim pra minha casa, só pra ele mijar no meu colchão, que viu? Deus,
0: padre, como é que é mesmo?
2: Vou levar sim, na hora que ele quiser.
0: Vixe Maria, que loucura! Ô, oh, meu pai!
3: Ô, oh, potência!
0: Tome aí, outro góis. Ela vai. Não, vou até repetir esse áudio aqui, rapaz. Vai levar pra onde? Olha só que... É essa aqui que é paixão, viu?
2: Ah, pois vou levar ele sim pra minha casa, só pra ele mijar no meu colchão, viu?
0: Nossa senhora!
2: Vou levar sim,
3: potência!
2: Na hora que ele quiser.
0: É, rapaz, aí toma essa aí. Alô, Shirley! É você mesma?
4: Estou ligadinha sim aqui no Agripino 2.
0: Muito bem, ela tá ligadinha sempre. Obrigado sempre pelo carinho. Falei o nome dela, ela apareceu, viu? É, rapaz, olha só, Everton. Ela disse que leva, viu? Leva pra mijar no colchão do manezinho aí.
2: Sim, pra minha casa, só pra ele mijar no meu colchão, viu?
0: Tá loucura.
2: Vou levar sim, na hora que ele quiser.
0: Toma lá, viu? Toma lá da cá. Tem o que pra nós aqui, hein?
5: Vai levar uma coisa boa. Levar um boiolo pra sua casa, pra quê? Pra mijar no colchão não fazer nada. Vai levar coisa boa, né?
2: Oxe, na hora que ele quiser, eu trago ele pra minha casa. Tome. É só ele querer. Cheiro, manezinho. Te adoro, viu?
0: Aí.
2: Sou sua fã. Adoro seu programa também.
0: É, manezinho. É, YouTube. Tá perdendo, perdendo cada vez mais, tá perdendo as mulheres pra o manezinho. E não tem como. Cada vez mais você tá perdendo as mulheres pra o manezinho amado, viu? Não tem como, não tem como, não tem jeito. E aí tá perdendo os ouvintes também, viu? E os ouvintes estão baixando, fazendo uma baixa assinada aí. E vai acabar perdendo, viu, Everton?
6: Cara, meu amigo, quer levar um bode velho, fedorento. Diz que acaba macho, que não gosta de mulher. É melhor levar manezinho mesmo, é Ricardo. Sai do 0-0, porque um só fala.
0: E aí, Jocilene?
7: Mas, manezinho, meu pedaço de coco, meu manezinho.
0: Manezinho
7: da voz de ouro.
0: Coisa boa.
7: Você é o homem da minha alegria das tardes.
0: Toma aí,
7: um cheiro na sua careca, viu, manezinho?
0: Olha, na careca, viu, que você tanto fala, viu, Ailton Góes? Ô, louco, meu! Que é isso? Olha, são 3 da tarde, mais 57 minutos. O ouvinte também pediu uma música que tá esperando, né? É de Zé Vaqueiro, não é isso mesmo? Zé Vaqueiro.
8: Escuta aí, Caicó.
0: Traidor.

0: Quem gostou, dá um gritinho aí, Caicó. Rapaz, que energia maravilhosa, viu?
1: Daí, legal demais, sucesso de Zé Vaqueiro, faltando 4 minutinhos, eu tô quase indo embora, não desliga, daqui a pouquinho tem um manezinho, viu? Alô, Luciano Samango.
2: Boa tarde, Cacau Oliveira.
1: Tudo beleza?
2: Uma boa aí pra nós aí, Cacau Oliveira.
1: Tô indo embora.
2: Daquele jeito que você sabe, tá bem na sofrência aí da hora.
1: Eita, amanhã.
2: Rapaz, corta esse velho do aí, esse barrão velho.
1: Cortar, é?
2: Barrão velho capado depois de velho.
1: Olha, ninguém gosta do aí,
2: tem fedor na carne isso aí.
1: Nem...
2: Suvaco podre. Corta esse velho do ar.
1: É, Ailton Góes, você tá perdendo. O manezinho tá ganhando de goleada. Nenhum ouvinte gosta, viu, Ailton Góes? Tudo a favor do manezinho amado. Tá osso, viu, Ailton Góes? Tá osso. O bregão tá lá em cima, viu? É, cadê aqui? Olha. Cadê aqui rapidinho? Tô indo embora, né? Olha, não desliga, tá bom? Na Tobias é bem melhor. Pra você eu desejo o quê? Um bom finalzinho de tarde de terça-feira. Então, se hoje foi bom, amanhã, com certeza, vai ser melhor ainda. Aquele encontro marcado. Você que ficou juntinho comigo das 2 às 4, curtindo uma programação, tocando música no rádio. E o ouvinte, né, com certeza, sempre ligado, em casa, no trabalho, dirigindo seu carro. Por onde você anda, tá todo mundo ligado. Mas olha, continue. Como eu disse, daqui a pouquinho, às 4 da tarde, aquele encontro marcado com Manezinho Amado e João Marcos. Um programa bom e todo mundo gosta. Onde a mulherada tá tudo junto com o Manezinho Amado e a rapaziada. Isso mesmo. Todo mundo dando nota 0 pro Ailton Góes. Eu vou embora, viu? Aquele abraço. Vou deixar você com a saideira com Alan Jackson. Tchau, fui.

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2: 16 horas e 2 minutos.
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0: Mas, Cacá, repare, olha, a paixão de seu Ailton não é 87,9, não é a Tubias Barreto FM. A paixão de seu Ailton é Manezinho. Ele só liga para criticar Manezinho, dizer coisa com Manezinho. Olha, olha, viu? Muita crítica é porque tá apaixonado.
1: Epa! Epa!
2: Viado! Viado! 2h23 na princesinha, na mais linda do planeta! A mais cobiçada da cidade!
3: Manezinho!
2: Gente do céu, a nossa caçulinha, ela nasceu de uma associação de rádio difusão Aracotobi. O presidente é Valderlan e a nossa diretora, sempre ela, pé quente, que tá tomando chá com medo de engordar, dona Cleidilene. Cacá Oliveira, que come um saco de pão, mas não cresce a barriga. João Marcos, que não pode cheirar um tiragosto, sentiu o cheiro do tiragosto que já começa a ficar laigo. João Marcos já tá chegando, ó, acompanhado do seu segurança. Será que vem com aquela polpa? Aquela polpa? Não é possível. Muita gente bonita acompanhando a gente lá nos povoados, lugarejos da nossa cidade, do centro-sul de Sergipe até o norte da Bahia, só dá a princesinha. Ela vai completar agora em 7 de setembro, né? 11? Nossa, que maravilha! Tem 11 anos, recalcada, que eu tô aqui. Foi no primeiro dia de abertura, que antes da inauguração, a Manezinha tava aqui, pretinho, gritando, tadinho, não falava nada. Agora já tô aprendendo, né? Eu tô indo pro EJA, né? Eu tô estudando EJA pra aprender a falar, viu? Agora tem gente que não sai do fixo. Eu, hein? Mandar um abraço caloroso pra galera bonita nas fábricas.
4: Manda aí o nosso
2: Sim?
4: Lá em Salvador, Gilmar, viu?
2: Salvador, Bahia?
4: É, o Gilmar tá ligado.
2: Nossa, que maravilha.
4: Manda um abraço pra Marizinho, João Marcos.
2: É Gilmar o nome?
4: É Gilmar de Andeirinho.
2: Nossa, e o Homem da Cabaça, que fica na região da Bahia também?
4: Romualdo Nascimento.
2: Romualdo, Homem da Cabaça.
4: Capim Grosso na Bahia.
2: Capim Grosso na Bahia, mandou uma cabaça pra nós.
4: Esse Murilo aqui é Murilo.
5: E aí, Manezinho, tem um colega meu aqui do Grupo Paraíso, o nome dele é Charlie Treca.
2: Charlie?
5: Trecado.
2: Sim.
5: Charlie é o nome dele. Ele quer que você fale o nome dele gemendo. Charlie e Cleide.
2: Ai, Charlie. Ai, Charlie.
4: Charlie Brown.
2: Charlie.
6: Safadinho.
2: Tá vendo que não é gemido de viado? Não, é um gemido, né, de popote. Ai! Os telefones, olha a Adriele, olha a Adriele. A Adriele já tá ali, a bitelona.
4: Pode trazer o ingresso depois, mas não deixar na minha casa?
2: Oxê! Oi!
4: O ingresso que ela ganhou.
2: Ah, o Adriele?
4: Isso, aqui tá aqui, ó.
2: Adriele ganhou o ingresso?
4: Já tá aqui na mão, bem
2: manezinho. Ai, Adriele, eu deixo aí, filhota.
4: Você quer ir com o parque com ela?
2: Ah, eu vou no parque com ela.
4: E aí, Dinei de Ramos, que disse que deixa você dormir,
2: né? E eu, minha, é babado, viu? Eu quero aí brincar no parque, naquela grande lá que desce só, meu nome daquele negócio lá. Aquele bitelão lá que desce, deixa o coração.
0: Ah, pois
2: gelado.
0: Eu amo o Manezinho, eu adoro o Manezinho.
2: É esse,
0: pense
2: em
0: uma pessoa excelente, é Manezinho.
2: Obrigada.
0: Beijo, querido. Manezinho, te adoro.
2: Babada, viu?
0: Oxe, na hora que ele quiser, eu trago ele pra minha casa.
2: Valeu,
0: é só ele querer. Cheiro, Manezinho, não. Te adoro, viu?
2: Oh.
0: Sou sua fã. Adoro seu programa também.
2: Tá bom, Cacá Oliveira. Ai, minha Nossa Senhora, é as mulheres no comando.
7: Olá, delícia, boa tarde.
2: É as mulheres no comando. Essa é a Bitelona, né? Essa é como é o nome dela? Olha, graudona ali, olha. Olha lá o batom dela, olha. Ela tem uma neguinha aqui, que negócio aqui lá, hein? Os cabelos dela é cabelo cachado? Não, é cabelo cortado ali na testa, sei lá como é o nome daquele cabelo, parecendo aquela mulher da novela, daquela menina da novela de chorar. Valeu, minha Nossa Senhora, eu esqueci, tem muito tempo. Aquela novela lá do ano de 92, eu nem lembro. Ai, meu Deus. Sim?
4: Como é que é, rapaz?
3: Adriele, Gil dos Papelões.
4: O brinquedo, o nome é Viking.
3: Viking?
4: Deve ser o nome do brinquedo do
3: parque. É, eu quero, Adriele, aquele que sobe e desce, vai lá no alto, perto do céu e volta.
4: A marca, né?
3: Valei-me minha cruz.
4: Juntinhos,
3: Andrés,
4: vamos andar juntinhos na
3: marca.
6: Adriele, Vitelona. O mais amado do rádio chegou.
3: Oi.
6: O nome dele é Manézinho.
3: Babado.
6: Te amo, né? Todo mundo te ama, né?
3: Ai, nossa, vocês me deixam eu assim, sei lá, querendo chorar, né? Me emocionar. Como é que pode? As mulheres no comando. Tá vendo, papi? Nossa, você aí? Ah, é, o saudoso Antônio Raimundo dizia, vocês me deixaram bege, né? Como é que pode? Tá vendo, papi? A galera ligando, papi. Relaxa, papi. Ó, a lambada.
4: Leva na praia do ar.
3: As fábricas, a galera das fábricas ouvindo a gente. Cadê Jefinho, hein, que nunca mais ligou? Jefinho. Chegou? João Marcos? Jefinho, Rafa dos Olhos Verdes, João Coco, a Dominique, Nunes na cidade de Itabaianinha, Zezinho da Lagoa Redonda, Milton da Lagoa Redonda, muita gente aí nessa região da Lagoa Redonda, Jadeildo na Lagoa Redonda, nega.
4: Essa aqui é a Luana, viu?
3: Luana?
4: Deve ser na Travessa Riachão, viu?
3: Valei-me, Luana! Na Travessa Riachão.
4: Eu acho que essa aqui é a do rapaz que fica na calçada.
3: Valei-me, minha imperatriz, é.
4: Luana.
3: Luana.
4: É a Luana.
3: Você acha que é a filha do papai que escuta a gente? João Marcos tá na porta, é?
4: Ela mesma aqui, falou.
3: É, o que o pai fica na porta ali ouvindo a gente no som, né?
4: Ligadinho, eu e meu pai.
3: Oi, graças a Deus, obrigada, mulher. Tá vendo, papi? Muita gente ouvindo a gente. Mandar um abraço pra galera dos povoados, nos lugarejos. Na feira de Tobias Barreto, você vendendo licuri, o milho de mungunzá, você aí vendendo banana, frutas na feira, verduras, você do mercado da carne, do frigoríficos. Olha o segurança, por gente. Ah, agora cortou o cabelo, deixou liso. Oi, joga! Falei, minha Nossa Senhora, jogou o cabelo! Acho que eu pensei que já era outro segurança que vinha ali atrás, digo, valeu minha cruz! Mandar um abraço caloroso pra galera bonita lá em Tomar do Jeru, Gesso do Campo Grande, babado, viu? Cacau Oliveira e a esposa bombando aqui na rádio. Eu pensei que a cara era solteiro, agora seja, né? Solteiro é besta, casado. Nena do céu. Coragem, quem tem ela agora mudou a moto, né? E ele só virando a curvinha na pista. Mandaram uma... Olha o jeans dela, olha o jeans. Só o jeans dela, João Marcos do céu. Mandaram um abraço pra galera bonita no povoado Roma, no... na Fontinha. Gente inteligente que sintonizam com a gente. Pronto, Cacá, agora sim. Cacá tá revelado casado. Não é solteiro, não. Meu, não sabia.
8: Avisa o fã-clube, viu?
3: O que é o fã? É, babado.
8: Manda aquelas figurinhas.
3: Mande. A esposa de Cacá Oliveira chegou aqui toda no jeans. Ai, minha Nossa Senhora do Carmo.
8: Vocês podem mandar figurinhas.
4: Semana
8: passada até o Face ele desinstalou. Até o Face da rádio desinstalou.
3: Nossa Senhora. E ele não responde a mulher
8: o
3: com
8: Gustavo
3: cheiro.
8: O Gustavo já fez, o Gustavo.
3: E ele não responde a esposa com cheirinho, não, com um beijo, né, João Marcos?
4: Foi,
3: Tabaré, né, com vergonha?
8: Tá na live.
3: Ah, pra você que é solteiro, vou dizer, Lampião Vivo.
8: Cuidado com vocês, que gostam de mandar foto, figurinha.
3: Oi. Babado.
8: Semana passada até o Facebook foi desistido.
3: Lacrou, parou o Facebook.
8: Vocês que mandam figurinha, viu?
3: Mande não.
8: Vocês que gostam de mandar figurinha.
3: Babado, oi, figurinha. Oh. João Marco, como é que está tu?
9: Ah, tô bem. O meu
8: cacá disse que a moto dele não pode ter um cisco, não.
3: Creme, é babá. Tomara que Léo azul e a selinha da bicicleta da moto. Tu viu o que, é que ele vai fazer com o Léo?
8: Não, não é isso. Ei, se o gato Léo arranhar a moto, você vai fazer o quê?
9: 4 horas, Manu, em 33 minutos. Meu, muito boa tarde.
3: Ele vai se explicar.
9: Muito boa tarde a você e a toda essa legião de ouvintes. Uhum. Mandar aquele forte abraço, Manu, pra galera sintonizada com a gente aí no Padre Pedro.
3: Padre Pedro.
9: A galera também sintonizada com a gente lá em Borda da Mata, Manu. E Marita Alves, sintonizados com a gente. A galera ligadinha na rua Itabaianinha também sintonizados com a gente. Lá na Ducati. A galera sintonizada com a gente no bairro Santa Rita. Lá no Conjunto Dulce. Essa galera sintonizada com a gente, Manu. Também sabe aonde?
3: Sim.
9: Lá na Praça do Curtume. Muita gente ouvindo. Nossa. A gente aí.
3: Tem uma praça que você chama... Doutor Márcio,
9: não sei o quê. Na Praça Esther de Lemos. A galera da Praça Esther de Lemos também.
3: Tem uma praça... Doutor Márcio, o quê?
9: Ali é a Praça Dom José Tomás, Manu. É a famosa Praça da Matriz, né? A Praça da Igreja.
3: Me pergunta.
9: Tem gente lá ouvindo a gente. A família de Seu Juju.
3: Nossa,
9: está sintonizado com a gente lá na Praça Juju. Dom José Tomás.
3: Nossa.
9: E a gente manda aquele forte abraço, né? Pra nossa queridíssima... Lá temos a Eliane ouvindo a gente.
3: Sim.
9: Lá temos... A Eliane. Temos a galera lá da Praça Dom José Tomás.
3: É. Me perguntaram se você já trabalhou. Bota naquelas plaquinhas nas ruas, mas na Ilso Gama Ramos. Eu digo não.
9: Porque na Ilso sabe o nome de todas as
3: Babado,
9: ruas.
3: Babado, né, Marcos?
9: É isso aí.
3: E seu final de semana, Marcos? Aí como foi?
9: Maravilhoso.
8: A mão do cacá já tá arranhada.
3: Valeu, minha cruz.
8: Juliana,
9: valeu, minha cruz.
8: Cacá tá
3: doido
8: sem dormir.
3: Olha!
8: Eita, doido sem dormir, Cacá.
3: Tá babado. Mas
9: é assim mesmo, aí passa uma tintazinha, tudo se resolve.
8: Juliana arranhou.
3: Ah, e se ele for que nem eu, tem um trauma pra fazer relato.
9: E ela?
8: Você é do fã-clube de Cacá, não manda mais figurinha, não.
9: Oi.
8: Aquela semana passada foi um babado nessa rádio aqui até tarde. Sim.
3: Ela chegou aí, beijou ele, mostrou que é a mulher mesmo. Sim. Ele tá casado.
8: Mas ela não viu a figurinha?
3: Não.
8: Se ela visse a figurinha, se ela ia ver.
3: Não, aí não pode.
9: É uma figurinha comprometedora.
3: Ninho do, Ninho do Pastel, Marcos, apareceu ali.
10: Eu passo pra falar é pelo zap mesmo, tem algum número fixo no telefone?
11: Já tá no ar, já.
3: Já tá no ar pro Brasil todo.
11: Já tá no ar.
10: Ah, já tá no ar.
3: Já,
10: sim. Então, desculpa, é que eu pensei em ouvir.
3: Sim.
10: Quero parabenizar a prefeitura de Tobias Barreto. Principalmente pelo projeto que teve da CNH Social. Graças a Deus eu me inscrevi no último horário, no último instante.
3: Sim.
10: E fui aprovado, vou conseguir fazer. Graças a Deus.
3: Nossa.
10: Né? Veio pra cá. E dizer que eu fiquei impressionado com os funcionários, desde o Will, João Marcos.
3: Sim.
10: No maior fino trato com todo mundo.
3: Nossa.
10: Quando a secretária entrou, a secretária belíssima. Pode falar. A secretária Zona, belíssima. Tratou todo mundo, tinha 50 pessoas. Né?
3: Sim. A ligação de Ninho tá cortando? O que que tá acontecendo com a ligação? A ligação,
9: é a ligação
3: de Ninho.
9: Né? A ligação, mas...
11: Olha lá o chaveirinho que eu sei.
10: Mas, Manu, se quiser, pode mandar o número do direto pro Liga, o número fixo da rádio.
3: Sim, aí nós vamos mandar pra você um chaveiro. Já mandou pra ele
10: o chaveiro?
11: O número é esse mesmo.
3: Você já viu? O número é esse mesmo. Você já viu o chaveiro que Cacau
10: liberou? Então, vou fazer ligação direta que fica melhor.
3: E o seu chaveiro?
10: O meu chaveiro... Eu ganhei um chaveiro lindo lá.
3: Não, mas...
10: Tô falando sério.
3: Não, um chaveiro que a Cacau Oliveira mandou aí agora pelo zap. Veja.
10: Ah, eu vou olhar aqui. Olha, sim, se eu concluir. Tá,
3: sim.
10: Tá dando pra ouvir?
3: Tá
10: isso,
3: ótimo,
10: não?
3: Tá ótimo.
10: Dizer ao prefeito que ele tá de parabéns. Não teve escolha mais acertada pra mim. É a melhor secretária. Simples, educada, humilde, humana, tranquila. Tratou os servidores de lá com a maior dignidade e respeito. Que eu fiquei impressionado. Eu já a conhecia. A irmã sabia desse lado dela. Prestativa, se colocou à disposição de todos. É ela com um rapazinho lá chamado de Clay, com a Ana Paula, que é coordenadora, com a assistente também do CRAS daqui da cidade, urbano, do rural. Impecáveis, todas impecáveis. Você vira um bolo maravilhoso. Nossa. Um cafezinho delicioso. Nossa. Além do fino trato, teve tudo isso, né? Aí a gente não pode deixar passar em branco, porque a gente só quer falar quando é maltratado, ou quando tem uma rua esburacada, ou isso ou aquilo que vai acontecer, de eu sendo prefeito ou não. Sempre vai acontecer. Mas aí, quando é para elogiar, as pessoas não elogiam. Então, estou aqui para parabenizar o prefeito, em nome de Zana, e dizer a ela que foi uma honra, me senti privilegiado pelo tratamento que ela me deu hoje de manhã na assistência social. Não só ela, como os outros todos também. O Will da recepção, João Marcos. Oi? Perfeito, nossa, sem defeitos.
3: Nossa, obrigada, Ninho.
9: Obrigado, Ninho. A gente agradece.
12: Ai, que gostoso!
10: Ninho, então, assim, só gratidão no coração.
3: Ninho é fechado.
10: E agora que já falamos. Ninho é fechado. Agora que já falamos de coisas Ninho, sérias, Ninho fala e pode falar, meu querido.
3: Ninho é fechoso. Só fala quando a coisa é verdade.
9: Realmente acontece.
3: Se não for verdade, se não for certo, ele diz logo que não é assim, que não foi assim.
10: Que eu fiquei impressionado. Eu queria que tivesse mais umas 30, 50 anos nas secretarias por aí espalhadas e nas repartições públicas.
3: Verdade.
9: Com certeza.
10: Educadíssima. E a João Marcos não ficou por baixo, né? Eu fui lá, dei um choro nela. Me recepcionou muito bem.
3: Ela fica ali toda sanfinha.
10: Maravilhoso.
3: E ela fica ali toda sanfinha no canto.
9: Que mano é esse?
10: Competente.
3: Tá amando.
10: Eu fiquei impressionado.
3: Você soube.
10: E eu nunca fui maltratado lá. Graças a Deus, é um lugar que eu sempre vou. Sou bem tratado, tenho meus problemas todos resolvidos. Se é identidade, se é isso, se é aquilo.
3: Você soube que...
10: Então era só isso. Não vem mais, Manu.
3: Você soube que João Marcos
10: está casado? Me dá um cheiro.
3: Você soube que João Marcos está casado?
10: Está casado? Mas é com o mesmo bofe ainda, né?
3: É, o lugar...
10: Com o mesmo marido.
3: Não, ainda porque assim, ele, pelo jeito, não vai mais voltar aquele mundão que era, não.
10: Vai, mas se ele deixar, pode vir a ele que manda o dele. Se ele deixar o rapaz, diga ele que pode vir aqui pra casa, que aqui em casa tem dois quartos vagos.
3: Valeu!
10: Eu recebo com todo o coração. De coração aberto.
3: Dois quartos, né?
12: Eita, acaba mentiroso, tá desgraça.
3: Não, mas.
10: A gente tem que ser humana, né? A gente tem que ser humana. Tem que se acolher, fazer a caridade. A amiga não quer, a outra amiga acolhe. E mandar um abraço pra a bicha do Pescoção, que eu tenho certeza que ela tá ouvindo a gente.
3: Oh.
10: A invejosa.
3: Aquela lá, né?
10: Isso, coloque um brega aí, bem romântico, que eu estou apaixonada por um boy magia belíssimo, que eu vou lhe mandar a foto. Mano. Eu não sei, João Marcos, ela viu essa safada. Arriadíssima. Agora é que eu vou atrás dele, que eu vou tirar minha senha, tá? Agora é que eu vou atrás dele, onde ele estiver, até no inferno, eu vou de moto. Mas eu vou. Olha um cheiro. Que Nossa Senhora Imperatriz do Campos abençoe vocês.
3: Amém.
10: E assim, muita gratidão, né, ao prefeito e a Zana, que me tratou direto ali comigo. Todo mundo se sentiu confortável. Eu vi, percebi a alegria das pessoas. Ave Maria, dá ansiedade para chamar o nome, aquela coisa. Foi tanto que eu já fui, já resolvi lá na onde nós vamos tirar e tudo. Todo mundo educado. De lá até aqui vai resolver tirar a nossa CNH. Só tenho gratidão no coração. Hoje vou dormir assim, feliz e tranquilo. E assim, né, Manu, um detalhe, eu já vou guardar o dinheirinho pra gastar com os moleques, que eu ia gastar com a CNH, né?
3: É verdade, é.
10: Que não deixa de ser um detalhe importante pra gente, né?
3: É,
10: que é do mudão, que é jogado. Não, mas o Marco agora tá casado.
3: E o Marco agora não deixa nem o número dele no ar mais pra ninguém.
10: Eles podem ligar, os moleques que quiserem Pix, 9911-6810. Pix de lanche de graça.
3: Oi. Pix.
10: Oi, um cheiro, obrigado.
3: Sim.
10: Pelo momento, viu? Que Deus abençoe vocês e uma boa semana.
3: Sim,
10: e a prefeitura de Deus Manuto está de parabéns. Só fala mal quem realmente é invejoso. Aplausos. Tem que falar, muito. Eu não tenho que fazer, né? Eu tenho que fazer e falar mal.
13: É verdade.
10: E um cheiro no meu vereador lindo e gostoso, mais bonito. Tô em Barreto.
3: Viado.
10: E na mulher também, pra ela não ficar com ciúme, né?
3: É verdade.
10: Mas o cheiro nela é o cheiro nela é menor, nele é maior.
3: Nossa! Como é que pode?
10: Beijo, Cacá, seu lindo, quero me ver no parque hoje. I love
14: you.
3: Cacá acabou de se revelar neste tanto que é casado.
10: Não aguento mais viado na nossa cidade, pelo amor de Deus, não, mas não. Não me diga uma cabrunca dessa não, que eu já não aguento mais tanto viado na cidade, chega. Chega, boa tarde. Toque os bregas, que eu quero me rebolar aqui, que eu tô limpando a casa.
3: Tchau,
10: tchau, eu tô quase de fio dental, mas a porta tá trancada, ninguém vem não. Cheio.
3: Tchau,
10: Ninho.
3: Tchau. Esse é o Ninho do Pastel, Gilmar.
9: Ninho bem fechoso, né, Manu?
3: É, sim. Vamos de música? Ai, minha cruz do céu. Esse Ninho é uma coisa séria, viu?

essa canção, se eu errar, vocês me matam, hein? Em 86 eu fiz essa canção. Estourou uma vez no Nordeste. 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Um pouquinho mais metálico. Estourou no Nordeste. Depois, em 95, começou a tocar no sul da Bahia e Minas. Em 98, 99, era o maior sucesso do Brasil. Sabe por quê? Que fala de situações comuns a todos nós. Quem que não sofreu por amor? Quem que não chorou no ombro de alguém? Agora, um dos lugares onde mais as pessoas choram é no ombro do garçom. Garçom é o confessor da humanidade. Tem coisas que o homem diz pro garçom que não diz pra mulher em casa. E tem coisas que as mulheres dizem pro garçom que o marido não pode nem saber. Maestro!

0: Joãozinho.
1: João Marcos. Vem pra cá, menina.
2: Aqui é a Jair, vem também, né?
0: Ai, João Marcos, assim sabe, com todo respeito, não vou mentir, o seu marido é uma gracinha. Se eu não gostasse de você, eu ia furar seus olhos linda e tranquila. E eu ia oferecer até um pedaço do céu a ele, pra ele deixar e ficar comigo. Mas como eu não sou assim, tão vagabunda, tão nojenta, tão bicha podre... Deixe pra lá, mas que é bonito é. Cuidado com o Manu, viu? Não confie aí perto do seu namorado, não. Perto do seu marido. Namorado não, marido. Se moram junto. A Manu é ligeiríssima, ela tem essa cara de broca, de sonsa. Isso me bota no bolso. Oi. Ele bota no bolso, bota a cacá no bolso, bota todo mundo no bolso. A Manu é uma cabrunca ligeira.
3: Babado! Babadíssimo! Babado!
4: Misericórdia, Manu. Que conversa é essa?
3: Babado, né? Gente do céu, muita gente bonita acompanhando o som da Tobias Barreto FM, né, João Marcos?
4: É isso aí, Manu. A gente manda.
5: É, a Edneide Ramos tá mandando um abraço pra
3: você. Edneide Ramos!
5: Mandando um abraço pro Ninho, nenhuma figura.
3: Nenhum, Adeneide Ramos.
5: E essa aqui você conhece?
6: Boa tarde, Manezinho. Onde é o Marcos? Estou aí na rádio. Manezinho, passar a mão no Pedrinho Barro, qualquer um.
3: Oh.
6: É um Tom da Zelândia do Santo.
3: Dona Antônia, Marcos. E... Dona Antônia, Marcos.
4: É isso aí, a nossa amiga Dona Antônia aí da rua José de Vânios, né, Manu?
3: É verdade, Marcos.
4: Lá, com, é, da rua do Campo do Sapão, né, a José de Vânios.
5: Você não falou, Manezinho, a quantidade de ouvinte
4: ontem? É...
3: As mulheradas ontem ligaram pra cá, viu?
4: Ligaram com força, não foi, Manu?
3: Foi.
4: Foi,
3: né? Seu Ailton falou do programa, falou até do meu exame da próstata.
4: Próstata.
3: Foi um babado, viu? As mulheres vieram pra cima, que o seu Ailton recuou.
4: Foi. Babado, viu?
3: Foi vários áudios.
7: Ninho é uma figura, viu? Ele é muito engraçado. Não sei não se ele me conhece, mas eu conheço ele.
3: Ninho?
7: Boa tarde a todos.
4: Boa tarde.
3: Valeu, Neide Ramos.
4: É, mandar também aquele forte abraço, Manu, pra galera aqui do Facebook, aqui da Tobias FM.
3: Facebook,
4: é,
3: né, Marcos?
4: Pedro Neto, boa tarde, os meninos. Vavá Peixoto, boa tarde, amigos da goleada.
3: Nossa!
4: É... Boa tarde, amigo Pedro. Nosso amigo aí, Vavá Peixoto.
3: Pedro?
4: Aquele boa tarde para o Pedro.
5: É capim grosso para a Bahia, né?
4: É. É. Boa tarde, amigo, apresentando. É, abraço de Vavá Peixoto, de Capim Grosso, Bahia.
3: Nossa
4: amiga aí, Vavá Peixoto, sintonizado com a gente, aí nos vendo através do Facebook da Tobias Barreto FM.
3: FM, né, Marcos?
4: É isso aí, a gente manda aquele forte abraço para toda a galera aí do Facebook nos acompanhando. É...
3: Raminho Marcos.
4: O Raminho também é sintonizado
8: boa
4: com
8: tarde,
4: a gente.
8: Boa tarde, Marco. Boa tarde, Manezinho. Seu amigo Raminho.
3: Raminho do Maria do Carmo.
8: Você mandar uma música aí, um bregão arrochado aqui pra galera da Fabulosa.
3: Fabulosa.
8: Meu amigo Coqui. Meu amigo Cauã da Sambaíba. Camis de Montes Coelho. Vitória aí da Lagoa Redonda.
3: Sim.
8: Leandro aqui do Walter Frango. E Galeguinho do Candial, o Galeguinho que mata a rula.
3: Ai, Galeguinho.
8: Tá perguntando aí, tá perguntando aqui se o Omar gosta da rula vermelha ou da rula preta.
3: Rula do Pará.
8: Aí, Manezinho, um abraço. Manda aí uma música aí de Amado Batista pra gente.
3: Nossa, como é que pode, hein?
4: Menino, Manu, é...
5: Silvane tá mandando um abraço.
3: Silvane da Padaria Santana.
5: Ele
3: vai ser.
5: Ah, ele mandou de novo aqui, ele tá gostando do chaveiro.
3: Silvane da Padaria vai ser o padrinho do casamento de mami.
5: Ele gostou do chaveiro.
3: Com seu Ailton.
4: Ih, é, Manu.
3: É.
4: Silvane aí da Padaria?
3: É, vou fazer o casamento de seu Ailton com mami, minha mãe. 90 anos. Que é pra trocar o bundeiro.
4: Trocar o quê,
3: é, o bundeiro.
4: Trocar os bundeiros?
3: É, e eu fico só assim, com os olhos assim, olhando. Aí eu tenho que chamar de papi, né? Oi, papi.
4: Oi, papi, menino. Sim. Manu, vamos falar do que é bom?
3: Vamos.
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3: Diferença, Marcos. Como é que pode?
9: Brezinho, boa tarde, mas eu fiz uma enquete aqui na internet. Botei assim... É o pessoal que gosta do Brag Chic, né? De Manezinho. E
3: Maria.
9: Quem gosta do velho Padre Pedro. 10 Sim. mil pessoas votou rapidinho que gosta do programa. E 20 mil pessoas dizem que não gosta do velho Padre Pedro. É pra bloquear e tirar o velho
3: verdade,
9: Padre Pedro.
3: De verdade.
9: Botar ele pra casa do chapéu.
3: Sim. Chapéu. Botei no alarme. Como é que pode, João Marcos?
4: Ele fez uma enquete, Manu. E, né, segundo o rapaz aí na enquete, ele falou que...
3: Aperta aí.
4: É...
3: Sim.
4: 10 mil pessoas aprovam um programa chique de brega. E 20 mil mandaram o cabra lá ir pra casa do chapéu.
3: Nossa.
4: Segundo aí, pra bronquear e... Como é? Cortar ele aí do zap. Que não gosta da programação quando ele entra.
3: Sim.
4: Quer dizer, aquele... Acaba o programa, né? Entendeu?
3: É
4: aí
3: verdade.
4: O povo quer tirar de lado. Mas
3: verdade,
4: é isso aí, mano.
3: Verdadeira.
4: O importante é que nós brilhamos, né? E fazemos a diferença. Manu, vamos de música e já já a gente volta.
5: O apoio.
3: Sim, vamos ao apoio cultural.
5: É 5 minutinhos, viu?
3: 5 minutos de apoio.
5: 5 minutinhos.
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11: 17 horas e 6 minutos. 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

0: Marcos.
1: É isso aí, mano. São 5 horas agora e 24 minutos aqui na Tobias Barreiro FM, com prefixo da 87.9. 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
0: 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Marco, nós estamos com quantos minutos?
2: Brasil, rapaz, aqui lá do Capim Grosso da Bahia.
0: Capim Grosso.
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0: Perigoso, Marcos. Fumo só de rolo, Marcos. O rolão que é menos perigoso.
1: Creio em Deus.
0: E Marcos K, João Marcos. Marcos K.
1: Que nojinha dos infernos.
0: Não, não chegue não, você tá no ar, João Marcos. Não é bom fumo, Marcos? Não?
1: É nojento.
0: Nossa. Marcos, eu vou embora.
1: Quando vamos embora? 5:30, agora tem momento.
0: Você vai embora, você leva o fumo ou deixa o fumo?
1: Eu quero lá fumo.
0: Então pronto. Adeus e ao povo devemos o nosso sucesso. Encontro marcado amanhã às 4 da tarde.
1: 4 da tarde estaremos.

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3: Começando a nossa programação do Grupo Renascer, momento de reflexão, são exatamente 17 horas e 33 minutos aqui na Tobias Barreto FM 87.9. Você, meu querido ouvinte, você que acompanha sempre a nossa programação, que partilha conosco os evangelhos, que nós rezamos juntos também o Ângelus, escutamos também canções que nos ajudam a crescer na fé. E de forma especial, essa semana nós acabamos de encerrar a nossa festa da padroeira, um momento especial da fé católica aqui em Torres Barreto e também dos nossos municípios circunvizinhos. Todo o estado de Sergipe chega, né? Essa mobilização dessa fé tão forte do povo tobiense em relação à Nossa Senhora Imperatriz dos Campos, que foi uma festa muito linda, né? Não só o dia dela, mas todos os dias das novenas, né? Eu não pude ir todos os dias, mas a maioria dos dias eu fui e vi que realmente é um retiro espiritual que nós ganhamos, né, nesse mês de agosto, uma experiência muito forte com a Mãe de Jesus e também especialmente, de forma ainda mais intensa, com o próprio Cristo, com o próprio Deus. Então vamos iniciar, mas antes deixo registrado aqui o meu boa tarde e que mandem suas mensagens também no nosso Facebook, da nossa live e também para o número da rádio. Você pode estar mandando também um pedido de oração, também pode estar mandando um pedido de música também. Gostaria também de agradecer a Cacá que está aqui conosco na mesa de som e você que está nos ouvindo também, venha participar junto com a gente, compartilhando também para aqueles que vocês conhecem. Vamos iniciar o nosso momento pedindo ao Espírito Santo que conduza toda a nossa programação. Em nome do Pai, do Filho e do Espírito Santo. Amém. Vinde, Espírito Santo, enchei os corações dos vossos fiéis e acendei neles o fogo do vosso amor. Enviai, Senhor, o vosso Espírito e tudo será criado e renovareis a face da terra. Oremos, ó Deus, que instruísse os corações dos vossos fiéis com a luz do Espírito Santo, fazer que apreciemos retamente todas as coisas, segundo o mesmo Espírito, e gozemos sempre de suas consolações. Por Cristo Senhor nosso. Amém. Que nesse momento nós possamos entregar esse Espírito Santo, todos os nossos corações, a realidade que ele se encontra dentro da nossa família, dentro do nosso trabalho, tudo aquilo que hoje talvez seja uma perturbação, seja um problema, que possamos entregar nas mãos do Espírito Santo, ele que derrama seus dons sobre todos os batizados, sobre todos aqueles que receberam a graça no dia do batismo, que confirmou também na crisma, que possamos também ser abertos a esse Espírito Santo, não de forma qualquer, mas de forma muito verdadeira, que nossos corações, eles entendam que não é só uma realidade distante, mas uma realidade próxima. Essa experiência com o Espírito Santo, que nos ajuda a sermos melhores cristãos, melhores pessoas, nos ambientes que nós estamos, de forma mais intensa ainda na nossa família, colocando como sempre o amor de Deus como centro, e que tudo seja de forma muito eficaz na nossa vida. Por isso, você que está aí ligadinho conosco e puder rezar também, puder fechar seu olho, puder abaixar sua cabeça, peça para que esse Espírito Santo derrame sua graça em uma realidade que hoje você precisa. Em uma realidade que hoje você acredita que é difícil de ser mudada, que é difícil de ser convertido. Então entregue a Ele. Entregue a esse Espírito Santo que é a terceira pessoa da Santíssima Trindade. Que Jesus nos prometeu que num dia de Pentecostes ia ser derramado sobre toda a nossa igreja e sobre a vida de cada um que fazem parte desse corpo místico de Cristo. Entreguemos também nas mãos de Nossa Senhora toda a programação, cada coração, cada ouvinte que irá, que já está conosco, mas que também irá entrar em sintonia com a gente durante o programa, mas que ela sempre conduza nossos corações para Cristo, para o caminho da verdade, para o caminho que nos leva mais perto de Deus. Ave Maria, cheia de graça, o Senhor é convosco. Bendita sois vós entre as mulheres, bendito é o fruto do vosso ventre, Jesus. Santa Maria, Mãe de Deus, rogai por nós, pecadores, agora e na hora de nossa morte. Amém. Nossa Senhora Imperatriz dos Campos, rogai por nós. Você que está ligadinho conosco, não se esqueça de compartilhar também a nossa programação para que a gente possa cada vez mais alcançar mais corações. Hoje iremos também partilhar do Evangelho do Dia. Você que está ligadinho conosco pode pegar sua Bíblia ou pegar sua liturgia também no celular para acompanhar junto com a gente. O Evangelho de hoje é um Evangelho muito rico, porque vai falar também dessa própria palavra, né? Do que é realmente a riqueza, do que é realmente se tornar rico. E o Evangelho de hoje é Mateus 19, 23 a 30, mas a gente não vai ler ainda, por enquanto. Mas fica ligadinho conosco, que já já nós iremos partilhar do Evangelho do Dia também. E agora iremos ouvir a música Tu És o Centro, de Frei Gilson. Já já nós voltaremos para partilharmos o Evangelho. Então fica ligadinho conosco, não sai da nossa programação.

0: Uma coisa você tem que entender: Deus não aceita ficar em segundo lugar. Deus não aceita. Ah, mas eu amo minha família, mas a sua família não pode ficar no primeiro lugar. Ah, mas eu amo meu trabalho, é, mas o seu trabalho não pode ficar em primeiro lugar. Ah, mas eu amo a minha casa, eu amo meus bens, eu amo tudo que eu tenho. Então, mas tudo isso não pode ficar no lugar de Deus. Deus em primeiro lugar na sua vida. Buscai primeiro o reino de Deus e o resto vem por acréscimo. Aquele que ama pai e mãe mais do que a mim não é digno de mim.
1: 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Voltamos com a nossa programação. São exatamente
2: 17 horas e 43 minutos. Você acabou de ouvir a música Tu És o Centro, na voz de Frei Gilson com Bruna Ramos. E nós iremos agora lermos o Evangelho do dia de hoje. Hoje que é terça-feira, 20ª semana do tempo comum. O Evangelho de hoje, o Evangelho de Jesus segundo Mateus, capítulo 19, do versículo 23 a 30. O Evangelho... Proclamação do Evangelho de Jesus Cristo segundo Mateus. Glória a vós, Senhor. Naquele tempo, Jesus disse aos discípulos: é verdade, vos digo, dificilmente um rico entrará no reino dos céus. E digo ainda, é mais fácil um camelo entrar pelo buraco de uma agulha do que um rico entrar no reino de Deus. Ouvindo isso, os discípulos ficaram muito espantados e perguntaram: então, quem pode ser salvo? Jesus olhou para eles e disse: para os homens isso é impossível, mas para Deus tudo é possível. Pedro tomou a palavra e disse a Jesus: vê, nós deixamos tudo e te seguimos. O que haveremos de receber? Jesus respondeu: em verdade vos digo, quando o mundo for renovado e o Filho do Homem se sentar no trono de sua glória, também vós que me seguistes, havereis de sentar-vos em 12 tronos, para julgar as 12 tribos de Israel. E todo aquele que tiver deixado casas, irmãos, irmãs, pai, mãe, filhos, campos, por causa do meu nome, receberá 100 vezes mais e terá como herança a vida eterna. Muitos que agora são os primeiros serão os últimos, e muitos que agora são os últimos serão os primeiros. Palavra da salvação, glória a vós, Senhor. O Evangelho de hoje ele nos faz refletir sobre a missão do ser cristão e daquilo que é centro na nossa vida, daquilo que realmente nós guardamos no nosso coração, nós guardamos na nossa mente, aquilo que nós colocamos como finalidade na nossa vida e nas nossas atitudes. Então Jesus coloca em xeque uma realidade que muitos de nós queremos. Ou seja, a abundância de bens materiais, a ausência de sofrimento aqui na Terra. E ele traz a presença desse personagem que é o rico. Né? Ele não usa um personagem específico, mas usa aquele que é rico. Né? Ele diz: dificilmente um rico entrará no reino dos céus. E ele diz: é mais fácil um camelo entrar pelo buraco de uma agulha do que um rico entrar no reino de Deus. E os discípulos ficaram espantados, porque imagine só aqueles ricos, aqueles poderosos da época, né, de Jerusalém, ali da região onde Jesus vivia e pregava, né, tudo. Então eles se questionavam, né? Então quem pode ser salvo, né? E Jesus olhou para ele e disse: para os homens isso é impossível, mas para Deus tudo é possível. Então hoje Deus também quer nos mostrar isso. Não se trata aqui de dizer que nós não podemos ter bens materiais, ou que nós não podemos lutar, né, para que tenhamos os nossos objetivos, alcancemos nossos objetivos, seja eles materiais também, mas que nós não esqueçamos do verdadeiro objetivo da vida de um cristão, que é o céu, que é a presença com Deus. Porque às vezes aquilo que nós conquistamos, se não tiver a bênção de Deus, ela não dá frutos. Muito pelo contrário, dá um fruto podre, né? Não dá um fruto bom. Então, Cristo hoje quer nos mostrar através do seu evangelho quem deve ser o centro das nossas vidas. E sabendo quem deve ser o centro da nossa vida, aí que nós encontraremos a nossa felicidade verdadeira. Porque não se trata aqui de ter muito, mas de ser muito em Deus. Então, Jesus disse, porque um dos discípulos, né, Pedro, um dos apóstolos, ele toma a palavra e diz: vê, nós deixamos tudo, Senhor, para seguir a Ti. E o que nós teremos que receber se nós deixarmos tudo? E ele diz que quando, Jesus diz, né, quando for elevado ao céu em toda a sua glória e sentará no seu trono, também aqueles que renunciaram a tudo pelo seu nome estará também na glória. E todo aquele que tiver deixado casas, irmãos, irmãs, enfim, pai, mãe, filhos e campos, por causa do meu nome, receberá 100 vezes mais. Não se trata aqui de renunciar, de ser irresponsável, de buscar justificar às vezes faltas que nós fazemos para aqueles que estão ao nosso redor, mas se trata aqui de amar. Se trata de amar. Jesus não está deixando para que a gente deixe a nossa família. Jesus não está deixando que nós deixemos o nosso negócio, a nossa profissão, que se for também, né, um chamado, estejamos abertos, mas não se trata somente disso, se trata daquilo que nós amamos. Quem ama mais, né, nós seremos julgados na medida do amor também que amamos aqui na terra. Então, Jesus traz isso e termina o evangelho dizendo: muitos que agora são os primeiros serão os últimos. E muitos que agora são os últimos serão os primeiros. Ou seja, aqueles que são rejeitados, aqueles que não têm vez aqui na terra, terão vez no céu. Isso é uma promessa de Cristo, não é o que estou falando, é o evangelho que está falando. Então, muito cuidado quando nós estamos sendo sempre os primeiros, quando nós não buscamos servir aos outros, quando nós não buscamos ser caridosos, quando nos falta às vezes uma sensibilidade de olhar para quem está do nosso lado e perguntar se está bem, e perguntar como está lá na sua casa, como é que está a realidade. Claro, a gente não pode tentar mudar o mundo de forma ingênua, mas uma pessoa que a gente ajuda em um dia já torna para ela também o dia dela muito diferente, e é Cristo que nos diz quem será os... Muitos que agora são os últimos serão os primeiros. E não se trata aqui de um amor busca recompensa, de um amor que busca interesse. Mas se trata de reconhecer que Cristo deu o seu exemplo. Ele foi o último, né? Antes de todos, ele buscou servir. Então aquele que merecia, quem merecia ser servido, serviu. Ou seja, Jesus merecia ser servido como um rei, mas ele serviu como escravo. Ele serviu sem receber nada, muito pelo contrário. Ele sofreu e ele se doou totalmente, tanto que deu a sua vida. E essa é a reflexão do evangelho de hoje. Não se trata de desanimar, mas se trata de abrirmos os olhos para aquilo que realmente é essencial, para aquilo que realmente nos faz sermos melhores, pessoas melhores, não no sentido presunçoso da palavra, não querendo ser o melhor de todos, mas buscando sempre a Deus, sempre buscando levar o amor ao próximo. Temos mensagem aqui da nossa querida Marlene Mendes, ela manda aqui seu boa tarde meu irmão, que Deus abençoe a sua família sempre, a sua família também, Marlene. Grande abraço também para Paulo Santos, que curtiu a nossa live, está ligadinho conosco. Sueli dos Santos, que não está aqui com hoje, mas que está nos acompanhando. Também mandar um abraço para José Alves, João Alves e Marlene também, que está aí conosco. Uma gratidão pela participação de cada um. E o evangelho de hoje, ele tem essa profundidade mesmo, né, de nos questionar realmente o que é o que hoje nos atrapalha a estar mais perto de Deus. E isso é muito profundo, porque Jesus, ele sempre buscou levar isso para os seus discípulos, para que eles se questionassem realmente, né, da realidade deles, o que eles ainda não tinham compreendido, né? Porque às vezes os discípulos, como nós também, somos muito cabeças duras, e quantas coisas nós vimos que Deus fez na nossa vida e ainda tememos tanto entregar totalmente a nossa vida a Deus, confiar totalmente nele, de forma sincera e verdadeira, como Jesus hoje expõe, né? Buscar sempre o último lugar, né? Quando nós fizemos isso, nós não somente estamos levando a nossa alma para perto de Deus, mas também daqueles que estão ao nosso redor também. Você, querido ouvinte que está nos acompanhando, pode também mandar a sua mensagem, mandar também o seu pedido de música. E agora nós iremos ouvir uma canção e já já nós voltaremos para juntos rezarmos também o Ângelus. Então fica ligadinho conosco. Nós iremos ouvir a música A Casa é Sua, na voz de Helena Ribeiro, e já já nós voltaremos.

Voltamos com a nossa programação, são 17 horas e 59 minutos. Segura aí que neste instante vamos rezar o Ângelus. Mas eu gostaria de mandar um abraço aí para nossos participantes. Um abraço para Everton da J. Lima e também a Pinto da casa. Ele vende bolo, né? Tem um bolo, tem estabelecimento. Gostaria de mandar um abraço para minha mãe, Paula Santos, que pede aí um abraço para Isaac. Também gostaria de mandar um abraço aí para Vavá Peixoto, que manda seu abraço também para a amiga dele aí, Marlene Mendes, que está aí conosco também, que está ligadinho. E ela é da Bahia, né? Vavá Peixoto, né? Isso. Da Bahia. Então, um grande abraço aí para nossos amigos e irmãos aí que estão espalhados no Brasil todo, no mundo afora aí também. Vamos rezar juntos. O Ângelus, você que conhece essa oração muito bela, às 18 horas. Vamos ter aí essa participação. Também mandar um abraço para Maria Soares, que mandou aí sua mensagem e está ligadinha conosco. São exatamente 18 horas em Torres Barreto e vamos iniciar a oração do Ângelus. O anjo anunciou a Maria e ela concebeu do Espírito Santo. Ave Maria, cheia de graça, o Senhor é convosco. Bendita sois vós entre as mulheres e bendito é o fruto do vosso ventre, Jesus. Santa Maria, Mãe de Deus, rogai por nós, pecadores, agora e na hora de nossa morte. Amém. Eis aqui a escrava do Senhor, faça-se em mim segundo a vossa palavra. Ave Maria, cheia de graça, o Senhor é convosco. Bendita sois vós entre as mulheres, bendito é o fruto do vosso ventre, Jesus. Santa Maria, Mãe de Deus, rogai por nós, pecadores, agora e na hora de nossa morte. Amém. E o Verbo divino, se fez carne e habitou entre nós. Ave Maria, cheia de graça, o Senhor é convosco. Bendita sois vós entre as mulheres, bendito é o fruto do vosso ventre, Jesus. Santa Maria, Mãe de Deus, rogai por nós, pecadores, agora e na hora de nossa morte. Amém. Rogai por nós, Santa Mãe de Deus, para que sejamos dignos das promessas de Cristo. Oremos. Derramai, ó Deus, a vossa graça em nossos corações, para que, conhecendo pela mensagem do anjo a encarnação do vosso Filho, cheguemos por sua paixão e cruz à glória da ressurreição. Por Cristo nosso Senhor. Amém. Glória ao Pai, ao Filho e ao Espírito Santo, assim como era no princípio, agora e sempre, por todos os séculos dos séculos. Amém. Em nome do Pai, do Filho e do Espírito Santo. Amém. Então, essa foi a nossa programação. Desde já agradeço de coração a cada um que participou, que mandou a sua mensagem, mas também aqueles que estão sempre conosco, participando do rádio, ouvindo, né, no seu carro, na sua casa, está fazendo alguma, né, a janta aí de casa, mas que está ligadinho conosco, rezando, ouvindo a palavra de Deus nesse pequeno intervalo de 5h30 até 18 horas. Eu não tenho dúvida que alguém, pelo menos uma palavra, ajuda ali naquele momento. Gostaria também de mandar um abraço aqui para Silvana Santana, que está conosco também, que mandou a sua mensagem. Deus abençoe a cada um. Um grande abraço. Né? Que Deus abençoe também a vida de Cacá aqui, que está conosco, pela parceria. E até a próxima terça-feira, né? Estaremos aqui de novo a partir das 17h30. Fiquem ligadinhos, que tem muita coisa boa vindo aí.

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1: 18 horas e 5 minutos.
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Olímpico em Guadalajara, no México. O Brasil volta à quadra hoje, a partir das 11h30 da noite, hora de Brasília, para enfrentar a Nova Zelândia. A equipe comandada por Léo Figueiró precisa estar entre as duas melhores do seu grupo para avançar às semifinais. Apenas a seleção campeã do qualificatório garante vaga antecipada no pré-olímpico de 2028. E a seleção brasileira estreou no Campeonato Mundial de Rugby em cadeira de rodas, com derrota para os Países Baixos por 49-47 em jogo realizado ontem no Centro de Treinamento Paralímpico em São Paulo. O Brasil volta às quadras logo mais, a partir das 7h30 da noite, para enfrentar o Canadá em partida válida pela segunda rodada da fase de grupos da competição. E o Brasil conquistou duas medalhas de bronze no Pan Pacífico Júnior de Natação, em Vancouver, no Canadá. Davi Valim Carvalho terminou em terceiro lugar nos 100 metros costas, com 54 segundos e 84 centésimos. Já Celso Luiz Santos ficou com o terceiro lugar no pódio, ao cravar 24 segundos e 21 centésimos nos 50 metros borboleta. Reintegrada ao elenco do Corinthians depois da extensa novela pela renovação de seu contrato, o holandês Memphis Depay voltou aos trabalhos no CT Joaquim Grava. O holandês treinou com bola hoje pela manhã, enquanto aguardava a liberação de seu contrato na CBF para estar à disposição de Fernando Diniz para o jogo contra o Rosário Central, válido pelas oitavas de final da Libertadores. A publicação do seu contrato no BID, o Boletim Informativo Diário da CBF, saiu hoje à tarde. No entanto, todo o processo veio acompanhado de protestos intensos da torcida

0: contrato de 2 anos, não sei se eu estarei aqui nesses 2 anos, então eu tinha que fazer o melhor para o Corinthians. Eu sempre pensei na instituição, sofri as consequências. Para mim seria muito mais fácil, muito melhor ter assinado qualquer contrato como costumavam fazer aqui no Corinthians e depois sair para o abraço, tirar a foto e correr o mundo. Era mais cômodo para mim naquele momento. Mas eu quis, pensando na instituição, estendemos, sofremos as consequências, vazaram meus telefones, vazaram os telefones das minhas filhas, invadiram as minhas contas de banco, das minhas filhas, da minha esposa. Algumas pessoas ligadas à imprensa, principalmente a redes sociais, passando o meu celular, passando minha conta bancária. Não sei como conseguiram, mas conseguiram. Gente mostrando faca, gente mostrando revólver. E bandido, a gente sabe que tem muitos bandidos envolvidos aí, mandando WhatsApp para a minha família como um todo. Eu não desejo isso para ninguém.
1: Ainda sobre a negociação com o Memphis Depay, o presidente Osmar Stable garantiu que não sofreu pressão de nenhum conselheiro do Corinthians. O dirigente afirmou que o departamento de futebol do clube sabia da primeira opção de não renovar com o holandês.
0: Nenhum momento, nenhum conselheiro ligou e pediu para mim, faça isso ou faça aquilo, faça isso ou faça aquilo. Hipótese alguma. Isso foi invenção da própria mídia social, não tem nada a ver com a mídia de vocês, que vocês trabalham como jornalista, a mídia social, que é o pessoal que faz aquele tipo de mídia, emboscada, aquelas coisas todas lá que você já sabe. E acontece o seguinte, eles falam essas coisas, vão se falando e pode até virar verdade. Eu quero dizer para você o seguinte, não foi, tanto o técnico como o Marcelo Paz já sabiam quando saiu do CT e não cabe a mim ficar avisando para os jogadores. Eu tenho o departamento técnico, eu tenho o departamento executivo, são eles que tomam a providência. Eles avisaram sim, é que as pessoas falaram que não foram avisadas, não sei como, mas falaram, mas foram avisadas sim.
1: É nesse clima aí que o Corinthians se prepara para o jogo contra o Rosário Central pelas oitavas de final da Libertadores. A bola vai rolar amanhã, na quinta-feira, a partir das 21h30, na Neoquímica Arena, em São Paulo. Brenda Balbi, o Stable comentando uma situação que a gente conhece, essa confusão que há no nosso país entre exercício profissional de jornalismo com liberdade de expressão, as redes sociais com milhares de influências, muita gente que não tem nenhum compromisso com a verdade, que não tem nenhuma responsabilidade, muitos inclusive praticando crime, infâmia, calúnia, agressões, ameaças, mas é o cenário que nós temos hoje.
2: Infelizmente, né,
1: Rodrigo? É verdade, infelizmente.
2: De fato, assim, é uma situação muito delicada, porque tudo bem você não concordar com decisões políticas de quem gere o seu clube, e aí a gente entende também que o torcedor é completamente passional, mas, gente, pera lá, né? Um cara que é dirigente de um clube de massa, como o Corinthians, que vem de momentos muito difíceis financeiramente falando, e quando ele opta, né, por não renovar um contrato que ele acha que não vai ser viável financeiramente pro clube, e aí, independente, né, de ser ídolo, não ser ídolo, e aí é claro que eu entendo também a relevância que tem o Memphis Depay pra torcida do Corinthians hoje, mas eu também concordo super que o bem financeiro, né, a saúde financeira do clube tem que ser considerada em primeiro lugar. Se você não cumpre com suas responsabilidades financeiras com um jogador, depois você pode ser processado e ter que, enfim, dever muito mais do
1: como
2: que...
1: Como o Corinthians já deve, né? O primeiro contrato já deve ter sido um mau contrato pro
2: clube. Já deve ter sido uma loucura, né? Tanto que a gente viu que esse contrato que foi renovado agora, ele já tinha cláusulas muito mais baixas, né, a nível de valores, quando o presidente opta por não renovar o contrato. E aí, para agora, né, nesse novo contrato que foi feito, os valores caíram ainda mais, né? E aí, claro que nesse momento é super importante a gente valorizar também o Memphis Depay, que aceitou, né, ter todas essas reduções no seu salário e contratos. É claro que a gente não tem acesso a esses números, mas acredito que deva ter sido algo considerável, né? Um jogador fazendo questão de se manter no clube, né? De se manter ali na história do clube, um cara que com certeza se identificou muito, né, com o Corinthians e com sua torcida, mas ainda assim a gente tem que voltar no ponto de que

0: divulgar contato pessoal, contato de família, ameaçar. Gente, peraí, né? Não é pra tanto, até porque não tem ninguém no seu trabalho te ameaçar quando você toma uma decisão.
1: É verdade, não, totalmente inconcebível isso aí. Futebol ou qualquer área não pode ser regida pela violência, pela agressão, pelas ameaças. Tomara que o Stabile também leve adiante essas acusações e coloque a polícia, provavelmente deve ter colocado, porque a ameaça é um crime grave, não só contra ele, mas também contra a família, as filhas, enfim. Agora, o Corinthians também, foi um final feliz para todo mundo. Porque o Corinthians, porque realmente tem o seu ídolo de volta, com um salário mais compatível aí com o que o clube pode pagar. E ele também deve ter, vai receber, que o Corinthians já tem uma dívida com ele. Então o Corinthians se compromete a pagar essa dívida. Então essa dívida que poderia ir para a justiça, ficar maior, poderia levar mais anos também para o próprio jogador receber. Então acho que foi um final feliz para todo mundo. Vamos ver se o Memphis Depay vai corresponder em campo, hein, Brenda?
0: Exato, E ele, cara, completamente apto, para já estar dentro de campo nesse jogo importantíssimo pela Copa Libertadores, já se colocou à disposição. É claro que ainda não tem condições físicas de atuar os 90 minutos, mas pelo menos um tempo, de 30 a 45 minutos, o staff do jogador falou que ele tem aptidão, disponibilidade física. Assim que se fala, disponibilidade física. Mas enfim, para estar ali dentro de campo ajudando o Corinthians, e acho também, Rodrigo, que foi uma novela com final feliz para todos os lados.
1: E chegou a hora do futebol feminino.
2: Copa delas.
1: Estamos a um final de semana de conhecermos os semifinalistas do Brasileirão Feminino A2 e os classificados para a elite do futebol feminino do Brasil em 2027. Vamos conferir o que ainda vem por aí. Ah, quarta de final?
0: São jogos de volta das quartas de final. A gente vai conhecer os semifinalistas a partir desses jogos aqui.
1: Ah, sim. É isso. Então, nós temos o Vasco contra o Taubaté. No jogo de ida, o Vasco ganhou por 2-0. Temos o Atlético Piauiense contra o 3B da Amazônia. O Atlético Piauiense ganhou também o jogo de ida. Itabirito Sport de Recife foi 0-0, primeiro jogo. Minas e Ação do Mato Grosso, 1-0. O Minas ganhou o primeiro jogo. Lembrando que a sua TV Brasil vai transmitir as semifinais e as finais do Brasileirão Feminino A2 em sinal aberto para todo o país. 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Brenda, falando dessas quartas de final, lembrando que só dois vão subir, não é isso?
0: Não, na verdade, quatro sobem. Sobe os semifinalistas. Isso.
1: Mas vão descer dois só no principal, né?
0: Exato.
1: No A1.
0: Descem dois da A1. Se eu não me engano, descem dois também na A2. Eu acho que é isso. O descenso são dois times e a ascensão,
1: são quatro
0: times.
1: Então teremos 20 clubes na Série A do Brasileirão Feminino no próximo ano.
0: 2027, perfeito.
1: Ah, entendo. E desses times, quem tá mais próximo aí? Pelo resultado, dá pra ver que o Vasco deu uma encaminhada na classificação.
0: Vasco e Atlético Piauiense, que foram os dois times que venceram o jogo de ida por 2-0, foram inclusive os dois melhores times, na fase de classificação. O Vasco invicto em primeiro lugar, o Atlético Piauiense na sequência ali em segundo. É um time também muito consistente, que vem se mostrando muito, muito forte dentro de campo. O Vasco chegou a empatar com ele num dos jogos e no outro venceu, mas ainda assim, um time que vem se mostrando muito forte. Mas o Vasco, eu acho que é o grande destaque, justamente por ser um time que está buscando esse acesso para a elite há pelo menos uns 3 anos já. Então, eu elenco que esse ano vem mostrando aí uma consistência muito grande, E eu acho que mostra, a primeira fase mostra isso, foi a melhor campanha da competição, teve a artilheira, da competição, foi a terceira defesa menos vazada. Então, eu acho que com esse 2-0 também, no jogo de ida, fora de casa, em cima do Taubaté, dá uma tranquilidade, para as meninas no jogo de volta, que inclusive vai ser em São Januário. Então, vale o destaque aqui também, torcida do Vasco, compareça, as meninas estão fazendo uma campanha histórica.
1: Dia 22 de agosto, é sábado ou é domingo?
0: Sábado.
1: Sábado, 6 da noite.
0: Então, assim, um time pra gente ficar super de olho, e o Atlético Piauiense também, mas Itabirito e Sport Recife, Itabirito é um time mineiro, que vem ali crescendo também com um investimento grande da SAF, então pode ser um time também que avance aí para as semifinais e conquiste uma vaga histórica também para a elite do futebol feminino. Em Minas, Brasília e Ação, Minas um pouquinho mais perto, um projeto super forte também, né, lá em Minas, campeão estadual algumas vezes, também muito sólido, né, no quesito projeto mesmo a longo prazo, então pode ser mais um time aí pintando na primeira divisão RR.
1: É, e o Rio de Janeiro, que pode ter um representante caindo, que é o Botafogo, pode ter o Vasco voltando aí.
0: Exatamente. Cara, depois de muito tempo, assim, o Vasco retornando para a elite do futebol feminino, o Vasco que já tem uma história gigantesca na modalidade, né, 4 vezes campeão nacional, um time que revelou Marta, Angelina e várias outras jogadoras também que atuam no Brasil e afora, né, foram reveladas na Colina, então, cara, seria muito incrível ter o Vasco de volta na elite.
1: É verdade, vamos torcer aí. O Palmeiras recebeu uma proposta de $800 mil, cerca de R$4 milhões, do Al-Qadisiyah da Arábia Saudita, seria isso?
0: Al-Qadisiyah,
1: lá da Arábia, pela zagueira Patti Maldani. O clube representante da atleta de 23 anos avaliam as condições da oferta. Se for aceita, ela seria hoje a segunda maior venda da história do futebol feminino no Brasil. Isto é, saindo de um clube do país. Os valores ultrapassariam os da zagueira Isa Haas, que saiu do Cruzeiro para o América do México, por cerca de R$3 milhões. Eles só ficariam atrás da negociação da atacante Amanda Gutierrez, que saiu do próprio Palmeiras para o Boston Legacy dos Estados Unidos, por $1.100.000, cerca de R$5.500.000. O futebol feminino começou a melhorar essas transações também, as negociações.
0: Bastante, RR. É um movimento que a gente vê que avança, né, a cada dia. Só esse ano a gente vem batendo recorde atrás de recorde. Se de fato a Patti Maldani for contratada por esse time da Arábia, isso mostra a força do nosso futebol, né? Isso mostra a força da nossa construção de base, que ainda está muito longe de ser o ideal, que ainda está bem longe, na verdade, né, de ser um país, né, que cria muito ali jogadoras, mas ainda assim mostra a força do futebol brasileiro e, cara, isso reflete lá na frente.
1: Agora, essa contratação para a Arábia, né? Lembrando que a Arábia é um país, um regime muito forte que censura, oprime muitas mulheres para uma jogadora, não deve ser fácil, hein?
0: Não, de fato não deve ser nada fácil, mas eu acho que financeiramente falando é
1: vale
0: algo que possa valer a pena.
1: Por pouco tempo, né? Estamos chegando ao finalzinho. Brenda, só dando um toquezinho no nosso jogo de amanhã, Flamengo e Cruzeiro. O que você espera desse jogo?
0: Olha, um jogo que tá muito aberto, né, RR? É claro que o Flamengo, eu acho que ele tem um leve favoritismo, né? Mas ainda assim, o Cruzeiro é uma equipe que vem crescendo muito nas competições, vem encaixando o seu jogo. Tudo bem que acaba cedendo um empate, né, dentro de casa pro Flamengo, mas acho que tá tudo em aberto para esse jogo de volta.
1: É isso. Boa noite para você, Brenda Balbi. Boa noite para todos. Esse programa No Mundo da Bola vai ficando por aqui. Lembrando que amanhã a gente transmite Flamengo e Cruzeiro a partir das 9h15 da noite, direto lá do Maracanã. E logo depois, agora, vem aí o Repórter Nacional com as últimas notícias do Brasil e do mundo. Uma ótima noite para todos vocês. Tchau, tchau!

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2: Olá, muito boa noite para você que está sintonizado na Rádio Nacional em Brasília, São Paulo, Rio de Janeiro, Amazônia, Alto Solimões, São Luís e Recife. E também para você que nos acompanha em todo o Brasil, junto às emissoras parceiras da nossa Rede Nacional de Comunicação Pública. Eu sou o Sheila Noleto e você vai ouvir a partir de agora as principais notícias desta terça-feira, 18 de agosto de 2022. Eleições terão 30% menos candidaturas do que 2022. O perfil majoritário é de homem, branco e empresário. Ao todo, 20.606 pedidos de candidatura foram registrados pelo TSE este ano.
3: Eleitores e candidatos em situação de vulnerabilidade podem procurar a Defensoria Pública da União para resolver questões eleitorais. Serviço é gratuito.
2: E mais...
4: Tribunal de Justiça do Rio de Janeiro promove Semana da Justiça pela Paz em Casa, para intensificar a solução de casos de violência doméstica e incentivar a denúncia. De acordo com o CNJ, em 2025, o Brasil registrou quase 1.600 casos de feminicídio.
5: Morre Glória Menezes, uma das grandes atrizes do Brasil, aos 91 anos, em sua casa, no Rio de Janeiro.
2: E ainda, novas regras da Lei Seca prevêem teste para drogas e reteste para bafômetro. 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
2: Antes de darmos início ao nosso noticiário, lembramos que, diante do período de defesa eleitoral, não serão veiculados conteúdos que possam caracterizar publicidade institucional. A medida se faz necessária para garantir o cumprimento das normas que regulamentam a comunicação de instituições públicas. O defesa eleitoral será encerrado em 25 de outubro.
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2: O Tribunal Superior Eleitoral atualizou hoje o perfil dos candidatos para as eleições deste ano. 20.606 pedidos de candidatura. O repórter Gésio Passos está aqui comigo no estúdio para trazer mais dados sobre esse perfil de quem concorre a um cargo público em outubro. Boa noite, Gésio.
6: Boa noite, Sheila. Boa noite, ouvintes. Olha, Sheila, a maioria dos candidatos é formada por homens, brancos e empresários. Ao todo, 65% dos pedidos de registro são de pessoas do sexo masculino. 48% se declaram brancos e 12% se definem como empresários. Metade dos candidatos se declaram casados. Entre homens e mulheres, a principal faixa etária dos concorrentes é de 45 a 49 anos, somando 3.551 candidaturas. Quase seis em cada 10 candidatos têm curso superior completo. 96% se declaram heterossexuais e 99% têm identidade cisgênera. Ao todo, 107 pessoas transgêneras se candidataram neste ano. Além de quase metade dos candidatos se declararem brancos, 36% se declararam pardos e 13% negros. Com menos de 1%, foram registradas 191 candidaturas indígenas e 109 postulantes declarados amarelos. 214 candidatos se declararam quilombolas. Ao todo, 499 candidaturas declararam possuir algum tipo de deficiência. Em 2022, o número foi ligeiramente menor, com 489 candidaturas PCD. Além de empresários, destacam-se candidaturas de advogados, com mais de 8%, policiais militares e médicos, 2,7%, e servidores públicos estaduais, 2,6%. Os números, Sheila, representam o total de candidatos para os cargos de presidente e vice-presidente, governadores e vice-governadores senadores e suplentes, deputados federais, estaduais e distritais. É com você, Sheila.
2: Obrigada, Gésio Passos, pelas informações. 6:35. Se você tem alguma questão eleitoral para resolver, essa notícia é para você, viu? A Defensoria Pública da União criou neste ano um setor específico para os eleitores, que vai trazer as informações sobre esse assunto para a gente. É o Samuel Gauri, que participa ao vivo. Boa noite, Osama. Que público aí é atendido por este serviço?
7: Boa noite, Sheila. Boa noite, ouvintes. Olha, Sheila, o Núcleo Estratégico de Interiorização Eleitoral, o NEIE, presta orientação jurídica e assistência a pessoas em situação de vulnerabilidade em todo o país. O serviço é gratuito e, segundo a DPU, o objetivo é assegurar que esse público possa exercer plenamente sua cidadania. O defensor público federal Vinícius Diniz Monteiro de Barros explica. Explica quem pode ser atendido pelo núcleo.
8: A Defensoria Pública defende pessoas que integram famílias cuja renda bruta não é superior a 3 salários mínimos. Mas esse conceito de necessidade ou de vulnerabilidade e insuficiência também se estende a razões jurídicas. Pessoas que têm dificuldade de acesso à justiça, por exemplo, pessoas em situação de rua, comunidades tradicionais, povos indígenas isolados, quilombolas, mulheres em situação de violência de gênero, violência política de gênero e assim por diante.
7: Dentro dos prazos da Justiça Eleitoral, o núcleo atende a diversos casos, como detalha o defensor.
8: Regularização do domicílio eleitoral, a indicação da zona eleitoral correta de votação, bem como da sessão eleitoral de votação, e que os eleitores ou eleitoras são também candidatos e candidatas, prestamos assistência integral no plano do processo eleitoral jurisdicional, o registro de candidaturas, a defesa em ações típicas eleitorais, como a ação de investigação judicial eleitoral, a ação de impugnação de mandato eletivo, a defesa nos crimes eleitorais em que as pessoas porventura se envolvam.
7: Olha, Sheila, 4 equipes eleitorais foram criadas na DPU, chamadas de ofícios. Um deles é para a violência política contra mulheres.
8: Um desses 4 ofícios que nós criamos em Brasília se volta exatamente a atender a candidata e a eleitora que se sintam violentadas na sua liberdade de voto. Esse tipo de manifestação de internet preconceituosa, ou mesmo propagandas ofensivas eleitorais, ou mesmo propagandas irregulares, como propagandas em locais proibidos, ou no setor público, quando também não é possível, ou propagandas mediante outdoor, que também são vedadas pela legislação eleitoral. Em todas essas situações, a Defensoria está de portas abertas. Orientar o eleitor e o candidato.
7: Olha, ouvintes, denúncias sobre violência política contra mulheres podem ser registradas no formulário politicadegênero.dpu.def.br. Já para pedir o atendimento do núcleo, mande e-mail para eleitoral@dpu.def.br descrevendo a situação. A Defensoria Pública da União está presente nas 27 capitais do país, onde é possível ser atendido presencialmente. Para saber de sedes em outros municípios, digite dpu.def.br/contatos-dpu/NEIE. Sheila?
2: Obrigada, Osama. Recado dado aí para os eleitores se prepararem melhor para outubro, 6:38. Nessa terça-feira, 18 de agosto de 2026, o dia de campanha dos candidatos à presidência da República foi marcado por debates, sabatinas e gravação de material de campanha. Quem acompanhou tudo isso foi a repórter Daniela Longuinho, que participa também aqui ao vivo com os detalhes do dia aí dos presidenciáveis. Boa noite, Dani.
9: Boa noite, Sheila. Boa noite a todos. Clariana Barão, do Democracia Cristã, realizou gravação de material de campanha na Avenida Paulista. A candidata retorna para Várzea Grande, em Mato Grosso, onde mora, e permanecerá até 29 de agosto. Augusto Cury, do Avante, participou do evento Encontro com Presidenciáveis em Brasília, promovido pela UNEX, União Nacional de Entidades do Comércio e Serviços. Durante sua fala, defendeu o mandato de 8 anos para ministros do Supremo Tribunal Federal.
10: Então, em relação ao STF, que eu tenho respeito, eu chamaria para um pacto nacional. O STF deveria ter o fim da vitaliciedade. Não mais um ministro, por exemplo, com 40 anos de idade, aí fica mais 34 anos, mas 8 anos de mandato. e depois ir embora para não mais voltar.
9: Augusto Cury também participa de duas sabatinas em São Paulo, realizadas pelas emissoras SBT e SBT News. Renan Santos, do Missão, também compareceu ao evento da UNEX. O candidato ao Planalto fez críticas ao projeto que prevê o fim da escala 6x1, defendeu a adoção do trabalho por horas e redução dos encargos sobre contratações. Destaque também para duras críticas às apostas esportivas.
11: Que sejamos sinceros, bet mais crédito consignado está gerando uma rotatividade absurda, uma perda de produtividade absurda, as empresas não conseguem investir na formação da sua própria mão de obra. Isso é doentio, é uma droga pior do que o crack, pior do que a cocaína. As pessoas acham que aquilo é uma espécie de um complemento de renda, porque algum, aí eu tenho que falar, né, algum influenciador aparece no Instagram, olha, você vai ficar rico fazendo isso.
9: Em entrevista ao canal Farol do Brasil, Edmilson Costa, do PCB, apresentou propostas na área de economia, incluindo reestatização de empresas públicas e a criação de um banco do trabalhador.
12: Primeiro, a nacionalização e controle público de todo o sistema financeiro brasileiro, porque o sistema financeiro brasileiro vive da especulação financeira e da cobrança de altos juros para a população brasileira. E criar o Banco dos Trabalhadores, que vai ter a tarefa de gerir os fundos patrimoniais e os fundos financeiros.
9: Pelo segundo dia em Belo Horizonte, Flávio Bolsonaro, do PL, discursou a apoiadores em defesa de pautas da área da segurança pública, como a redução da maioridade penal, ampliação da pena para roubo de celular, e se disse alvo de ameaças por defender a classificação de milícias como terroristas.
13: Desde que eu falei que eu vou classificar PCC, Comando Vermelho, milícias, como terroristas, eu já recebi mais de 1.800 ameaças de morte. Eu tenho que estar aqui com você vestindo colete à prova de bala. Tive que reforçar minha segurança. Eu só consigo andar na rua se a polícia me ajudar.
9: Ronaldo Caiado, do PSD, e Romeu Zema, do Novo, também estiveram no encontro promovido pela União Nacional de Entidades de Comércio e Serviços em Brasília. Pela manhã, em São Paulo, Ronaldo Caiado apresentou propostas para a área da saúde, como a criação de um painel de eficiência do SUS, redução do tempo de espera na fila, com prioridades para pacientes mais graves, políticas voltadas aos idosos, crianças, mulheres e indígenas. Já Romeu Zema teve encontro com mulheres familiares de pessoas afetadas por jogos de apostas em São Paulo e prometeu, se eleito, acabar com as bets. Pablo Marçal, do PRTB, concedeu entrevistas e participa de sabatina online no SBT News e de podcasts. Rui Costa Pimenta, do PCO, participou do programa na rádio Causa Operária e concede entrevista ao canal do Galo Preto, ambos no YouTube. Hertz Dias, do PSTU, gravou vídeos para as redes sociais. Wilson Grassi, do Democrata, participou de entrevista ao podcast Ibra Talks. Luiz Inácio Lula da Silva, do PT, e Samara Martins, do UP, não tiveram compromissos de campanha nesta terça-feira. É isso tudo, Sheila, com você.
2: Obrigada, Daniela Longuinho. Fechando aqui a nossa rodada sobre eleições, 6h43. Violência contra a mulher. No Rio de Janeiro, o Tribunal de Justiça promove até sexta-feira a Semana da Justiça pela Paz em Casa. Essa ação busca intensificar a solução de casos de violência doméstica e incentivar as vítimas a denunciarem os agressores. Carol Pessoa participa agora com a gente ao vivo, direto do Rio de Janeiro, com mais informações dessa iniciativa. Boa noite, Carol.
14: Olá, Sheila, boa noite para você, boa noite para todos. Isso mesmo, essa é a edição de número 33 da Semana da Justiça pela Paz em Casa e acontece no mesmo mês em que são celebrados os 20 anos da Lei Maria da Penha. Durante a iniciativa estão sendo realizadas cerca de 1.800 audiências nos juizados de violência doméstica e familiar contra a mulher em todo o estado. Também estão previstos 11 plenários de júri de casos de feminicídio. A juíza Caterine Jatarri, da Coordenação Coordenadora Estadual da Mulher em Situação de Violência Doméstica e Familiar do Tribunal de Justiça, destaca as contribuições do projeto desde sua origem em 2015.
15: percebemos um importante fortalecimento da resposta do judiciário à violência contra a mulher. Além de dar maior celeridade aos processos, a iniciativa ampliou a visibilidade do tema, fortaleceu a rede de proteção e contribuiu para mostrar à sociedade que a violência doméstica não é uma questão privada. É uma questão de direitos humanos e seu enfrentamento exige uma atuação permanente e articulada do judiciário, das demais instituições e de toda a sociedade.
14: A campanha promovida pelo CNJ, Conselho Nacional de Justiça, em parceria com os Tribunais de Justiça Estaduais, integra as ações da Política Judiciária Nacional de Enfrentamento à Violência contra as Mulheres. De acordo com dados do CNJ, nos últimos 12 meses, mais de 675 mil decisões sobre medidas protetivas de urgência foram tomadas em todo o país. Uma média de aproximadamente 1.800 por dia. Em 2025, o Brasil registrou quase 1.600 casos de feminicídio. A Lei Maria da Penha, sancionada em 2006, criou mecanismos para prevenir e coibir a violência doméstica e familiar contra a mulher, de acordo com a Constituição Federal e tratados internacionais. A integração dos juizados de violência doméstica e familiar contra a mulher a outros equipamentos, como casas-abrigo, delegacias, núcleos de defensoria pública, serviços de saúde, centros de educação e reabilitação para os agressores, é um dos exemplos da aplicação da lei. Outro exemplo é a inclusão de estatísticas sobre a violência doméstica e familiar contra a mulher nas bases de dados dos órgãos oficiais. Voltamos com você, Shelley.
2: Obrigada, Carol Pessoa, participando com a gente direto do Rio de Janeiro, agora pelo horário de Brasília, 6h46. Você vai ouvir daqui a pouco.
16: Cais do Valongo ganha espaço dedicado à memória da herança africana no Brasil.
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2: 6h46, o Brasil perdeu hoje dois grandes nomes da dramaturgia. A atriz Laura Cardoso foi enterrada mais cedo em São Paulo. Premiada com trabalhos na televisão, teatro e cinema, Laura nos deixou aos 98 anos. E agora à tarde tivemos a notícia da morte de outra grande dama das artes, a atriz Glória Menezes, que morreu em casa aos 91 anos no Rio de Janeiro. Com uma extensa trajetória na teledramaturgia, a atriz também interpretou papéis no teatro e no cinema. Sara Kines, direto de São Paulo, participa agora com a gente com mais informações sobre essa grande atriz. Muito boa noite para você, Sara.
17: Boa noite, Sheila. Boa noite a todos. É uma das primeiras damas da televisão brasileira, Glória Menezes, iniciou a carreira na TV em 25499 ocupado, a primeira telenovela brasileira diária na TV Excélsior em 1963, ao lado do marido Tarcísio Meira. Nilcede Soares de Magalhães nasceu em Pelotas, no Rio Grande do Sul, em 1934, e estudou na Escola de Artes Dramáticas da Universidade de São Paulo. Estreou no teatro com a peça Devoção à Cruz, em 1957. Em 59, fez sua primeira atuação em novela na TV Tupi, em Um Lugar ao Sol, ao lado de Laura Cardoso, atriz que faleceu ontem aos 98 anos. No cinema, Glória Menezes estreou em 1962 com papel em O Pagador de Promessas, de Anselmo Duarte, como Rosa, a esposa do protagonista. O filme venceu a Palma de Ouro no Festival de Cannes. Na TV Globo, a atriz gaúcha atuou em mais de 40 telenovelas, como Sangue e Areia, Irmãos Coragem, Guerra dos Sexos e Rainha da Sucata. Seu último papel na TV foi em 2015, na novela Totalmente Demais. A atriz contracenou com o marido Tarcísio Meira no teatro e em novelas, e os dois formaram um dos casais mais populares da TV. Foram casados por quase 60 anos, até 2021, quando o ator morreu vítima de Covid-19. No começo dos anos 2000, Glória Menezes interpretou uma paciente com câncer na peça Jornada de um Poema e protagonizou uma cena de nudez aos 67 anos. Por essa atuação, foi indicada ao Prêmio Shell de Melhor Atriz. Ao longo de mais de 60 anos, interpretando diferentes personagens, de mocinhas a vilãs, Glória Menezes tem seu nome gravado no panteão da dramaturgia brasileira. Sheila?
2: Sara, essa morte gerou, claro, muitas manifestações nas redes sociais aí, com todo mundo com muito carinho e homenagem à Glória Menezes, né?
17: Exatamente, Sheila. O presidente Lula decretou luto oficial de 3 dias em sinal de reconhecimento e gratidão à Glória Menezes e também a Laura Cardoso por tudo que as atrizes fizeram pela cultura brasileira. Ele também falou que as trajetórias das duas seguem como exemplo para atrizes e atores que fazem a nossa produção cultural ser tão respeitada ao redor do mundo. O vice-presidente Geraldo Alckmin escreveu que Glória era gaúcha de nascimento, paulista de formação e coração, e que ajudou a construir a história do teatro, do cinema e da televisão brasileira. Em nota de pesar, o Ministério da Cultura destacou Glória Menezes como referência da teledramaturgia nacional, que marcou diferentes gerações ao longo de mais de 6 décadas de carreira, com personagens de destaque na televisão e trabalhos no teatro e no cinema. O Ministério afirmou ainda que a atriz deixa um importante legado para a dramaturgia e para a memória cultural do país. As atrizes Suzana Vieira, Bete Goulart e Bruna Lombardi prestaram homenagens à Glória Menezes nas redes sociais. A autora de telenovelas, Glória Pérez, também lamentou a partida de Glória Menezes e escreveu: "Outra estrela, outro ícone da teledramaturgia também nos deixa." É com você, Sheila.
2: Obrigada, Sara Kines, pelas informações. Agora, pelo horário de Brasília, 6h50. A Lei Seca agora vai ter equipamento para detectar a presença de drogas e teste para evitar falso positivo do bafômetro. A atualização dessas regras faz parte de uma resolução do Conselho Nacional de Trânsito. Vamos conferir os detalhes com Gabriel Brum.
18: Novas regras da Lei Seca regulamentam o teste para a presença de drogas em motoristas. O texto foi aprovado pelo CONTRAN, o Conselho Nacional de Trânsito, nesta segunda-feira, e ainda prevê o reteste do bafômetro para evitar falsos positivos. A partir de agora, a resolução passa a prever equipamentos para identificar outras substâncias além do álcool que possam alterar a capacidade do motorista, como drogas ilícitas ou medicamentos. O equipamento deve indicar qual a substância, mas não a quantidade. Ele deve ser certificado pelo Sistema Brasileiro de Avaliação da Conformidade, reconhecido pelo Inmetro. O texto não determina um aparelho específico ou que a simples detecção de vestígios seja suficiente para caracterizar a infração. Sinais de alteração da capacidade psicomotora também devem ser observados pelos fiscais. No caso do reteste para a presença de resíduos de álcool, como aqueles deixados por bombons de licor ou enxaguante bucal, é preciso mais um teste antes de uma conclusão final. O objetivo é identificar fatores que possam interferir no resultado e exigir um segundo exame. De acordo com o Ministério dos Transportes, a resolução não cria novas infrações. Em caso de recusa do teste, as consequências para o motorista são as previstas no Código de Trânsito Brasileiro: infração gravíssima, com multa, suspensão da carteira por 12 meses e retenção do veículo. Da Rádio Nacional em Brasília, Gabriel Brum.
2: 6h52. Professores das redes públicas estadual e distrital vão poder atuar na aplicação das provas do Enem 2026. Para participar, é preciso ser indicado pela Secretaria de Educação e cumprir algumas etapas de capacitação. A reportagem é de Antônio Neves, da Rádio Unitins FM em Palmas, uma emissora da Rede Nacional de Comunicação Pública.
19: O INEP criou a rede de interlocutores escolares que permite a professores efetivos das redes públicas estaduais e distrital atuar no Enem 2026. Os selecionados receberão R$ 510 por dia de atuação, totalizando até R$ 1.020 nos 2 dias de prova. A jornada será de 12 horas, das 8 às 20 horas, e inclui apoio à organização, orientação aos participantes e infraestrutura. Os docentes devem ser indicados pelas secretarias de educação e confirmar a participação no sistema do INEP. Também será necessário fazer uma capacitação online e ter aproveitamento mínimo de 50% na avaliação. As indicações ocorrem de 8 a 18 de setembro e a confirmação dos professores de 22 a 27 de setembro. O Enem 2026 será aplicado nos dias 8 e 15 de novembro.
20: Antônio Neves, da Rádio Unitins FM de Palmas, Tocantins, para a Rádio Nacional de Brasília.
2: O Cais do Valongo, no Rio de Janeiro, patrimônio mundial pela Unesco, agora abriga um centro cultural dedicado à história da população negra. Assunto para Tatiana Alves.
16: O edifício Docas André Rebouças, localizado na Pequena África, zona portuária do Rio de Janeiro, foi palco nesta terça-feira de uma celebração voltada ao Centro de Interpretação da Herança Africana do Cais do Valongo. O evento reuniu autoridades, movimentos sociais e instituições de preservação da memória afro-brasileira. Presente na cerimônia, a ministra da Cultura, Margarete Menezes, destacou que a iniciativa é um marco na valorização da história da população negra e no reconhecimento de uma trajetória moldada por resistência e superação.
3: Há algum tempo vem sendo olhado nessa ação de reparação a necessidade dessa memória, uma construção dessa magnitude, e isso com certeza é um ato de reparação a partir do momento que aqui vai trazer um equipamento para o povo brasileiro, uma contribuição imensa que é fazer o levantar dessa memória. Aqui também terá um centro de memória, centro de pesquisa, afinal, mais da metade da população se identifica como negro, como afro-brasileiro, e tudo isso vai só engrandecer e fortalecer essa história.
16: O local também vai abrigar um centro de memória e de pesquisa, ampliando o acesso ao conhecimento sobre a contribuição da população negra para a formação do país. O encontro desta terça foi promovido pelas organizações da sociedade civil, que integram o Comitê Gestor do Sítio Arqueológico Cais do Valongo. Redescoberto em 2011, durante as obras de revitalização da região portuária, o Cais do Valongo recebeu em 2017 o título de Patrimônio Mundial da Humanidade pela Unesco. O reconhecimento internacional destaca a importância histórica do local, por onde passaram mais de 1 milhão de africanos escravizados entre os séculos 18 e 19. Além do Cais do Valongo, a área conhecida como Pequena África reúne outros marcos da cultura e da resistência negra no Rio de Janeiro, como a Pedra do Sal e o Cemitério dos Pretos Novos, sítio arqueológico descoberto em 1996. Da Rádio Nacional, no Rio de Janeiro, Tatiana Alves.
2: 6h56, começa nesta quarta-feira em Recife, Pernambuco, uma exposição imersiva sobre Dom Helder Câmara. Madison Euler.
21: No mês em que se celebra os 95 anos de ordenação de Dom Helder Câmara, a comunidade católica recifense e os turistas que estiverem na capital pernambucana desta quarta-feira até o próximo sábado poderão visitar uma exposição imersiva dedicada ao religioso. A experiência multissensorial que homenageia a liderança.
22: Observatório Nacional, 18 horas, 57 minutos, 10 segundos. Observatório Nacional, 18 horas, 57 minutos, 20 segundos. Observatório Nacional, 18 horas, 57 minutos, 30 segundos. Observatório Nacional, 18 horas, 57 minutos, 40 segundos. Observatório Nacional, 18 horas, 57 minutos, 50 segundos. Observatório Nacional, 18 horas, 58 minutos, 0 segundo. Observatório Nacional, 18 horas, 58 minutos, 10 segundos. Observatório Nacional, 18 horas, 58 minutos, 20 segundos. Observatório Nacional, 18 horas, 58 minutos, 30 segundos. Observatório Nacional, 18 horas, 58 minutos, 40 segundos. Observatório Nacional, 18 horas, 58 minutos, 50 segundos. Observatório Nacional, 18 horas, 59 minutos, 0 segundo. Observatório Nacional, 18 horas, 59 minutos, 10 segundos. Observatório Nacional. 18 horas, 59 minutos, 20 segundos. Observatório Nacional. 18 horas, 59 minutos, 30 segundos.
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4: Olá, boa noite.
0: Boa noite para você que nos acompanha em todo o país.
4: Terça-feira, 18 de agosto de 2026.
0: Vamos aos destaques do dia.
4: Atualização da lei seca.
0: Nova regulamentação prevê o uso de equipamentos para identificar outras substâncias além do álcool.
4: Após acidente, em caso de morte, será obrigatória a realização de exame para detectar álcool ou drogas ilícitas.
0: Atendimento à mulher.
4: Busca de informações sobre direitos e proteção lideram chamadas ao Ligue 180. Graziela Mendonça.
5: A violência psicológica respondeu por 35% das mais de 98 mil denúncias recebidas pelo canal nesta primeira metade do ano.
0: Anvisa aprova duas novas canetas para tratamento de diabetes.
4: Os dispositivos possuem como princípio ativo a semaglutida, obtida por via sintética.
0: Em entrevista, a diretora da agência da Anvisa, Daniela Marreco, destaca a importância da aprovação desses medicamentos.
23: Consideramos, sim, bastante perigoso e, em termos de segurança, para o paciente utilizar produtos que não estão regularizados, pode, sim, trazer um risco à saúde das pessoas.
4: Hoje, na apresentação da Voz do Brasil, Luciana Vasconcelos e Luciano Seixas.
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4: O Conselho Nacional de Trânsito atualizou procedimentos de fiscalização da Lei Seca, que estabelece regras para coibir a condução de veículos sob influência de álcool.
0: As novas medidas entram em vigor após publicação no Diário Oficial da União.
4: E quem tem todos os detalhes das atualizações é a repórter Luana Karen, que conversa com a gente ao vivo. Boa noite, Luana.
24: Boa noite, Luciano e Luciana. Boa noite aos ouvintes da Voz do Brasil. O novo regulamento passa a prever três formas principais de verificação durante fiscalizações: teste com bafômetro, teste em equipamento específico que indica outras substâncias psicoativas, como drogas ilícitas, e constatação de sinais de alteração psicomotora do motorista por agentes de trânsito. Continuam sendo admitidas imagens, vídeos e outros meios de prova aceitos legalmente. A partir da resolução, fica instituída uma fase de triagem nas operações. Nesta etapa, poderá ser utilizado o pré-teste ou teste passivo de alcoolemia. O resultado dessa primeira fase não poderá isoladamente gerar autuação ou caracterizar a condução sob influência de álcool. Nesses casos, será necessária a continuidade das avaliações previstas na norma, como o uso do bafômetro.
0: E Luana, a nova regra detalha mecanismos para situações que possam interferir no resultado do bafômetro?
24: Detalhe sim, Luciana. Em situações envolvendo produtos que podem deixar temporariamente resíduos de álcool na boca, como o consumo de bombom de licor, pão de forma ou enxaguante bucal, a norma estabelece que deverá ser feito um novo teste. Isso pode ocorrer também quando algum fator técnico ou operacional comprometer o resultado válido.
4: Luana, a nova resolução também prevê o uso de equipamentos adicionais para verificar o uso de substâncias psicoativas, como drogas ilícitas?
24: Prevê sim, Luciana. A norma permite o uso de equipamentos para identificar a presença de outras substâncias além do álcool, capazes de alterar e comprometer a capacidade de dirigir, como drogas ilícitas e substâncias que determinem dependência. De acordo com a norma, o auto de infração deverá conter o tipo de substância detectada pelo equipamento. Para serem usados na fiscalização, os equipamentos deverão ser certificados pelo Inmetro. O texto regulamenta a possibilidade de testes toxicológicos e outros meios técnicos ou científicos para constatar a influência de substâncias psicoativas.
0: E, Luana, naquele caso que o condutor se nega a fazer os testes quando solicitado, ainda continua valendo?
24: Continua assim, Luciana. Neste caso, o motorista continuará sujeito à multa e suspensão do direito de dirigir por 12 meses. Mas o Manual Brasileiro de Fiscalização de Trânsito foi atualizado para detalhar e padronizar a atuação em casos de recusa ao teste. Para o condutor que não realizar o procedimento, a norma estabelece como cada situação deve ser registrada e determina que, em uma mesma abordagem, não sejam lavrados simultaneamente autos de infração por dirigir sob influência de álcool ou outras substâncias psicoativas e por se recusar ao exame. Nos casos de acidentes que resultem em óbito, o motorista será obrigado a fazer exame para detectar álcool ou outras substâncias psicoativas.
4: Luana, foram criadas novas penalidades ou infrações com a medida?
24: Foram não, Luciano. A atualização da Lei Seca não altera ou cria novas penalidades, apenas regulamenta os critérios de fiscalização e de comprovação de infração. A norma atualiza procedimentos vigentes desde 2013 e também estabelece o modo de identificação de outras substâncias psicoativas. As novas regras entram em vigor após a publicação da norma no Diário Oficial da União. Os equipamentos para exames toxicológicos poderão ser usados imediatamente após a publicação, a depender apenas da disponibilidade e da existência de equipamentos certificados conforme os requisitos estabelecidos pela resolução. Luciana e Luciano, volto com vocês.
0: Muito obrigada, Luana Karen, pelas informações ao vivo aqui na Voz do Brasil.
4: Mais de 1 milhão de ligações já foram recebidas este ano pelo Ligue 180.
0: A Central de Atendimento à Mulher é gratuita e recebe denúncias, pedidos de informações e dá orientações relacionadas à proteção da mulher.
5: O Ligue 180 recebeu 1.035.647 ligações de janeiro até julho deste ano, o equivalente a 4.884 chamadas por dia. A Central de Atendimento à Mulher é gratuita e serve não apenas para denúncias, mas também para pedidos de informação e orientações sobre os serviços da rede. O Estado de São Paulo liderou os atendimentos no primeiro semestre, com mais de 106 mil ligações recebidas. Em seguida, vem Rio de Janeiro, Minas Gerais, Bahia e Rio Grande do Sul. Estela Bezerra, secretária nacional de enfrentamento à violência contra mulheres, aponta qual tem sido o papel deste canal.
6: O canal 180, ele tem uma importância de demonstrar à população como a consciência, a conscientização sobre violência contra as mulheres tem ampliado. Antes você só considerava violência contra as mulheres, feminicídio e agressão física. Hoje você tem denúncias de violência psicológica, que é a primeira no ranking das denúncias. A gente tem denúncias de violências digitais, que é uma violência nova, contemporânea, né, que não se percebia dessa maneira.
5: A violência psicológica respondeu por 35% das mais de 98 mil denúncias recebidas pelo canal nesta primeira metade do ano. Em seguida, vem a violência doméstica, com mais de 24 mil ligações. Também foram registrados casos de violência moral e patrimonial. Se você é mulher e está sofrendo algum tipo de violência ou conhece alguém nesta situação, ligue 180 ou envie uma mensagem pelo WhatsApp. WhatsApp 61 96 10 0180. O serviço funciona 24 horas, 7 dias por semana. O atendimento é feito em português, inglês ou espanhol e ainda na língua brasileira de sinais. Reportagem Graziela Mendonça.
4: Estão abertas as inscrições para uma capacitação online em inteligência artificial voltada para mulheres à frente de pequenos negócios.
0: A iniciativa oferece 5 mil vagas, sendo metade delas para mulheres negras.
4: As atividades começam em 1º de setembro e vão tratar do uso da inteligência artificial em áreas como gestão, planejamento, marketing, vendas, atendimento ao cliente, análise de dados, produtividade e inovação.
0: Ao final do curso, 50 negócios poderão ser selecionados para receber um investimento inicial, destinado à implementação dos projetos desenvolvidos durante a formação.
4: As interessadas podem se inscrever até o dia 20 de outubro no portal do Ministério do Empreendedorismo, da Microempresa e da Empresa de Pequeno Porte.
0: E professores da educação básica de todo o país podem realizar cursos sobre inteligência artificial, IA, de graça.
4: A formação continuada está disponível no ambiente virtual de aprendizagem do Ministério da Educação, AVAMEC.
7: Os cursos tratam desde os conceitos básicos de IA até a aplicação das ferramentas em atividades de sala de aula. Cada participante pode organizar o próprio ritmo de estudos e há formações voltadas para o ensino fundamental e para o ensino médio. Entre os assuntos abordados estão uso pedagógico da IA, criação de recursos digitais, planejamento de atividades e o uso responsável das ferramentas. Os conteúdos também tratam de temas como autoria, pensamento crítico, proteção de dados, segurança digital e avaliação das informações produzidas por ferramentas de inteligência artificial generativa. Os cursos variam entre 20 a 180 horas de duração. Para se inscrever, basta acessar o AVAMEC, fazer login ou criar uma conta na plataforma. O endereço é avamec.mec.gov.br. Priscila Machado, para a Voz do Brasil.
8: Dicas do Enem. Olá, meu nome é Ana Júlia Toches e a minha pergunta é: eu devo começar pelas questões fáceis ou difíceis do Enem?
0: Quem responde é o professor de matemática Marcelo Almeida, que aproveita para dar mais dicas para se sair bem na prova.
10: Olá pessoal, estou aqui para trazer para vocês uma dica muito importante. Você que está se preparando para as provas do Enem que estão aí chegando e precisa aumentar sua nota em matemática. Muitas vezes o estudante se apega nas questões difíceis e acaba perdendo muito tempo em resolução dessas questões. Dica: questões fáceis e médias são as questões que vão aumentar em muito a sua nota em matemática. Acertem questões fáceis, acertem. Não erre uma questão fácil. E em matemática, onde a gente vê essas questões? Estatística básica. Média, moda, mediana, gráfico, interpretação gráfica. São questões que muita gente, por achar que é fácil, acaba deixando de estudar. Então, dica, pegue as provas anteriores e faça todas essas questões. Tenho certeza que vai dar bom demais.
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4: Duas novas canetas emagrecedoras à base de semaglutida foram aprovadas pela Agência Nacional de Vigilância Sanitária, Anvisa.
0: Uma das canetas é genérica, produzida por farmacêutica brasileira.
4: A semaglutida é um medicamento que age de maneira similar ao hormônio GLP-1 e, com isso, reduz apetite, diminui as taxas de açúcar no sangue e tem sido amplamente utilizado para o controle da obesidade.
0: Com a queda da patente do primeiro medicamento comercial à base de semaglutida, a agência tem analisado e liberado pedidos de laboratórios para produzir medicamentos similares e genéricos.
4: Em conversa com a Voz do Brasil, a diretora da Anvisa, Daniela Marreco, explica como é o processo de análise para esses pedidos e os riscos do uso de canetas falsificadas. Acompanhe.
11: Diretora Daniela Marreco, da Agência Nacional de Vigilância Sanitária, é um prazer ter a senhora conosco aqui na Voz do Brasil. Bom, vamos começar então explicando para o nosso ouvinte como é que funcionam esses processos de registro, quanto tempo em média eles duram?
23: Os processos de registro de medicamentos realizados pela Anvisa, eles têm como base avaliar aspectos essenciais do medicamento, que é a qualidade, a segurança e a eficácia daquele medicamento. A gente também verifica, no âmbito dessa análise, as boas práticas de fabricação, ou seja, se a empresa fabricante daquele medicamento cumpre as boas práticas durante o processo produtivo. Esse prazo de avaliação, ele depende não só do tempo que a Anvisa leva para avaliar toda essa documentação que é apresentada pela empresa, mas também do prazo que as empresas precisam para cumprir eventuais questionamentos que sejam feitos pela agência.
4: A Anvisa baseia toda a sua avaliação em documentos apresentados pelos laboratórios interessados no registro, né? Ela pode pedir algum tipo de complementação nas pesquisas, por exemplo, para atender aos quesitos de eficácia ou de segurança?
23: Com certeza, isso acontece na maior parte dos casos após a avaliação da documentação que é inicialmente apresentada pela empresa. Caso fique qualquer dúvida ou qualquer necessidade de complementação dos dados que foram apresentados, a Anvisa faz solicitações adicionais para o laboratório fabricante para que ele complemente a documentação de qualidade ou a documentação de segurança e eficácia daquele medicamento, para que a gente possa, ao final do processo, ter certeza em relação ao cumprimento de todos os critérios necessários para dar segurança à população ao uso daquele medicamento que foi aprovado pela agência.
11: Agora, no caso de princípios ativos como o da semaglutida, já tinha um medicamento prévio com registro e a patente dele caiu. Isso torna mais fácil conseguir o registro das novas medicações em relação, por exemplo, a medicamentos que ainda não tem nenhum no mercado?
23: Sim, sim, são processos de avaliação diferentes. Quando o medicamento é novo, é inédito no país, a empresa precisa, além da documentação de qualidade, ela precisa comprovar também a segurança e a eficácia daquele medicamento por meio de estudos clínicos. Então, é um dossiê com dados adicionais que envolvem a realização dessas etapas de estudo clínico. No caso dos medicamentos que são cópias ou que são similares,

0: Já existem muitos vídeos na internet circulando falando sobre novos princípios ativos que seriam ainda mais eficazes que a semaglutida e a tirzepatida, que são os dois mais utilizados atualmente, né? Seria o caso da retatrutida, que provocaria uma perda de peso mais rápida e ainda maior. Esse princípio não está aprovado ainda no Brasil, né?
1: Isso, perfeito. A retatrutida ainda não tem um pedido de registro aqui na Anvisa, é um medicamento que se encontra ainda em etapa de estudo clínico, então nós não podemos afirmar nem qualidade, nem segurança, nem eficácia em relação a esse produto. A gente precisa aguardar que ele complete o seu desenvolvimento clínico, que ele seja submetido para análise da Anvisa, para aí sim a gente ter qualquer conclusão em relação aos efeitos desse produto.
2: Agora, diretora, junto com o sucesso das canetas, veio também, claro, como sempre, as falsificações, a entrada no país de versões de marcas que não passaram pelo processo de registro na Anvisa. Quais são os controles que a Anvisa faz e quais os riscos de o consumidor usar esses medicamentos que não tenham passado por esses controles?
1: A Anvisa tem intensificado muito durante esse ano de 2026 a fiscalização em relação a esses produtos, que são produtos irregulares, produtos que, como você colocou, não passaram pela avaliação da agência, com o objetivo de proteger a saúde da população para que não utilize esses produtos. Em relação aos riscos, como são produtos que não passaram pela avaliação da Anvisa, a gente não consegue saber quais são as substâncias, qual é a composição daquele produto, quais são os critérios de eficácia, ou seja, aquele produto vai realmente funcionar quando foi utilizado pelo paciente, qual é a população que poderia utilizar aquele produto e, principalmente, quais são os riscos para as pessoas que utilizarem esses produtos que não tiveram uma avaliação pela Anvisa. Então, consideramos, sim, bastante perigoso e, em termos de segurança, para o paciente utilizar produtos que não estão regularizados, pode, sim, trazer um risco à saúde das pessoas.
0: Se a pessoa quiser conferir se uma determinada marca, algum medicamento está aprovado pela Anvisa, como é que ela deve proceder? É possível fazer a consulta no site da agência, por exemplo?
1: Sim, é possível. No site da Anvisa existe um mecanismo de busca, consulta de produtos regularizados. Esse site de consulta, ele é dividido de acordo com todas as categorias de produtos que a agência regula. Se a pessoa buscar na parte de medicamentos, ela pode digitar ali o nome comercial do medicamento, ela pode digitar a substância ativa. Existem vários critérios de busca que o cidadão pode utilizar para conseguir conferir se aquele medicamento está de fato registrado e regularizado no Brasil. Além disso, o medicamento também, quando o paciente adquire aquele produto, ele vai ter um número de registro identificado na caixinha do medicamento, número de registro na Anvisa, e por meio desse número, a pessoa também consegue, no nosso site, localizar se o produto é ou não um produto regular perante a agência.
2: Muito bem, nós conversamos com Daniela Marreco, diretora da Agência Nacional de Vigilância Sanitária, Anvisa. Muito obrigada, diretora, pela sua entrevista aqui à Voz do Brasil.
1: Eu que agradeço.
3: A aproximação entre o Brasil e os países do Sudeste Asiático está no centro da agenda do secretário-geral da ASEAN, Cao Kim Hong, em Brasília.
0: Em reunião com o ministro das Relações Exteriores, Mauro Vieira, foram discutidas formas de ampliar o comércio, os investimentos e a cooperação em áreas como transformação digital, segurança alimentar e sustentabilidade.
4: Comércio, investimentos, transformação digital, segurança alimentar e sustentabilidade estiveram entre os temas tratados durante a visita do secretário-geral da Associação de Nações do Sudeste Asiático, Cao Kim Hong, à Brasília. Hong foi recebido nesta terça-feira no Palácio do Itamaraty pelo ministro das Relações Exteriores, Mauro Vieira. Segundo o chanceler brasileiro, o encontro tem como objetivo aprofundar a relação política e econômica do Brasil com os países do Sudeste Asiático e ampliar a cooperação com a ASEAN e seus Estados-membros.
5: O comércio Brasil-ASEAN tem crescido a uma média de 13% a cada ano desde 2020. Nesse ritmo, o intercâmbio comercial deverá ultrapassar aquele com parceiros tradicionais do Brasil, como os Estados Unidos ou a União Europeia, num futuro próximo. O Brasil já exporta mais para a Indonésia, para o Vietnã e para a Malásia e Tailândia do que para a França.
4: Fazem parte da ASEAN 11 países: Brunei, Camboja, Indonésia, Laos, Malásia, Myanmar, Filipinas, Singapura, Tailândia.

0: Tailândia, Timor-Leste e Vietnã. Em 2025, o comércio entre o Brasil e países do grupo somou mais de 38 bilhões de dólares. O bloco foi o quinto maior parceiro comercial do Brasil, atrás de China, União Europeia, Estados Unidos e Mercosul. Mauro Vieira destacou ainda que a visita faz parte da estratégia brasileira de diversificação das parcerias externas e de fortalecimento da presença brasileira em diferentes regiões do mundo.
1: O aprofundamento da relação com a ASEAN está em plena sintonia com as prioridades da política externa brasileira. A diversificação das parcerias econômicas, o estreitamento dos vínculos com regiões que são destino importante de nossas exportações, a coordenação em temas multilaterais e o fortalecimento da cooperação Sul-Sul.
0: Esta é a primeira visita de um secretário-geral da ASEAN ao Brasil. Além do Itamaraty, a agenda também inclui encontros com outras autoridades dos ministérios, além de contatos com representantes empresariais e acadêmicos brasileiros. Reportagem Gabriela Noronha.
2: Começou hoje o pagamento da parcela do Bolsa Família referente ao mês de agosto.
3: Os depósitos vão ser realizados até o dia 31 de agosto.
2: O calendário segue de acordo com o dígito final do NIS impresso no cartão dos beneficiários.
4: Os repasses do Bolsa Família de agosto começam nesta terça-feira, dia 18, e vão até o dia 31. O valor médio do benefício este mês é de R$ 678,35. O pagamento é feito de acordo com o último dígito do número de identificação social, o NIS, que cada família tem no cartão do programa. Recebem primeiro famílias com o NIS terminado em 1 e assim sucessivamente até o NIS final 0, no dia 31 de agosto. Para receber o benefício, as famílias devem atender aos critérios do programa, manter o cadastro único atualizado e cumprir as condicionalidades nas áreas de saúde e educação. Para verificar a situação do benefício, extratos e valores, o beneficiário pode consultar os aplicativos do Bolsa Família e Caixa Tem. O Disque Social, pelo número 121, também está disponível para atendimento ao público. A ligação é gratuita de todo o Brasil. Reportagem Érica Brás.
3: Lembrando que o pagamento é unificado às famílias que vivem em locais em situação de emergência ou calamidade pública decretada pelo governo federal.
2: A partir de hoje já podem ser atualizadas as informações do indicador de capacidade municipal.
3: As informações são utilizadas para acompanhar diferentes aspectos da capacidade do município na área de proteção e defesa civil.
2: Os municípios têm até o dia 31 de outubro para preencher o formulário em defesacivil-icm.com.br.
3: E essas foram as notícias do governo federal.
2: Uma realização da Secretaria de Comunicação Social da Presidência da República.
3: Com produção da empresa Brasil de Comunicação.
2: Fique agora com as notícias do Poder Judiciário e do Congresso Nacional. Uma boa noite.
3: Boa noite para você e até amanhã.
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7: CNJ lança a cartilha Remuneração de Magistrados e Magistradas.
8: TSE esclarece que é falso que a urna eletrônica exibe a mensagem confirma o seu voto.
7: STJ valida a eliminação de candidato a policial penal com histórico social incompatível.
8: Boa noite, eu sou Leandro Bezerra.
7: E eu sou Walter Lima.
8: O Conselho Nacional de Justiça lançou nesta terça-feira a cartilha Remuneração de Magistrados e Magistradas, Dúvidas Frequentes.
7: O material detalha a decisão do Supremo Tribunal Federal sobre o tema e as medidas do CNJ para fiscalizar e dar mais transparência aos pagamentos da magistratura. Repórter Carolina Chaves.
9: A publicação reúne o histórico de normas e traz um formato prático de perguntas e respostas com links diretos para a legislação. A cartilha está disponível no site do CNJ para acesso de toda a sociedade. Durante a reunião, o presidente do CNJ e do STF, ministro Edson Fachin, fez um pronunciamento.
10: Criamos o Observatório Nacional de Integridade e Transparência. ampliamos os mecanismos de controles, disponibilizamos dados em volume sem precedentes e temos agora um contra-cheque único a caminho e todas as rubricas conhecidas e uniformizadas.
9: O ministro Fachin destacou que o judiciário está aberto ao controle social, mas ressaltou que questionamentos legítimos não podem ser confundidos com campanhas de descredibilização.
8: STJ considera válida a eliminação de candidato em concurso público para o cargo de policial penal.
7: Mesmo sem condenação criminal definitiva, havia registros policiais, processos arquivados e o inquérito em andamento. Fátima Uchoa.
11: Após ser eliminado do certame, o candidato impetrou o mandado de segurança. O juízo concedeu liminar para que ele participasse do curso de formação, mas o Tribunal de Justiça do Rio Grande do Sul revogou a medida, o que o levou a interpor recurso no STJ. E a segunda turma decidiu que foi legal a exclusão. Para o relator ministro Marco Aurélio Belize, o histórico comportamental do candidato é incompatível com o padrão ético e funcional exigido para o cargo pretendido e quanto a funções ligadas à segurança pública, que exigem padrões éticos mais rigorosos, a análise da vida pregressa deve ir além dos antecedentes criminais, abrangendo também a conduta moral e social do candidato.
8: É falso que a urna eletrônica exibe a mensagem "confirma o seu voto".
7: Eleitor não precisa esperar essa frase para apertar a tecla verde na hora de votar. Fábio Ruas.
12: A frase "confirma o seu voto" não aparece na tela da urna eletrônica. A mensagem que afirma isso e está circulando pelas redes sociais é falsa. A mensagem enganosa diz que se a eleitora ou eleitor apertar a tecla "confirma" antes da suposta frase aparecer na tela, o voto será anulado. Isso não acontece. A Justiça Eleitoral informa que a urna não tem qualquer mecanismo que anule o voto por esse motivo. É importante não confundir. A mensagem que aparece na tela antes de concluir cada voto é "confira seu voto" e não "confirma o seu voto", como alegam as publicações falsas.
8: Advogado da Caixa consegue restabelecer salário que foi reduzido após ação trabalhista contra o banco.
7: Para a Justiça Trabalhista, houve indícios de retaliação. Repórter Rafael Silva.
13: O advogado entrou com ação na Justiça do Trabalho pedindo redução de jornada para 4 horas por dia, conforme prevê o Estatuto da Advocacia. A Caixa concordou, mas reduziu o salário do empregado. Ele alegou retaliação por parte do banco e pediu a manutenção do salário em nova ação judicial. O Tribunal Superior do Trabalho reconheceu a represália e manteve a decisão de restabelecer o salário do advogado. Para os ministros, a Caixa agiu de forma abusiva ao alterar a jornada e diminuir a remuneração sem respaldo legal. A decisão foi unânime.
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8: A você, uma boa noite.
7: E até amanhã.
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15: Eu sou Paula Groba.
16: E eu sou Humberto Pinheiro.
15: E estes são os destaques de hoje do Jornal do Senado, que começa agora.
16: Política de combate à violência contra a mulher pode ser votada no próximo esforço concentrado.
15: Projeto que proíbe cotas em residências médicas divide opiniões no Senado.
16: Eleições 2026. Candidaturas femininas ao Senado crescem e chegam a todos os estados.
15: Boa noite.
16: Boa noite.
15: O combate à violência contra a mulher pode ganhar uma nova estrutura nacional, com mais integração entre os serviços públicos e garantia de continuidade das políticas de proteção.
16: É o que prevê um projeto do senador Paulo Paim, do PT do Rio Grande do Sul, que está em regime de urgência para votação no plenário. A proposta deve ser votada no próximo esforço concentrado. As informações com o repórter César Mendes.
17: O projeto do senador Paulo Paim, do PT gaúcho, que cria a Política Nacional de Enfrentamento à Violência contra a Mulher, busca respostas mais efetivas para as vítimas, continuidade nas políticas e um maior controle social para a proteção dos direitos das mulheres. Relatora, a senadora Damaris Alves, do Republicanos do Distrito Federal, explicou por que é tão importante transformar em lei as ações destinadas ao combate da violência de gênero no país.
18: Para que haja continuidade, que ninguém interrompa a política pública de enfrentamento à violência contra a mulher.
17: Damaris se comprometeu com o Paim a encaminhar a votação do projeto na CDH no próximo esforço concentrado, no início de setembro, e diz que vai levar ao presidente do Senado, Davi Alcolumbre, o pedido de urgência com a sugestão de que o texto seja votado em plenário durante os 21 dias de ativismo pelo fim da violência contra a mulher, de 20 de novembro a 10 de dezembro.
15: E pequenos criadores terão mais opções para alimentar os rebanhos por meio do programa de venda em balcão. Além do milho, a Conab poderá adquirir sorgo, caroço de algodão, farelo de soja e farelo de milho.
16: Após a aprovação pelos senadores, foi sancionada pelo presidente da República a lei que amplia o programa de venda em balcão para alimentação animal. Um dos objetivos é facilitar o acesso de pequenos criadores e cooperativas aos estoques públicos de ração. Repórter Pedro Pincer.
19: O Poder Executivo sancionou a lei que altera o programa de venda em balcão e a Lei de Política Agrícola de 1991. A proposta foi aprovada pelo Senado antes de virar lei. A nova regra amplia a lista de produtos que podem ser adquiridos pela Companhia Nacional de Abastecimento, a Conab, para a alimentação animal. Entram nessa lista milho, sorgo, farelo de soja, farelo de milho e outros produtos, com preço de até 25% acima do mínimo vigente no estado onde ocorrer a compra. A relatora no Senado, senadora Tereza Leitão, do PT de Pernambuco, explicou a importância da medida para o setor.
20: É muito importante para o momento atual que nós vivemos com a ameaça dos impactos climáticos provocados pelo El Niño. Ele faz uma adaptação dos instrumentos consolidados a esses novos desafios climáticos e de mercado, quando o acesso à alimentação animal é decisiva para mitigar perdas. Ele fortalece a produção e a renda rural, amplia a capacidade de resposta do Estado e contribui para a segurança alimentar do Brasil.
19: A lei estabelece limites mensais de compra de 27 toneladas para pequenos criadores cadastrados no Sistema de Cadastro Nacional de Produtores Rurais e demais agentes e de 80 toneladas para cooperativas e associações de agricultores familiares.
15: E virou lei a medida provisória aprovada pelo Congresso que socorreu regiões afetadas por desastres naturais.
16: Os recursos destinados somam 350 milhões de reais. A reportagem é de Herman Kulitz.
21: O crédito extraordinário de 350 milhões de reais cobrirá ações emergenciais de proteção e defesa civil em regiões atingidas por desastres naturais, como excesso de chuvas ou seca e estiagem intensas no início de 2026. Os fenômenos afetaram aproximadamente 5 milhões de pessoas nas 5 regiões do país. A relatora da proposição, senadora Tereza Cristina, do Progressistas de Mato Grosso do Sul, deu parecer favorável à medida, em solidariedade aos que sofreram os prejuízos. Por isso, defendeu a distribuição equilibrada do dinheiro por todas as regiões.
22: Diante de desastres que já atingiram milhões de brasileiros, socorrer as vítimas é dever do Estado. Por isso, meu voto é pela aprovação deste crédito de 305 milhões de reais, porque responsabilidade fiscal, antes de ser controle de despesa, é também sensibilidade com quem perdeu a casa, a lavoura e o meio de vida.
21: Os recursos poderão ser usados para assistência humanitária e restabelecimento de serviços essenciais.
15: E o presidente do Senado, Davi Alcolumbre, acompanhou o presidente Lula nesta segunda-feira em uma visita a um navio sonda da Petrobras em Oiapoque, no Amapá. A agenda ocorreu após a Petrobras anunciar a presença de petróleo em um poço exploratório na bacia da Foz do Amazonas.
16: Alcolumbre destacou o potencial de geração de riquezas para o país e defendeu que os brasileiros decidam sobre o futuro da exploração de petróleo na região. Segundo ele, os recursos do petróleo podem contribuir para a educação e a saúde públicas, além de gerar emprego e renda.
0: Nós sabemos o que a riqueza do petróleo é transformada para a vida das pessoas, sobretudo com os recursos do Fundo Social que vão para a educação pública brasileira e para a saúde pública brasileira.
15: O projeto de lei que proíbe a adoção do sistema de cotas no ingresso dos programas de residência médica foi alvo de debate na Comissão de Direitos Humanos.
16: Na audiência pública interativa, senadores, representantes de ministérios e de conselhos discutiram se as regras de acesso à formação acadêmica devem valer também para a seleção da especialização. Repórter Douglas Castilho.
1: O autor do requerimento para a reunião, senador Paulo Paim, do PT do Rio Grande do Sul, se manifestou. Estou contra o avanço da proposta, lembrando que é um defensor histórico das ações afirmativas no Senado Federal.
4: A política de cotas não é um privilégio, é simplesmente um instrumento de correção de desigualdades históricas e de ampliação de oportunidades. Não estamos discutindo apenas uma regra de seleção para programas de residência. Estamos discutindo que país queremos.
1: O autor do texto, o senador doutor Irã, do PP de Roraima, também se afirmou partidário das medidas de equidade, mas acredita que a existência desse tipo de política na graduação já cumpre a função de reduzir desigualdades, devendo prevalecer a partir dessa etapa a pura avaliação de competência.
23: Quando a gente entra na faculdade, a gente tem as mesmas oportunidades, os mesmos professores, e hoje com a internet, com a democratização do conhecimento, depois disso tudo, a gente ainda tem cota para fazer residente? Não.
1: O projeto já recebeu o relatório favorável do senador Márcio Bittar, do PL do Acre, e encontra-se pronto para a votação na comissão.
24: Eleições 2026.
15: O número de mulheres na disputa por uma vaga no Senado cresceu nas eleições de 2026. São 69 candidatas, o maior número das três últimas eleições.
16: Mas mesmo com o avanço, elas ainda são minoria entre os concorrentes. Neste ano, as mulheres representam 22% das candidaturas ao Senado. O repórter Alexandre Campos mostra como está a participação feminina nessa disputa.
25: O número de candidatas representa 22% do total de candidaturas registradas neste ano. Para mudar esse cenário, o Senado, além de analisar projetos que visam aumentar a participação feminina na política e combater a chamada violência política de gênero, também lançou o Guia da Candidata. O manual, com linguagem clara e prática, traz orientações sobre diversos pontos durante o processo eleitoral e sobre o caminho para ocupar espaços de poder com segurança, informação e autonomia. Em sessão especial em março deste ano, a então senadora e procuradora da mulher no Senado, Augusta Brito, lamentou a necessidade de uma publicação como essa.
26: A política não é neutra. Mulheres enfrentam dificuldades maiores de acesso a financiamentos, às redes de apoio, à visibilidade, bem como são alvos mais frequentes de ataques, de desinformação e de violência política.
25: Dos atuais 54 senadores em final de mandato, 32 vão tentar a reeleição. Quanto à idade, 3 candidatos têm mais de 90 anos e 20 têm menos de 40. No critério cor-raça, 2 afirmaram que são amarelos, 192 brancos, 4 indígenas, 88 pardos e 29 pretos.
16: Com trabalhos técnicos de João Lira, o Jornal do Senado fica por aqui. Acompanhe agora as notícias da Câmara dos Deputados. Boa noite.
15: Boa noite e até amanhã.
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28: Câmara cria símbolo para conscientizar a população sobre doenças raras.
29: Avança a proposta que institui Dia Nacional sobre Climatério e Menopausa.
28: Deputados devem regulamentar a produção celular de proteínas animais.
29: O projeto prevê verba específica da primeira infância no orçamento público.
28: Boa noite. já está pronto para entrar na pauta de votações do plenário da Câmara, projeto que prevê detalhamento de recursos da primeira infância no orçamento público. A repórter Paula Bittar traz mais informações sobre a proposta.
2: A Comissão de Constituição e Justiça da Câmara aprovou um projeto que torna obrigatória a inclusão de quadros específicos no orçamento público para detalhar os recursos destinados à primeira infância, ou seja, a crianças de 0 a 6 anos de idade. De acordo com o projeto, os quadros deverão ser anexos à lei orçamentária anual e ao relatório resumido da execução orçamentária e discriminar as despesas em educação, saúde, assistência social e ações intersetoriais que tenham como beneficiárias diretas crianças de até 6 anos e suas famílias. A autora da proposta, a deputada Laura Carneiro, do PSD do Rio de Janeiro, afirma que a criação do quadro Orçamento Criança é mais um passo no sentido de garantir políticas públicas para essa faixa etária.
3: Sem recursos, sem garantia de orçamento, dificilmente as políticas públicas podem ser levadas a cabo. Então, não adianta a gente criar legislação, a gente ter a vontade política se a gente não tiver os recursos necessários para implementá-las. E a fiscalização dessas políticas se faz através do orçamento. Então, garantir a existência desses recursos, o levantamento desses recursos, os dados, são absolutamente necessários à política de proteção à infância e adolescência brasileiras.
2: A proposta que torna obrigatória a inclusão de quadros específicos no orçamento público para detalhar os recursos destinados à primeira infância ainda precisa ser analisada pelo plenário antes de seguir ao Senado. Da Rádio Câmara, de Brasília, Paula Bittar.
5: Educação.
29: Ayrton Faleiro, do PT, celebra a expansão do ensino superior no Pará. O congressista registra a criação de novas unidades federais no estado e o envio de verbas para apoiar a cultura e o esporte amador na região.
28: O legislador defende as políticas e programas como o pé de meia para garantir a conclusão da educação escolar e o ingresso no ensino superior. Ayrton Faleiro cumprimenta os mais de 100 líderes juvenis com quem se reuniu para traçar ações de apoio à educação e ao esporte.
29: Santim Roveda, do União, comemora a liderança do Paraná no IDEB, mantida nos resultados de 2025. O deputado atribui o desempenho aos investimentos do governo estadual na estrutura das escolas, na alimentação dos estudantes e na qualificação dos profissionais da educação.
28: Santim Roveda também cita a climatização das salas de aula e a oferta diária de proteína animal na merenda, entre as medidas adotadas pela rede estadual. O parlamentar ainda destaca a seleção técnica de profissionais para as chefias dos núcleos regionais de educação.
29: Inácio Arruda, do PCdoB, comemora os resultados da educação pública no Ceará. Segundo o parlamentar, 80 das 100 melhores escolas públicas de ensino fundamental do país estão no estado, conquista que ele atribui a políticas de educação e ao trabalho de professores e municípios.
28: Inácio Arruda também ressalta iniciativas como a ampliação das escolas de tempo integral e a formação e valorização dos professores. Ele cita municípios como Sobral, Coreaú, Cruz, Pires Ferreira e Pedra Branca, entre os que possuem escolas de destaque.
29: General Girão, do PL, critica a política de aprovação de alunos adotada no Rio Grande do Norte. Ele conta que estudantes do ensino médio podem avançar de ano mesmo reprovados em até 6 disciplinas, o que, na avaliação do parlamentar, engana os resultados da educação no estado.
28: General Girão questiona os resultados divulgados pelo IDEB para o Rio Grande do Norte, afirmando que os indicadores de matemática e português pouco avançaram. Para ele, a política adotada pelo governo do estado não representa uma melhoria efetiva na qualidade do ensino.
5: Saúde.
29: A criação de um Dia Nacional de Conscientização sobre o Climatério e a Menopausa avançou na Câmara, com a aprovação da proposta pela Comissão de Saúde. Quem informa é a repórter Júlia Lopes.
7: A Comissão de Saúde da Câmara dos Deputados aprovou um projeto que cria o Dia Nacional de Conscientização sobre o Climatério e a Menopausa, a ser celebrado em 18 de outubro. A proposta da deputada Ana Paula Lima, do PT de Santa Catarina, busca ampliar a informação sobre os sintomas, impactos e tratamentos desse período, além de incentivar as mulheres a procurarem acompanhamento médico. O climatério é uma fase de transição que antecede e inclui a menopausa. Com a queda hormonal, podem surgir sintomas como ondas de calor, insônia, alterações de humor e dores nas articulações. Especialistas destacam que o tratamento deve ser individualizado de acordo com a necessidade de cada paciente. Para a deputada Ana Paula Lima, muitas mulheres passam por essa fase sem identificar os sintomas e sem receber orientação adequada.
5: É que muitas mulheres passam por essa etapa e elas não são identificadas e elas precisam fazer a reposição hormonal, se assim desejarem e se assim forem orientadas pelo médico que faz a assistência.
7: O projeto também prevê ações de conscientização, como palestras, seminários, campanhas nos meios de comunicação e redes sociais, além da distribuição de materiais informativos. Além da proposta, a Comissão de Saúde também aprovou a criação da Subcomissão Especial de Climatério e Menopausa, para aprofundar o debate sobre o tema. O projeto que institui o Dia Nacional de Conscientização sobre o Climatério e a Menopausa segue agora para análise na Comissão da Mulher. Da Rádio Câmara de Brasília, Júlia Lopes.
2: O projeto prevê a instalação de bebedouros e pontos de água potável em locais públicos de grande circulação, como praças, parques e áreas de lazer. O autor da proposta, Paulo Teixeira, do PT de São Paulo, afirma que a medida amplia o acesso gratuito à água e estimula hábitos saudáveis de hidratação.
6: Paulo Teixeira acrescenta que a iniciativa ajuda as cidades a enfrentar os efeitos das ondas de calor, priorizando áreas vulneráveis e locais com grande exposição a altas temperaturas. O texto ainda incentiva o uso de garrafas reutilizáveis para reduzir o consumo de embalagens plásticas descartáveis.
8: Segurança Pública.
2: Aloysio Mendes, do Republicanos do Maranhão, foi indicado para presidir a comissão especial que vai discutir a redução da maioridade penal para 16 anos. Apesar de ser favorável à proposta, o deputado afirma que guiará os trabalhos com isenção e responsabilidade.
6: Aloysio Mendes informa que o colegiado ouvirá autoridades e especialistas antes de votar a proposta. Segundo ele, mais de 80% da população apoia a redução da maioridade penal, rejeita a impunidade e cobra medidas mais duras contra crimes cometidos por jovens.
2: Juliana Cardoso, do PT de São Paulo, cobra a votação de projeto que criminaliza a misoginia, já aprovado pelo Senado e com regime de urgência na Câmara. Ela afirma que a proposta busca responsabilizar condutas de ódio, ameaça e humilhação dirigidas às mulheres por sua condição de gênero.
6: Juliana Cardoso alerta que a violência contra a mulher também se manifesta por ataques e intimidações, inclusive no ambiente digital. A parlamentar pede ao presidente da Câmara e aos líderes partidários que incluam a matéria na pauta do plenário.
2: Carol D'Artora, do PT do Paraná, defende a criminalização da misoginia para ampliar a proteção das mulheres contra discursos de ódio, ameaças e perseguições. A deputada apresentou proposta para punir práticas machistas no ambiente digital em complemento à matéria já em tramitação.
6: Carol D'Artora argumenta que a violência contra as mulheres muitas vezes começa antes da agressão física, com manifestações de ódio e intimidação. A parlamentar avalia que o combate a essas práticas nas redes sociais ajuda a prevenir formas mais graves de violência de gênero.
8: Justiça.
2: Fernanda Melchiona, do PSOL do Rio Grande do Sul, defende a revogação da lei da alienação parental. A congressista acredita que a legislação pode ser usada para revitimizar mulheres que denunciam violência ou buscam o pagamento de pensão alimentícia.
6: Por isso, Fernanda Melchiona cobra a votação do projeto que revoga a lei e critica um recurso apresentado na Câmara que impede o texto de seguir para o Senado. A deputada também defende a aprovação de uma proposta que criminaliza a misoginia.
2: Soraya Santos, do PL do Rio de Janeiro, celebra o papel dos advogados na defesa de direitos e na reparação de injustiças. A parlamentar ressalta iniciativas para ampliar o acesso à justiça e garantir proteção a grupos vulneráveis.
6: Soraya Santos também destaca a chamada Lei Júlia, que assegura a suspensão de processos por 30 dias para advogadas após o nascimento de filhos. Ela cita ainda uma iniciativa da OAB para oferecer assistência jurídica a vítimas de violência, idosos e filhos de vítima de feminicídio.
2: Rui Falcão, do PT de São Paulo, apresentou projeto para permitir que advogados públicos federais aposentados votem e sejam candidatos no conselho que administra os honorários da categoria. Hoje, esses profissionais não participam da escolha dos representantes do colegiado.
29: Rui Falcão argumenta que os aposentados também são afetados pelas decisões sobre a distribuição dos honorários. O deputado afirma que a mudança amplia a participação de mais de 4 mil profissionais nas decisões do Conselho.
9: Agricultura.
28: A Câmara analisa um projeto de lei para regulamentar a produção celular de proteína animal. A ideia é incentivar a pesquisa na área apontada como uma alternativa ambientalmente mais sustentável para a produção de alimentos. Quem informa é a repórter Maria Neves.
10: A Comissão de Defesa do Consumidor da Câmara analisa projeto do deputado Jorge Goten, do Republicanos de Santa Catarina, que prevê a criação de regras para pesquisa, produção e comercialização de alimentos por meio de cultivo celular. As normas devem valer também para os derivados e subprodutos desses alimentos, assim como para o incentivo à pesquisa no setor. Jorge Goten explica que a produção celular de alimentos envolve a multiplicação e a maturação de células-tronco em laboratório, resultando em produto com as mesmas características de carnes convencionais de origem animal. Pelo texto aprovado, o Executivo Federal deve criar as regras para cultivo celular de alimentos por meio de regulamentação da nova lei. Essas normas devem garantir a sanidade, inocuidade e sustentabilidade dos produtos, assim como a saúde do consumidor. A regulamentação também deverá garantir que a produção minimize os riscos de contaminação ambiental. O texto já foi aprovado na Comissão de Ciência, Tecnologia e Inovação, onde o relator, deputado Dr. Zacarias Calil, do MDB de Goiás, ressaltou que o Brasil é o maior exportador mundial de proteína animal. Segundo ele, o país responde por cerca de 28% das exportações de carne bovina no mundo e por aproximadamente 31% das carnes de aves.
11: Ao combinar rigor técnico com flexibilidade regulatória, o texto garante que o país esteja preparado para competir também no nascente mercado de alimentos cultivados com qualidade, segurança e credibilidade internacional.
10: Zacarias Calil argumenta ainda que o projeto responde a uma demanda global crescente por fontes alternativas de proteína que conciliem eficiência produtiva, segurança alimentar e responsabilidade ecológica. Segundo ele, o impacto ambiental causado pelo sistema alimentar vigente responde por 34% do total de emissões globais de gases do efeito estufa. O deputado cita ainda um estudo internacional que compara os impactos ambientais da produção tradicional de carnes e de proteína cultivada a partir de células. O levantamento apontaria redução de até 92% no aquecimento global e gasto de água 78% menor. De acordo com o autor, deputado Jorge Goten, no Brasil, a indústria de fontes alternativas de proteínas conta atualmente com pouco mais de 100 startups. Ainda segundo o parlamentar, esse mercado já atraiu cerca de US$ 600 milhões em investimentos. Pela cotação atual, esse valor corresponde a quase R$ 3 bilhões. Da Rádio Câmara de Brasília, Maria Neves.
29: Dilceu Esperafico, do PP, destaca a importância da produção de suínos para a economia de Toledo, município localizado no oeste do Paraná. O deputado afirma que a cidade lidera o PIB agropecuário do estado há 13 anos, impulsionado pela suinocultura.
28: Dilceu Esperafico ressalta que a força da atividade também se reflete na tradicional festa do porco assado no Rolete, marcada para 13 de setembro. O parlamentar aponta que o evento divulga Toledo e valoriza a produção agropecuária da região.
9: Direitos Humanos.
29: A Câmara aprovou a criação de um símbolo nacional para conscientização sobre doenças raras. A repórter Paula Bittar acompanhou a votação.
2: A Comissão de Constituição e Justiça da Câmara aprovou uma proposta que reconhece o laço multicolorido como símbolo nacional da luta pelos direitos das pessoas com doenças raras no Brasil. O símbolo terá 5 cores: rosa, lilás, azul, verde e amarelo. Segundo o texto, as pontas começam em rosa e passam gradualmente pelo lilás, azul e verde até chegar ao amarelo no centro do laço. O uso do símbolo será opcional e sua ausência não prejudica significa o exercício de direitos e garantias previstos em lei. As doenças raras, embora individualmente pouco prevalentes, afetam milhões de brasileiros, conforme destaca a relatora na comissão, deputada Silvia Cristina, do PP de Rondônia.
9: Mais do que um símbolo, esse laço representa milhões de brasileiros que convivem diariamente com o desafio do diagnóstico tardio, da dificuldade de acesso ao tratamento e, muitas vezes, da invisibilidade. Segundo o Ministério da Saúde, cerca de 13 milhões de brasileiros vivem com alguma doença rara. São mais de 7 mil doenças raras descritas, das quais aproximadamente 80% têm origem genética e 20% decorrem de causas infecciosas, imunológicas, ambientais ou degenerativas.
2: Segundo Silvia Cristina, as doenças raras são um relevante desafio para o sistema público de saúde. Ela afirma que iniciativas legislativas de conscientização e visibilidade social são legítimas e adequadas ao interesse público. O Brasil já conta com o Dia Nacional das Doenças Raras e o Dia Nacional da Informação, Capacitação e Pesquisa sobre Doenças Raras, mas ainda não possui um símbolo oficial para a causa. O projeto que reconhece o laço multicolorido como símbolo nacional da luta pelos direitos das pessoas com doenças raras no Brasil segue para o Senado, a menos que haja recurso para análise pelo plenário. Da Rádio Câmara de Brasília, Paula Bittar.
12: Transportes.
13: Fausto Júnior, do União, cobra do governo federal a recuperação da BR-230, a Transamazônica, para garantir o escoamento agrícola e o transporte no sul do Amazonas. De acordo com o parlamentar, trechos entre Sucunduri e Apuí estão quase intrafegáveis.
6: Fausto Júnior argumenta que a falta de asfalto isola comunidades, impede o acesso a serviços especiais e gera pobreza. O parlamentar cobra a união da bancada amazonense por melhorias na Transamazônica, assim como ocorreu na mobilização pela BR-319, que liga Manaus a Porto Velho.
13: Projeto de doutor Ismael Alexandrino, do PSD de Goiás, obriga postos de combustíveis com 3 ou mais bicos de gasolina a disponibilizar uma bomba com gasolina E10 que tem até 10% de etanol. O parlamentar explica que o objetivo é oferecer uma alternativa aos veículos antigos.
6: Dr. Ismael Alexandrino também inclui no texto que o preço da gasolina E10 não seja superior ao da gasolina comum, com diferença máxima de 5%. Ele argumenta que muitas motocicletas e automóveis no Brasil ainda não são adaptados a combustíveis com maior concentração de etanol.
12: Economia.
13: Relator do projeto do Simples Nacional e um dos principais articuladores do MEI, Luiz Carlos Rauli, do Podemos do Paraná, critica o baixo desenvolvimento do Brasil, atribuindo o desempenho a falhas de gestão e as políticas econômicas de governos de centro-esquerda.
6: Ao protestar contra os indicadores sociais, Luiz Carlos Rauli ressalta que, apesar de ser a 10ª economia mundial, o Brasil ocupa a posição 84 no Índice de Desenvolvimento Humano. Para ele, é preciso diversificar o setor produtivo e desburocratizar tributos para gerar emprego e renda.
13: Adriana Ventura, do Novo de São Paulo, critica o pagamento de salários acima do teto constitucional no serviço público. A congressista afirma que benefícios adicionais e outras vantagens elevam a remuneração de integrantes do Judiciário, do Ministério Público e de órgãos de controle.
6: Adriana Ventura cobra do Congresso medidas para limitar os chamados supersalários e reduzir privilégios no funcionalismo. A parlamentar argumenta que esses gastos comprometem recursos públicos que deveriam atender às necessidades da população.
13: Termina agora o jornal Câmara dos Deputados, produzido pela Rádio Câmara, com trabalhos técnicos de Everson Urani e apresentação de Márcio Aquiles Sardi e Val Monteiro. Boa noite.
6: Uma boa noite para você. A Voz do Brasil volta amanhã.
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18: 20 horas em ponto.
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0: É verdade, meu amigo, minha amiga. Boa noite. Olha, amigos, vencedor não é aquele que sempre vence, mas sim aquele que nunca perde, que nunca para de lutar. Hoje é terça-feira, 18 de agosto de 2026. A partir de agora você passa a ouvir a verdadeira e boa música no programa Encontro com a Saudade. O meu abraço a você, amigo motorista, frentista, vigilante, amigo, padeiro, mecânico, pintor. Alô, borracheiro, meu abraço. Obrigado pela sintonia do programa Encontro com a Saudade. A você que já está em qualquer canto deste planeta, em sintonia com o maior programa de todas as noites.
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0: É verdade, de agora até às 10, a comunicação é dele.
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0: 99968790 8846-4519 são os telefones do programa Encontro com a Saudade. Estamos aí também no Facebook, viu? Aí você vai lá, né? Participa, acompanha o programa através do Facebook e solicita a música da sua preferência. Agora, música que condiza com a realidade do programa Encontro com a Saudade. Olha, vou começar o programa já informando o seguinte. Hoje pela manhã vocês ficaram sabendo do falecimento de uma grande atriz, não foi? De 98 anos. Aí, quando é agora à noite, já temos a informação de uma outra atriz que faleceu. É a Glória Menezes, a esposa do saudoso Tarcísio Meira, faleceu aos 91 anos de idade. Foi isso mesmo? É 91? Em quantos anos a mulher tinha? Me parece que era 91 anos. Ela tinha 91 anos e faleceu, rapaz. Então tá aí. A televisão brasileira acaba de perder duas grandes atrizes, não é? Apesar da idade, também já estava descansando, não estava trabalhando mais, mas de qualquer maneira, não deixa de ser referência para a televisão. Então tá aí. Glória Menezes falece aos 91 anos de idade. Vamos embora, vamos trazer logo as primeiras, começando com Ângelo Máximo. Ainda Te Amo é o título da música, às 8h14.

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Então tá aí, Nelson Ned, com a música Caprichoso, aqui no programa Encontro com a Saudade. Acabamos de ouvir aí as quatro primeiras músicas bonitas. Não foram? Não são? Hein? Esse é o programa Encontro com a Saudade, hein, Clóvis Alves? Já tá ali no Face, desejando boa noite para nós. E diz que quer ouvir uma música com Roupa Nova. O Roupa Nova já está aqui, ó, preparado. Certo? O Roupa Nova já está preparada. O grupo Roupa Nova, com a música Anjo. Que tal? Diz que tá bom. Então, irá ouvir. Tá bom? Mandar aqui um abraço para o amigo Joandi, lá na cidade de Itabuna, ligado no programa Encontro com a Saudade. Meu abraço, Joandi. Quem mandou lembrança para você foi o amigo Naldinho. Nos encontramos hoje à noite. Estava em minha residência, conversando com um parente, e aí ele ia passando, me chamou e apresentou um balde. Olha aqui, eu olhei, sabe o que é isso? Eu digo, sei, pronto, vá lá despejar. Eu digo, rapaz, que história é essa? Vá lá, um balde cheio de acerola. É bom para gripe, para a imunidade do corpo. Um abraço, Naldinho. Obrigado também pela sintonia do programa Encontro com a Saudade, Naldinho, com toda a sua família e os demais moradores aí na Rua Carlos Lemos, conhecidíssima Rua João Antônio César. Um abraço e obrigado pela sintonia do Encontro com a Saudade. Tem mais alguém? Não tem. Olha, um influenciador que faz rifas de carros de luxo é preso. E frota milionária é apreendida. Rapaz, eu sempre venho dizendo isso aqui, no programa Encontro com a Saudade. Todo santo dia tem história de influenciadores. E as histórias não são boas. Já prestaram atenção? Todo santo dia tem uma história de influenciadores. Todo santo dia. E as histórias não são bonitas. Não são bonitas. O que é que leva, hein? Esses influenciadores, não é? Diariamente está envolvido com alguma coisa. Vamos embora, vamos trazer aqui agora Roupa Nova, às 8 horas 32 minutos, e a belíssima música Anjo.

0: amizade.
1: É esse mesmo, é o programa Encontro com a Saudade e as Verdadeiras Músicas. Na Tobias Barreto FM, 20h45. 8h45, um abraço aí aos amigos da Lagoa Redonda, ligados na Tobias Barreto FM. Acaba de chegar um áudio. Boa noite.
2: Boa noite, Vladimir.
1: Antônio.
2: Boa noite a todos que estão ouvindo a Tobias Barreto FM. Vladimir.
1: Oi.
2: Hoje eu queria que você passasse a música de Fábio Júnior, Pareça um Menino.
1: Certo.
2: Para oferecer a Dona Netinha, o missionário, Zé Guedes Pinheiro, Ednara Mototáxi, Silvano da Padaria e Gidelso Padeiro também, viu?
1: Ok.
2: Agradeço se você passar essa música para mim. Obrigado.
1: Daqui a pouco sairá, tá bom? Pareça o Menino com Fábio Júnior. O título é esse mesmo, é? Acredito que sim. Pronto. Então daqui a pouco sairá, viu? Seu Antônio Padeiro, ligado no programa Encontro com a Saudade. Daqui a pouco sairá o Fábio Júnior na Tobias FM. O que é que tem por aqui? O que é que tem por aqui? Um abraço aos amigos moradores lá na Roma. Também estão ligados no Encontro com a Saudade. Olha, justiça condena Danilo Gentili por calúnia e difamação contra padre Júlio Lancelotti. É o que dá, viu? É o que dá. Está apresentando programa de televisão, fazendo, né? Como é que diz? Fazendo piadas com pessoas, né? Direcionando a determinada pessoa, achando que aquele cidadão, aquele, né, aquela pessoa lá do outro lado não está acompanhando o programa, e se estiver acompanhando o programa, está gostando daquilo. E quando a verdade é uma outra, né? Está aqui, a Justiça de São Paulo condenou o apresentador de TV Danilo Gentili a pagar 10 mil de indenização por danos morais ao padre Júlio Lancelotti por publicações consideradas ilícitas pela Justiça. A sentença é da 29ª Vara Civil do Fórum Central Civil do Tribunal de Justiça de São Paulo e foi definida agora no dia 6 de agosto. E cabe recursos. Enquanto isso, o tempo vai passando, né? E a soma dos 10 mil vai aumentando. Vai aumentando. Caberá recursos. E no recurso, com certeza, irá perder novamente. E aí, quando for analisar os 10 contos, já vai estar em 20 ou mais. Né? E se passar o tempo determinado pela justiça para fazer o pagamento, aí, né, tem aquela história, ficará correndo todo santo dia determinado valor. E agora, José, quando não paga, né? É, e esse Danilo Gentili tem um programa que... Eu mesmo, para falar a verdade, eu não sei por que esses caras ainda apresentam determinados programas, fazendo as piadas que não tem, muitas vezes não tem sentido nenhum. Tem sentido nenhum. Muitas vezes aqueles que lá estão participando do programa, assistindo de perto, aí dão risadas porque são forçados a rirem. Essa é a verdade. Porque tem piadas que não tem nem pé nem cabeça. Oh, rapaz, um abraço aos amigos lá na Sambaíba, ligados no programa Encontro com a Saudade. Chegando, Caetano Veloso. Você é linda. Telefone, chama? Então vamos atender logo. Vamos lá. O telefone está chamando. Vamos atender aqui. Alô, boa noite.
0: Por enorme, eu quero o senhor Varemiro.
1: Está engasgado, é?
0: Como é que vai, senhores?
1: Estou achando que o amigo está comendo linguiça.
0: Lá ele come.
1: E por que muda assim tão rápido?
0: Vai, é forçado, né, meu amigo?
1: Hein?
0: É forçado mudar, né?
1: Por que é forçado mudar? Eu fiz uma pergunta.
0: Você não vou aceitar nada ruim.
1: Poxa, e linguiça é ruim?
0: Vou tirar ele.
1: É? Nunca comeu uma linguiça.
0: Ah, vai mudar essa história, mano.
1: Você nunca comeu uma calabresa?
0: A calabresa e linguiça é tudo coração, né?
1: Sim, nunca comeu.
0: Porque eu só como comida importada.
1: Sim, cara, calabresa também muitas vezes é importada.
0: Ah, pai, muda essa comida, mano.
1: Vamos mudar, vamos. Calabresa da aumenta o colesterol.
0: É muito, toxinho dentro, né?
1: Ave Maria, ali tem tanta coisa.
0: Você come uma toda?
1: Rapaz, Deus me defenda.
0: Oxe, não come não.
1: Do jeito que a pergunta foi feita, eu pulo fora. Eu corro.
0: Naldinho já ligou, não?
1: Não, Naldinho não. Naldinho já tem uns 15 dias que não participa do programa.
0: Eu achei que tá viajando.
1: Acredito que sim.
0: É, tá muito ocupado, né?
1: Isso mesmo.
0: E Bica Macineiro?
1: Esse desapareceu.
0: Terra do Pagode?
1: Também, nunca mais encontrei com ele.
0: Anxente.
1: É. Desapareceram. Desapareceram. Manuel de Belo, eu vi. Encontrei com o Manuel. Encontrei não, eu vi. Né? Ele entrando na Igreja Matriz na missa de sábado, 10 horas da manhã.
0: Ah, bom.
1: Ele entrou e saiu com a cabeça pendurada para um lado.
0: Pendurada? Com as pessoas quebradas?
1: Estava aparecendo, estava empenado ele. É. Entrando na igreja, chegou lá perto do altar, olhou para um lado, para o outro e depois voltou. Aí não sei...
0: E o Bolinha?
1: Hein?
0: O Bolinha do Caetano.
1: Esse daí... Rapaz, ele me contou uma história, agora eu não lembro mais como foi a história, rapaz.
0: Já vem com mentira, né?
1: Não, é sério, ele me contou uma história semana antepassada, foi. Ele me contou uma história, rapaz, e... Eu não me recordo mais.
0: História de quem?
1: Dele mesmo, aconteceu com ele.
0: E foi?
1: Foi. Agora eu não me recordo mais o que foi.
0: Ah, é que adoeceu de novo?
1: Hein?
0: Tá que adoeceu de novo?
1: Não, ele tava meio judiado, né?
0: Valeu, meu Deus.
1: Ele tava meio judiado e aí ensinaram um remédio santo pra ele. Agora não estou lembrando.
0: E por que você não fala assim, só?
1: É porque eu não lembro mais da história. Eu estou tentando lembrar, mas não estou conseguindo. Mas deixa eu falar.
0: Ontem eu passei lá para ver sua casa, que teve o Ademiro.
1: Não, não estava.
0: Não estava lá. Se tivesse lá, você tinha atendido, né?
1: Com certeza.
0: É, quando um conversa com o outro atende, né?
1: Isso mesmo.
0: O professor e o aluno.
1: Verdade. O professor passa, o aluno responde.
0: Oi, coisa, quem? O homem de Santos, mano, como é, Maciel?
1: Não, o de Santos é...
0: Não é Marcelo Guarujá?
1: Sim, Guarujá é São Paulo.
0: Guarujá
1: é São Paulo também. Maciel é em Guarujá, São Paulo, E o de Santos é Francisco, é o Chicão.
0: É o Chicão, né? É. E Maninho de Guaí?
1: Maninho de Guaí tem 15 dias que conversamos aqui no programa.
0: Ah, bom. Tem de Dona Laíde, não?
1: Dona Laíde, se eu não estiver enganado, ela participou ontem do Acordando do Campo.
0: Onde é que a Dona Laíde mora?
1: Ela mora na rua, me parece que é do Genipapo, famosa rua do Genipapo, sabe onde fica?
0: Sei, ali onde Eduardo Pinheiro.
1: Pronto, ela mora ali mesmo.
0: Eu não conheço não, Dona Laíde.
1: Ela apareceu em minha residência um dia desses, quando eu estava ainda na Praça da Bandeira. É uma senhora, branquinha, assim na minha altura, animada, alegre, feliz da vida.
0: Toda aleguinha, né?
1: É, gente boa, gente fina.
0: Graças a Deus, né, Valerio?
1: Verdade. Ela diz que dá risada quando a gente... Quando nós estamos conversando aqui.
0: É. Valdemir, você cria animal?
1: Não.
0: Você cria cachorro, não?
1: Não, criava uma cachorrinha, mas infelizmente morreu.
0: Porque Bica me disse que você criava um cachorro e estava vendendo.
1: Não, tem nada disso.
0: Aí eu ia perguntar a você, porque eu quero comprar um, sabe?
1: Sei.
0: Eu ia perguntar sempre que você dava o cachorro.
1: Passa a pergunta novamente aí, que eu tô querendo entender.
0: Queria criar um cachorrinho, né?
1: Sim.
0: E Bica falou que você tem um pra vender.
1: Certo.
0: Aí eu tô perguntando a você, se você, por que você dá o cachorrinho se for vender?
1: Eu vou ali num determinado local amanhã, aí eu vou trazer uma foice e a gente conversa de perto.
0: Oxê, aí tá me valendo da luta.
1: Eu vou trazer uma foice e iremos ter uma conversa de pé de orelha.
0: Ah, eu não espero, não.
1: Oxê, bater papo, rapaz.
0: Eu sou algum pé de papo pra você me cortar depois?
1: Não, pai, bater papo, colocar a conversa em dia.
0: Não, quem bate papo é sapo.
1: Tomando uma dose de café.
0: E é?
1: É, enquanto eu vou degustar do café, é o senhor, né? Vai sentir o sabor da calabresa.
0: Deus me livre. Que merda!
1: Oi. Oi.
0: Oi. Tô vendo gota agora.
1: Vixe Maria.
0: Cadê a coisa? Como é?
1: Quem?
0: João Patrício.
1: Esse participou hoje pela manhã.
0: Oi?
1: Foi.
0: Não, eu não tive tempo para me escutar de manhã.
1: Dona Gilza tá mandando você desligar.
0: Ah,
1: ela tá
0: vou dizendo... mandar alô pra todos que estiver escutando. Hein?
1: Valeu, cabra.
0: Valeu, Deus dê saúde, boa noite.
1: Tudo de bom pra vocês aí, viu?
0: Pra todos nós, né?
1: É verdade. Um abraço.
0: Valeu, padre.
1: Boa noite.
0: Boa noite, tchau.
1: Tchau, tchau. Então tá aí os amigos, o Hélio Dei e Dona Gilza ligados no programa. Encontro com a saudade. Vamos aqui com Caetano Veloso. Você é linda. Bora.